0: Não tinha feito ainda, então hoje eu fui feliz aí fazer dois gols, né? Toda honra e toda glória seja dada ao Senhor Jesus Cristo aí. Feliz demais, importante. Grupo todo de parabéns pelo empenho, pela entrega. Agora é focar, trabalhar, que tem Novo Horizontino aí na frente.
1: Esse é o Janderson, vamos ouvir agora o Elton Leite.
2: Guardou a minha formiga, né? De um acidente grave, sério. Então, estou muito contente por poder não sair do Oba de ambulância, né? Esse era o meu primeiro objetivo do dia. E o segundo, com certeza, a vitória. 3 pontos, cara. Série B, isso aí. Time do caramba. De guerreiro. Náutico é um time do caramba. Excelente, excelentes jogadores. Nosso time mostrou que tem todas as características para brigar lá em cima e para conseguir o acesso.
1: Elton Leite, a importância de reassumir a liderança, mesmo que momentaneamente, nesse momento da competição?
2: Ah, fundamental. É fundamental os 28 pontos, né? O Sport empatou, abrimos 3 pontos deles, né? Então temos garantidos 3 pontos, né, do terceiro lugar, que é onde a gente quer estar, os 2 primeiros. Glorificar o nome de Deus. Estou feliz com a luta do time, com o brilho do time. Seu Vila, sofremos, pô, mas ganhamos. 3 pontos no bolso, como o professor gosta de dizer, né? Tá difícil, mas tá gostoso.
3: Agora, o torcedor evitou o quarto gol e o empate do time do Náutico.
2: Sem dúvida, mostrou presente, né? Mostrou que o Vila é um time de massa e que nós não estamos para brincadeira, né? Nós estamos sério, batalhando sério, estamos alinhado, clube, diretoria, comissão técnica, torcida, vamos buscar esse acesso.
1: Tá aí o goleiro Elton Leite falando aqui após a vitória da equipe colorada. Vamos ouvir agora o André Luiz.
4: Conquistar o acesso, acho que é importante você manter rodada no G4. Agora é descansar, que está feito um jogo importante.
5: O André, hoje uma partida muito boa ali do trio de ataque, né? Você, o Janderson e o Rian, bem entrosados, gol e assistência para os três.
4: Ah, cara, acho que isso daí é mérito do grupo, né? Do trabalho dia após dia, vocês acompanham a gente. E a tendência é crescer mais, né? Trabalhar forte. Igual eu falei, Série B é muito complicada, jogos muito difíceis. Mas acho que pezinho no chão, trabalhando forte, a gente vai conseguir nosso acesso.
3: Deu vontade de fazer um gol na hora que deu o passe ali pro Janderson?
4: Ah, deu vontade de fazer o gol, mas quando eu olhei pro lado, eu vi ele bem posicionado. No outro lance também deveria tocar pro Dodô, mas ali é decisão muito rápido. Mas agora descansar que sexta-feira demais.
1: Tá aí o André Luiz falando com a imprensa após essa vitória do Vila Nova por 4-3 aqui no Oba. O André Luiz que marcou 2 dos 4 gols do Vila Nova.
6: Muito bem, 9:07, prioridade sempre sua aí no gramado com informações, Tandara. 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
6: 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Newton César, mão na mesa. Quem é o craque do jogo? Aquele jogador que tem que colocar a gorduchinha debaixo do braço e levar pra casa, Newton.
8: Olha, aqui hoje ficou fácil. Agora eu tenho que fazer algumas menções. O André Luiz foi um gigante no jogo de hoje, né? Ele marcou gol, deu assistência. Como tá jogando bola o André Luiz? Não tem como, De La Torre vai ter que ficar no banco, Rafa Silva, o Puskas, porque esse cara jogou demais. Que disposição, deu trabalho para a zaga, tanto que o técnico do Náutico teve que alterar a zaga, mexer no lateral esquerdo, mexer no zagueiro, porque o ataque do Vila foi fulminante em relação ao primeiro tempo. Rian.

0: marcou um belo gol também, participou assiduamente desse jogo. O Dodô, como jogou bola aqui hoje, o Dodô deu uma assistência pro Janderson no gol do André Luiz, uma virada no meio de campo. Ele saiu exausto. Tem que enaltecer um cara que eu sempre critiquei, mas jogou muita bola hoje, não perdeu assim, não entregou nenhuma bola, o William Maranhão. Se não toma aquele gol, para mim é falha de marcação, o Thiago Pagnussá seria um dos concorrentes, que ele fez uma baita de uma partida, para mim vacilou no terceiro gol. Agora, não tem como não votar no Janderson, né? Ele deu assistência, ele marcou dois gols, ele para mim foi o fio desencapado do jogo, como dizia o nosso saudoso Washington Luiz. Ele botou fogo no boné do guarda, para mim, o Janderson.
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2: Olha, é lógico que o Newton falou tudo, as palavras do Nilton, era isso que eu também diria, né? Pela análise dele, mas realmente, o craque do jogo hoje foi o Jandeco, Janderson com dois gols e uma assistência. O trio ofensivo do Vila resolveu a parada hoje, mas o craque do jogo realmente é o Janderson.
1: 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Tá aí, Janderson. Janderson eleito o craque do jogo, unanimidade, tanto o Nilton quanto também o Motorzinho. Pode ter certeza que o torcedor colorado, internauta que tá aqui no YouTube da Rádio Bandeirantes Goiânia, também vota aí no Janderson como craque do jogo, dois gols, deu assistência, portanto, Janderson tá eleito o craque do jogo. 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Olha a hora, 9:13. Vem aí a nossa próxima atração.
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1: De ser goiano. Prazer e alegria estar junto com você aqui na Rádio Bandeirantes. Depois da vitória colorada, 4-3, Vila abriu 4-1 ainda no primeiro tempo. No segundo, meus amigos, aquele que parecia que era só cadenciar, controlar o jogo, terminou com um jogo dramático no Oba. Nilton César Mola Mesa, começando o nosso apito final. Qual é o seu panorama para esse Vila Nova 4, Náutico 3, Nilton? Faustão.
0: Olha, tivemos um jogaço. O Wesley vai comentar daqui a pouco, mas assim, é um jogo, foi um jogo à parte, bicho. De um lado, o Hélio dos Anjos, mesmo tomando de três, não desistiu. De outro, Vila. É, assim, eu tenho que falar, cara, o Vila, ele tá vivendo um grande momento. Aquilo que eu venho batendo na tecla, o Vila aqui dentro hoje, ele é um time imbatível, os números não me deixam eu mentir. Agora, o Vila, o Guto, ele precisa estancar algo. E eu falo isso numa vitória como essa. E falava com o Ronaí. O Vila, ele tem jogos aqui dentro, que ele tem a vitória, ele faz o jogo ser fácil. E depois, quando caminha pro final, é um Deus nos acuda. E não foi diferente que hoje. Cara, o Vila meteu 3, poderia ter feito 4, 5. E você viu como é que foi o final do jogo. Sofrimento. Assim, precisa de arrumar isso. Não pode tomar gols da forma que o Vila tomou, previsíveis. A gente vem alertando, vem colocando, arruma, tira o fulano, fecha o time, organiza, aí de repente entra atacante, vamos pra cima. Não é assim. O Vila jogou aqui hoje, pelo menos dentro daquilo que eu penso, com o time que vai brigar por acesso. É um time bem treinado, a equipe do Náutico. Tem o Vitor Andrade, o Hélio dos Anjos colaborou hoje com o Vila ao tirá-lo do jogo. O Vinícius, a bola que o Vinícius joga aqui hoje, ele é titular em muitos times de Série B. O Goiás mesmo não tem um atacante como o Vinícius. E esse Dodô que jogou no Vila, ele é a cabeça pensante. A bola sempre passa nos pés dele e marca gol. Agora sim, cara, o Vila corrigindo isso, Vila realmente tá jogando muito. Fez assim, ó, do meio campo pra frente, um jogaço. O ataque do Vila hoje foi fulminante. O Guto, ele tem feito diferencial, né? Mas precisa, e a gente alerta, de poder corrigir. O Vila precisa de um zagueiro, zagueirão. Eu achei hoje o Caio Marcelo fraco, falhando em determinados lances. O Natan Camargo, ele pegou um atacante que é rápido, ligeiro. Acabou que ele, na minha visão, entregou o gol. E outro detalhe que chama atenção, poderia estar aqui só batendo palma e aplaudindo e enaltecendo. O goleiro, o paredão do Vila, o Elton Leite, cara, ele foi inseguro no último jogo aqui, originou ele ter fraturado o nariz e machucado a formiga, e hoje ele falhou em 2 lances, no primeiro tempo e no lance que originou o gol, quando ele tinha a bola dominada e chutou para fora. Mas assim, menos mal, o Vila fez o que tinha que fazer. Jogo de 6 pontos, você tem que ganhar, e o Vila ganhou, Danilo.
1: 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Motorzinho, pra você, qual foi a tônica dessa vitória colorada por 4-3 em cima do Náutico?
2: Bem-vindo ao nosso apito final. Olha, um jogo onde que um primeiro tempo, o Vila precisou jogar um tempo para ganhar a partida. Isso é fato. A velocidade que o Vila colocou neste primeiro tempo.
4: Guto Ferreira.
2: Ele tem. Oi? Pode falar, Tandara.
4: Estamos aqui na sala de imprensa do Estádio Onésio Brasileiro Varenga, onde vai começar a entrevista coletiva do Guto Ferreira, técnico da equipe do Vila Nova, após essa vitória colorada sobre o Náutico por 4-3. Estamos aguardando aqui o início da entrevista coletiva. Nesse momento, vai começar agora.
1: Muito bem, 9:19, vamos lá ouvir Guto Ferreira.
5: Boa noite.
6: Roberto Baronil, radiodifusora TV Capital. Tá fácil pra ninguém não, né? Mas vai continuar dessa forma.
5: Você é guerreiro, você tá sempre com a gente.
6: É verdade. Vila Nova construiu o placar no primeiro tempo, parece que baixou a guarda no segundo. Gostaria que você falasse desse resultado e o porquê desse sufoco no segundo tempo.
5: Olha, dentro do nosso modelo de jogo, nós até, por circunstância da partida, acabou o jogo fluindo de uma outra maneira. Nós somos muito fortes na transição, coisa que praticamente não tinha acontecido na competição ainda. Surpreendemos eles, né? Fizemos 3-0, aí tomamos um gol. Fizemos o quarto logo na sequência, sustentamos o primeiro tempo. E eles foram ajustando a equipe deles, né? Mexeram bem na equipe, botou, não tinha mais nada para perder. Quem não tem nada para perder se manda e vai. Qualquer outro time perdendo de 4-1 aqui dentro, tinha largado. Só que é uma equipe extremamente competitiva, não está aonde está figurando na tabela à toa, né? Já liderou, inclusive. E o jogo ele foi se transformando. O que a gente impôs de marcação agressiva no início do jogo, chega uma hora que também desequilibra um pouco, precisa das reposições. E nós tivemos, dentro das características, o melhor possível. Né? A gente já foi para campo com alguns jogadores no departamento médico e tal, e quem está entrando jogando para caramba. Outra, nova partida do Dodô, André de novo. Né? Hoje o Janderson, top, top. Thiago segurando lá atrás, sustentando. Né? Enfim. Eu poderia falar de muitos outros, Rian de novo jogando bem, enfim, muita gente bem, só que chegou uma hora que vai desgastando, e eles foram trocando e ganhando corpo, e a nossa equipe tinha um placar a ser sustentado. Isso aí é mentalmente, acontece, quem tem alguma coisa a sustentar, muitas vezes se tranca. Ah, mas por que acontece? Isso aí só vai mudar com minutagem, né? Com bastante jogo, bastante experiência que vai dando, vai assentando aí. Não é experiência de jogador, experiência da equipe em convivência junto, competindo junto. E eu acho que o grande virtude nossa, o grande feito nosso foi um placar muito bem construído, né? E de certa forma sustentado contra uma equipe que briga lá em cima, que já teve no primeiro lugar. E se o placar tivesse sido construído 1-0, 1-1, 2-0, 2-2, ninguém estaria, né? Agora o jogo tem 90 minutos. E parabéns ao meu grupo que soube fazer os gols e soube sustentar a vitória.
4: Boa noite, Guto, Tandara Reis, Rádio Bandeirantes. O Vila Nova sofreu ali no segundo tempo, mas o primeiro tempo foi avassalador, né? Com 17 minutos já estava vencendo por 3-0. A atuação do Vila Nova nesse primeiro tempo, você acredita que foi a melhor desde a sua chegada na Vila?
5: Então, eu acho que foi um momento nosso muito bom. Se você analisar pela objetividade, mas o jogo que proporcionou

0: mais tempo para marcar. Tivemos que marcar com posse de pé em pé, chegando, né? Isso é normal. Hoje o jogo proporcionou aquilo. E nós soubemos explorar, soubemos aproveitar o que o jogo proporcionou. Depois o jogo foi mudando, mudando, mudando. E como eu falei, a gente tendo alguma coisa para segurar, a gente procurou se bloquear. Só que o desgaste vai chegando. Mas vai chegando para as duas equipes. Só que quem está lutando para conseguir, não tem nada a perder, se manda. Muitas e muitas bolas que nós desperdiçamos o contra-ataque no segundo tempo e até no primeiro tempo, que eles largaram, eles foram com tudo. Depois que eles conseguiram o segundo gol, que eles vieram mais estruturados. Do meio para o final do jogo até então, eles tinham largado. É que é muito desgaste. Não é fácil. Depois eu quero ver a estatística dos piques de 50 a 80 metros que o meu time deu. Foi pique pra caramba, em altíssima velocidade. André Luiz, Janderson, Rian, Dodô, João e até os nossos zagueiros também, nossos laterais. Então nós temos que estar muito contente com o que eles fizeram. Logicamente tem muita coisa para ajustar. Eu não estou dizendo que isso aqui é o teto, é o máximo que a equipe pode dar. Não, nós temos muito para melhorar. O importante é que a gente está ganhando e a gente conseguir ajustar com vitórias na posição que a gente está. É fantástico. É muito, muito, muito, muito melhor do que na outra comissão, né? Então, mais uma vez, né? Eu acho também, vou fazer uma piadinha aqui. Talvez se não tivesse tomado três, não tivesse sido tão difícil. Né? E quando é mais difícil, é mais gostoso. Piada, tá, gente? Piada.
1: Thiago,

estruturar mais quando entrou o centroavante Luiz Felipe, né? Se estruturar mais. É, porque eles jogam dentro daquele padrão, o cara joga de costas, segurando bola para aproximação. Da Vinícius, numa fase espetacular, espetacular.

0: né? E aí aconteceu o que aconteceu. E graças a Deus foi muito bom, né? Foi muito bom e nos trouxe a vitória.
1: Guto, boa noite. A gente está falando muito dessa postura ofensiva que o Vila adotou desde os primeiros minutos do jogo. Foi até por isso que você hoje optou pelo Maranhão no time titular, por ser talvez ali o volante mais pé de ferro que você tem hoje no elenco?
0: A gente avalia muito, né? O jogo passado, inclusive, ninguém sabe, mas o Maranhão estava descontado no banco. O Maranhão quase que não vai para o jogo, né? Então tem situações e situações. A gente vinha de uma vitória muito boa, né? É, onde o João e o Dudu, junto com o Dodô, fizeram uma partida sólida ali. E aí, no meio da semana, o Maranhão acabou se sentindo, mas graças a Deus a gente nem expôs, estava no banco, mas nem expôs, ia entrar só em último caso mesmo, porque era uma lesão do músculo assim, de secundário, digamos assim. Mas aí ele reuniu durante a semana, já veio, e se você pegar as estatísticas, eu acho que a única vitória nossa que o Maranhão não teve jogando foi o Botafogo. Todos os outros jogos, o volante nosso era o Maranhão. É um jogador que protege bem a zaga, né? É um jogador que está ali para dar força ao nosso poder de marcação. E também tem crescido muito na distribuição de jogo, né? A gente tem crescido com a presença dele.
2: Boa noite, Guto. Parabéns. O Vila agora chega à liderança momentânea da competição com 28 pontos. E eu queria saber qual que é a importância de abrir 3 pontos do terceiro colocado e 8 do sétimo.
0: Cara, é importante momentaneamente, mas não ganhamos nada. Pode trazer tranquilidade, mas não pode trazer acomodação. Para andar na frente, tem que saber andar mentalmente. Baixou a guarda, vai se ferrar. Baixou a guarda, vai tomar jebe, vai tomar nocaute. Então tem que aprender. Lógico que é muito bom andar na frente. E nós queremos andar na frente. E nós temos que aprender a andar na frente. Nós temos que ter comportamento de quem quer andar na frente. A gente não pode baixar a guarda em hipótese alguma. E é uma final a cada jogo, né? E superação, que é da maneira que a gente vem, além da qualidade de cada um, todos entregam o máximo que podem lá dentro, por isso que alcançam os resultados que têm alcançado.
3: Humberto Castro, PUC TV. Satisfação, professor.
0: Nossa também.
3: Os rivais aqui da capital estão tendo problemas para ganhar em casa. E o Vila está imbatível aqui no Oba. Eu queria saber de você, qual que é o segredo do Oba? Você já sofreu aqui por outros times e agora sente esse gostinho gostoso de estar ganhando um jogo atrás do outro aqui no Oba. Então, estou te perguntando sobre o segredo do Oba. E outra, se me permite, hoje você improvisou de novo na lateral direita. Nessa janela, está chegando ou já chegou um lateral direito, Guto, para esse elenco?
0: Eu vou responder só a primeira. A segunda vem incomodando a presença dele na lateral. O desempenho dele está, né? Então, por que nós estamos tão preocupados assim? Nós temos que valorizar o que está dentro de casa, até porque a pontuação que nós temos é com esse grupo aí. Lógico que nós queremos mais guerreiros, porque o campeonato ele é muito dinâmico. Você vê quantos que nós já perdemos e nós não estamos lamentando. Nós estamos trabalhando e os outros estão entregando. Estamos trabalhando e os outros estão entregando. Isso é força de um grupo, né? Quanto à questão do Oba, obrigado pela pergunta, porque você me deu a oportunidade de mais uma vez aplaudir a torcida do Vila Nova.

0: nova, que está cada vez respondendo mais, vindo, jogando junto, e no momento mais difícil da partida, foi até ao último minuto, o último segundo, nos empurrando e fazendo com que nós juntos conseguíssemos a vitória. Cara, eu acho que o segredo é um todo, e o nosso torcedor faz parte e tem uma força muito grande nesse todo.
1: Foi a entrevista coletiva do técnico Guto Ferreira após a vitória do Vila Nova por 4-3 sobre o Náutico aqui no estádio Onésio Brasileiro Varenga.
2: Muito bem, Tandara, tem previsão de alguém mais falar hoje no Vila?
1: Não, Danilo, a única entrevista coletiva foi a do Guto Ferreira mesmo.
2: 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Nilton e Motorzinho, no começo da fala do Guto, ele atribuiu a pressão no final, ele atribuiu o resultado mais à postura do Náutico. Aí eu pergunto a vocês, foi realmente mais mérito do Náutico ou uma acomodação do Vila no segundo tempo, Nilton?
3: Não, eu entendo o meu querido Danilo, ao lado do Wesley. Assim, isso geralmente acontece aqui, quando o Vila está vencendo. Depois, no decorrer do jogo, segundo tempo, o Vila às vezes diminui o ritmo e aí tende o adversário a crescer. Eu concordo com ele em relação assim, o Hélio botou o time para poder jogar em cima, né? Perdia de três, pode perder demais, mas nós temos que buscar marcar o primeiro. Nós já tivemos jogo assim, o CRB aqui em Goiânia metendo três no Atlético, o Atlético segundo tempo acabou empatando, teve chance de ganhar. O Náutico também aqui, ele teve chance de poder empatar, mas o Vila, ele conseguiu neutralizar e garantir esse resultado. Problema é assim, determinado momento, o time adversário ganha muito o campo. É o que eu bato na tecla. Às vezes um ou outro torcedor não vai gostar da gente apontar os defeitos quando o time ganha. Mas eu vejo o jogo dessa forma. Se tivesse empatado, né? Ainda bem que o Vila conseguiu vencer o jogo. De uma equipe que para mim é concorrente a buscar o acesso de estar entre os seis melhores ao tempo. Repito, precisa de pontuar e corrigir algumas coisas. Agora o Vila mostrou, porque tinha muita gente achando que o Vila só conseguiria ganhar de time da parte de baixo. Vila já ganhou do primeiro que está brigando na parte de cima.
2: Olha a hora, 9:36 no relógio da Bandeirantes. Um abraço super especial aqui pro amigo, companheiro de trabalho, Fábio Falcão, tá na sintonia, né? O Fábio tava lá acompanhando a transmissão da Bandeirantes, tava na torcida, né, Fábio? Um abraço para você aí, abraço para você, meu irmão, valeu demais pela companhia. Não, eu tava trabalhando, acompanhando a transmissão, né?
3: Ele me mandou aqui, é porque eu ainda não ouvi o áudio, mas eu tinha entendido você falando, olha, ele estava aí na torcida.
2: Não, ele estava ouvindo e na torcida. E quem conhece o Fábio sabe.
3: Ele é Goiás, estava secando o Vila Nova, mas não deu certo, né?
2: 9h36, abraço, querido amigo Fábio Falcão. 9h37, já mudou? 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Motor, e aí? Essa pressão no final, esse resultado no segundo tempo, foi mais mérito do Náutico ou uma acomodação do Vila? E se foi a acomodação, por que que isso, o Nilton também disse, olha, isso não é a primeira vez que acontece. Por que, motor, que isso acontece? O que que falta? Por que os jogadores se desligam quando abre uma vantagem dessa?
4: Olha, é porque o placar está elástico, o placar estava muito grande, o placar de 4-1, então o Vila acomodou, a verdade é essa, não entrou com a mesma intensidade. Eu ainda cantei essa pedra quando no intervalo eu falei, olha, se vocês viram uma rotação muito alta neste primeiro tempo, no segundo tempo vocês não virá essa rotação. Ah, mas por que, motor e tal? Não, é porque o time tá ganhando de 4, então não tem a necessidade de ficar se atirando para tentar fazer 5 ou 6 ou 7, apesar que eu gosto desse tipo de jogo. Eu gosto do tipo de jogo que quando você tá bem, você acaba com o adversário tranquilo, não dá margem. Aí veio a acomodação, o Vila começou a mudar, as mudanças não surtiu efeito, né? O De La Torre não entrou bem, o Urso pouco fez, né? O próprio Enzo muito pouco fez e o Rainer, né? O Rainer também não fez muito. O que fez alguma coisa foi o Dudu, né, que entrou ali no decorrer da partida, mas precisava os que entraram manter esse nível de transição, que foi a palavra que o Guto frisou naquilo que eu falei, que o Vila, quando teve as transições no primeiro tempo, foi letal. Jogadores velocistas como o Janderson, que em várias transições fez 2 gols e fez também uma bola na trave que resultou o gol do Rian. Então faltou para os jogadores que entraram no segundo tempo a mesma velocidade, a mesma intensidade, né? Só que eu vi um time do Vila defensivamente tentando se virar na marcação. Aquilo que eu falo do Maranhão, cara, é a pura verdade. Aquela frente da zaga ali, se eu contei no segundo tempo, ele cortou umas 5, 6 bolas na frente da defesa ali, facilitando para marcação. Então é aquele jogador que dá sustentabilidade, dá também uma condição para que os meio-campistas pudessem jogar, que foi o caso do João Vieira. Então eu vi um Vila com o André Luiz comandando o ataque, comandando esse ataque do Vila. Agora, para tirar a posição desses dois que eu falei, vai ser difícil, do André Luiz e do Maranhão, que foram muito bem na partida.
2: 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Dandara Reis, seu destaque final. Boa noite.
1: Boa noite, Danilo. Meu destaque final vai para a liderança, pelo menos momentânea, do Vila Nova. A equipe colorada chegou aos 28 pontos, abriu aí a vantagem para o terceiro colocado, que é o Sport, e amanhã vai ter que secar o São Bernardo, que vai jogar contra o Juventude, jogo às 5 horas da tarde. Nesse momento, o Vila Nova tem 28 pontos, vai seguir ali, pelo menos na segunda colocação, até o final desta rodada, e volta a campo somente na próxima sexta-feira. Jogo contra o Novo Horizontino, fora de casa, às 7 horas da noite, mais um confronto direto na briga ali pelo G6. Deixo meu boa noite para você, Danilo, para os companheiros de trabalho aí no estúdio. E é claro, uma boa noite especial também para todo mundo que nos acompanha em mais uma transmissão aqui na Rádio Bandeirantes Goiânia.
2: Valeu, Tandara. Bom final de semana para você. Até segunda, Deus assim nos permitindo. 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Outra fala do Guto que me chamou a atenção foi quando ele disse o seguinte: olha, o Náutico foi trocando e ganhando corpo. Foi trocando, ganhando corpo. Tá, mas as mesmas quantidades de substituições que o Náutico tinha, o Vila também tinha. Por que que o Náutico foi trocando e ganhando corpo e o Vila foi perdendo intensidade? Nilton César, mão na mesa, qual é a explicação?
3: Olha, eu entendo, em relação ao Náutico, perdeu força quando tirou o Vitor Andrade. Para mim foi um erro grotesco, um erro que ajudou bem o Vila. O Vitor hoje jogou pra caramba. Eu entendo assim, o Danilo, como o Wesley falou, fator da acomodação, de estar com o jogo nas mãos. E o Vila poderia ter feito mais gols no jogo. A realidade é assim, o Hélio, ele conseguiu corrigir os erros que a equipe estava tendo. Quando ele tirou o zagueiro e um lateral. E aí depois com as alterações, ele botou o time para cima. As jogadas do Náutico, basicamente, em cima do Igor Luiz, em cima do Natan, com os dois melhores jogadores. E o meio de campo, quem flutuava? O Dodô, bom jogador, ele marcou um gol no jogo de hoje. O Vila, ele teve dificuldades, apesar da vitória hoje, em relação à marcação dos laterais da equipe do Vila, tanto pela direita quanto pela esquerda. Eu vi mais o Natan tendo dificuldades mais com o Vitor Andrade do que propriamente o Igor Luiz com o Vinícius. E olha que o Vinícius também jogou muito. Eu vejo assim, cara, Vila pegou um adversário que tem condições e vai brigar por acesso. É um time que tem um técnico que conhece, que é o Hélio dos Anjos. Ele foi feliz em relação às alterações. E o Wesley, ele foi para mim pontual quando ele disse que das alterações no Vila, só o Dudu correspondeu. O Emerson Urso não acrescentou, o Enzo também não, o De La Torre e o Rainer. E o Hélio, ele acertou praticamente na maioria, com exceção quando ele sacou o Vitor Andrade. Bato na tecla, o Vila, se jogar tudo que jogou no primeiro tempo hoje contra a equipe do Náutico, o Vila vai se tornar um time quase imbatível jogando essa série B aqui dentro, que é um ritmo alucinante. Da forma que o Vila fez, acho que até os 17, o Vila já tinha metido 3 gols aos 3, aos 7 e aos 17. Então, assim, o Vila poderia ter metido uma goleada. O Náutico sentiu, mas depois o Hélio no vestiário, com as alterações, acabou equilibrando e o Náutico no segundo tempo jogou bola, cara. Foi um grande jogo. E o Vila, como teve um ataque eficaz, conseguiu marcar 4 e ficou com a vitória.
2: 9:46. 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Doutorzinho, nessa mesma questão, na mesma pergunta, eu vou repetir para o ouvinte que chegou agora e talvez não ouviu a pergunta para o Newton César. O Guto disse o seguinte: o Náutico foi trocando, ganhando força, trocando e ganhando corpo. O Vila Nova também fez as substituições. O Vila Nova também foi trocando e foi perdendo intensidade, foi perdendo volume de jogo. O Náutico foi tomando conta, fez o segundo, fez o terceiro e pressionou. No final, terminou, se não me engano, uma cobrança de escanteio, uma cobrança de falta, né, para a equipe do Náutico. Isso mostra também uma limitação de elenco do Vila?
4: Olha, as mudanças que foram feitas hoje, elas não surtiram efeito, isso é fato. Mas em outros momentos, outros jogadores saíram do banco para decidir. Eu não vou dizer que é o elenco, Danilo, porque já teve jogadores do banco que já saiu e resolveu a parada pro Vila. Agora, do banco poderia ter melhorado o nível técnico na saída daqueles principais jogadores. Mas isso não aconteceu. É lógico que quem tá jogando em casa, a responsabilidade de ganhar, o comprometimento, ele é maior porque ele tem uma cobrança do seu torcedor, da imprensa local. E isso, o time da casa, ele tem essa cobrança dentro dele. O visitante, perdido de 4, perdido de 10. Vamos para cima. Desorganizado, né? O Vila, se ele tivesse, com a entrada desses jogadores, um equilíbrio maior, uma maturidade maior, mataria o jogo tranquilamente. O time do Náutico era um time exposto. Em determinados momentos, a gente via dentro do campo do Vila, ali, da intermediária para trás, na parte ofensiva do Náutico, 7 jogadores ali do Náutico trabalhando sem compromisso. Ou seja, se você pega um time experiente, em 3 toques matava o jogo. Então faltou esse tipo de situação daqueles jogadores que vieram do banco de reserva. Porque quem iniciou, o 11 do Vila que iniciou, fez um baita jogo. Um baita jogo, cara. Abriu um placar que o Hélio ficou... Lembra o Mike Tyson quando ele nocauteava um oponente?
2: Sim.
4: Ficou tonto, dessa maneira, enxergando 3 times do Vila. Então faltou pros jogadores que entraram aquela experiência para matar o jogo. Então eu vi ali depois, em alguns momentos, a defesa preocupada. Pô, nós vamos tomar o 4º gol aqui e aí acabou, aí é difícil, depois de uma vantagem dessa. Mas... conseguiu sustentar, e o importante é o que ganhou. Tem defeitos? Tem. Tipo, suposições, né? Reposições precisam entrar numa condição melhor. Esses caras que saíram porque cansaram, tava jogando muito. E os outros que entraram não agregaram no time.
2: 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Então, fecha esse primeiro bloco nosso aqui, do nosso apito final. Eu nunca vi um grito de Vila abalar tanto o adversário como foi o do Motorzinho, viu? Desnorteou o Náutico no primeiro tempo de uma forma, Nilton. Gastou 45 minutos, mais um intervalo pro Náutico se recuperar daquele sonoro Vila do Motorzinho.
3: Aliás, tá repercutindo muito, né? Nas redes sociais. Que grito, cara. Assim, é um grito que vai ser imortalizado, vai ficar para sempre, no dia que o Motorzinho gritou o grito de guerra da nação colorada, que festejou muito. E aí esse grito dele chega numa hora que o Vila tá mostrando que vive um grande momento, né? Que o Vila realmente, ele não ganha só de time lá da parte de baixo, não, ele ganha de time da parte de cima e mereceu, né? Mereceu muito e principalmente com esse grito maravilhoso. Eu não sabia que o motorzinho gritava o grito de guerra do Vila tão bem como ele fez hoje. Parabéns, viu, Wesley?

0: 9h52, fala, motorzinho.
1: É isso aí, cara. É, a Bandeirantes, ela é assim. Nós temos que também abraçar o Tigrão, vestir a camisa do Tigrão, porque é o time que tá representando melhor o nosso futebol goiano, né? Daqui a pouco é o Goiás, daqui a pouco é o Atlético. Mas hoje nós temos que abraçar o Tigrão, vale sim, vale muito a pena, né, encarnar o espírito colorado. E aí, né, como foi muito bem, uma situação de que o Vila fez um primeiro tempo que precisou de 45 minutos para ganhar a partida. Eu fico feliz, né, em poder alegrar o coração dos vilanovenses, porque com a vitória é muito melhor, né, Danilo?
0: Com certeza, com certeza.
2: Seja bem-vindo, viu, a nação colorada, viu, Wesley?
1: Obrigado, liderança, eu sei que é de coração.
0: 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Para ir para o intervalo, mais uma vez, vai 9h53 no relógio da Bandeirantes.
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6: Orgulho de ser goiano, prazer e alegria em estar junto com você aqui na Rádio Bandeirantes. Faltando 3 minutos para as 10 da noite. Vamos pro YouTube, Rádio Bandeirantes Goiânia, a galera que vai comentando, vai participando junto com a gente. O Helder Santos, parabéns, motor, eu perdoo você. O Geraldo Souza, esse grito vai ficar nos anais esportivos da Rádio Bandeirantes. Ah, o Max Silei, agora é só soltar o grito a cada início de partida. A participação também aqui, ó, do Marcelo Torres, com o grito do motorzinho Tigrão a caminho da Série A. Tá aí, ó, o Max Silei voltou dizendo o seguinte: o motorzinho tava com esse grito entalado na garganta faz um tempo. Tá aí, ó, então tá explicado, Milton.
7: Sempre teve vontade, hoje realizou o sonho, né, Danilo?
8: Exatamente, é isso aí.
6: Tá bombando, viu, motor? Tá bombando aqui na galera. Pessoal,
7: não, um outro detalhe, Danilo, é que esse grito dele agora não é só nessa jornada, não. No esporte, em debate, no nossa área, sempre. Isso aí foi eternizado hoje.
6: Olha, tem também, o Armando Duarte, até que enfim o motorzinho perdoou Vila. Valeu, motorzinho, tamo junto. O João Vitor já pode ir no próximo jogo, motorzinho é pé quente. O Dimizac Matos, motorzinho é pé quente, deixou até um coraçãozinho aqui pro motorzinho. Tá aí a galera no YouTube da Rádio Bandeirantes Goiânia. 9:58 vai virar agora para 9:59. 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Wesley Newton, Guto falou muito também sobre a questão de desgaste dos jogadores, olha, intensidade muito grande, até disse que vai olhar estatísticas, né, dos piques ali dos jogadores, citou o André Luiz, o Janderson. Motor, numa Série B tão intensa, que não para, Vila já joga sexta que vem, fora de casa contra o Novo Horizontino. Como fazer essa gestão de desgaste?
8: Cara, aí você tem várias ferramentas, né? Você tem a percepção subjetiva de esforço, que a gente fala que é o PSE, isso é manual, isso é no tete a tete. Você tem a termografia, você tem para recuperar esses caras, a crioterapia, que é aquele trabalho de gelo, de recuperação. Você tem que recuperar esses jogadores, cara, que fizeram essa partida numa intensidade tão alta. Porque com certeza, 24 horas depois, o músculo ele acusa alguma coisa. Porque esses estímulos que o Guto fala de 30, 40 metros, causa micro lesões. E essas micro lesões, com o passar do tempo, ela vai acumulando, se tornando uma lesão grave. Então você precisa ter esse controle para que isso não venha a lesionar ninguém. E o que fazer? Treinamento. Esses caras muito pouco, eles treinam muito pouco, os que jogaram, né? Regenerativa, amanhã é folga, deve voltar numa segunda tarde, porque o jogo é só sexta.
6: Só sexta.
8: Então
6: sexta,
8: deve dar uma folga o domingo, mais a parte da manhã na segunda e voltando na segunda tarde. E aí você começa com o trabalho de regenerar esses jogadores que atuaram mais, porque a intensidade de um tempo de jogo, um tempo e 15 minutos do segundo tempo, ela foi muito grande, cara. Então você, principalmente o trio de ataque do Vila, juntamente com o Dodô, que jogou barbaridade, precisa ter essa recuperação. No mais, os outros treinam normalmente, né? E controlar. O Vila hoje tem uma fisiologia, um departamento clínico e também uma parte de musculação muito bem ajustada. É saber controlar esse tipo de situação para que não venha lesionar e deixar o Vila desfalcado para o próximo jogo.
6: 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Newton. E para você, como é que o Guto e a sua equipe têm que lidar com essa gestão de desgaste físico?
7: Olha, eu entendo que jogador de bola foi feito para poder jogar. É, eu vi aqui hoje um time fisicamente muito bem. É, teve dois jogadores aqui sobressaíram em relação a essa parte. O Janderson e o André Luiz. Correram barbaridade. Aliás, nesse fator aí que o motorzinho falou de pique, de correr dessa forma, o Janderson e o André Luiz. Vi assim um pouco exausto dentro daquilo que eu vi daqui, o Dodô. E esse realmente sentiu. É, até penso que o Janderson aguentaria terminar a partida, assim como é o André Luiz. Eu entendo que faz parte. Para quem quer chegar, precisa de superação. É momento aí de jogador dar o que tem, o que não tem. O Vila hoje, primeiro tempo aqui, foi com faca nos dentes e sangue nos olhos, né? Muita vontade. Isso aí faz toda a diferença. Vontade de ganhar, vontade de vencer. Isso não faltou à equipe do Vila Nova na vitória diante da equipe do Náutico, que valorizou muito essa vitória da equipe colorada.
6: Olha a hora, 10:03. 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

0: E o seu gostei no YouTube da Rádio Bandeirantes Goiânia. Intervalo de jogo pela Copa do Mundo. Curaçao e Equador vão empatando em 0-0. Vamos lá pro nosso quem é quem. Que no momento que o Nilton e também o Motorzinho analisam jogador por jogador, isso dá uma nota através do desempenho de cada um de 0 a 10 e por quê. Nilton, começando com Elton Leite.
1: Cara, em relação ao Elton, hoje para mim ele voltou a falhar. Teve um lance no primeiro tempo, eu não sei se foi no gol lá da equipe do Náutico, teve um lance que ele saiu numa bola alçada na grande área, não foi no gol não, foi numa outra, que ele bateu roupa. E hoje, no segundo tempo, uma bola que ele tinha o domínio dela, cara. Aquele negócio de voltar a bola pro goleiro, ele chuta a bola pro lateral, originou um dos gols. Ele vai com a nota 5 pro goleiro do Vila, paredão aí. Eu tô sentindo ele inseguro, falhando em bolas que ele não estava falhando.
0: Natan Camargo, Nilton César.
1: Rapaz, o Natan hoje de novo, ele errou no gol lá, ele foi tirar a bola lá, deu pro Dodô, né? Cortou o cruzamento, entregou a bola pro Dodô, que marcou o gol. É assim, ele tem as limitações, é um jogador muito esforçado. Cara, e hoje ele pegou um cara que jogou pra caramba, o tal de Vitor Andrade. Nota 5 para o desempenho do Natan Camargo.
0: Também 5 para Natan Camargo. Pagno Sá.
1: Gostei dele. Gostei. Aliás, para mim é uma partida segura. Tanto que eu não sei se vocês observaram, o Guto fez elogio a ele.
0: Sim.
1: Problema na zaga do Vila é o Caio Marcelo. Ele tecnicamente é muito limitado, cara. E de vez em quando, primeiro tempo lá mesmo, estava um avenido, o Náutico em cima. Ele entregou umas duas bolas assim, açucaradas. Para o desempenho hoje do Thiago Pagno Sá, nota 7,5.
0: 7,5 para o Thiago Pagno Sá. Caio Marcelo.
1: 4. Tecnicamente é um zagueiro, ele, cara, ele tem porte para zagueiro, ele tem tudo para ser um zagueirão, mas tecnicamente ele bola no chão ali, é um Deus nos acuda. Nota 4.
0: Igor.
1: O Igor Luiz, cara, sofreu aqui hoje, mas o Igor assim, cara, ele vai adquirindo personalidade. Jogo complicado aqui. Ele vai se firmando, apoia, desce. O que o Natan não faz é com naturalidade. Ele vai com nota 6,5.
0: 6,5 para o Igor. William Maranhão.
1: Nossa, motorzinho deve estar assim. Eu quero ver o Nilton. Eu aprendi uma coisa, motor. A boca que critica é a boca que elogia, a mão que bate é a mão que afaga, né? Ele jogou muito hoje, assim, não perdeu uma bola, e eu fico de olho, que de vez em quando ele costuma entregar, mas assim, eu tenho que elogiá-lo. Eu vou dar nota 7,5 pro Thiago aliás, pro William Maranhão. Hoje, ele realmente correspondeu à minha expectativa.
0: Tá aí, mesma nota do Thiago Pagno Sarte, né? Até agora as duas notas mais altas do Nilton para os jogadores do Vila. João Vieira.
1: Jogou muito, saiu descansou hoje, cara. O João, ele, com o William Maranhão, ele sai da função de primeiro volante e passa a ser criativo, né? Ele aparece muito bem. Eu vou dar a ele nota 7. Faltou o gol dele.
0: Rian Lima.
1: Rian, atacante. Esse menino aí, quem teve a ideia de buscar ele lá no Maranhão, foi bem. Tem um baita de um potencial, jogou pra caramba, deu assistência, marcou gol, aparece bem, dribla fácil, é um senhor.

0: Atacante, ele realmente é um jogador que encaixou perfeitamente. Pela atuação dele hoje, nota 7,5.
1: Tá aí, 7,5 pro Rian, acabei pulando aqui. É para fechar o meio, o Dodô Nilton.
0: Outro jogador no primeiro gol do Vila, que visão de jogo, cara. Ou, não deu para sentir hoje falta do Marquinhos Gabriel. Correu pra caramba, jogou barbaridade, nota 7,5.
1: Bom, tá aí nota 7,5 também pro Dodô. Aí no ataque, o Nilton já deu a nota pro Rian, 7,5. Janderson.
0: É o melhor em campo, nota 10. Ele deu as assistências. Me ajuda aí, eu não sou muito bom assim de memória,
1: dois
0: mas
1: gols
0: pra mim...
1: e assistência.
0: Hã?
1: Dois gols e assistência.
0: Pois é, ele deu uma ou duas assistências. Foi uma, né?
2: Uma.
0: E a outra foi do Rian, não foi?
2: Foi.
0: Que o André marcou.
2: Exato.
0: Então é isso aí. Nota 10. Cara, o Janderson com o Guto Ferreira aqui é outro jogador. Nossa, como tá jogando. Como tá. Eu penso que é o grande momento dele como jogador. Dribla fácil. Cara, a mesma dificuldade que o Nathan Camargo teve em relação ao Vitor Andrade aqui, o lateral da equipe...
2: Reginaldo.
0: O Reginaldo, tanto que ele saiu, né?
2: O saiu ele e depois colocou um outro lateral e sentiu também, saiu.
0: Exatamente, para você ver quando o cara joga. Então, nota 10 pro Janderson.
1: O Janderson, na verdade, aí tem um motorzinho aqui, me corrija, mas eu acho que, olhei os números aqui, não tem uma assistência registrada pro Janderson. Porque que acontece? O gol do Rian foi o gol que ele chuta, né? O goleiro espalma, ela bate no travessão, aí volta. Aí já não caracteriza uma assistência. E o gol do André Luiz foi o passe do Rian. Não foi isso, motor?
2: Não, mas para assim, pro jogador em si, vale quem tocou por último na bola, né? Às vezes o Janderson finaliza, no rebote ela sobra pro jogador. Mas ele participa diretamente no gol. Sim. Do Rian.
1: Eu falo assim, né, pra questão de números, é porque às vezes alguém vai olhar e vai falar assim, ah, mas não, vocês falaram que tinha um assistente, mas não, mas ele participou ativamente, como o motorzinho explicou aí, do lance que originou o gol do Rian. Então, portanto, Janderson 10, André Luiz Nilton.
0: Rapaz, como jogou bola, marcou gol, lutou, aí eu tenho que tirar o chapéu, o motorzinho vem bater na tecla. E eu também, acho que só o João queria a volta do De La Torre. Cara, que fase! Eu acho que o André hoje, até aquele mais crítico, está rendendo ao futebol que ele está jogando. Para você ver o momento do Vila, cara. Assim, ó, o Marquinhos Gabriel saiu, o Dodô arrebentou a boca do balão. No outro jogo que o Vila jogou aqui e ganhou, Dodô arrebentou. Ele não foi bem, na minha opinião, no jogo passado contra a equipe do Cuiabá. O mesmo com o André Luiz. Mas hoje, cara, o Rafa Silva vai ficar na reserva. O De La Torre vai ter que melhorar demais. E o Gustavo Puskas é titularíssimo hoje, o André Luiz. Nota 9 para ele.
1: É, Rainer.
0: Rapaz, sem nota.
1: Sem nota, portanto.
0: De La Torre, sem nota. Enzo, sem nota. O Emerson Urso, sem nota. O Dudu, eu vou com a nota 5,5 para ele.
1: 5,5, portanto, pro Dudu. Guto Ferreira.
0: Aí, o Gutão, ele tá fazendo a diferença, cara. Tem algumas coisas que ele sabe que precisa de melhorar, mas é um cara, assim, que... Ele transformou a equipe do Vila. É assim, sem grandes esforços, Vila buscou apenas o Elton Leite e o Dudu, que veio da Anapolina, e é o melhor time dos 20. Você imagina se der munição pro Guto Ferreira. Parabéns para ele, eu tenho que dar nota 10.
1: Tá aí, nota 10, portanto, também para o Guto.
0: Porque assim, ó, o Vila dos últimos, me ajuda aí, 6 jogos, o Vila ganhou 5, cara.
1: Exatamente.
0: O Vila somou 15 pontos em 18 disputados aí. Aí eu tenho que, eu às vezes faço críticas, às vezes eu quero uma perfeição, mas eu tenho que reconhecer. E outro detalhe, cara, bateu aqui hoje num técnico bom, que é o Hélio dos Anjos, e num time que joga direitinho. Aliás, é que o Náutico e o Hélio não esperava que o Vila entrasse devastador. Acho que o Náutico, assim, o Náutico hoje parecia o Atlético Goianiense no primeiro tempo, no jogo contra o CRB, Danilão.
1: 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Hiper Moreira, gente da gente, vamos para um rápido intervalo. Na sequência, a gente volta com o quem é quem, quem foi quem do motorzinho nessa vitória colorada por 4-3 na Bandeirantes, 10h15.
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2: 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Obrigado pelo carinho, pela companhia. Bola rolando ainda pela Copa do Mundo. Pelo grupo E, Equador e Curaçao vão empatando em 0-0. Na tarde de hoje, a Alemanha venceu a Costa do Marfim pelo placar de 2-1. De virada, hein? De virada. Costa do Marfim abriu o placar e a Alemanha virou para cima da Costa do Marfim por 2-1. 10-19, sim, motor.
3: Vamos lá, essa situação do time do Vila, quando você pega uma média dessa, foi a média do Newton, uma média boa, né? Uma média ou 7, 7,5, você vê que a grande maioria dos jogadores sobressaíram, fizeram bem a sua parte, mais a do companheiro. Quando você tem 8 a 9 jogadores bem, né? 2 jogadores é fácil de você carregar numa situação, numa somatória de 11. Então eu vejo que essa regularidade de muitos jogadores fez com que o Vila saísse do Oba vitorioso, né, Danilo?
2: 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Motor, Elton Leite, sua nota.
4: Danilo,
2: sim, Nilton.
4: Só rapidamente aqui, eu tô observando aqui, o Vila Nova, ele é o time que mais gols marcou na competição, cara. Tá aqui, ó, 22 gols, nenhum time, aliás, o CRB marcou também 22 gols, o CRB tá na 16ª, mas tomou 23 gols. Só essa observação.
2: Tudo bem, tá aí. Mas lembrando que o CRB ainda joga, né, Nilton? Não jogou nessa rodada. CRB ainda não jogou. São Bernardo, que tem 2 atrás, não jogou. Novo Horizontino tem 20. Também não jogou ainda. Então, mas não tira o mérito do Vila, né? 22 gols, tem um dos melhores ataques da competição. Motorzinho, Elton Leite, sua nota e por quê?
3: Cara, o Elton Leite, ele vem de um acidente de trabalho muito sério, né, cara? Muito grave. E em determinados momentos eu via que ele tinha alguma insegurança. Por exemplo, ele saiu numa bola lá pra dividir, ele segurou, ele não quis ir pro confronto. Porque
2: é normal, motor?
3: É normal, cara. Um choque desse, como foi, de cabeça, nariz, é muito sério. Então eu vejo que o jogador, mesmo com essa situação, o Elton faz uma defesa do Léo Jassy, né, a queima-roupa, ele abafa muito bem, que poderia ter atrapalhado ali o resultado da partida. Em outros momentos, o Elton Leite também teve boas participações, falhou, como o Newton disse, mas eu vejo o Elton um jogador muito seguro, cara. Ele passa uma segurança quando a bola passa da defesa, mesmo com as falhas hoje, que eu penso que é porque volta de uma lesão muito grave. Não, mas pelo trabalho dele, eu dou nota 7 pelo que ele fez, salvando o Vila, pelo menos 2 defesas lá muito difíceis.
2: Nota 7 do motorzinho para o Elton Leite. Natan Camargo.
3: O Natan, cara, eu sempre defendo o jogador que está improvisado. O jogador, quando está improvisado, o técnico chama a responsabilidade. Isso é normal. Isso é a coisa mais tranquila do mundo. Tanto é que quando o Guto foi questionado sobre o Natan, o Guto foi firme na sua resposta, porque tem que ser assim mesmo. É uma situação de necessidade nesse momento. E o jogador tá fazendo o seu melhor. Tem suas deficiências? Tem. Pecou na hora de fechar como zagueiro, naquela bola que ele tirou e resultou o gol do Dodô. Mas pelo improviso, é um jogador que tá ali ajudando o melhor que pode. Nota 6 pro Natan Camargo.
2: Nota 6, Thiago Pagnussati.
3: Liderança, né? Teve uma liderança dentro de campo, foi um cara que na defesa foi o que mais jogou. Pra mim, nota 7,5.
2: 7,5 também, mesma nota que o Nilton aplicou ao Thiago Pagnussati. Caio Marcelo.
3: O Caio Marcelo tem essa dificuldade, um jogador lento, quando pegou um jogador com velocidade, passou mal, teve dificuldade, né? Não foi bem, da defesa ele foi o que teve no mais abaixo, né? Nota 5 pro Caio Marcelo.
2: Igor.
3: O Igor é um garoto, né? Eu penso que ele foi bem, cara. Ele teve dificuldade ali na marcação com o Vinícius, mas ofensivamente ele ajudou muito o Janderson a chegar num bom futebol que o Janderson fez. Nota 7 pro Igor.
2: Nota 7. O William Maranhão.
3: Ah, esse fez uma sustentabilidade ali muito boa, protegeu bem a defesa. Se não fosse por ele ali na frente, o Vila teria empatado, teria perdido o resultado de vitória. Ele consegue muito bem ali com a sua imposição física neutralizar algumas subidas no meio da área. Tanto é que os gols do Vila vem tudo pelo lado, nenhum pelo meio, tudo pelo lado. Cruzamento da direita, cruzamento da esquerda e falha de um ou outro jogador. Mas para mim, 7,5 pro Maranhão.
2: 7,5, João Vieira.
3: João Vieira com o Maranhão, ele tem tranquilidade para jogar. Ele cresce com esse tipo de jogador. Ele divide a marcação na sua função de marcar. Então, para mim, o João Vieira nesse meio-campo, nota 8.
2: Dodô.
3: Dodô é aquele homem de criação, aquele cara que chega, que municiou bem o ataque. Nota 8 pro Dodô.
2: Rian Lima.
3: Rian Lima é aquele jogador que, dos dois, né, dos três jogadores, era ele que faltava fazer o seu gol. Criou, buscou, nota 7,5 pro Rian.
2: 7,5 pro Rian. Janderson.
3: O Janderson, ele tem que pegar um DVD desse jogo, guardar pra ele, quando ele tiver assim falando, pô, tô sem confiança, vou olhar esse DVD, porque pra mim, desde a chegada do Janderson no futebol goiano, a melhor partida desse atacante, esse futebol do Janderson foi que credibilizou ele a vestir a camisa do Corinthians. Então, pra mim, nota 10 a partida do Janderson.
2: André Luiz.
3: André Luiz, eu defendo muito esse jogador, porque eu sei que nas mãos de um técnico de verdade, um técnico bom, um técnico que não seja de muro baixo, ele consegue render, como rendeu. Nota 9 pro André Luiz.
2: Rainer não teve nota pro Nilton.
3: Pra mim também não. Os que entraram, sigo o Nilton com as notas também.
2: O único que teve nota
3: só
2: foi o Dudu.
3: Dudu, pra mim, nota 5.
2: Nota 5, portanto, para o Dudu. Guto Ferreira.
3: É um técnico acima da média. É um técnico que pega um elenco numa situação ruim e eleva a qualidade técnica, mostrando que no futebol tudo é possível. O mesmo elenco hoje é líder da Série B, 8 pontos do sétimo colocado. Essa é a mágica que a gente tem que fazer hoje nesse novo regulamento da Série B. Então, quando o técnico faz isso, ele pega jogadores que não estão jogando e coloca e começa a jogar, é porque o técnico é bom. O técnico, ele tira e suga o melhor futebol dos seus jogadores. Então, para mim, a estratégia do Guto em marcar pressão, em transitar com velocidade, ele fez a leitura, identificou a defesa do Náutico, onde ele poderia vencer. Então, para mim, nota 10 de um técnico que a cada jogo só está crescendo no comando técnico do Vila.
2: Tá aí, então, portanto, as médias finais do Nilton, time do Nilton 7,07 e do motorzinho média 7,5. Nilton.
4: Não, mostrou aí, acho que diferença aí de meio ponto, né? Dentro da média do Wesley, a mais, penso que tá certinho, deu dentro daquilo, basicamente mostra que nós enxergamos praticamente um do outro aí, bateu, né? O fator das notas aí. É isso aí, é uma média que dá para passar, e bem, né, o Danilo?
2: Ô, Nilton, e como, viu? A nota 7,5 é uma boa nota.
4: Agora é o seguinte, cara, o Vila, se ele continuar jogando da forma que ele jogou aqui, e eu já vi esse Vila jogar com o Atlético, eu vi o Vila com o Botafogo de Ribeirão Preto aqui, cara, olha, o Vila vai pontuar bem, Vila vai terminar muito bem esse primeiro turno, sem alarde, o Guto vai trabalhando, vai dando moral, O Vila vai ter aí a chegada de reforço e eu penso que hoje, assim, quem vier para jogar no meu campo vai ter que jogar muito para tomar a posição. Quem vier para o ataque do Vila vai ter que jogar muito. Eu vejo assim o Vila hoje carente de um jogador para vir ser titular na lateral direita e de um grande zagueiro para chegar e ser titular. Eu vejo assim, ó, duas vagas que estão disponíveis nesse time do Vila, na lateral direita e na zaga.
2: 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Seu olhar, nosso cuidado, pontualmente no relógio da Bandeirantes. 10:30.
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3: Vivendo e aprendendo, nem sempre ganhando, nem sempre perdendo, aprendendo a viver. Equador e Curaçao vão empatando em 0-0, Copa do Mundo 2026. Falando sobre os jogos da Copa do Mundo, passando para você a tabela dos jogos de amanhã. Os jogos começam daqui a pouco, a 1 da manhã, pelo Grupo F, Tunísia e Japão. Teremos também às 4 da tarde, Bélgica e Irã, Nova Zelândia e Egito. Ainda amanhã, domingo de muitos jogos. 1 da tarde, Espanha e Arábia Saudita. E às 7 da noite, é a vez de Uruguai e Cabo Verde. Newton César, 6.544 o público geral presente no Oba na noite deste sábado. Dentro daquilo que se era esperado, Newton, você esperava mais?
4: Não, eu esperava mais. O Vila é líder do Campeonato Brasileiro, né, cara? Torcedor do Vila, quem veio merece os nossos aplausos. Torcedor do Vila sentiu a derrota contra o Cuiabá. Pode ter certeza absoluta disso. Agora sim, o Vila fazendo uma campanha dessa, eu, na minha visão, torcedor do Vila está devendo. Deveria estar batendo recorde de renda, porque viveu uma fase como essa, um time que dos últimos 6 jogos ganhou 5. Você ter um público de 6.472 pagantes, hoje eu calculei de 7.500, que eu acho pouco. Eu para mim, o torcedor do Vila, ele está devendo em relação à participação dele aqui nos jogos do Vila. Vila é líder do campeonato. Então, assim, 6.000 ficou aquém. Mas vida que segue, né, cara? É a realidade hoje do nosso futebol goiano, que é um futebol de Série B. E o torcedor realmente não está comparecendo. Eu não sei o porquê. Eu não sei por quê, porque a fase que o Vila está jogando aqui, não conseguir atingir a meta dos 10 mil ingressos, aí com a resposta o torcedor do Vila Nova.
3: 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Motor 6.544. Está ou estão dentro do esperado para você?
5: Primeiramente, parabenizar esses 6 mil, né, que estiveram a mais aí no Oba, né, que se foram porque acreditaram e ajudaram muito na vitória de hoje. Isso aí é fato. Isso aí é fato, mas é decepção. Falar a verdade para você. Para um time que tá em primeiro colocado, isso aí era para estar um caldeirão, sabe? Um caldeirão, o Onésio Brasileiro Alvarenga, a atmosfera. Os 6 mil que viu quando o Vila estava numa dificuldade cantaram. Um finalzinho ali, elevando, colocando força para aqueles jogadores que estavam já extenuados, cansados. Mas é decepção esse tipo de público aí. Primeiramente, valoriza os que estavam, os que foram, mas tinha que ter tido pelo menos aí, vamos lá, lotação máxima, porque valia uma primeira colocação e o Vila ganhou e é merecedor de um público maior.
3: 10h37 e hoje o Botafogo de Ribeirão Preto venceu o Ceará fora de casa, lá no Presidente Vargas, na verdade na casa do Ceará, né? Por 1-0, gol do Gava. Gol do Gava, venceu por 1-0. Amanhã às 11 da manhã teremos Avaí e Cuiabá na Ressacada. No Rei Pelé às 4 da tarde, CRB e Fortaleza. às 5 da tarde, São Bernardo e Juventude no 1º de maio. Na Serrinha, às 6:30, Goiás e Operário, jogo esse que você acompanha aqui na Rádio Bandeirantes a partir das 3:30 da tarde, tá? A partir das 3:30 da tarde já começa o futebol Bandeirantes. Na verdade, começa às 9 da manhã, né? Com o apito esportivo, Nilton, toda a equipe das 9 ao meio-dia e a jornada das 3, a partir das 3:30 para Goiás e Operário. Às 8 da noite de segunda-feira, no Moisés Lucarelli, Ponte Preta e Novo Horizontino, no mesmo horário no Independência, América e Criciúma. A classificação momentânea do Campeonato Brasileiro da Série B, primeiro Vila com 28 pontos, seguido de São Bernardo, 25. Terceiro, Sport, 25. Quarto, Fortaleza, com 21. Mesma pontuação de Novo Horizontino e Criciúma, fechando o G6. Náutico é o 7º com 20 pontos, seguido de Juventude, 19. Operário, Cuiabá e Atlético, também 19. Goiás é o 12º, 18. Mesma pontuação do Atlético. Ceará, 14º, 17. Botafogo, 15º, 16. CRB, 16º, 15. O Londrina, mesmo vencendo, ainda está na zona de rebaixamento. O Londrina venceu hoje o Atlético por 2-0. É o 17º com 14 pontos. Avaí é o 18º com 10. Ponte Preta, 19ª com 8. E o América Mineiro na lanterna com apenas 6 pontos conquistados. 10:39. Sim, Milton.
4: Tava vendo uma notícia que o Ronaldinho Gaúcho vai voltar a jogar futebol, hein?
3: É mesmo?
4: Ué, a notícia aí, ó, acertou com lá nos Estados Unidos com o Ravenna, time da terceira divisão do futebol italiano. É, ele tem 8 anos que ele encerrou a carreira. Pô, vai mexer com isso a essa altura do campeonato, Ronaldinho Gaúcho? Pode, bicho?
3: Pode, viu, então, porque o homem é craque.
4: Não, tem, mas já passou a fase. Ele tá igual o Michael Schumacher, quando parou na Fórmula 1, lá em cima, depois de um tempo ele quis voltar, não ganhou mais nenhuma. Pô, parou, vida que segue, meu irmão. Pegar uma barca dessa, terceira divisão, futebol italiano já não consegue estar na Copa do Mundo, deve ter umas 3 Copas seguidas. É, só pode ser marketing, né? Assim, vai dar repercussão por ser Ronaldinho Gaúcho, mas eu penso que já passou a fase dele.
5: Isso, Nilton, é aquele negócio, o cara quer sossego, o cara quer parar, mas o povo não quer deixar, tá dando dinheiro. Vai dar dinheiro, pô, vem aqui pra mim, você vai fazer isso, eu te dou tanto.
3: Não precisa treinar, não precisa treinar,
5: eu te dou tanto. É isso, cara. É porque os clubes também só fazem loucura, né?
4: Se os resultados não chegarem, o torcedor certamente vai cobrar. Não vai ficar sempre em lua de mel, né, Wesley?
5: Exatamente. Aí, a partir do momento que você veste a camisa do clube, você vai ser cobrado pelo o Ronaldinho, né? O futebol que ele apresenta.
4: 43 anos.
5: É, e hoje em dia também, daqui a pouco esse clube é até dele, Nilton.
3: É, o Romário fez isso, né? O Romário lá no América, o Romário é o presidente. Ele se inscreveu, Nilton, como jogador também. O Romário.
4: Fez nada, né?
3: É, mas ele ainda continua lá, né? Ainda como presidente lá do América do Rio.
4: Pois é, mas como jogador, acho que ele tentou lá um ou outro jogo. Dá mais. Mas enfim.
3: Mas é uma atração, né, Nilton? É uma atração para fins de marketing. É uma questão interessante.
4: É, você imagina aí se isso pega, né? Aí o fenômeno volta. Quem? O Roberto Carlos?
3: Nilton, independente se eles se preparam, se eles tivessem se preparado antes, talvez até convocado eles seriam, viu?
4: Tá parecendo aquela época que a seleção, acho que você é novo, mas o Wesley, que também é um cara novo, deve lembrar quando... Muito tempo atrás, o Pelé, seleção estava numa maré ruim, aí o Pelé se dispôs, precisava de um período para treinar, entrar em forma e voltar a jogar futebol. Falei, ah, não dá mais, né, chefe?
3: 10:42 no relógio da Bandeirantes. Nilton, o Vila hoje mostrou força de ataque, o trio de ataque jogou uma barbaridade. Janderson, Rian, André Luiz, mas mostrou também uma preocupação defensiva.
4: Sim, mostrou que o Caio Marcelo não é um zagueiro é para ser titular, não transmite confiança, tecnicamente é muito limitado, e que o Natan não serve para ser lateral titular no Vila. E olha que mesmo assim, Vila tá lá no topo. É o que a gente fala agora nessa janela aí de contratar peças pontuais. O Igor Cariús, esse vai ser titular aqui do Vila. Ele chega, pega a camisa e acrescenta. Agora, precisa, o Vila contratou o Breno Bora, mas assim, tem que trazer um cara experiente. Numa reta de chegada, numa competição como essa, o Vila precisa aí de um zagueiro mesmo, para chegar e ser titular.
3: Motor, como equilibrar essa força de ataque com a certa oscilação defensiva?
5: Eu penso que o Vila, ele precisa ter um conjunto mais, assim, como se diz, naquela condição de unidade, sabe? De se ajudar. É claro que se ajudaram muito ali, mas falta um pouquinho mais correr pelo outro no que se pede marcação. Não que eles não estejam, muito pelo contrário. O Vila hoje tem uma carência na lateral direita. O Nilton falou nisso, foi muito bem. Precisa, né, rapidamente. Às vezes você não tem um bom volante, nem tem um lateral na posição que é, né, que é o Natan Camargo. Você poderia ter o Natan como uma opção por dentro, mas na falta, na carência e a necessidade, o Natan está sendo improvisado. E é nesse improviso que as outras equipes veem o lugar falho e começam a atacar ali aquele espaço. Mas eu vejo que também o Náutico teve seus méritos, né? O Náutico colocou mais homens na linha de frente e pesou realmente a defesa do Vila Nova.
3: No relógio da Bandeirantes, 10h44.
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4: 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Motor, fazendo análise tática dessa vitória do Vila. Para você, taticamente, qual foi o principal acerto do Guto, do Vila, nessa partida?
5: Cara, taticamente é a marcação alta do Vila, né? O Vila subiu as suas linhas e jogou no campo do Náutico. O Náutico nem, sabe, eu acho que o Náutico ficou sem entender o porquê dessa pressão, dessa marcação toda. Quando foi acordar, já estava... né, 3 ou 4, tava 4. E outras situações que eu vi que o Vila também taticamente utilizou foram os corredores. O Vila utilizou muitos corredores, né, para poder chegar ao gol do time do Náutico, que foi assim que construiu essa vitória.
4: Milton, o que o Vila precisa fazer para proteger melhor a vantagem quanto à frente ao placar, para que essa história não venha se repetir, para que não venha se tornar uma versão nova de uma velha história?
6: Ajustar a marcação. Assim, isso ficou evidente em relação a esse jogo aqui. Já teve jogo também que o Vila teve ou tinha a partida na mão com tranquilidade e acaba levando esse sufoco, essa pressão. Tá faltando ali. Eu penso que com a janela aí, com a eficiência do Guto, do Alarcon e também do Hugo, certamente o Vila, ele vai buscar aí essas opções. Porque assim, meio campo e ataque, cara, o Vila faz tempo que o Vila não tem um ataque tão varador como esse. Que é isso, cara? Saiu Della Torre, continuou. Saiu primeiro Rafa Silva, Vila continuou marcando gols. Entra o André Luiz para substituir. E olha que o André era a quarta opção, hein? O cara hoje se tornou titular. O Dodô jogando pra caramba. Dudu hoje ficou na reserva. Ninguém sentiu a ausência dele. Isso é o Vila com o Guto Ferreira, viu? Ó, abre os olhos. Que o Tigrão tá realmente voando baixo aqui. Tomara que conquiste um resultado positivo contra o Novo Horizontino na sexta-feira, 7 da noite.
4: Doutor, como fazer? O Guto já falou, ó, gestão de desgastes, jogadores cansados, jogadores, citou também jogadores que já estão no departamento médico, com todas essas adversidades. Como fazer para que a equipe mantenha esse nível de competitividade?
5: Cara, o ambiente conta muito. O ambiente traz a confiança, o ambiente traz aquela situação de você corrigir na vitória, como ele falou. Se você tem um ambiente bom, é claro que você chega controlando essa ansiedade. Perdeu na última rodada contra o Cuiabá, já venceu logo em seguida, não demorou muito para reagiu logo, e ganhou bem. Meter 4 no Náutico não é para qualquer um. Ah, tomou 3, beleza, mas acabou o jogo como? 4-3 pro Vila, e não foi contra qualquer um. Até então questionavam-se que o Vila tinha batido em times da parte de baixo da tabela. Aí, ó, venceu de um confronto, né? Abriu 8 de vantagem do sétimo colocado, que é o Náutico, vai perder a posição no final da rodada. Então eu penso que é jogo, exatamente, jogo de 6 pontos, briga, e o Vila daqui pra frente vai ter 3 times com essa intensidade e essa necessidade de bons jogos. Então eu vejo que cada jogo o Vila vai ficando mais maturado para a competição.
4: Olha a hora no relógio da Bandeirantes, faltam 9 minutos para as 11 da noite.
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5: Orgulho de ser goiano, prazer, alegria, estar junto com você aqui na Rádio Bandeirantes. E o checagem do VAR, finalzinho de jogo entre Curaçao e Equador, né? Equador e Curaçao, checagem concluída, o VAR checou e chegou a confirmar um possível pênalti do Equador. Nilton, seu destaque final, boa noite, é sempre um prazer estar junto contigo, bom final de semana e até a próxima, Deus assim nos permitindo.
6: Prazer é meu, parabenizar a nação Colorado, Vilo, Guto, diretoria que tá focada, tá trabalhando, tá fazendo o que tem que ser feito. Cara, realmente merece os parabéns, uma vitória realmente grande do Vila aqui, dentro aqui pode cair Fortaleza, o São Bernardo, outros times que o Vila tem que fazer o que fez. Um abraço, amanhã às 9 da manhã eu volto no nosso apito esportivo repercutindo mais dessa vitória do Vila.
5: Abraço também aí pro grande Piscuila, querido Piscuila, Joaquim Quirino, a Rona, toda a equipe aí da Tandara, Joãozinho,
6: tá João Vitor. Um
5: sim, Nilton.
6: Não, o Piscuila tá aqui ao meu lado.
5: Só abraçando, né?
6: E
5: todo
6: o João.
5: Todo mundo que esteve aí.
6: Estão pedindo aqui, a hora que for fechar, para colocar o grito do Wesley, a massa colorada.
5: Wesley Souza, motorzinho, boa noite, bom final de semana, é sempre um prazer estar ao seu lado.
7: Igualmente, é sempre bom comunicar com você, Danilo, abraçando e agradecendo a todos aqui da Bandeirantes pelo grande trabalho, né? E agradecendo em nome de João Batista toda essa audiência. Uma boa noite a todos e um bom domingo.
5: Valeu, motorzinho, valeu, Tiago Oliveira, um homem fera, Didi é sensacional, fique com Deus. Um forte abraço e até a próxima desse assim nos permitido. Vamos lá então, fique com Deus, mesmo Deus que cuida de mim e cuida de você também, um forte abraço e até a próxima. E o torcedor colorado saiu assim hoje lá do Oba.
7: Pro Vila Nova, hein? Em 3 segundos, 1, 2, 3.
3: Vila! 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

E por aqui encerramos o nosso Memória de hoje. Primeiro programa sobre Elis Regina. O segundo fica para semana que vem. E depois teremos o terceiro e o quarto ainda, porque Elis Regina, maior cantora do Brasil, tem muito a ser mostrado para vocês. Coisas de bastidores que pouca gente conhece. No fecho do programa, o meu abraço aqui a todos que estiveram comigo, o pessoal do Centro de Documentação e Memória da Rádio Bandeirantes, Adriano Roveri, Aline Andrade e ainda Ariana Elis. Sonoplasta responsável pela montagem do programa, pela edição sonora, pelos enfeites todos, pela vitrine, enfim, Roger Paul. Assistente de produção, Débora Raposo. Um abraço a todos e até nosso próximo encontro.

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0: Ainda está no ar mais uma edição do Fôlego. Estamos chegando nesse domingo, 21 de junho de 2026. Fôlego no ar para dar aquela animada na sua manhã de domingo, dar uma esquentada também, não é? Porque a semana foi gelada aí e a gente quer que a sua semana, a próxima, seja lá em cima, mais aquecida. E essa manhã de domingo, ainda mais. Para você que vai se exercitar, vai se mexer e para você que vai botar o pé para cima, já fez tudo que precisava fazer nessa semana aqui no campo do exercício, da atividade física, estamos aqui para atender todos vocês, como em todas as semanas, aqui no Fôlego. Então se prepare, porque vem aí mais um programa muito legal, mais um conteúdo relevante para você ouvir, repassar para os seus amigos, para os seus familiares. Avise que tem o Fôlego no ar, compartilhe aí através do streaming. 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O Fôlego, que tem a produção do Guilherme Agrela, as mixagens e sonorização do Roger Palme Duarte, já começou!
1: Já começou! 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

0: Meu nome é Tânia, moro em Santa Bárbara do Oeste e eu tenho 60 anos. Eu corro e pedalo e faço exercício porque é saudável e na minha idade isso tudo é muito bom.
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2: Pode mandar sua mensagem pra gente aí, hein? Pode mandar agora. Manda aí pra gente no 999048756, DDD11, para quem está fora da região metropolitana de São Paulo, e também no e-mail no fôlego@band.com.br. fôlego@band.com.br. E eu sigo aqui a minha jornada na Copa do Mundo. Esse Fôlego está sendo mais uma vez produzido, transmitido aqui dos Estados Unidos, aqui em Nova Jersey, onde eu sigo na cobertura da Copa do Mundo. Aliás, uma Copa que tá bem interessante, viu? Bem legal do ponto de vista técnico, mas de futebol a gente está falando muito na nossa programação. Aqui é exercício, é atividade física. E eu queria compartilhar com vocês algo que me fez muito bem, aprofundar até um tema aqui. Eu passei rapidamente por ele na semana passada, no programa da semana passada, mas eu queria aprofundar um pouquinho. Porque aqui, Copa do Mundo, a gente já sabe, né? Sempre assim, a gente vem para uma Copa já sabendo que o nosso volume de trabalho vai ser muito elevado. A gente trabalha aqui, eu tenho trabalhado uma média de 14, 15 horas por dia, e é muito legal. A gente trabalha extremamente feliz, todos nós que estamos aqui, porque essa é a nossa Copa do Mundo, literalmente. Se para o jogador de futebol estar numa Copa do Mundo é o auge da carreira, para a gente cobrir uma Copa do Mundo é o auge da nossa carreira. Então, a gente trabalha aqui extremamente feliz, não é? Porque é um trabalho cheio de prazer, um trabalho que nos enche de energia. Porém, em alguns momentos é normal, é natural que com o passar dos dias o cansaço vai chegando. É normal. Eu vou dormir aqui por volta de 10:30 da noite, horário aqui de Nova Jersey, e acordo às 4:30 da manhã, porque às 5:30 eu já tô no pulo do gato. Eu já tô no pulo. Então é normal que num determinado momento você já vai dando uma sentidinha, sente um cansaço. Depois do almoço vem aquele soninho, né? Você almoça, come um negócio, fala, puxa, tá, o olho tá pesando. É normal isso. Mas como é que eu faço pra driblar isso, né? Pra continuar energizado. Tem gente que é isso mesmo, vai lá, dá uma dormidinha, uma cochiladinha de 15 minutos, 20 minutos, meia hora, tá recuperado. E tem gente como eu, se eu dormir durante o dia, me atrapalha completamente o sono à noite. Desregula todo o meu ciclo lá e à noite eu não vou conseguir dormir. Como é que eu faço para me energizar? O meu segredo: exercício. É o que me dá uma renovação no ânimo, na disposição. Eu, essa semana, tava aqui, tava meio cansado, tava meio ali o olho querendo fechar. Falei, quer saber de uma coisa? Eu vou fazer trabalho de força, eu vou pra academia. Infelizmente a gente tem uma academia bem legal aqui nesse condomínio que nós estamos, uma academia que funciona 24 horas por dia, com bons equipamentos. E eu saí 11 horas da manhã, horário daqui, meio-dia, né? Tinha uma janelinha ali. Vou pra academia, e foi o que eu fiz. Fui pra academia e peguei pesado no exercício, pesado. Eu fiz um trabalho de musculação pesado, e uma hora, durou exatamente uma hora o trabalho de força, e hora que eu terminei, eu tava zerado, eu tava como se eu tivesse acabado de acordar, tava inteirinho. Então, o que eu queria dizer para vocês hoje é que o exercício, ele também tem esse poder, um poder de nos renovar, de deixar a gente muito energizado quando a gente está num baixo momento ali. Então, se você muitas vezes está sentindo isso aí em casa, está no trabalho, sai para dar uma caminhada, sai para fazer um exercício, às vezes não dá para fazer um trabalho de força no trabalho, né? Você não tem essa possibilidade como eu tive, mas uma caminhada, um movimento, um exercício, eu tenho certeza que você vai se energizar e os hormônios que vão ser despejados na sua corrente sanguínea vão fazer você se energizar ainda mais e você vai ficar extremamente feliz e principalmente com aquela disposição que a gente precisa para muitas vezes seguir um dia que aparentemente não está fácil, não está sendo um dia ali muito bom do ponto de vista físico, mas você vai ver que o exercício, ao contrário do que muita gente pensa, pô, eu já tô aqui meio, né, para baixo, já tô meio cansado, tô meio quebrado, vou ainda pro exercício? Vai lá e depois você me conta como foi a sua experiência, se você realmente não ficou energizado. Agora, tem gente que gosta de dormir, né? A gente tá caído lá, tá, o olho tá fechando, dá uma cochiladinha e desperta. Tá tudo certo. É o caminho que você tem aí para conseguir encontrar a melhor alternativa para dar uma recuperada e uma animada no seu dia de trabalho.

0: mais uma vez.
1: Vamos trazer aqui a primeira colunista de hoje. Quem está chegando conosco é a doutora Ana Paula Simões, médica ortopedista, médica do exercício, ela se, e maratonista das boas, das fortes, a Ana Paula. Ela tem um recado importante pra gente nesse domingo também. Fala aí, Ana.
2: Olá, ouvintes do programa Fôlego. A Copa do Mundo tá aí. E antes mesmo da bola rolar, o Brasil já perdeu alguns jogadores como Neymar, Rodrigo, Militão, Estevão, por lesões. Um jogador de futebol percorre entre 10 e 13 quilômetros por jogo, com centenas.

0: Além disso, o sono, alimentação, hidratação e regularidade no treino valem tanto para quem joga a Copa do Mundo quanto para quem corre no parque no domingo. Cuide do seu corpo como se fosse a convocação da vida, porque é. Meu nome é Ana Paula Simões, eu sou médica do esporte, corredora e ortopedista e desejo a vocês bons treinos.
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2: A nova edição da pesquisa Álcool e a Saúde dos Brasileiros aponta que a maioria da população do país declarou não consumir bebidas alcoólicas esse ano. O levantamento produzido pelo Centro de Informações sobre Álcool e Saúde revela que 64% dos brasileiros afirmam ser abstêmios. O estudo indica que jovens adultos, especialmente entre 18 e 34 anos, são o grupo que mais contribui para a elevação da abstinência alcoólica no país. Na faixa de 18 a 24, o salto foi significativo. O percentual de pessoas que não bebem passou de 46% para 64% em apenas 2 anos. Entre brasileiros de 25 a 34 anos, a proporção de abstêmios subiu de 47% para 61%.
1: 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E agora no Fôlego chegou o momento da nossa entrevista da semana. Ó, eu já conversei aqui com médico, nutricionista, psicólogo, atleta. Já conversei com muita gente, mas com um motoboy é a primeira vez que eu vou conversar. E nós vamos imediatamente a Balneário Camboriú, em Santa Catarina, onde o Leandro Ribeiro, motoboy e triatleta, vai conversar com a gente sobre um assunto muito legal que eu tenho certeza que vocês vão adorar. Leandro, bom dia, seja bem-vindo ao Fôlego.
3: Bom dia, campeão, é uma honra, é um prazer poder participar desse programa especial.
1: Só quero saber uma coisa, você parou a moto aí pra falar com a gente, tá no meio de uma entrega ou hoje, domingo, é dia de descanso pro motoboy que faz entrega?
3: Olha, eu dei uma pausa aqui no meu aplicativo aqui, porque pra quem tem sonho grande como eu, como o meu, fazer o Ironman, ser escritor, palestrante, não tem como parar, mas por uma causa muito especial, por dar entrevista para vocês, eu dei uma pausa aqui e estou à disposição de vocês aqui.
1: Muito, já vamos falar desse negócio de Iron Man aí, já vamos explicar isso aí direitinho, mas eu primeiro quero saber que você trabalha quantas horas por dia em média, mais ou menos, como motoboy, fazendo entregas de aplicativo aí em Camboriú?
3: Olha, eu sou um cara, eu sou autônomo, né? Esse cargo horário que eu faço é porque eu quero fazer, não sou obrigado a fazer, então assim, eu trabalho em média de 10 a 11 horas durante a semana. E no domingo, que é o dia que dá mais entrega, tem mais pedidos, eu passo em média 13 horas por dia.
1: Desculpa a curiosidade aí, ô Leandro, eu sei que isso é chato de falar, mas assim, trabalhando essa quantidade enorme de horas, praticamente todos os dias da semana, não é? Dá pra tirar em média quanto por mês ali? Sobra mais ou menos quanto por mês pra você ali?
3: Cara, pode ficar bem à vontade de perguntar tudo que você quiser perguntar, que eu tô disposto a falar tudo que você quiser. Eu falo, né?
1: Boa.
3: Cara, eu, assim, a minha profissão anterior era pizzaiolo, eu ganhava em torno de 1.800, 2.000 reais por mês. Hoje eu consigo, trabalhando essa carga horária, em média ali, 6 dias da semana, eu tenho um recorde de 1.837 reais em 6 semanas. Então, resumindo, eu consigo tirar os 6.000 reais com as despesas da moto, gasolina, óleo, essas coisas. Me sobra ali uns 4,5, 5 mil reais por mês.
1: E você é casado?
3: Não, eu sou solteiro.
1: Tá solteiro. Então dá pra você ir se virando aí com os aplicativos e o seu trabalho aí atualmente, não é? Agora, ô Leandro, eu queria que você me contasse um pouquinho aí, rapaz. Você tem quantos anos?
3: Eu tenho 42 anos.
1: 42. Você é triatleta, é?
3: Então, eu tô no processo de se tornar triatleta. Já comecei a treinar na maior assessoria de triatlo do Brasil, aqui em Balneário Camboriú. Né? Onde eu estou intercalando a questão do meu trabalho e a questão dos treinamentos para estar fazendo o maior triatlo da América Latina agora em 2024 em Jurerê Internacional, Florianópolis, Santa Catarina.
1: Ah, você vai fazer o Ironman aí de Floripa então?
3: Exatamente.
1: Você começou a treinar há quanto tempo?
3: Então, na assessoria de triatlo eu comecei praticamente essa semana, só que até 2018-19 eu era um atleta amador de ultramaratona, então hoje eu estou no estado, meu corpo está no estado meio que sedentário, mas eu tenho a mente de um ultramaratonista e eu tenho 7 meses aí para treinar 2 vezes

0: do dia para estar lá representando toda a classe de motoboys do Ironman 2024.
1: Certo, então vamos só recapitular aqui. Lá para 2018, 2019, você participava de provas regularmente, provas de ultramaratona, maratona.
0: Exatamente. Eu tenho um currículo de um recorde pessoal de corrida de 73 km, onde eu saí de Blumenau até Itapema em 10 horas de corrida. Então a minha mentalidade, a mente é de um ultramaratonista.
1: E aí você, de 2019 para cá, você parou, você não tava fazendo mais nada então?
0: Eu entrei no estado, assim, não posso dizer que sedentário, mas assim, a questão de fazer atividade física para ganhar condicionamento físico, eu parei. Só ficava naquela caminhada, naquela coisa mais leve, assim, para manter a saúde. Mas o treino para ganhar condicionamento físico, eu dei uma parada, porque eu mudei de cidade, morei em Curitiba, senti muita questão do clima, tive algumas lesões, veio pandemia, veio um monte de coisas, mas eu coloco toda a responsabilidade em cima de mim, porque campeão assume as responsabilidades e campeão não fica colocando desculpa.
1: Agora, todo mundo sabe, claro, que o triatlon é correr, é nadar, pedalar e correr. Você se dá bem nas três modalidades, Leandro?
2: Olha, na questão da corrida, como eu já corri, é mais uma coisa que vai ser mais familiarizada. A questão da bike também. Agora, onde eu tenho um que eu vou treinar, que eu vou forçar muito essa questão, onde eu vou, né, treinar bastante tempo, é a questão da água, né? Então eu poderia dizer para você que eu daria muito bem a questão da corrida, né? Porque a corrida eu já sei como é que funciona. Como eu já fiz ultramaratona, seria uma coisa mais fácil, entre aspas, né? Porque depois de você nadar 3 km e 800 e pedalar 180 e fazer uma maratona, não tem nada fácil. Mas eu tenho mais facilidade na questão da corrida.
1: É meio que unânime, não é? É meio que algo que os treinadores pregam muito isso. Antes de você fazer uma prova dura, difícil, como o Ironman, né, que é uma prova que exige demais o corpo, você tem um processo, né, você passa por algumas provas mais curtas primeiro, que é o triatlo olímpico, é o meio Iron. Você tem alguma dessas provas aí no meio do caminho ou você já vai estrear direto no Ironman?
2: Não. Aí essa questão, como eu falei, eu tô com assessoria, né, eu tenho um treinador, onde vai ser feito toda essa parte aí. Com certeza, sim, eu devo fazer o meio Iron 70.3 em abril, que acontece em inglês, em Florianópolis. Antes do meio Iron, eu vou fazer sim algumas provas de triatlo, meio triatlo, para já estar adaptando para a questão da transição, né? Não vou chegar direto ao Ironman, não, né? Seria uma responsabilidade.
1: Boa, isso aí. Então é isso, é importante ter essa orientação que é fundamental. Agora, Leandro, a gente precisa falar de uma coisa aqui muito importante, né? Você falou que trabalha aí 11, 12, 13 horas por dia. E a gente sabe que, igual você, tem muitos outros profissionais que também trabalham esse mesmo número de horas e tem que dar um jeito de acomodar os treinamentos ali. Treina em dois períodos, né? De manhã vai treinar natação, à tarde vai treinar pedal ou corrida, ou vice-versa, né? Como é que você vai fazer aí para equilibrar isso tudo, né? Para dar conta de trabalhar 11, 12, 13 horas por dia e encaixar aí duas vezes treino por dia? Como vai ser essa equação aí na sua vida?
2: Então, nessa questão, durante a preparação do Ironman agora, eu vou ter que diminuir a carga de trabalho. Isso é uma coisa, uma matemática que não dá para mim manter 13 horas de trabalho fazendo o triatlo. Então eu vou diminuir um pouco essa carga de horário, vai cair para umas 8, 9 horas aí. E eu tenho toda uma estratégia que eu faço dois treinos por dia, como eu já fiz hoje, um às 6:30 da manhã e o outro às 5 da tarde. Então eu vou estar acordando de manhã, fazendo meu primeiro treino, chegando em casa, tomando banho, trabalhando ali até umas 2, 3 horas, volto para casa almoçar, descanso, vou para o segundo treino, chego de casa, troco de roupa, tomo banho e continuo trabalhando até umas 10 horas. Então, eu vou ter que diminuir a carga horária, porque é meio mais frente que impossível eu fazer o Ironman trabalhando 13 horas, porque o meu corpo, a parte fisiológica, precisa de descanso para me ter um bom desempenho, um bom rendimento.
1: Ah, certamente, é isso aí, precisa recuperar o corpo pro dia seguinte, né? Agora, você vai ter uma ajuda também aí do aplicativo, né? Que você trabalha, o aplicativo tá te dando uma ajuda, aliás, a gente até, eu quero agradecer a Ana Paula Rodrigues, que me mandou a sugestão aí, porque ela viu, abriu o aplicativo para fazer um pedido lá de comida e viu a sua história lá no aplicativo. Como é que é isso? Como é que o aplicativo tá te ajudando para você cumprir esse sonho aí, representar essa categoria dos motoboys e mostrar, né? Que sim, é possível equilibrar uma vida de motoboy e uma vida de triatleta, tudo junto e misturado.
2: Então, eu tô sendo patrocinado, né? O patrocinador master meu é o aplicativo, o iFood. Eles me deu a parte assim, que eu vou ter mais gasto, né, que seria mais caro para mim como motoboy adquirir, que é adquirir a bike, e a questão da inscrição do Iron, que é $800, e eu tenho apoio também da empresa terceirizada do iFood, o AOL, que também me apoia de Curitiba, e tem todo o apoio da questão da parte da imprensa deles, né, divulgação, eles estão colocando a minha história assim, eu estou recebendo várias mensagens bonitas do Brasil inteiro sobre a minha história. E a mensagem que eu gostaria de deixar para todo mundo que está ouvindo essa entrevista agora, para os motoboys, para os trabalhadores em geral, que se você tiver um sonho e você lutar pelo seu sonho todos os dias, independente das suas condições que você tem, você também pode conseguir. Essa é a principal mensagem minha que eu quero levar para o Brasil e para o mundo.
1: Muito bom, muito legal. Agora é o seguinte, ó, eu sei que está cedo ainda, né? Tem bastante tempo aí pela frente para sua preparação, mas você sonha com um tempo em finalizar o Iron Man em um determinado tempo? Você pensa nisso? Ou a meta, a missão é só cruzar a linha de chegada?
2: Olha, quando eu conversei com o meu preparador aqui de Balneário Camboriú, da maior assessoria de triatlo do Brasil, ele já conheceu meu histórico, né, de atleta, e completar o Iron Man vai ser meu último... A minha última aposta, assim, é o último objetivo. Eu quero estar lá, sim, muito bem fisicamente, eu quero baixar bastante peso, eu quero chegar no peso ideal, quero treinar bastante. Vou treinar o mês de dezembro inteiro, não vou ter Natal, não vou ter Ano Novo, né? Eu vou investir muito na questão da nutrição, eu estou contratando a nutricionista dos campeões do Ironman, o iFood está me ajudando, para cuidar da minha parte nutricional, justamente para me chegar bem lá. E eu quero fazer um tempo recorde, para uma pessoa que vai fazer o Ironman pela primeira vez pela minha idade. Então esse é meu objetivo, esse é meu foco.
1: Qual é esse tempo, você sabe?
2: Olha, em médias que eu jogo, assim, bem leigamente, assim, não posso te dizer assim a fundo, em média de 13 horas, ali, 12 horas é um tempo legal para quem fez a primeira vez. O Ironman te dá 17 horas, né, para você completar a prova.
1: Boa, é isso aí. Agora, Leandro, como é que você vai fazer, hein, rapaz, pra cumprir um plano alimentar aí, carregando tanta coisa boa aí, tanta comida gostosa, aquele cheiro bom ali, não é? Você consegue segurar bem a onda ali, a hora que você chega no restaurante, o pessoal oferece uma comida pra vocês ali, você costuma almoçar, jantar nos restaurantes ou não tem nada disso?
2: Sempre oferece, né? A gente tem muita história linda aí do Brasil, pessoas muito generosas, então fazer, você chega no restaurante pra aguardar um pedido, a pessoa te dá uma sobremesa, te dá algo assim. Mas eu diria que para você suportar não só essa questão da vontade do alimento, da vontade de sair no final de semana, de ir para uma balada, de dormir até mais tarde, acho que a única forma de você suportar isso é você ter um sonho e um propósito muito grande. E quando você, quando bate essa vontade e você lembra dos seus sonhos, os seus sonhos têm que ser maior do que essa vontade para que você siga o seu plano, para que você chegue no seu objetivo final.
1: Agora, eu acho que a gente vai falar aí, a Rádio Bandeirantes tem uma penetração muito grande em Santa Catarina, em Camboriú também, do mesmo jeito. Eu queria que você, o pessoal aí de Camboriú, te abraçasse então, não é? Nessa coisa toda. Você vai, quando você for fazer as entregas, aí você vai estar identificado de alguma maneira, porque você vai acabar se tornando um cara conhecido aí, não é? Você vai ser o motoboy triatleta. Você vai ter alguma identificação aí pro pessoal te reconhecer, eventualmente ajudar com aquela caixinha lá, que o motoboy precisa também da caixinha, que é bom, importante, fundamental. Então você vai ter alguma estratégia aí pro pessoal te ajudar?
2: Com certeza, hoje já foi feito, já mandou com design gráfico, já sei, eu tô criando o meu logo, né, que é o Motoboy Iron Man. A galera já tá se identificando muito na internet com o Motoboy Iron Man. Então, todas as pessoas que me receberem, as lojistas, os clientes, eles vão saber quem é o Motoboy Iron Man. Eu vou estar fazendo um panfletinho, colocando na minha rede social também, oferecendo para eles seguir, conhecer a minha história. E sobre a questão de morar em Balneário Camboriú e a galera abraçar, eu preciso do apoio de todo mundo, porque o triatlo, por mais que o iFood está me patrocinando, eu tenho um alto gasto, né, de investimento em questão de academia para nadar, academia para preparar fisicamente, a questão da nutrição. Então, como eu vou diminuir a minha carga horária de trabalho, eu preciso e necessito muito de ajuda para esse propósito, que não é para o Leandro, é para esse propósito que eu vou representar mais de 1,5 milhão de pessoas aí que estão ligadas diretamente à entrega.
1: Agora, ô Leandro, por favor, vai devagar aí com a moto. Não me vai cair no meio dessa preparação, hein, Leandro? Por favor, vai devagarzinho aí. Você é um cara responsável ou você é daquele que sai cortando todo mundo, sai feito um doido aí? Você é um motoboy responsável ou aquele que tá pilhado 24 horas por dia?
2: Olha, eu era chamado lá em Santa Catarina de roda presa. Roda presa. Tinha muitas mulheres, homens, mulheres que trabalhavam comigo, assim, eles andavam muito mais rápido comigo, e eu sempre fui um cara muito medroso, eu sou medroso na questão da moto, né? Eu sempre andei com muita segurança, com muita cautela, mas durante o tempo que você trabalha, e também você leva isso para a vida, para o esporte, não são os mais rápidos que vencem, são as pessoas mais constantes. Eu nunca fui uma pessoa muito rápida, mas eu sempre fui constante no meu trabalho diário. Então, eu sou um cara roda presa, eu ando bem devagar, não brigo em trânsito, sou um cara bem suave, que eu sempre tive a inteligência emocional do esporte na minha cabeça.
1: Muito bom, parabéns, é isso aí, tem que ser dessa maneira mesmo, dessa maneira. Você sabe que eu tive na Copa do Mundo do Catar lá ano passado, e lá também tem os motoboys, né? E a gente até observava, assim, os motoboys lá, pô, os caras vão na boa, junto com o trânsito ali, numa boa, não tem essa loucura, essa coisa frenética que a gente tem aqui. A gente até comentava, poxa, olha, os caras aqui vão super tranquilos, são na boa, né? A gente aqui no Brasil tem uma coisa extremamente frenética, mas olha, tomara que você siga a roda presa para continuar trabalhando e garantir aí que você tenha um ciclo de treinamentos muito legal. E o pessoal que recebe o alimento aí, tá todo mundo bem? Ou esse pessoal aí anda desrespeitando muito aí, pessoal que consome homem aí que pede pelo aplicativo?
2: Olha, eu não cheguei a rodar ainda aqui em Balneário Camboriú, que eu vou buscar minha moto em Florianópolis, sabe, agora. Eu rodava em Florianópolis, eu morava em Florianópolis. Eu mudei para Balneário justamente para treinar na assessoria, mas eu diria para você que existe coisas mais lindas, mais generosas do que coisas ruins. Pessoal muito generoso, pessoal muito respeitoso com o trabalhador, mas existe casos e casos que são coisas que a gente não absorve, né? Como eu te falei, eu sempre tive uma inteligência emocional muito grande, eu sempre soube lidar muito com essas coisas, mas eu diria assim que entre 10, existe ali uma meia pessoa que às vezes não trata com tanto respeito, mas em geral, o pessoal é amado, o pessoal nos respeita, o pessoal nos elogia.
1: Você falou que vai treinar na maior assessoria de triatlon do Brasil, mas não falou o nome da assessoria, qual? Conta aí pra gente.
2: A assessoria chama CPH Brasil, dos campeões do Ironman, do Igor Amorelli, da Pamela Oliveira, que foi a atual campeã do Ironman 2023 agora. Eu vou estar treinando junto com essa galera aqui.
1: Ah, eles CPH ficam, Brasil. Eles ficam baseados aí em Balneário Camboriú? Eu não sabia, não.
2: Em Balneário Camboriú, a sede da CPH Brasil aqui, próximo da minha casa, aqui na rua 910, eu moro na 971, aqui no centro de Balneário Camboriú.
1: Ah, sensacional, muito bom. Então é o seguinte, ó, pessoal de Camboriú, quando você vir aí, o motoboy como é que vai ser a sua marca, como é que vai ser? Motoboy triatleta, é isso?
2: Motoboy Ironman.
1: Quando você vir aí um motoboy com a camiseta Motoboy Ironman, é o Leandro Ribeiro, e respeita, porque ele tá aí numa batalha dura diária, trabalhando bastante diariamente e treinando muito também para realizar esse sonho de completar o Ironman e principalmente representar essa categoria tão importante, a categoria dos motoboys. Aliás, Leandro, quero que você deixe um recado aqui agora para os seus companheiros de profissão, os motoboys que estão nos ouvindo aqui. Eu tenho a impressão que tem muito motoboy que diz: ah, eu não tenho tempo, eu trabalho demais, eu não como direito, não dá para fazer exercício, não dá para me mexer, para me movimentar. Eu quero que você deixe um recado para os seus colegas e profissão, para os motoboys que estão nos ouvindo agora, uma mensagem aí de incentivo, de apoio a todos eles.
2: Então, eu vou deixar duas. A primeira é a questão do tempo, e a segunda é a mensagem final do meu livro e a mensagem final da minha palestra. A primeira: tempo é prioridade. Se você não tem tempo para cuidar da saúde, a sua saúde não é a sua prioridade. E a segunda é a minha mensagem final do meu livro, da minha palestra, que vou estar no Brasil inteiro, vou estar palestrando em Harvard, tá? Você pode ter certeza disso, que é: os únicos perdedores são aqueles que desistem dos seus sonhos.
1: Muito bom, é isso aí. Parabéns ao Leandro Ribeiro. Motoboy, triatleta e futuro Ironman. Ano que vem, você vai contar como foi a sua conquista do Ironman aqui pra gente. Você vai voltar aqui no Fôlego, Leandro, e vai contar como é que foi completar o Ironman. Enquanto isso, a gente vai ficar monitorando os seus treinos aí e acompanhar de pertinho a sua sequência aí. E parabéns ao iFood. Parabéns ao iFood por patrocinar, por incentivar e apoiar um colaborador, alguém que está junto ali no dia a dia, ajudando a levar a marca, ajudando a levar o nome da empresa para muita gente, né? E ajudando as pessoas a receberem os produtos que são encomendados ali pela plataforma. E a todos os patrocinadores do Leandro, isso é muito legal. Eu faço questão de dar espaço aqui, de divulgar, porque é importantíssimo. Se cada empresa pudesse adotar um, dois, três, quanto fosse aí necessário, seria ótimo, a gente teria um país muito mais saudável, trabalhadores muito mais saudáveis. Leandro Ribeiro, muito obrigado, viu, Leandro? Parabéns aí pela sua história, bons treinos, sucesso aí, e logo eu quero te receber de volta aqui no Fôlego, tá bom?
2: Valeu, muito obrigado. Eu quero deixar minha rede social aí, que é o Instagram, leandroribeiro.contato. Quem quiser me seguir, conseguir ver minha história real lá, tá, pode me acompanhar, pode mandar um salve lá. Eu quero agradecer a Rádio Bandeirantes aí por essa oportunidade. E espero que vocês também deem oportunidade para outras pessoas aí, artistas, pessoal da música, pessoal do empreendedorismo. E muito parabéns aí. Com certeza, quando eu lançar meu livro, minha palestra, vocês estão. Pode contar comigo aí para estar. Levando esse programa adiante, mostrando para o mundo que vocês dão a oportunidade para ser humanos reais como eu aqui no Brasil.
1: Boa! LeandroRibeiro.contato. Vai lá, vai seguir o Leandro no Instagram, nas redes sociais, e vai acompanhar essa história aí sensacional do motoboy que vai completar o Iron Man de Floripa no ano que vem. Valeu, Leandro, bom domingo para você, até a próxima.
2: Obrigado, irmão, tudo bom, sucesso.
1: E depois o Leandro Ribeiro, a gente faz aquela parada rapidíssima e o Fôlego volta na sequência.
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4: Da Alemanha, que garantiu a sua classificação, e agora com o resultado do jogo do Equador, o primeiro lugar de seu grupo vai avançar à próxima fase com um jogo de antecedência e vai sem qualquer pressão para o duelo contra a seleção equatoriana. Aninha, vou falar um pouquinho dessa partida, que teve uma grande atuação da Costa do Marfim, que abriu o placar com o Kessié na primeira etapa, mas depois empilhou muitas chances perdidas. Chegou a sair cara a cara com o goleiro, o Adingra, no finalzinho do jogo, não conseguiu fazer o 2-0, e aí teve início a reviravolta alemã. O Undave, jogador do Stuttgart, entrou na segunda etapa, assumiu o protagonismo e fez 2 gols, virou o jogo a favor da seleção alemã. Uma participação importante desse jogador, que não é titular, mas tende a ganhar essa posição, já que já fez seu 3º gol nessa competição, é o artilheiro da Copa do Mundo, empatado com o Messi também, com o Jonathan David do Canadá, até aqui com 2 rodadas disputadas, mas claro que temos mais jogos ainda nessa segunda rodada, Ninha. Então, só para destacar, a Alemanha com esse resultado classificada, com 2 vitórias, um grande saldo de gols, e promete ser um adversário complicado para seja lá quem for que vai encarar a seleção alemã ao longo dessa Copa do Mundo, Aninha.
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0: as mensagens no fôlego. Muito obrigado a todos vocês que entram em contato conosco aqui. E eu quero ouvir a primeira, quero mandar a primeira aqui pra gente. Vamos lá, Roger Palme, solta aí.
1: Oi, Capriote, bom dia. Meu nome é Maria Clara, eu moro aqui em São Paulo, na Zona Oeste, Vila Romana, e concordo plenamente com você em relação ao descuido das calçadas, não só em São Paulo, mas no Brasil todo. Moro próximo à Rua Clélia, que é uma rua super importante, que dá acesso a praticamente a cidade toda, e o descuido é total. Eu e meu marido já nos lesionamos algumas vezes por conta desse motivo. Então, é isso. Não temos muito o que fazer, né? A não ser aguardar, nos cuidar, usar um bom tênis, que ele nos livra, sim, pelo menos minimiza um problema maior. É isso, bom dia e bom programa.
0: Maria Clara, muito obrigado, Maria Clara, pela sua mensagem, da Vila Romana, Zona Oeste de São Paulo, minha vizinha. E olha só, eu sempre tenho esse cuidado, né, quando eu tô fora, de observar. E essa questão das calçadas aqui chama muito a atenção, positivamente, e as nossas calçadas chamam muito a atenção negativamente, né? Então a gente precisa encontrar um equilíbrio e a gente precisa recuperar. Eu tenho a impressão que nós vamos conseguir isso. Em algum determinado momento a gente vai conseguir isso. Mas vamos continuar de olho, vigilantes, atentos e cobrando as autoridades e nós mesmos, né? Porque a gente também precisa fazer a nossa parte nesse sentido. Muito obrigado e um ótimo domingo a você. Tem mais uma aqui, vamos lá, Roger Palme.
2: Oi, Capriote, bom dia. Meu nome é Marcos Negrão, sou aqui de São Vicente. Esses dias eu não conhecia, falar a verdade, tênis pra correr, né? Pra fazer maratona, tudo. E uma conhecida minha comprou um tênis de 21 quilômetros. É, tênis. Eu não sabia que tinha esse tipo de tênis pro cara, pro maratonista correr, o tênis de por quilometragem, né? Ele é muito leve. Eu gostaria que tu falasse sobre os tênis, tá bom? É uma curiosidade minha. Eu sou só de caminhada, tá bom? Obrigado, abraço, bom trabalho.
0: Marcos Negrão, São Vicente, litoral de São Paulo, muito obrigado pela mensagem. 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Depois desse dia, ó, não tem outra frequência, não, é só 106.7. Deixa eu falar sobre tênis com você, porque esse é um tema muito relevante. Sempre as pessoas me perguntam sobre tênis. A primeira coisa mais importante de todas, a mais importante de todas sobre tênis: o tênis que é bom para mim pode não ser para você. Isso é fundamental, porque as pessoas têm pés diferentes, têm biomecânica da pisada diferente, têm força nos músculos diferente. Então é importante sempre isso. O tênis que é bom para mim pode não ser para você. E outra coisa, outra dica que eu sempre dou para os nossos ouvintes: evite comprar tênis pela internet. Evite, porque você tem que testar o tênis, você tem que pôr o tênis no pé, experimentar. Então o ideal ter, porque o investimento é elevado, um tênis de corrida não custa barato, custa caro. Então você não pode correr o risco de colocar um tênis no pé, comprando pela internet, chegar em casa, você vai usar, não gostei, o tênis tá me pegando aqui, não tá legal ali, não dá, né? Então tênis é uma coisa que eu sempre recomendo isso, vá na loja, experimente. Você pode até comprar ele pela internet depois, mas é fundamental que você experimente o tênis para não se arrepender. Dito isso, a questão da quilometragem, o que acontece? Alguns tênis hoje, os tênis mais caros, esses tênis com placas de carbono, eles usam materiais muito leves, isso já melhorou, mas essa questão do desgaste, ela ainda está presente. Por usar materiais muito leves na composição, para deixar o tênis leve, para que ajude na hora da competição, esses tênis, eles têm uma durabilidade menor. Já foi pior isso, hein? Tinha tênis que durava ali 40 quilômetros, durava uma maratona e depois ele se desmanchava completamente. Hoje eles têm uma durabilidade maior, a indústria conseguiu ajustar isso, fazer baixo peso e uma durabilidade maior, porém ainda não dá para comparar com aqueles tênis mais parrudos, né? Aqueles tênis mais cheios de uma borracha, de espuma. Então não dá. Esses tênis depende muito da utilização, como você vai correr, como você vai usar, como você vai conservar. A indústria gosta de dizer que o tênis dura de 500 a 600 quilômetros, o que não é uma verdade absoluta. Eu tenho tênis que eu já rodei com ele 1000 quilômetros ou mais e ele tá lá comigo. Se eu quiser, eu continuo, posso continuar usando, não tem problema nenhum. Então depende muito de como você vai usar, como você vai cuidar dele, da utilização, e não acredite nesses números não, porque eles são somente uma referência. O importante é que eles estejam ainda funcionando para você, que eles estejam absorvendo bem o impacto, que eles estejam funcionando naquilo que você precisa, porque depois de um determinado período também o tênis vai perdendo ali, a espuma vai perdendo a função, ela vai ficando mais rígida, né? Mas olha, não se apegue a números, se apegue àquilo que o tênis vai te entregar, principalmente ao conforto quando você colocá-lo no pé. Vamos trazer o segundo colunista de hoje. Quem está chegando é o professor Mário Melo. Vai contar o que pra gente hoje, hein, Mário?
3: O inverno está chegando e quem pratica corrida precisa redobrar a atenção nessa época do ano. Treinar no frio exige um aquecimento bem feito. O ideal é começar antes mesmo da corrida, realizando movimentos de ativação das articulações do quadril e dos membros inferiores, por cerca de 5 a 10 minutos. Só depois disso é recomendado iniciar o aquecimento cardiorrespiratório. Mas sabemos que, na prática, a maioria dos corredores simplesmente começa o treino em um ritmo mais leve e aumenta a velocidade apenas quando se sente aquecido. Funciona? Sim, pode funcionar. Porém, para quem já convive com aquelas dores no quadril, joelhos, tornozelos ou na lombar, um aquecimento mais completo faz toda a diferença. Por isso, a recomendação é dar uma atenção especial a essa etapa. Outro ponto que merece destaque, principalmente entre os corredores mais novos, é a obsessão pelo ritmo. Muitos pensam: não posso deixar meu aplicativo mostrar um pace lento, o que vão pensar? E acabam saindo forte logo nos primeiros minutos para baixar a média de treino. Esse é um dos erros mais comuns na corrida. Pode parecer exagero, mas acontece muito mais do que se imagina. Nos dias frios, essa atitude pode custar caro ao desempenho e até aumentar o risco de lesões. Também é importante levar uma roupa seca para trocar após o treino, principalmente se você não for voltar imediatamente para casa. Permanecer com roupas úmidas por muito tempo não faz bem ao organismo e pode causar bastante desconforto. E não se esqueça da hidratação. Mesmo no frio, o corpo perde líquidos e pode se desidratar. Portanto, mantenha a reposição de água em dia e, nos treinos mais longos, considere também o uso de isotônicos. Não é porque a temperatura caiu que a necessidade de hidratação desaparece. Fique atento a essas dicas porque o inverno já está batendo a porta. Bons treinos e até a próxima.
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5: Novo estudo apresentado durante conferência realizada na Antuérpia, na Bélgica, aponta que as mudanças climáticas não afetam apenas o clima, mas também tem impacto direto na qualidade dos alimentos que chegam ao nosso prato. Pesquisadores concluíram que a combinação entre o aumento dos níveis de dióxido de carbono na atmosfera e as temperaturas mais altas pode reduzir o valor nutricional de várias culturas alimentares. Para comprovar isso, cientistas cultivaram vegetais folhosos populares em ambiente controlado. A ideia foi simular as condições climáticas previstas, ajustando os níveis de CO2 e a temperatura ambiente. Bom, os primeiros resultados indicam que, embora o aumento do CO2 possa acelerar o crescimento das plantas, esse crescimento não está necessariamente associado a alimentos mais saudáveis.
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0: 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Esta semana nós vamos trazer aqui a nutricionista, colunista do Fôlego, colunista do 50 tons de ciência e saúde, a Desirê Coelho, que tem um assunto importante, relevante para tratar conosco por aqui. Vamos lá, Desirê.
6: Uma das coisas que tem chamado muito a atenção na clínica é o questionamento por parte de mulheres se elas deveriam ou não iniciar o uso de testosterona. E elas vêm conversando comigo, que sou nutricionista, mais querendo entender a questão dos ganhos estéticos que elas podem ter com o uso dessa testosterona. E como esse é um tema muito frequente, acho que vale a pena a gente conversar com um pouco mais de calma. Mas eu tenho um caso curioso de uma delas que chegou em consulta falando, né, questionando sobre esse tema, porque as amigas comentaram que a testosterona dela era muito baixa, que a das amigas, no caso, era mais que o dobro da dela. E aí, ela se sentindo, né, por trás, por fora daquilo, ela queria saber se faria sentido ela procurar um médico para fazer essa, no caso dela, entendia como uma reposição. Acho que o primeiro ponto importante é entender que mulheres têm testosterona baixa. É natural que isso aconteça, porque é natural do corpo feminino. O que é incomum é o contrário. Mulheres com uma testosterona mais aumentada. Pode ocorrer mesmo sem uso de substâncias, mas não é tão comum. Então, só para se ter uma ideia, mulheres, nem existe um valor de referência de testosterona. Então, mesmo que a testosterona seja muito baixa, é normal. A única recomendação que existe mesmo, consenso médico, para prescrever testosterona é quando a paciente, ela relata, de acordo com diversos sintomas ou descrição do seu caso, que o médico entende que ela tem um quadro que chama transtorno do desejo sexual hipoativo. E aí tem várias questões ali que são importantes serem levadas em consideração na consulta para se pensar numa prescrição de testosterona. Isso porque a testosterona é um hormônio sexual extremamente importante, mas que não vai atuar num eixo só. Ela vai atuar em diversos parâmetros de saúde, atua também na composição corporal, estimulando um ganho de massa magra, pode ajudar até no emagrecimento, mas ela vai atuar em outras questões. Inclusive, o uso inadequado dessa suplementação, dessa reposição, pode causar outros tipos de prejuízos, como acne severa, crescimento de pelos, até mesmo perda de cabelo, né? Uma alopecia que a gente chama alopecia androgenética, engrossamento de voz, aumento do clitóris. Então, tem várias outras questões que podem ser resultado do uso inadequado desse hormônio. Além disso, oscilações de humor. Então, a pessoa ela tende a ficar muito mais impulsiva, às vezes mais agressiva. Então, com irritabilidade e alterações de humor que são muito importantes. Então, não é simplesmente pensar, será que eu não devo suplementar porque a minha testosterona está baixa? Se é mulher, é natural que esteja baixa. A suplementação, o uso, né, a prescrição de testosterona, ela só pode entrar em casos muito específicos e entendendo a saúde da pessoa como um todo. Uma junção dos seus exames também com a sua sensação, né, com o seu bem-estar. E aí sim, um médico endocrinologista ou ginecologista pode sugerir isso em algumas situações muito específicas. Mas para fins estéticos o uso é inadequado, porque os prejuízos eles ultrapassam e muito os benefícios. Então quando a gente vê, existem certas evidências de que pode sim aumentar massa magra, mas como é que isso vai reverberar no corpo dessa mulher? E acima de tudo a gente sabe que o corpo ele tende a manter concentrações muito adequadas de hormônio. Então quando você começa a fazer a infusão, né, ou colocar esse hormônio de uma maneira exógena, né, de uma fonte externa ao corpo, o corpo também vai perceber esse aumento da concentração e vai se regular a partir daí. E muitas vezes, em alguns casos, esse prejuízo que pode acontecer, ele pode ser até muito mais duradouro do que os ganhos dela. Então, o uso de testosterona por mulheres, ele tem que ser levado com muita cautela em situações muito específicas. O que a gente vê por aí, desses médicos que a gente pode até falar, né, que a gente fala de bombólogos, hormonólogos, né, alguns até que são nutrólogos que deturparam muito da área da nutrologia, da sua origem, eles nos causam grande preocupação, porque eles têm unicamente o fim estético, não se preocupando com a saúde da paciente. Então, quando a gente fala de saúde, é ir além da estética. E a gente sabe que as pessoas hoje, mais do que nunca, estão dispostas a abrir mão da sua saúde em prol de um resultado estético. Mas os efeitos que ela pode ter, como engrossamento de voz, por exemplo, nunca mais volta, dependendo do que acontecer e da intensidade do que aquilo. Então, são resultados que vão permanecer para sempre com essa mulher. Então, tome muito cuidado quando você escutar alguma coisa falando, ah, se você está cansada, se você está irritada, se você está, né, sentindo que você não rende no treino como deveria, se seu ganho de massa não está como deveria, talvez você tenha baixa testosterona. tome muito cuidado com esse tipo de discurso. São profissionais que muitas vezes querem usar de uma vulnerabilidade da mulher, que tem suas cobranças cada vez mais aumentadas, para fazer uso ou prescrições de coisas que ela não precisa e podem trazer prejuízos em longo prazo.
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0: Últimas mensagens do Fôlego. Vamos lá, para você que nos acompanha aí no 999048756. Pode mandar o seu WhatsApp pra gente e também no e-mail no fôlego@band.com.br. Tem mais mensagens de áudio aqui. Vamos lá, Roger Palme.
1: Bom dia, Capri. Hoje acabei de correr a Classic Run com o apoio da Rádio Bandeirantes, Band News, Grupo Bandeirantes, né? Percurso muito legal, Centro Histórico de São Paulo, 6 quilômetros, clima gostoso. E aí fica o convite aí para que vocês treinem e participem das corridas de rua, que é um ambiente democrático e motivador. Valeu, Capri, Cassiano, Taboão da Serra.
0: Grande Cassiano, que bom saber que você correu aí uma prova do Grupo Bandeirantes, muito legal, hein? Que bom, eu espero que você tenha gostado e parece que gostou mesmo, a experiência foi positiva e siga firme, siga em frente, mais provas, mais desafios aí na sua vida, no seu dia a dia, tá bom? Obrigado pela mensagem e um ótimo domingo. Tem mais uma, vamos lá, Roger Palme.
2: Ô Capriote, bom dia. Célio de Mogi das Cruzes. Cara, na minha cidade é horrível, mas nem pra caminhar não dá, muito menos correr. E é o que você falou, já estamos acostumados, infelizmente. Bom trabalho, ótima Copa. Nicolau Silva mandou um abraço pra você. Fica com Deus, até lá.
0: Grande Célio, um abraço a você, um abraço ao Nicolau Silva, grandes amigos de Mogi das Cruzes, muito obrigado, sempre bom receber a mensagem de vocês aí, viu? E bons treinos, bom domingo. Deixa eu registrar aqui também mensagem de texto, essa vem de Pau dos Ferros, Rio Grande do Norte, do Sales Nunes, bancário. Ele diz aqui, bom dia Capriote, todos os domingos ao chegar do meu longo, 17, 18 quilômetros, escuto o programa Fôlego, o qual é excelente para o incentivo à qualidade de vida e longevidade. Estou no ciclo da meia do sol em Natal no próximo mês de setembro. Abraços e siga com esse programa instigante à prática da atividade física. Valeu, Sales, muito obrigado, viu? Muito obrigado. Não sabia que existia a cidade de Pau dos Ferros no Rio Grande do Norte. E bom ciclo para você aí para meia do sol no mês de setembro. Mandar um abraço aqui também ao Carlos Alberto em Aracaju. Valeu, Carlos Alberto. Gilberto tá em São Leopoldo, Rio Grande do Sul. Valeu, Gilberto. Adoro o Fôlego, ele tá dizendo aqui. Que legal, Gilberto. E eu adoro receber as mensagens de vocês, viu? E atenção aqui para fechar, a equipe Além do Pace e a Luciana Mancini Ferrari de Santo André, dizendo que na semana passada, hoje, dia 21 de junho, ela tá completando a maratona dela, a primeira maratona internacional da Praia Grande. Ô, Luciana, espero que tenha sido tudo bem, viu? Que você tenha feito uma ótima prova, que esteja fazendo ainda, aí deve estar no meio, né, da prova. Uma ótima prova, parabéns e seja muito feliz aí nas maratonas, um abraço a você. Vamos trazer o último colunista de hoje. Quem está chegando é o educador físico Pedro Bianchetti, sabe tudo de trabalho de força para corredores. Fala aí, Bianchetti.
3: Fortalecimento não reduz risco de lesão no corredor. Bom domingo para vocês, ouvintes do Fôlego. Eu sou o Pedro Bianchetti, da assessoria Fortalecimento para Corredores. O mesmo nome do meu perfil lá no Instagram. É uma grande honra estar aqui todo mês com vocês. Voltando à frase que abriu a coluna, essa foi a conclusão geral de uma revisão sistemática publicada em janeiro de 2024 na aclamada Sports Medicine. Critérios rigorosos, ensaios clínicos randomizados, grupo controle, revisão por pares, o que existe de mais sofisticado na ciência. E o resultado geral? Intervenções baseadas em exercício não reduziram de forma significativa o risco de lesão. Isso mesmo que você escutou. Mas quem lê o artigo a fundo percebe uma nuance que os próprios autores sinalizaram. Quando se separam os estudos onde a adesão atingiu níveis satisfatórios, o fortalecimento reduziu lesões. E aí, a responsabilidade se divide do atleta em cumprir o que foi prescrito e do treinador em construir um modelo que esse atleta consiga manter. Exercício difícil demais afasta o corredor. Treino grande, o corredor corre rápido para longe. Exercício mirabolante deixa o corredor ainda mais inseguro, com medo de errar e se machucar. Ei, corredor, você mesmo que está me escutando, o seu treino de fortalecimento não precisa ser difícil, chato e mirabolante. Procure alguém capacitado, coerente e que entenda de corrida e fortalecimento para te acompanhar. Você vai notar uma diferença surreal. E quem quiser entender melhor como aplicar isso no seu treino, me procura no Instagram, @fortalecimentoparacorredores. Lá eu trago esse e outros temas com ainda mais profundidade. Um abraço a todos vocês, ouvintes do Fôlego. Um abraço especial ao meu amigo Ricardo Capriotti. E até o mês que vem. Tchau, tchau.
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4: Pesquisadores brasileiros realizaram um estudo recente em que indicaram um gene que pode estar relacionado ao desenvolvimento do câncer de pulmão, o tipo mais comum da doença. O estudo foi publicado na revista Pesquisa Translacional do Câncer de Pulmão. Para isso, os cientistas usaram informações sobre a expressão de genes e dados clínicos de pacientes com adenocarcinoma pulmonar, obtidos de bancos de dados. Os pacientes foram divididos em dois grupos conforme a expressão desse gene e os pesquisadores analisaram a sobrevivência geral desses pacientes. A função do gene foi testada em amostras de tecidos de pacientes e também em camundongos modificados geneticamente. Essa descoberta pode ajudar a detectar o câncer de pulmão mais cedo e também contribuir para o desenvolvimento de novos tratamentos para a doença.
0: Recado da Ana Galiano, nós estamos fechando mais essa edição do Fôlego e eu quero agradecer a audiência de todos vocês em mais uma edição do programa. Domingo que vem estaremos juntos ainda aqui dos Estados Unidos produzindo o Fôlego aqui dos Estados Unidos. Eu espero que com mais conteúdo para eu poder compartilhar com vocês, espero poder fazer mais alguns treininhos, espero poder ir mais para academia, mais para rua correr, para compartilhar essas minhas experiências com todos aqui. Vem aí Felipe Garrafa. Viva o litoral, viva o Garrafinha, aê Garrafinha, mais uma meia maratona na conta, hein Garrafinha, tô gostando de ver, muito bom Garrafinha, que maravilha, como é bom ver você evoluindo aí na corrida e voando nas provas também, então não para não, vamos em frente na corrida e com Viva o Litoral a partir de agora, eu volto nesse domingo ao longo da nossa programação com muita Copa do Mundo aqui de Nova Jersey dos Estados Unidos, tenham todos um ótimo domingo, excelente semana, tchau São Paulo, tchau Brasil. Brasil. Tchau, Brasil.
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0: Fui criança um dia e como criança sonhei que o rádio seria parte constante em minha vida. Cresci e o sonho tornou-se realidade. O rádio esportivo faz parte do meu DNA. Manhã de domingo, hoje 21 de junho do ano 2026, está no ar mais uma edição do Apito Esportivo na Rádio Bandeirantes FM 98,7. Vamos juntos até o meio-dia, destacando todas as informações do esporte. 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Vamos destacar: Vila Nova ganha em jogaço no estádio Onésio Brasileiro Alvarenga, 4-3. Pro Vila diante do Náutico, com 17 minutos, o Vila estava vencendo por 3-0, líder do Brasileirão. O Vila vai chegar, o Vila tem time para chegar. Vamos destacar também o Goiás, tem jogo de vida ou morte. O Goiás precisa de vencer, atacante poderá ser negociado e pode deixar a equipe do Goiás. Vamos destacar também a equipe do Atlético, que conseguiu empate contra o Sport. E o Renan Brito, hein? Deve ser mantido como técnico. E a seleção brasileira, o Brasil venceu e convenceu. Seleção aí lidera o seu grupo no Mundial. Vamos trazer tudo da Copa do Mundo. 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Agora 9:04, 9:04, aqui no nosso Apito Esportivo, para antenas e suportes, a mais completa e especializada loja em venda e serviço de instalação de antenas digital, parabólica e antenas em geral, além de cabeamento de rede, esportes e suportes para TV, serviço com qualidade e garantia. 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Fale com o Júlio César, 95, mesa de áudio, Andrezinho Vila Nova, na live o Luther Sardinha. Olha, tá liberado para você mandar a sua mensagem de texto, Rádio Bandeirantes Goiânia. Você pode participar conosco, se não tiver inscrito, se inscreva. Você que está nos ouvindo pelo FM 98,7, enfim, participe conosco. Vamos repercutir tudo, tudo do futebol em Goiás, no Brasil e no mundo. 96. Opinião, destaque inicial do comentarista que tem base, o comentarista de todas as torcidas, no apito esportivo.
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3: Bom dia, meus amigos, bom dia, meus irmãos, André, Richard, Newton César, Jaime e o Tele e o Cabeção. Um abraço a todos vocês, nossa satisfação está grande. Olha, sem dúvida nenhuma, ontem eu vi um dos melhores jogos desse ano entre Vila Nova e Náutico. Que dois times, hein? Excelente em todos os sentidos, jogando para frente, jogando para ganhar. O Vila, inclusive ontem, né? Um time jogado, jogando com muito coletivo, muito, muito bem treinado, com um volante na cabeça da área que segurou ali todo, inclusive até o Everton, né? Que tava lá substituindo um dos melhores jogadores do Vila, o zagueiro, e jogou mais ou menos, não jogou tão bem, mas um jogo que realmente agradou. 3-0 até os 17, mas aos 20, 25, 30 minutos, o Vila poderia ter feito o quarto, o quinto, enfim, ontem estava dando tudo certo. O Janderson ontem, né, acertou tudo que tinha que fazer. Eu acho que ali, aquele serve até como um tape para ele, quando ele vê que realmente como ele tem que jogar. Excelente jogador, um coletivo importante, falhíssimo, todo time, todo jogo, há quem falha, há quem acerta, senão não teria resultado, seria 0-0, ou então, normalmente todo jogo seria empate. Mas eu vi o Vila Nova ontem realmente usando os jogadores que tem e os jogadores bons nas reservas, né? Jogadores considerados titulares e que também tem uma coisa que os técnicos usam muito: fazer as 5 substituições. Tem hora que não precisa, tem hora que os jogadores estão lá dentro, tá no momento exato, né? Tá no auge do jogo, no clima do jogo, entra 2, 3 jogadores frios, aí o Vila caiu muito, quase que ainda o Náutico empata. Muito bom, é time para chegada, todos dois.
0: Valeu, então, opinião do Milton Bueno de Faria. Vamos debater, vamos analisar muito do futebol goiano. 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Agora são exatamente 9:08. 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Eu disse demais autopartes, trazendo a opinião do Richard Oliveira, o mais técnico analista esportivo. Bom dia, seu destaque, Richard.
4: Bom dia, Nilton, bom dia aos amigos aqui da bancada, ao Andrezinho, ao Luther e a você, ouvinte Bandeirantes FM. Meu destaque inicial vai para o jogo do Goiás hoje. Pega um adversário do mesmo porte, times que fazem campanhas muito parecidas e o Goiás precisando vencer. Ainda dá tempo, Nilton. Ainda está muito perto do sexto colocado. Está a 3 pontos do sexto colocado. Então, é vencer hoje. Só tem um resultado pro Goiás vencer. A gente fica na expectativa dessa escalação do Daniel Paulista. Como ele vai formatar os 11 iniciais? O Divino Lucena já trouxe as informações que o Anselmo Ramon e também o Jean Carlos não iniciam esse jogo. Então eu fico curioso para saber quem é esse ataque que ele vai lançar hoje contra o Operário. Tem que vencer, porque senão a situação vai ficando cada vez mais difícil pro Goiás.
0: Valeu, então, opinião do Richard Oliveira com seu destaque inicial. para Alternativa Autopeças, peças para veículos nacionais e importados há 25 anos no mercado, setor rodoviário, Caravelo, setor dos Afonsos. 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Destaque inicial do comentarista Coragem, Tele Acitamar 911. É você, Tele.
5: Bom dia, Nilton César, mão na mesa, ao seu Milton Bueno, Richard, ao nosso amigão aqui Jaime Ramos, ao André Villanova ali, que tá ali comandando a nave.

0: 2, deu assistência. O ataque funcionou muito bem. Agora, a minha preocupação foi com o segundo tempo. Toda vez no segundo tempo, o Vila começa a cansar e levar sufoco. Ontem foi um Deus nos acuda lá, faltando 6 minutos para acabar o jogo, porque é os acréscimos. Uma pressão danada e parabéns para a torcida. Que ontem, na hora que mais precisou do Vila, ela cantou e incentivou. E o Tigrão é líder da Série B.
1: Valeu então, 9:12, estamos ao vivo na maior rádio do estado de Goiás. É o nosso apito esportivo. 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Vem aí o destaque inicial do eletrizante. Jaime
2: Ramos. Bom dia, mão na mesa, Newton César, Tele, sumido Tele que reaparece, né? Richard, Milton. O Andrezinho tá feliz da vida com a vitória ontem, né? Cabeção, torcedor do Rio Preto, né? Que grande jogo, como você disse, José, mas tomar 3 gols, eu não sei não, viu? Não sei se é grande jogo com falhas, você permitiu o adversário quase empatar a partida, que seria um desastre pro Vila Nova, né? Mas parabéns pela vitória do Vila Nova, líder absoluto, incontestável, causando muita inveja na Serrinha, né? O Atlético, Newton César, ele sempre é assim, né, rapaz? Quando ganha um jogo, empata um jogo como empatou fora de casa, procrastina na contratação de um treinador. O Alisson Batista, enquanto o time não cair de produção, ele não vai atrás de um treinador, né? E o Goiás hoje vai pegar uma barreira difícil, hein? Porque pra mim o Goiás até agora não me convenceu, não. Foram 6 partidas em casa com 2 derrotas, uma vergonhosa contra a equipe do Novo Horizontino. As vitórias não foram convincentes. 3-1 contra o América, que estava morto. Depois bateu por 1-0 no Criciúma, 1-0 no Vila Nova, 1-0 também no Botafogo. Então, para mim, até agora, não convenceu esse time. Tem que melhorar bastante. E esse jogo contra o Operário, contra o Fantasma, olha, vai ser muito difícil. Porque a característica desse time é mais ou menos igual o Cuiabá fez com o Goiás aqui. Mais ou menos igual o time do Novo Horizontino. É um time que joga por uma bola e fica lá atrás recuado e sai nos contra-golpes. Vocês vão ver como é que vai ser essa partida contra o Operário hoje, hein? Vai ser um troço muito complicado pro Goiás. Newton, e essa Copa do Mundo? Treinador que foi inteligente, trabalhador, ele observa a tática que estão aplicando aí na Copa do Mundo. Isso aí, Newton, é muito didático. Isso aí ensina qualquer treinador do Brasil todo pra mudar alguma coisa nesse Brasileirão, tá? Você viu coisa diferente aí, né, Newton?
1: 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Eu disse Só Mecânica, agora 9:17. Na sequência tem mais Apito Esportivo. Não perca essa jogada.
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0: por Geso Oliveira.
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0: 3, estamos ao vivo nessa manhã de domingo aqui pela Rádio Bandeirantes, a mais ouvida emissora esportiva no estado de Goiás. Eu quero registrar aqui o passamento da esposa do José Carlos Lopes, a Elaine Oliveira, não é isso?
1: Oliveira Lopes.
0: Jornalista, assim que veio a falecer, o velório vai ser, tá sendo realizado, não é isso? É hoje?
1: É o mito. É às 13h30.
0: Não, o enterro às 13h30.
2: Começa acontecendo o velório dela, né?
0: Deixa eu pegar aqui pra gente poder informar corretamente aqui. Eu tenho aqui, lamentável, que Deus possa estar confortando aí o Lopes e as filhas pelo Sala casamento dois. Aí da jornalista. Pois é, mas aí tem que falar o local, né? Gente. Deixa eu vou buscar aqui pra gente poder informar aqui.
2: Ela é natural de Séries, né, Nilton César?
0: É.
2: Natural de Séries, Vale São Patrício.
0: Né? Aqui. Elaine Maria de Oliveira Lopes, Cemitério Parque Memorial, Sala 2, Rodovia GO 020, quilômetro 8. Velório a partir das 7 horas, sepultamento às 13h30. Que Deus conforte a família do Lopes e dê o conforto necessário para enfrentar essa dolorosa perda, né? Ela veio a falecer. Quem também faleceu no dia de ontem foi o Macalé do Quebeus da Mangueira. O cara é conhecidíssimo.
1: Eu conheci há muito tempo aquela, uma pessoa fora de série ali, com o Sérgio, não saía ali da Mangueira, né?
0: É do grupo Quebeus da Mangueira. Quebeus. Ele é assim, muito conhecido, teve um infarto. Ele estava hospitalizado, tudo ok, e aí acabou falecendo. Macalé do Quebeus da Mangueira, estava sempre nos jogos do Vila, eu sempre falava com ele, veio a falecer, 48 anos, vítima aí de infarto, né? Então, assim, nós lamentamos profundamente que Deus esteja confortando essas famílias nesse momento.

0: momento aí doloroso, momento realmente muito complicado, que Deus esteja fortalecendo os familiares do Macalé, torcedor símbolo do QBUs da Mangueira, é do Vila Nova, e também o José Carlos Lopes, juntamente com as suas filhas, em relação ao passamento da sua esposa. Que Deus esteja confortando também a família nesse momento de dor. Agora são 9:26, 9:26. 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Vamos lá, deixa eu dar uma geral aqui no campeonato brasileiro. 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Vamos lá então com o campeonato brasileiro da Série B. Está pegando fogo, está caminhando para a reta de chegada da competição. Vamos com os jogos da 14ª rodada. São 19 jogos para fechar o primeiro turno. Alguns times já realizaram 14 jogos. Na quinta-feira, dia 18/6, o Atlético abriu a chave, a rodada, empatando com o Sport Recife em 1-1 lá em Recife. Londrina 2, Atlético 0. Olha o Londrina aí vencendo novamente. Ontem ganhou do Atlético por 2-0 no Vitorino Dias. O Vila Nova, num jogo que vamos comentar já já, venceu o Náutico por 4-3. Com 17 minutos de jogo, o Vila já estava ganhando de 3-0. Ontem, Ceará 0, Botafogo de Ribeirão Preto 1. Esse jogo foi lá em Fortaleza. Que fase do Ceará! E o Botafogo vencendo aí o seu segundo jogo seguido. Teremos hoje, agora às 11:00 da manhã, Avaí e Cuiabá. Às 16:00, CRB e Fortaleza. Teremos hoje, às 17:00, São Bernardo e Juventude. Às 18:30, Goiás e Operário. Amanhã, 20:00, Ponte Preta e Novo Horizontino. Terça-feira, 20:00, América Mineiro e Criciúma. São os jogos aí do fechamento da 14ª rodada. Já pela 15ª, o Vila, ele vai jogar sexta-feira, 19:00, contra o Novo Horizontino no interior paulista, enquanto o Atlético joga domingo, dia 28, às 16:00, no estádio Antônio Ascioli. Já o Goiás joga também no domingo, dia 28, às 18:30. Esse jogo acontece contra o Náutico lá em Recife. A classificação do campeonato brasileiro até o presente momento está da seguinte forma. 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Olha a classificação do Brasileirão. Vila Nova é líder. É o time que mais venceu na competição, com 8 vitórias, tem 28 pontos. Em segundo, São Bernardo, 25 pontos. Em terceiro, Sport Recife, 25 pontos. Em quarto, Fortaleza, 21 pontos. Em quinto, Novo Horizontino, 21 pontos. Em sexto, Criciúma, 21 pontos. Em sétimo, Náutico, 20 pontos. Em oitavo, o Juventude, 19 pontos. Em nono está a equipe do Operário, com 19 pontos. Em décimo, Cuiabá, 19 pontos. Décimo primeiro, Atlético, 19 pontos. Décimo segundo, Goiás, 18 pontos. 13º, Atlético Goianiense, 18 pontos. 14º, Ceará, 17 pontos. 15º, Botafogo, 16 pontos. 16º, CRB, 15 pontos. 17º, na zona do rebaixamento, Londrina, 14 pontos. 18º, Avaí, 10 pontos. 19º, a Ponte Preta, 8 pontos. Em 20º, o América Mineiro, com 6 pontos ganhos. Se o Brasileirão Série B tivesse terminado, Londrina, Avaí, Ponte Preta e América Mineiro estariam rebaixados, subiriam direto. Vila Nova e São Bernardo. Teríamos o play-off com o Sport Recife, o 3º, contra o Criciúma, o 6º, Fortaleza, 4º, contra o Novo Horizontino, o 5º. Dos goianos, o Vila Nova é o melhor colocado, é líder da competição com 28 pontos, 8 vitórias, 4 empates, 2 derrotas. Já o Goiás Esporte Clube, ele é o 12º, tem 18 pontos, vai jogar hoje. Assim, agora ele está 10 pontos atrás do Vila Nova. O Goiás tem 4 vitórias, 7 empates e 2 derrotas. O Goiás está aqui, ó. Tem 5 vitórias, 3 empates e 5 derrotas. 5 derrotas. É a situação do Goiás. O Atlético está bem coladinho ao Goiás. Ele é o 13º, com 18 pontos. Já fez 14 jogos, 4 vitórias, 6 empates e 4 derrotas. O Goiás é o time que mais perdeu, 5 derrotas. O Atlético, 4 derrotas. E o Vila Nova, até agora, dentro do Brasileirão, ele tem apenas 2 derrotas.
1: Mas tem uma coisa boa aí, né, Nilton? 3 pontos diferente do 4º colocado. Tem 21 pontos. Você vê como está essa tabela da primeira página. Todo mundo, até o 14º, tem condições de chegar ainda entre os 6 aqui no primeiro turno, que será também onde o Goiás e o Atlético tem que trabalhar. E eu vejo uma oportunidade bom. Só que nós vamos enfrentar, o Vila vai enfrentar agora os primeiros colocados, vai enfrentar inclusive um time que está com 7 partidas que não perde, que é o Novo Horizontino, vai jogar contra a Ponte Preta hoje, né? Pode fazer 8 partidas, é um time muito bem arrumado, mas o Vila não está importando com isso não, porque nós vimos aí esse jogo com o Náutico é um excelente time, verdade, levou 3-0 nos primeiros minutos, mas jogando bola, e o goleiro também, que a gente tem que destacar, tanto de um lado de outro, muito bons também, tanto o Elton Leite, com algumas falhas, porque é lógico, né? Com aquela máscara, vai até adaptar.
0: Daqui a pouco, Milton, nós entramos só no jogo. Tá bom. Em relação aí aos goianos aí, qual a sua visão em termos de classificação?
1: Existem as oportunidades, nós temos que melhorar, vitórias é importante, né? Inclusive o próprio Goiás, né? Que vinha numa fase aí até boa, com 4-5 partidas, com a perca de alguns jogadores, acabou. Mas eu vejo a possibilidade, tanto o Goiás e o Atlético, pode estar entre os 6, né? E até entre os 8, até terminar, faltando aí 5 rodadas.
0: Tele, para você. Vamos até na classificação, não analisa o jogo de ontem, nem em time, daqui a pouco a gente entra em relação à classificação. Como é que você vê essa classificação? É uma surpresa o Vila com a folha de pagamento, é o time que menos gasta em termos aqui da capital, tá na liderança, tem sido decepção o Goiás e o Atlético. Lembrando o seguinte, o Atlético e Vila realizaram 14 jogos, o Goiás ainda vai jogar, tem 13. Fecha o primeiro turno com 19 jogos. 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E aí?
2: Olha, na verdade o Vila Não é questão da folha de pagamento. O time tá arrumado, então. Esse Guto Ferreira aí, onde eu tava reparando e observando, o poder de um treinador grande. Um treinador que o cara olha e não questiona. Quem entrou, deixou de entrar. Ontem ele ia pôr no Dudu, voltou o Dudu pro banco, ninguém que falou nada. Não tem aquele negócio igual tinha antigamente, o cara questionar porque vai sair ou entrar. Então ele tem o time do jeito que ele quer, da maneira que quer. O que falta pro Vila é melhorar o seu segundo tempo.
0: Deixa eu te falar, daqui a pouco a gente entra na classificação. Mas é porque eu preciso ganhar
2: aí
0: tempo.
2: Aí o Goiás falar aqui da, tem necessidade de ganhar hoje de toda forma, se quiser brigar. E o Atlético tem que ir buscando, porque o Atlético ele deixa desejar em altos e baixos. Poderia ter ganhado o jogo contra o Sport e não conseguiu porque falhou.
0: Ah, bom, mas eu quero sua opinião em relação
2: à classificação.
0: Não, Tele.

0: Porque eu ficava falando.
1: Não, mas é sobre a tabela.
0: Não, a tabela pra mim tá normal. Pra mim a surpresa é o Ceará, que ontem perdeu o Botafogo. Dentro de casa de novo, o Ceará era o candidato a subir. Esse Fortaleza pra mim só, porque é um time que tem bagagem. O Sport é igual aos outros, é de alta e baixa. O campeonato tá nivelado, então.
1: Beleza, então, opinião do Tele. 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Deixa eu ir para mais um pit stop. Volto com o Jaime e o Richard para analisar a tabela de classificação do Brasileirão. Vila é líder da competição, restando 4 jogos para poder fechar o turno. Goiás e o Atlético estão no meio da tabela em termos de Brasileirão. Agora 9:39.
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5: Mão na mesa.
6: Aí, cadê o Mirtão?
5: Pois é, mas. Valeu, então. Agora são 9:45, 9:45. Estamos ao vivo nesta manhã de domingo. Ô, Richard. E aí, como é que você vê essa classificação do Campeonato Brasileiro?
7: Duas gratas surpresas, né, Nilton? Vila Nova e São Bernardo. Dois times que vêm alternando aí na primeira colocação já algumas rodadas. E a gente vê aí times considerados tradicionais, como o Ceará, o próprio Atlético nosso, o próprio Goiás, lá na segunda página da tabela, deixando a desejar. Então, o Goiás e Atlético tem que melhorar, principalmente agora nessa reta final de primeiro turno, para acumular o maior número de pontos possíveis, porque senão depois uma recuperação lá no segundo turno fica difícil. E Fortaleza e Sport Recife, times tradicionais do Nordeste, que devem ter aí os dois sempre lutando entre os seis, é a força do Nordeste. Então preocupa nesse momento a situação do Goiás e também do Atlético, na segunda página da tabela. Não merece, o torcedor desses times não merece essa campanha, acho fraco, tem que melhorar agora nessas seis, pro Goiás ainda 6 jogos, pro Atlético 5 jogos somente. Então é acumular essa pontuação para acabar esse primeiro turno um pouquinho mais próximo dos líderes, Nilton.
5: Beleza, Jaime, e aí, como é que você vê o Richard, opinou, Milton, o Telê, em relação a essa classificação? Se o campeonato fosse como a terceira divisão, cara, o Vila subiria. É assim, hoje você fala, cara, faltando 5 jogos, o problema é que o campeonato
7: vai ter outro campeonato
5: no retorno. Tem time aí que tá mal e certamente vai deslanchar aí no retorno. Mas enfim, o Vila tá fazendo o que tem que fazer, o Goiás precisa de melhorar e o Atlético também. Como é que você vê essa classificação, já.
8: Eu vejo com muito equilíbrio. É o Campeonato Brasileiro da Série B mais equilibrado, né? E você não tem como se apresentar aqui uma visão de quem é que vai estar na primeira divisão no ano que vem. Não tem como, né? Vila Nova tem sempre aquela desconfiança. Tá liderando, né? 28 pontos, mas você não pode ter aquela confiança que o time vai, porque já mostrou em outras oportunidades que quando é o pega pra capar, não segura, né? São Bernardo, uma grata surpresa, 25 pontos. Acho que não vai se sustentar lá em cima. O Sport, 25 pontos, é time forte. Fortaleza, que até agora não fez uma grande campanha, mas é um time que tá lá em cima, também tá no G6, né? É, o Criciúma também, Newton César, é um time forte, vai brigar lá em cima. Negativa aqui embaixo que eu vejo aqui, o Cuiabá poderia estar melhor. O Goiás faz uma péssima campanha, o Goiás não faz boa campanha. O Ceará, né? É, time também que tem força, que tem elenco, que tem grande apoio da torcida, poderia estar melhor. Então, aqui embaixo, aqui, o América, meu amigo, já ganhou fora de casa, 3-0 no Fortaleza lá, tá? Pode recuperar, é time que tem camisa, tá? O Avaí também, o Londrina já vem de 2 vitórias consecutivas. Então, pra mim, Newton César, vou te contar uma coisa aqui, ó. Campeonato, por enquanto, totalmente indefinido. E a gente vai ter até o final do campeonato essa briga lá em cima na tabela por busca. E a janela de meio de ano agora, Newton César, vai ser fundamental para as equipes que querem se consolidar.
9: Newton, tem uma coisa muito boa aqui que serve dentro da classificação. Vila Nova, São Bernardo, tem duas derrotas só, e tem o Vila tem 7 gols de saldo e o São Bernardo tem 10. O Sport tem 1 derrota só e um saldo de 8. O Novo Horizontino tem 2 derrotas só, é muito importante. Criciúma, que o Jaime, inclusive, só tem 2 derrotas. E outro time,
8: Cuiabá também
9: um time que tá lá embaixo e que ainda tá lá no 10º lugar, Cuiabá, só com 2 derrotas. Isso é muito importante, saldos de gols e números de derrota. Então, esses times estão, chama-se regularidade.
8: É.
9: Então, isso é muito importante. É
8: importante.
9: É importantíssimo.
5: Valeu, então, agora 9:50, daqui a pouco tem o momento Erva Fé com o professor José Lopes. 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Gente, vou fazer uma pergunta de vestibular, daqui a pouco a gente vai destrinchar o jogo do Vila, o jogo do Goiás hoje, o jogo do Atlético. Vou começar com você, Tele. Nós estamos na 14ª rodada da competição, restando aí para alguns times ainda os jogos que vão fechar essa rodada. Depois nós teremos mais 5 e mais 19, 24 jogos para poder, para quem já jogou, para fechar, para quem não jogou, 25 jogos. Atenção na pergunta. Para você, o futebol goiano vai colocar quantos, e se é que vai colocar, entre os 6 times quando fechar o mês de novembro?
6: 2.
5: 2 times.
6: 2 times.
5: Para você, Richard?
7: 1 time.
5: Para você, Milton?
9: 1 time.
5: Entre os 6. Para você.
8: Você fala Jair, futebol goiano?
5: É. Lá entre
8: lá em
5: os
8: cima,
5: 6.
8: Vai colocar 2. Vai ter? Colocar 2.
5: É.
8: 2.
5: Tá bom, então. Eu também penso que o futebol goiano, ele vai colocar 2 times.
8: Até te adianto quem que é agora. Vila Nova e Atlético.
5: Tá bom. Pra você hoje, quem seria, Milton? Vila?
9: Vila Nova, pelo momento e pelo que tá passando e pela regularidade.
5: Pra você, Tele?
6: Vila e Goiás.
5: Pra você, Richard?
7: Vila Nova.
5: Tá bom, então. 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É, qual é hoje, na opinião de vocês, o melhor jogador do futebol goiano, no Goiás, no Vila, no Atlético? Qual é o melhor disputando aí o Campeonato Brasileiro? Começa com você, Milton.
9: Olha, é meio difícil, porque há muitos jogadores ainda quase no mesmo nível. É, uns destacaram demais, outros caíram, outros problemas de contusões e qual tem que ver. Mas dentro da regularidade, eu vou ficar no Vila Nova com o João Vieira, talvez seja o jogador mais regular do time, que eu trabalho muito em cima disso, né? No próprio do Atlético Goianiense, cresceu e melhorou muito justamente o meio campo também com o Guilherme Marques, e também no próprio Goiás, eu vejo ali sinceramente um time que com o Lourenço que vinha bem, não tá bem. Eu vou ficar com o goleiro Thiago Rodrigues, que tá muito bem na regularidade no momento, tá?
5: Pra você, Richard.
7: Um de cada, Nil?
5: Pode ser.
7: É, no Vila Nova, João Vieira, lá no Atlético, Marrone, e no Goiás, Lucas Rodrigues.
5: Pra você, Jair.
8: É, eu fico com a minha opinião do Richard, né? O Thiago, também foi a opinião do Milton aqui, no gol do Vila Nova, tá destacando, né? O do Goiás, melhor dizendo, né? Ele não deixou saudade de Tadeu, né? Muito bom goleiro, né? No Atlético, Atlético, eu acho que é mais difícil você. Eu vejo um time assim muito igual do Atlético hoje, né? Mas eu vejo hoje o Atlético, o Marrone, de fato, ele é um jogador que tem muita capacidade, mas nesse brasileiro, eu não gostei dele, não, tá? Eu ficaria com um Coutinho, né? No Atlético e no Vila Nova. Vila Nova eu ficaria com o goleiro Elton Leite. Gosto do goleiro Elton Leite.
5: E pra você, Tele?
10: Nossa, é difícil, hein?
5: Três jogadores. Pode ser. Antes era um, mas
8: é complicado.
10: Muito difícil,
8: complicado,
10: porque...
9: Porque ninguém está com isso.
10: Ontem, eu vi o André Luiz jogar demais. Que é o Jânio, que eu não gosto dele, jogou demais. Eu vou ficar com o André Luiz, que é o que eu mais critiquei o ano inteiro. Ontem ele...
5: Pra você, o melhor do Vila na atualidade. No Goiás.
10: No Goiás, eu ainda fico com o Lucas Rodrigues, nem jogando tá. Olha que ele voltou, o time deu alta intensidade, que o Lourenço tava machucado e não voltou bem.
5: E no Atlético?
10: Até fico com o Cristiano.
5: Cristiano volante. Todo mundo votou. Quem é a grande decepção, Milton, em termos assim, que você esperava muito jogador no Brasileirão e não tá te agradando?
9: Decepções são alguns jogadores que a gente achou que poderia destacar, que é o caso do Lucas Lima no Goiás, para mim é a decepção. No Vila Nova, né? O Marquinhos Gabriel começou mal, mas agora já melhorou um pouco. Para mim, a decepção ainda é um zagueiro no Vila que realmente ainda não segurou. O Vila tem se o Vila consertar com um bom zagueiro, o Vila conserta a casa. Então, fica ali entre o Pagnossá, o Anderson, os jogadores que realmente têm falhado.
5: E aí, Jaime, para
8: você? Para mim, decepção: Marrone no Atlético, Léo Jacó também no Atlético. No Goiás, o Lucas Lima, para mim, não é decepção, que para mim é ex-atleta em atividade.
10: Não joga, né, gente?
8: Não joga, né? Mas a grande decepção do Goiás Esporte Clube do César é aquele zagueirão que veio do Santos lá. Como é que chama o negócio?
9: Luizão.
8: Luizão. É. Cara, eu esperava muito esse cara. Joga nada. Nada pra mim.
5: Ah, quem é?
8: Luizão.
9: Falta
5: Luizão.
10: Aí o Atlético.
9: É o zagueiro.
5: Não, eu tô falando assim, um jogador. Não tem necessidade de ser dos três.
8: É.
5: Pra você, o Luizão tem sido uma decepção.
8: Decepção
5: pra
8: total.
5: Pra você, Richard.
7: Pelo potencial, e a gente sabe o que ele pode entregar mais ao Atlético, o Igor Henrique, jogador importantíssimo. Enquanto esteve, né, com o Lacerda, no Campeonato Goiano jogou muito bem. E hoje, no Brasileiro, quando o Atlético mais precisa desse atleta, não vem correspondendo. Tanto que é reserva hoje do Atlético.
5: Beleza, então. Galera, participe conosco. Daqui a pouco vamos repercutir o jogo de ontem. Um jogaço do Vila Nova e também da equipe do Náutico. Que jogo eletrizante, mas que bom! 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Vamos para o nosso pit stop. Na sequência, vamos entrar de sola na equipe do Vila. Repetiu o jogão de ontem. Hoje tem Goiás e o Atlético jogou no meio de semana, abrindo a 14ª rodada. Ainda vamos falar também da seleção brasileira. O Brasil é o número 1 do seu grupo, ganhou do Haiti e agora joga essa semana. Agora 9:59.
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7: Aí, cadê o Mirtão?
8: Valeu, valeu, tô aqui, participe conosco, deixe o seu like, seja bem-vindo, Divino Barros Vila, rumo à Série A, meu poderoso Tigrão, Severiano Castro Filho, bom dia, Milton, já deixei o like, Vila segue o líder absoluto, vamos juntos, torcida do maior do Centro-Oeste, fazer nossa parte, fazer o sócio torcedor lotar o Oba, vai dar certo, União faz a força. É o Amaral Gomes, maior decepção entre os jogadores é o Igor Henrique, o Vandenilson, Vila precisa de um zagueiro, é, e aí dois para rumo à casa, viu, Nilton? Valdenilson, não entendi aqui, só entendi a do zagueiro. Galera, vai participando, deixando o joinha conosco. O professor José Lopes, o momento Erva Fé, plantas medicinais, a loja onde você encontra todos os tipos de remédios e remédios, suplementos naturais para a sua saúde. 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Ele está chegando. Bom José!

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1: Bom dia, professor José Lopes.
2: Bom dia a você, Newton César. Bom dia aos ouvintes da Bandeirantes. 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
1: Beleza, então. Tá feliz com a seleção brasileira, professor José Lopes?
2: É, bom, a esperança é sempre boa, né? Vamos ver se vai melhorando, que agora que vem os grandes desafios, né? Pega as seleções bem mais fortes, né? Mas como brasileiro, vamos continuar torcendo, Nilton.
1: Que bom, então. 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
1: Olha aqui, já tem pergunta no nosso WhatsApp aqui, a Eunice Maria. Ô Eunice, um abraço para você, está ouvindo lá em Goianésia. Um abraço a todos os amigos lá da cidade Goianésia. Ela quer saber se existe tratamento, professor, para quem tem espinha. Ela constantemente sai espinhas no rosto, já tentou de tudo e assim, às vezes melhora temporariamente e depois volta normalmente. Segundo ela, que acaba assim, as espinhas são grandes e acaba deixando marca no rosto.
2: É, lembrando que em Goianésia nós estamos toda primeira sexta-feira do mês, de manhã. 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
1: Ah, bom, então, tem aqui uma outra pergunta aqui do Zezinho, só colocou o Zezinho, um abraço, obrigado aí pelo carinho, está na Vila Boa, um abraço aí, a minha região sudoeste aqui, ele tem problemas respiratório, assim, foi fumante e parou e tem sentido falta de ar. Consegue também fazer o tratamento para parar a falta de ar? Provavelmente o pulmão dele não esteja bom, né, professor?
2: É, a sequela fica, mesmo que a pessoa pare de fumar, as sequelas ficam aí para a vida toda. Tem que tomar os remédios para melhorar essa situação. Rosa gálica e vermônia são as ervas que tratam todas as doenças pulmonares, limpa os pulmões. Se tiver água nos pulmões, que está muito comum, limpa também. Bronquite, asma, pneumonia, tudo isso cura com rosa gálica e também a vermônia. E o Ademir manda falar para você que é torcedor do seu Vila Nova, o nosso Ademir, que está sempre nos ouvindo.
1: Um abraço, grande Ademir, obrigado pelo carinho. Aliás, nós andamos, né, por várias localidades aqui, muita gente que ouve a Bandeirantes, muita gente que, às vezes eu sempre passo sempre, quando me pede o telefone aí para você falar com o professor 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atender na hora, não tem nenhum problema, às vezes as pessoas acham, não, o Zé Lopes fala lá, mas depois eu tento. Não, pode ligar, tirar qualquer tipo de dúvida no WhatsApp 629-9232-7571. O Ademir.

0: E garoto tinha muito isso aí. A pessoa adulta também está dentro da normalidade?
1: Nos velhos tempos, eu atendi muitos anos em Aragarças, atravessava o rio, Aragarças também, atendi muito tempo lá, mas no momento não estou atendendo. Tenho muitos fregueses e estou mandando os produtos pelos correios, tanto para Aragarças como para essa cidade que já é no Mato Grosso também. Os furúnculos. É lógico, para quem tem, normalmente, na mesma época do ano, volta a aparecer. E furúnculo, normalmente, nos órgãos mais difíceis, né, de curar, não mata, mas perturba terrivelmente. Para você ficar livre dos furúnculos, dessa erva que eu acabei de falar, mão de Deus, vai resolver a questão dos furúnculos também. E a erva ginha do campo. Então tem que tomar, porque senão todo ano repete a situação dos furúnculos. Fica livre 100%. E furúnculo, depois que aparece, não tem um remédio. Tem que esperar, chamado, né, popularmente, tem que esperar amadurecer. Tem que amadurecer para desaparecer. Então evita os furúnculos com mão de Deus e ginha do campo, Nilton.
0: Ah, beleza. O Paulo Roberto, Nilton, pergunta para o José Lopes se tem remédio para o ouvido. Ele fala, professor, que ele tem um zumbido constante. Ele fez exame, foi no médico especializado e não tem nenhum problema, mas é constante esse zumbido no ouvido dele.
1: Pois é, não é só ele não, milhares de pessoas cada vez mais estão sentindo esse sintoma. 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
0: Tá bom, Marailton está na região sudoeste do estado, está lá em Santa Helena. Um abraço a todos na cidade de Santa Helena. Ele está perguntando, professor, ele está falando aqui que ele teve cachumba e desceu, e aí ele sente muitas dores, e quer saber se pode fazer o tratamento com ervas, com produtos aí da erva fé. Ainda tem, claro, se ele está participando, tem, porque antigamente isso aí era mais constante, né, professor?
1: Era bem mais comum, mas tudo evolui e hoje em dia pouca gente tem a doença, né? E tem as consequências, as sequelas. Entre outras, pode dificultar até para o companheiro engravidar aí a parceira, tá bom? Então, às vezes a pessoa não realiza o sonho de ser papai porque sofreu e desceu a tal da cachumba. Na fitoterapia, recurso, tem remédio para tudo, até para esse caso, né? Tem aí as ervas caseária silvestre, né? Que resolve esse caso, tá? E um produto chamado Fortistan, mesmo para quem teve a doença e desceu para ser papai, é só tomar esses produtos, né? E terá. A companheira, lógico, para ter a relação aí, pode ser papai, sim. Então, mesmo que não seja, não queira ser papai, evita toda a sequela e cura a doença ainda, que algumas pessoas ainda têm, Hilton. Então, é só usar forte e caseária silvestre.
0: Ah, que bom, então. Professor, o seu destaque nessa manhã de domingo, aqui no Apito Esportivo, lembrando assim, antes do professor falar, qualquer dúvida que você tiver, 629-9232-7571, 629-9232-7571, você tira, esclarece, E

0: 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Se for aqui em Goiânia, tem entrega com o mototaxista. Professor, seu destaque final.
1: Não, exatamente isso que a gente volta a insistir, porque cada dia mais as pessoas têm menos tempo, né? Tem dificuldade em enfrentar o trânsito de Goiânia, por exemplo. Então, seja para Goiânia ou as cidades próximas, tem o serviço de motoboy. É por conta do freguês, da freguesa. Mas é só me mandar a qualquer dia, qualquer hora, localização e escrever o endereço. 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Um abraço a todos, um abraço, Nilton. E até o próximo domingo, se Deus quiser.
0: Valeu, então. Obrigado aí, o professor José Lopes, conosco no momento Erva Fé Plantas Medicinais. Muita gente participando. Vandenilson, Nilton, para você, o Vila tem que contratar quantos jogadores? Para mim, um lateral direito, um zagueiraço. Vila precisa urgentemente.
2: Um meia, não?
0: Vou chegar lá. Precisa do Vila aí, de um lateral direito, de um zagueiro. Agora eu falo posições para os jogadores têm que chegar e entrar. Mas jogador bom, de
2: qualidade. Jogar, né,
0: exatamente. Vila precisa de mais um atacante de beirada. Vila já contratou o Breno Bora, zagueiro, contratou o Igor Carius, o Igor Militão e contratou também o Kaique Jesus, que é centroavante. Eu penso aí que o Vila precisa ainda de mais uns 4 reforços, assim, de qualidade, para poder dar condição para o técnico. Nós vamos entrar na equipe do Vila agora. O Vila Nova, que ontem jogou e venceu a equipe do Náutico com 2 gols do Janderson, 1 gol do Rian e 1 gol do André Luiz. E olha que o Náutico acabou reagindo e conseguiu marcar aí 3 gols. Primeiro tempo do Vila, eu estive lá, comentei o jogo aqui na Rádio Bandeirantes. Cara, o Vila, se ele jogar, é a questão que existe, jogo e jogo, ou jogos e jogos. Mas a pressão que o Vila botou ontem no começo do jogo, o Vila foi arrasador, né? Começo do jogo, o Vila já estava ganhando a partida. E, consequentemente, eu acho que nem o Náutico Hélio dos Santos esperava que o Vila pudesse começar avassalador. E o Vila, depois do segundo tempo, com as alterações, as mudanças do Hélio, a equipe do Náutico cresceu no jogo também, mas prevaleceu aí a vitória da equipe do Vila. Você que está no YouTube está acompanhando aí os gols da equipe do Vila Nova, que acabou depois dando uma caída com as alterações que foram processadas pelo técnico o Guto Ferreira. A torcida compareceu, não foi tanto quanto se esperava, mas 6.500 e poucos torcedores incentivaram, que apoiaram a equipe do Vila, que para mim jogou contra um time que vai brigar também pelo acesso. Tem alguns jogadores na equipe do Vila que estão sobrando, e o que chama a atenção é, um exemplo, o André Luiz ganhou a condição titular. Não tem como hoje você tirar o André Luiz, um cara que eu sempre contesto, bato, falo mal, mas eu tenho que reconhecer que ontem foi gigante, o William Maranhão.
2: Eu lembro dele num jogo lá em Nerópolis, rapaz, jogou mal demais, assim como o Tele também, eu critiquei pra caramba, um jogo que nós fizemos lá em Nerópolis.
0: Perfeito, mas tá jogando muito. Cara, ele correu pra caramba ontem. O Janderson, esse eu já vi melhora. Quando o Guto chegou, ele realmente faz a diferença, dá assistência. Ontem ele deu um suador.
2: Foi a primeira partida boa dele.
0: Tanto, não, ele já vem jogando já.
3: O Nilton, outra coisa.
2: Boa partida, boa foi ontem.
0: Deixa eu só matar aqui o noticiário, que aí nós vamos debater aqui. Aí eu abro pro Milton, pro Jaime, pro Tele e pro Richard, que senão eu não consigo fechar aqui as informações da equipe do Vila Nova. O Vila, que não contou ontem com o Marquinhos Gabriel, que ainda continua entregue ao departamento médico, o Rafa Silva, que ainda não está à disposição, com o Anderson Jesus, zagueiro que teve problema na coxa, ontem foi substituído pelo Caio Marcelo. E aí, assim, o Vila começou o jogo com o Elton Leite, com o Natan Camargo, o Thiago Pagnussá, o Caio Marcelo e o Igor Jesus, aliás, o Igor Luiz, meio de campo. O Dudu perdeu a condição titular, ele entrou só no segundo tempo. É o William Maranhão, o João Vieira e o Dodô, que jogou muito, e o ataque com o Rian, com o André Luiz e com o Janderson. Ainda entraram no decorrer da partida na equipe do Vila, o Rainer, entrou o Enzo, aí vocês me ajudam aqui, jogadores que entraram ontem na equipe, o Dudu, ele também veio pro jogo.
3: Della Torre.
0: Della Torre acabou entrando ontem no jogo, e o Urso. Foram jogadores, o Emerson Urso. Vamos lá, Milton, Vila venceu, aliás, antes, o Guto. Vamos ouvir aqui uma falinha do técnico da equipe do Vila Nova conosco aqui no Apito Esportivo.
4: Muito forte na transição, coisa que praticamente não tinha acontecido na competição ainda. Surpreendemos eles, né? Fizemos 3-0, aí tomamos um gol. Fizemos o quarto logo na sequência, sustentamos o primeiro tempo. E eles foram ajustando a equipe deles, né? Mexeram bem na equipe, botou, não tinha mais nada para perder. Quem não tem nada para perder se manda e vai. Qualquer outro time perdendo de 4-1 aqui dentro, que é largado. Só que é uma equipe extremamente competitiva, não está aonde está figurando na tabela à toa, né? Já liderou, inclusive. E o jogo, ele foi se transformando. O que a gente impôs de marcação agressiva no início do jogo, chega uma hora que também desequilibra um pouco, precisa das reposições. E nós tivemos, dentro das características, o melhor possível, né? A gente já foi para campo com alguns jogadores no departamento médico e tal, e quem tá entrando jogando pra caramba. Outra nova partida do Dodô, André de novo, né? Hoje o Janderson, top. Thiago segurando lá atrás, sustentando, né? Enfim, eu poderia falar de muitos outros. Rian de novo jogando bem, enfim, muita gente bem, só que chega uma hora que vai desgastando. E eles foram trocando e ganhando corpo. E a nossa equipe tinha um placar a ser sustentado. Isso aí é mentalmente. Acontece, quem tem alguma coisa a sustentar, muitas vezes se tranca. Ah, mas por que acontece? Isso aí só vai mudar com minutagem, né? Com bastante jogo, bastante experiência que vai dando, vai assentando aí, não é experiência de jogador, experiência da equipe em convivência junto, competindo junto. E eu acho que o grande, grande virtude nossa, o grande feito nosso foi um placar muito bem construído, né? E de certa forma sustentado contra uma equipe que briga lá em cima, que já teve no primeiro lugar. E se o placar tivesse sido construído 1-0, 1-1, 2-0, 2-2, ninguém estaria, né? Agora, o jogo tem 90 minutos, e parabéns ao meu grupo que soube fazer os gols e soube sustentar a vitória.
0: Beleza, então, tá aí o Guto Ferreira falando do jogo de ontem. 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E aí, Milton?
5: Olha, eu tenho que falar algumas coisas importantes do Vila Nova. Velocidade. O time do Vila Nova surpreendeu o Náutico ontem, que lá jogando bem, mesmo levando de 3 até os 17 minutos. A velocidade do Rian pela direita, a velocidade do Janderson para a esquerda. Eu tenho certeza, fazer um print aí, eles estão jogando, correndo aquele velocidade que o Jean jogando, a média de 30, 35 quilômetros, que é uma coisa rara em jogador de futebol. Só os velocistas faz isso. Então o Guvila teve isso, teve um no meio campo bem fechadinho, e o Dodô entrando, indo muito bem. O trabalho que o André Luiz está dando na linha, o André Luiz já teve umas duas ou três oportunidades de fazer gols, inclusive chutar bem, né, e acertar mais, poderia ter sido mais. E teve uma defesa espetacular que eu vi no primeiro tempo, que ia fazer o quarto gol, que o goleiro do Náutico fez aquela defesa com os pés, aquilo já foi uma defesaça, entendeu? Que o jogador recuou mal, e o Vila jogando na vertical, acertando os passos, saindo bem, o Igor muito bem na lateral esquerda, o Matheus está lá improvisado na lateral direita, da Tan, né? Improvisado da direita, fazendo um trabalho muito bom com o Rian ali, então gostei. Uma coisa que a gente tem que ressaltar, o Elton Leite não é aquele jogador de goleiro de fazer as grandes defesas, mas ele tem uma colocação, parece que os caras chutam, tem um imã, a bola todas as vezes chutaram e tava no lugar certo, na hora certa. Então, gostei demais do time Vila Nova em todo sentido. A única coisa que eu ressalto é por exemplo, as substituições na hora certa, tem hora que substitui, na hora que o time tá numa situação boa, né? Aí você tira aquele time que tá no clima, o Jânio tá no clima, tirou, o outro tá no clima, tirou, e entrou o De La Torre, que inclusive teve uma oportunidade de um contra-ataque lá, ele, na hora de dominar a bola para ele poder fazer o gol, ele escorregou, acabou caindo, poderia ser o gol do Coelho. Mas os que entraram não entrou bem, essa é a grande verdade, mas o Vila tem uma grande coisa, né? Tem três centroavantes, ainda tem o quarto, que é o Pusca, que é a coisa, então tá dando certo. E os jogadores que estão na reserva estão entrando também e dando conta. Aliás, o Guto faz questão de falar isso, né? Que nós estamos ganhando com o que nós temos. E é uma grande verdade. Então a gente tem que valorizar realmente o time do Vila Nova com esses que estão aí e que está chegando muitos jogadores bons, o Vila está contratando certo e que vai melhorar cada vez mais.
0: Valeu, Milton. Opinião do Milton. 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Você viu o jogo ontem, Vila, Jaime?
2: Vi.
0: E aí?
2: Olha, eu achei que o Vila Nova extrapolou tudo aquilo de expectativa que você tinha sobre o jogo. Eu imaginava um adversário duro ali marcando atrás e de repente o Vila Nova, menos de 20 minutos, fez 3-0. Coisa extraordinária, né? Aí, Nilton César, vem aquele velho detalhe, né? Que o Ney Raimundo Fernandes, você trabalhou com ele já?
3: Sim.
2: Com o Ney. O Ney sempre falava, olha, o resultado mais perigoso no futebol é quando você faz 2-0. Mas por que, Ney? É porque há um relaxamento natural de quem faz 2-0. O Vila relaxou, Nilton César, ontem. Fez 3-0, tomou um, aí no segundo tempo, mais um, 4-1.
0: Não, mas o Vila ainda chegou a marcar o quarto gol no primeiro tempo.
2: Sim, exatamente. Fez 4, exatamente. Foi 4-1.
0: 3-1, 4-1.
2: 4-1. Aí relaxou no segundo tempo. No segundo tempo, toma quase que o adversário empata a partida. Então, Nilton, o Vila Nova tem que corrigir isso aí, tá? Time que quer buscar uma vaga na Série A do Brasileiro, tem que manter aquilo que o Vitor falou há poucos instantes agora atrás aqui em off. Regularidade. O Vila precisa disso aí. Aí você falou, precisa contratar um zagueiro, né? Laterais, meio campo e atacante, né? É muita gente, né, rapaz? Ainda bem que o Vila Nova tem um grande treinador, né? Que é o Guto Ferreira. Mostrou muita capacidade.
0: Mas quando eu falo assim de contratar, é porque o campeonato exige. Mas
2: exige,
0: se o Dodô machucar hoje, o Vila não tem um jogador... Aí, como o Marquinhos está machucado, outro, o Vila, na minha opinião, o Vila é assim, discutível a vitória da equipe do Vila, mas o Caio Marcelo, eu acho ele fraco, ele falha muito, e o Vila precisa, mesmo com o Natan improvisado, se bem que ontem ele tomou um suador, e por 2 jogos seguidos, cara, o Natan, ele tira a bola no pé do atacante, foi na derrota lá para a equipe do Cuiabá, e ontem nos pés do Dodô, meia. E aí, assim, o Hélio ontem, ele botou o time, e o Náutico ontem, ele tinha na minha visão, cara, aquele Vinícius que foi do Goiás, o que ele tá jogando de bola. o que o tal de Vitor Andrade. Até eu ontem agradeci quando o Hélio tirou
2: Vitor Andrade,
0: ele,
2: cara.
0: Equivocadamente.
5: Mas ele é bom jogador.
0: Pois é, mas o Hélio ontem tirou e ajudou.
5: Bom jogador.
0: Não é? Que ele tá jogando
5: outro,
0: pra caramba.
5: Outro cara,
0: e o Dodô no aí, meio de campo.
5: Ali, esse é joga demais aqui no baixinho.
0: Ele aparece, ele tá jogando, tá na fase. Assim, então o Vila não ganhou de qualquer
2: não,
0: time,
2: não. Ganhou bem.
0: Aliás, esse time empatou com o São Bernardo lá em São Bernardo.
2: E bateu de 6 no Operário lá, que é o adversário do Goiás hoje à tarde. Ô, Nilton, então pensa o seguinte, o Vila Nova é um time hoje calejado. O Vila Nova, ele tem que entender esse momento dele. É um momento para você não deixar nada degringolar, não. Se não perder atletas nessa virada agora de janela de meio de ano, e contratando essas peças, você disse aí, importantes, né, que precisa, naturalmente, o Vila Nova pode perfeitamente, no ano que vem, ele estar batendo no peito, ó, estamos na Série A e o Goiás está na Série B, tá? Isso aí, Nilton César, será uma grande coisa pro Vila Nova e um tapa na cara do seu mais antagônico adversário, que é o Goiás.
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2: Quem fala assim, às vezes pensa que eu tô torcendo aqui. Não, não tô torcendo. Eu não torço mais. Eu torcia no passado, eu não torço mais, tá?
5: Mas ele só se revela.
2: Eu quero um goiano na Série A. Se você falar dos três goianos, quem você quer na Série A? Eu não sou hipócrita aqui de dizer. Eu quero ver o Vila Nova um dia na Série A, pelo amor de Deus.
0: É só um detalhe que eu vou com o Richard. O Cristiano Oliveira tá falando, não se deve ser espanta. Já vi essa novela, Vila Insubível. Cara, eu entendo assim, o torcedor e às vezes as pessoas... eles às vezes menosprezam, aí é fator de torcedor, cada um pensa de uma forma. Eu tenho comigo, dentro daquilo que eu já vivi, que o Vila, ele vai chegar na primeira divisão.
2: Você abandonou assim, a terra prometida,
0: não,
2: né?
0: Eu não abandonei
3: tá passando
0: não.
3: A hora.
0: Eu não vou, esse ano aqui eu falei assim, quem me acompanha, eu não vou fazer alarde, porque eu aprendi uma coisa na vida, que o ser humano gosta é da desgraça do outro. As pessoas, às vezes, são poucas que sabem enaltecer aquilo que você faz e fala. Quando você erra, o que mais tem são pessoas
2: para meter pra internet
0: o
2: arrebenta.
0: Agora, você. O que eu estou citando aqui é o seguinte, às vezes, assim, ó, o que eu vejo, às vezes, as pessoas menosprezam muito o Vila Nova. Assim, o Vila é insubível, o Vila nunca vai chegar. É mais ou menos que eu analiso. É assim, aquelas pessoas que conquistaram alguma coisa na vida e o outro nunca. O outro foi sempre renegado. Mas assim, o outro sempre teve um sonho. E o Vila, cara, uma hora quebra esse paradigma na hora de ir. E eu falo abertamente mesmo, quem gosta ou deixa de gostar, o dia que o Vila chegar numa primeira divisão, e vai chegar, porque eu analiso da seguinte forma a vida. Quando você trabalha com afinco, eu mesmo na minha trajetória, o que teve de jeito muitas vezes falava assim, Nilton, você não tem condições, você não vai chegar, você, cara, eu vou, aí tem hora que você não pode ouvir os negativos, aqueles que só torcem contra. Eu vejo um fator, assim, vou passar pro Richard, nós vamos debater mais Vila Nova, que assim, às vezes tem pessoas que não querem enxergar. O Vila, de 6 anos pra cá, cara, o Vila cresceu pra caramba. Só quem é bobo,
2: profissionalizou,
0: e não entende, que não consegue enxergar. Você pode ser torcedor de um time, mas você tem que reconhecer quando as coisas vão bem em outros times. O Vila hoje, ele tem o treinador mais bem pago do Campeonato Goiano, que o Goiás não paga.
2: E é o melhor.
0: Pro Daniel, que o Vila paga o Atlético, que é o Atlético, não paga pro seu treinador. E assim, eu não tô vendo o Vila reclamar financeiramente, se eu tiver equivocado, que alguém fale. E aí o seguinte, sempre aconteceu isso, mas vai chegar uma hora, cara, que o Vila, ele vai subir. Uma coisa que eu tenho visto e observado no Vila, esse Guto Ferreira, ele chegou aqui falando assim, nós vamos trabalhar para subir. Eu não tô ouvindo mais os dirigentes do Vila ficar falando, não, 45 pontos é a meta, primeiro é isso. Não, eu tô vendo muitos empresários, torcedores colaborando financeiramente. O Vila tá fazendo o que não fazia antes, indo no mercado. Outro detalhe, eu tô vendo jogador aí que não jogava absolutamente jogando. O que esse André Luiz jogou ontem, a disposição, a vontade do Janderson, eu tô vendo um grupo fechado. O Vila dos últimos 6 ganhou 5 jogos. Eu não estou aqui citando que o Vila vai subir, tanto que eu tenho sido cometido nos meus comentários. Mas eu falo uma coisa, se o Vila não conseguir chegar lá esse ano
3: na Terra Prometida?
0: Não, eu falo na primeira divisão, porque um time da Série B que chega hoje lá na primeira divisão, nada, ele tem 100 milhões de reais. Aí eu falo assim, cara, é algo que existe na vida, um cidadão, quando você sonha, quando você busca, quando você quer, mesmo que você tenha centenas de pessoas que não acredita na sua possibilidade, se você trabalhar, as coisas vão acontecer, nada detém quem trabalha. É porque às vezes você fala assim, ó, Vila nunca chegou, o povo hoje está mais ou menos igual na época da Arca de Noé em relação ao Vila. Ó, vai ter dilúvio, vai chover, mas nunca tinha chovido, e o povo comemorava, aí um dia a chuva veio, e aí o povo tentou entrar. Então o que eu falo assim, gente, preste atenção o que eu falo aqui, o Vila ele vai chegar, eu não sei se é esse ano, mas que vai, e tudo que o Vila tem feito, já o Milton Pino, o Jaime, o Richard, o Tele, e quando chegar, o Vila vai mudar o patamar do futebol goiano.
3: Só que
0: eu tô falando aqui com experiência, que é o seguinte, o Goiás já teve lá, o Atlético já teve, o Vila é um time que tem mídia,
3: tem
0: torcida, apesar do torcedor não tá comparecendo da forma que eu vejo.
3: Mas na hora ele vai.
0: Mas o Vila numa primeira divisão, se o Vila chegar sozinho, ele vai ofuscar o Goiás e o Atlético.
3: Me preocupa uma coisa,
0: Nilton. Eu falo porque assim, vai ser tudo novo para a equipe do Vila.
2: O futebol goiano não tem mais estádio para agregar jogos da Série A.
0: Posso falar um negócio?
2: Lamentavelmente, o nosso governo entregou um patrimônio de mais de 1 bilhão. Eu falo isso exaustivamente. É verdade, não quis. Nós não temos mais o Serra Dourada. Virou um palco de shows.
0: Jaime, eu não vou. É o fato, nós não temos.
5: Agora,
0: o que eu estou analisando é que, na minha visão, para o bem do futebol goiano, na atualidade, para sacudir, para mexer. É o Vila precisa de chegar, porque
2: precisa.
0: O Vila é o novo. E aí, meu irmão, você estando lá dentro,
2: o Vila estando aí,
0: o que eu sinto,
2: a imprensa também ganha, Nilton
0: César. Mas todo mundo
2: ganha.
0: O que nós estamos focando e falando aqui do Vila Nova nesse momento. O que eu tô citando assim, uma hora o Vila vai chegar, gente.
2: Não, e vai causar dor de cotovelo, meu amigo.
0: Exatamente. Não é, vai. Isso que ninguém acredita. Fala, Richard.
6: Não, vamos falar do Vila um pouquinho, pegando o seu gancho aí. O Vila, a diretoria traz 2 profissionais aí que estão fazendo a diferença. Um que cuida da parte técnica e tática, que é o Guto Ferreira, e um que cuida da parte física, que é o Jorge Sota. A gente não pode esquecer do trabalho maravilhoso que o Jorge Sota tem feito. Porque o Vila é um time que marca alto, que marca pressão. Para isso você tem que ter um bom condicionamento. O Jorge Sota dá esse respaldo pro Guto Ferreira. O Vila hoje faz muitos gols, Nilton, de transição ofensiva. E para você ter uma transição ofensiva, um contra-ataque e com eficiência, você precisa de um bom condicionamento. Isso vem do trabalho do Jorge Sota. Então o Vila tem um modelo, um desenho tático, já desde o Guto Ferreira assumiu no 4-2-3-1, que ele vem repetindo. Ele joga com 2 pontos abertos, ele dá uma sequência de jogo pro Janderson, que até então era muito criticado, e hoje o Janderson pela sequência de jogos e pela insistência do treinador, hoje é um jogador imprescindível no seu modelo de jogo. O Rian virou titular absoluto, hoje é um jogador também fundamental. Ele teve problemas no como centroavante, que os dois se machucaram. Ele adapta o André Luiz ali, o André Luiz dá certo e vem correspondendo. Então o Vila tem no meio de campo o João Vieira como volante, Dudu e Maranhão, dos três, sempre dois estão jogando para dar aquela proteção necessária. Então o Vila, pela qualidade do seu treinador, pela qualidade do seu preparador físico e a confiança que o treinador passou para esses atletas, é um time que vem crescendo e vem crescendo, vem sendo constante. E isso na Série B, você ganhando, quando não ganha, empata e ganha um pontinho, ele vem superando seus adversários. E isso conta muito. E a direção, comprando a ideia do time, já trazendo reforço para o treinador, adiantando aí um volante, um lateral esquerdo, repondo aquelas peças e reforçando o time pro segundo turno. Porque, Nilton, hoje a gente vê o Vila numa ótima fase. O segundo turno vai ser outra realidade, como todos nós sabemos. Todos vão contratar. Então o Vila também está contratando, está ciente e está com os pés no chão. Essa primeiro turno que está sendo maravilhosa vai ter que ter o mesmo aproveitamento para ele ser G2. Ou, na pior das hipóteses, G6. Que aí o Vila vai crescer bastante, com toda certeza.
5: Nilton, só fortalecendo tudo que eu assino embaixo do que o Richard falou. O Vila é um dos times grandes do país, em termos de torcida, a gente não pode esconder isso, que ainda não foi na Série A, único. E tem o Novo Horizontino, que é grande, mas não tem torcida. Mas de coisa, nós temos ainda 9 estados que ainda não foi na Série A, que é Amapá, Distrito Federal, Espírito Santo, Mato Grosso, Rondônia, Roirão e Tocantins. E nós vimos aí, em termos, por exemplo, de títulos, nós cobramos muito, principalmente de Minas Gerais. O Atlético foi campeão em 71, só veio ser campeão em 2021, 50 anos sem um título nacional.
6: E um time da camisa do Atlético.
5: É isso que eu quero comparar, mais ou menos. Então o Vila Nova está fazendo um trabalho agora, tudo isso que você falou, juntando inclusive a parte da diretoria, que faz um trabalho excelente. A contratou o Alarcon, que a gente tem que dar mérito a essa pessoa, que ele está sabendo inclusive escolher jogadores. Para mim, o Vila já contratou na frente de todo mundo. Tem 4 jogadores e tem mais 2 que estão chegando aí. São 6 jogadores que já chegam para jogar. Não é aqueles jogadores mais de teste, não. Então isso é muito importante. Então eu acho que isso aí o Vila leva uma certa vantagem, viu, Nilton?
0: Beleza, então. 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Gente, quando eu falo em relação à equipe do Vila chegar numa Série A, não me interessa se o Vila bate e volta. O que eu tô citando é o seguinte: é o Vila chegar, é você. E outro, quem chega hoje desses times mais modestos... Você acha que
6: ele bate e volta lá?
0: Não, as pessoas acham. É. O que eu cito é assim, pro Goiás pode não representar...
6: Muita coisa, né?
0: Muita. Pro atleta também pode não representar. O que eu entendo é que hoje, se um time da B, quando ele chega lá na Série A, ele vai ter no mínimo 100 milhões. Eu tava vendo
6: isso. É verdade, 100 milhões.
0: Menores, 80 milhões, mas aí você tem camisa, uniforme. Aí você tem negociação, tudo muda. O que eu cito é isso.
6: Você tá no paraíso.
0: O Vila mesmo, sendo a menor folha de pagamento, tá fazendo um grande trabalho. Isso aqui é fato, você tem que reconhecer. É claro que para chegar a subir lá tem muito campeonato, tem, mas... É assim, vai ter que manter isso, tá buscando reforço. O que eu tô citando é que eu tô vendo algo no Vila que eu não via antes. Foco.
6: Organização.
0: Dando condições, time organizado. O Vila investiu muito num treinador que, pô, cara, só quem é cego não vê. O tanto que o Vila mudou do Humberto Loser.
7: Até a conversa.
0: Exatamente. Até a conversa. Deixa eu ir pro nosso pit stop na sequência. Tem mais Vila, tem Goiás, tem Atlético. 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
6: Opa, agora 10h52 ao vivo com Andrezinho Vila Nova na mesa, o Luther Sardinha na live, o Valdenilson. Torcida do Vila é diferenciada, a torcida joga com o time até fazer o gol. É, rapaz, subiu aqui o Amaral Gomes Bento Júnior. Direção do Vila tem que contratar jogadores pontuais e bom de grupo para não dividir o elenco. O Luiz Carlos, bom dia, com alegria, tudo normal em Goiânia, like Vila. O Everton Paulo, grandes comentaristas. O zagueiro Rafael Thierry, ex-Sport, atualmente na Chapecoense, está disponível para negociação. Ele seria uma boa pro Tigrão?
7: Nossa, ótimo jogador. E parece que o atleta tá em cima dele lá, viu? Eu já ouvi falar. Thierry, muito
6: quem
7: bom.
6: Quem tá em cima?
7: O Dragão.
6: Tá, o tá. Atleta, e aí? Ele foi lá há muito tempo.
8: Jogador bom. Atleta que tá na Série A do Campeonato Brasileiro. Talvez não esteja sendo aproveitado lá no elenco, mas é um ótimo reforço, com toda certeza, numa posição que o Vila tá precisando também, Nilton.
6: Tá, o Carlos Ramos, grande Carlinhos. Bom dia, Nilton. O Vila tá contratando o Keno? Desconheço.
9: Não dá conta, não.
6: É, e pensa que também que o Vila não vai fazer loucura. É. Então tá. Gente, para fechar aqui o Vila, para a gente poder falar do Goiás e do Atlético Clube Goianiense, Vila agora joga com o Novo Horizontino fora e depois tem o São Bernardo. Milton, a realidade daqui para frente, eu venho batendo na tecla, começar ontem, o Vila só vai ter jogo praticamente 6 pontos, né?
7: É.
6: Então ontem, um exemplo, para você ter uma noção, Vila conseguiu botar 8 pontos de frente de um concorrente que é o Náutico.
7: Vai que pegar... é o sétimo colocado.
6: É, sexto colocado. Hoje o Novo Horizontino ele joga em casa.
7: Com a Ponte Preta.
6: É com a Ponte?
7: Com a Ponte Preta.
6: Então ele vai ganhar.
7: Vai. Aliás, é o seguinte, ele tem 7 partidas que não perde. É uma, ele já teve sequência do ano passado de 12 partidas que não perdeu. O trabalho do Anderson é muito bom no Horizontino. É um trabalho que está fazendo para subir, não desde agora, já vem fazendo um tempo. Mas é um resultado que depende do Vila conseguir fazer o empate lá, já seria jogo, muito bom.
8: Seu Milton, o jogo é em Campinas. Ponte Novo Horizontino em Campinas.
6: Só um adendo aqui, Milton. O Davi Andrade, mais uma vez a imprensa goiana colocando o Vila na Série A antes da hora. Davi,
7: ninguém tá colocando,
6: você coloca assim, a imprensa. Eu faço parte. Eu me considero. Eu tenho 40 anos, cara. Eu vivo disso. Então eu faço parte, mas eu em momento algum falei que o Vila tá na Série A, tá bom? É porque às vezes generaliza a imprensa. Eu faço parte, Nilton não, Nilton. Nilton não, tá bom? O Davi Andrade, por gentileza, não generaliza não. Eu perguntei aqui, eu sou um cara pautado, se fosse só 19 jogos, eu não tenho dúvida que o Vila subiria.
7: Eu vou fazer uma pergunta para ele, Nilton, da seguinte maneira. Não, qual é a certeza que você tem que o Vila não sobe?
9: A sequência do Vila Nova, Nilton César, é dura. Novo Horizontino fora, depois em casa São Bernardo, depois fora de casa o Juventude, depois fora de casa o Criciúma, depois em casa o Fortaleza e por aí vai.
6: É só o Fortaleza. Só times. O Vila tem mais dois jogos em Goiânia. O São Bernardo e o último jogo, o Fortaleza. O Vila tem mais três jogos fora: o Novo Horizontino, o Juventude e o outro, Milton, você falou aí.
9: O Juventude e o Criciúma.
6: Criciúma lá.
7: Eu acho, Milton, que uma coisa lógica é a metade: 50%, o Vila chegando a 35 pontos, que é uma média de percentagem excelente para chegar no segundo turno, e ele vai jogar com esses times que ele tem que tirar o máximo de ponto dele e ganhar o máximo. Eu acho que é assim que tá trabalha. O planejamento, né? São direto. Como ele se preocupa com o Vila preocupa com ele. Isso é uma coisa normal. O Vila hoje é para ser respeitado. Isso nós temos que falar, é a lógica do futebol. O Vila, nós temos que estar em cima falando aonde ele está. Eu acho que o técnico dá uma condição para fazer isso. O técnico do Vila mostrou que tem pensa alto. Isso é bom. A diretoria fazendo um trabalho bom. Tudo isso tá levando diferente do Vila. E o Vila já teve experiências próprias que pode consertar tudo nesse campeonato.
9: O Vila, Nilton César, nesses jogos aqui, vai entrar em turbulência. Aquele voo tranquilo, de repente você pega aquelas nuvens pesadas, etc e tal. Então é turbulência total, pode ter certeza disso aí. É jogo para treinador inteligente trabalhar bem o time, hein? Novo Horizontino lá, São Bernardo aqui, Juventude lá em Caxias, Criciúma lá na Terra do Carvão, e depois o Fortaleza em casa.
10: Mas tem um detalhe, né?
9: É turbulência.
10: Esses times aí que valem 6 pontos, é importantíssimo o Vila empatar contra o Novo Horizonte e vir ganhar do São Bernardo como fez com o Norte.
9: Exatamente.
10: Aí fica mais dois jogos fora, que é normal até perder, encerrar ganhando do Fortaleza dentro do seu estádio.
7: E outra coisa importante, lembrando que o Vila tá invicto dentro do... tá sabendo ganhar aqui. Inclusive surpreendeu o Náutico ontem na velocidade. Velocidade, ganhou ontem em velocidade.
8: E não deixa de ser difícil a tarefa do Vila, esses jogos, mas é difícil pros adversários do Vila também.
7: Porque
8: o Vila o Vila vem numa sequência muito boa, vem com a confiança muito alta e vem, acima de tudo, Jaime, com os pés no chão. Não tem ninguém empolgado, porque a diretoria não tá empolgada. O torcedor tem que estar.
9: Treinador esse é o papel do torcedor.
8: O treinador equilibrado é um cara sensato e acostumado à Série B.
9: Exatamente.
8: Tem um baita de um preparador físico. Então, já tem reforços chegando, isso é importante dizer, né? Já são vários jogadores, um lateral, um zagueiro, um volante, um atacante. É o Vila se cuidando e com os pés no chão, sabendo que vai precisar. Por quê? Muitos jogadores do Vila se machucam, infelizmente. É os atacantes, é o Emerson Russo que tá direto no DM, né? O Janderson às vezes tem uns problemas dele, o André Luiz que vive um grande fase, vira e mexe, tá no DM. Hoje o Marquinhos Gabriel no DM. Então, precisa se reforçar e você precisa de reposição para você ser G6.
7: E outra coisa importantíssima, gente, olha, o que o Guto deu confiança e oportunidade dos jogadores que já estavam indo embora, que já não queria mais nada, isso foi importante demais. Ele falou, ó, não tem titular. O que não tiver qualidade tem que superar na motivação, na vontade, na física, na técnica, tudo tem que melhorar. Então isso é importante demais. Ele passa isso e os jogadores estão entrando em campo para ganhar o jogo.
6: 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Paulo Gomes, esse programa do Nilton só tem propaganda. Ainda bem que você acompanha, né, Paulo? Se você, ô Paulo, se você quiser bancar. Isso aqui eu pago. É. Eu trabalho na rádio, às vezes você tá achando que o programa aqui
9: é de graça, né?
6: É de graça. Se você quiser bancar, eu manda o seu telefone que eu vou entrar em contato.
9: Manda o Pix.
6: E né? Não é barato, não.
9: Manda o Pix.
6: A única forma que eu tenho como manter aos domingos, das 9 ao meio-dia e durante a semana, aliás, eu tenho 2 contratos aqui na rádio. É o outro apito esportivo durante a semana. Eu vivo disso aqui. Se você quiser pagar, manda, ele deu aqui, ó, kkk, manda, a coisa mais fácil na vida. Qual é pique, criticar. Agora, fazer é o que eu sempre falo. Aliás, o que eu faço aqui no Rádio Esportivo é porque é o seguinte, todo mundo, aliás, aqui, ó, o Tele, o Milton, você, Jaime, o Rich, qualquer um pode chegar numa emissora como a Bandeirantes
9: e ou outro
6: lugar e alugar. Agora, é manter. É igual o apito esportivo, que tem 14 anos que eu toco o apito esportivo. Comecei com o Milton, 2012, na Rádio 730. Quantas
7: esportes? Das 9 à meia-noite.
6: Exatamente. Ficamos 3 anos lá fazendo esse horário. Quantas pessoas já começaram e não conseguem manter? Um exemplo, eu tô aqui hoje, eu saio daqui, aliás, só para tocar e falar, que às vezes as pessoas jogam aqui, sempre me criticando, jogando pedra, ah, o Nilton só fala propaganda, só que aqui eu não ganho de graça, e aliás, eu nem precisava de mexer com isso aqui, porque eu sou funcionário da rádio, mas eu gosto de fazer. Eu vou sair daqui hoje,
9: tem um programa
6: Eu vou sair daqui hoje, que às vezes as pessoas não vivem comigo e não têm noção. Né? Não, eu vou pro apito, não. Eu vou sair daqui hoje, 12h, eu vou lá pro campo do Goiás, eu tenho um equipamento dentro do meu carro, eu mesmo instalo para montar equipamento pro apito fazer o jogo do Goiás lá. Depois eu vou pro Antônio Ascioli, hoje tem a final do Campeonato Goiano Sub-20 entre Atlético e Cerrado, 3h30 da tarde. Ontem eu trabalhei aqui na rádio no jogo do Vila Nova. Então, assim, eu não paro, eu toco o negócio. E às vezes as pessoas me criticam em relação ao fator, pô, mas esse programa é só comercial. Só que quando vence, eu recebo sempre uma ligação do Cláudio, que é o diretor comercial. Oh, Nilton, e aí, que hora você vai pagar? Aí, eu não tenho ninguém que me liga ou alguém que me pergunta se eu tenho faltando ou não que pagar. Eu saí de uma TV capital, Jaime, eu deixei o Milton, tá lá hoje.
9: Tá pagando.
6: Eu saí de lá no final do ano, eu devia R$17.000. Pergunta se ficou um centavo para trás e se teve alguém
9: que ajudou
6: me perguntando, Nilton, você tem que pagar quanto? Quanto você tem que pagar lá? Eu paguei.
9: Agradece os patrocinadores.
6: Devo, eu devo. Tem alguns aí que eu tô devendo há algum tempo, mas eu pago. Só que é isso, gente. Aqui custa dinheiro. E às vezes as pessoas ou brincam ou me criticam. Eu de vez em quando vejo aqui na live, pô, esse programa só tem comercial. Se vocês quiserem me bancar.
9: Você tá perdendo tempo esse negócio.
6: Aliás, não é. Eu tô citando aqui, desabafando, que eu não gosto de injustiça. Meu, ó, quem quiser me ajudar a pagar o horário aqui na rádio,
9: manda dinheiro pra cá.
6: 629.
9: Ó.
6: 629-9319-5999. Vou repetir, domingo que vem eu vou falar pra vocês.
9: Então,
6: quem, não, mas eu tô citando domingo que vem, eu vou dar o nome aqui de quem me ajudou. 629-9319-5999. Tá bom? Eu gasto aqui, e eu até falo, é público, não preciso de mentir, eu gasto 12 mil reais a cada 30 dias aqui. Então, se alguém quiser me ajudar a bancar, eu vou parar de andar e vender publicidade, tá bom? 12 mil reais é o que eu gasto aqui na Bandeirantes. 629-9319-5999. Essas pessoas que me criticam que o meu programa tem muito comercial, me ajuda aqui. Domingo que vem eu vou dar o nome aqui de quem tá me ajudando.
9: Mas pode mandar o Pix aí. Você arrebentou com o cara aí, Nilton.
6: 629-9319-5999. Só aqueles que me criticam e que sempre entram na live aqui me atirando pedra, tem muito comercial no meu programa. 11:06.
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6: Agora são 11 horas 12 minutos, 11:12. Estamos ao

0: fala aqui, parabéns grande Milton e Nilton, Deus os abençoe ricamente sua vida, ficamos muito felizes por vocês, o reconhecimento do seu trabalho, nada mais é do que fortalecer a comunicação esportiva, pois assim que a profissão continua valorizada e ainda levantando os mais jovens, é a vontade de sua linda profissão e as oportunidades que vocês dois dão para muita gente.
1: Valeu, então. O João Afonso Gomes, dos patrocinadores de Goiás, estão muito fracos. Não vejo a Cachaça 51 por aqui. No Pará, ela domina a comunicação. Beleza, ainda bem que você nos ouve, ô João. Mesmo com um patrocinador fraco, na sua opinião, eu já acho que não, mas nós temos grandes empresas.
2: Para patrocinar aqui.
3: Ela fala patrocinar
1: aqui.
3: Não,
1: sim, né? Ele está falando que os patrocinadores de Goiás são muito fracos. Mas a gente sobrevive naturalmente aqui.
3: Bem mais barato.
1: 51, ela já foi. É uma referência em termos de divulgação. Toda a equipe de esporte tinha como. Era pinga e uma cerveja.
3: Parece que é um problema na justiça aí. O Ministério Público não aceita mais.
0: Tem uma coisa também que nós somos dos tempos, né? Que nós tínhamos os patrocinadores chaves, né? É Motorrádio, é Brahma.
3: Se você tem vários, né? Eu já faturei Brahma Chopp nacional, eu também, cara. Eu já tive contrato da Brahma Chopp.
1: Beleza, eu assim, independente de eu ter ou não ter Brahma, desses três.
3: Você tem outros aí,
1: eu vivo há 40 anos.
2: Não, Nilton, eu sou um vendedor de
1: comunicação. O que eu sei fazer é isso aqui e vou seguir normalmente. Vocês querem abraçar?
2: Vou abraçar aqui a galera que tá esperando aqui. Tudo é o Novença, doente. Um é o Mané, o Geraldo e o Gerismar, da Alternativa Tacarejo, que patrocina aqui o programa. Ainda tem o Hélio, da Alternativa Autopeça, e o Alessandro, que é seu gerente geral. O casal lá, Zanã, e Dona Cleide, lá do Eli Forte, lá no Santa Rita, que é a Vila Novense, está acompanhando aqui. E tem o Juninho, da Aparecida de Goiânia, ex-jogador também, que joga muito, que acompanha o apito. E tem o Esquerdinha, ex-lateral esquerdo. E o doutor Vilmar, falando que o programa é maravilhoso. Então, tem mais que agradecer do que ficar perdendo tempo com os caras aqui que não sabem o que falam.
1: Olha aqui, eu estou abraçando o Davidson, meu amigo atleticano, ele anuncia conosco aqui durante a semana, lá da DP Autopartes, no apito esportivo, das 9 às 11 da noite, segunda a sexta. Alô, atleticano, tô na escuta aqui, Nilton, eu e minha família, bom dia, um abraço para você, grande Davidson, ao lado do seu pai. São atleticanos lá da DP Autopartes, que é anunciante nosso aqui durante a semana. Um abraço, obrigado pelo carinho aí, liderança da comunicação esportiva. O Davidson, que é atleticano, proprietário lá da DP Autopartes, nos ouvindo, sim?
4: Mandando um abraço para dois amigos meus, dois vilanovenses. Um é o Marquinho, lá da Casa de Carne do Marquinho, na P16, setor dos funcionários, inclusive é conselheiro do Vila, tá muito feliz com o seu time, tá vibrando lá com o Vila Nova. E outro também é o Rafael Bozo, goleirão lá, amigo de pelada de muitos anos, lá na BB jogamos juntos, lá da Qualiflex, ali no Novo Mundo, fábrica de bobinas e etiquetas. Um grande abraço para o Bozo e também para o Marquinho.
1: Beleza, então, estou abraçando o João Afonso Gomes. O senhor Nilton entendeu meu ponto de vista, não foi crítica com o seu anúncio. Eu sei disso. É tudo de boa, tranquilo aí, meu irmão. Um abraço para você. É isso aí. O Fala Dragão é o Emerson. Nilton, não tenho dinheiro para ajudar a bancar o programa, mas conte sempre com a minha audiência. Sei disso. Tá sempre conosco. Um abraço para você aí, líder. O Helder Medeiros, na hora de falar do Goiás, para de falar. Vai falar do Vila. Vamos falar do Goiás aí. O Daniel Paulista está conosco. Vamos lá, Jaime. Antes aqui, o Jaime quer abraçar. Vamos lá, que o povo já tá mandando chuva.
3: Eni Pimenta, grande atleticano, tá sempre com a gente aqui, sempre mandando aquela mensagem bonita, altruísta pelas manhãs. Grande Eni, um abração a você. Meu amigo Vicente Mídio, foi diretor do Goiás, aliás, é conselheiro do Goiás, grande Vicente. Eurípedes Garcia, um dos mais apaixonados torcedor do Goiás, né? Meu amigo Rubens, que é palmeirense, é mecânico, professor de mecânica, lá em Senador Canedo, tá cuidando do meu carrinho lá, Nilton César, gente finíssima, um abraço a você, né? O Wagner Calíquio, que é radiodifusor, é torcedor e conselheiro da Associação Atlética Ponte Preta, é de Campinas, tem fazenda aqui em Nova Crixás. Eu faço trabalho com ele diariamente lá, tá sempre com a gente. Um abraço a você, grande Wagner. Nilton, essa semana eu estive com o doutor Sérgio Rassi, ex-presidente do Goiás Esporte, fiz lá com ele mais de uma hora.

0: conversa, de entrevista, etc e tal. Que gentleman, que personalidade. Sempre gostei das entrevistas dele. Fiz uma entrevista com ele pra rádio, né? E Newton, e a gente sabe muita coisa do
1: Goiás Esporte Clube. Vamos repercutir durante a semana também, à noite. Olha, aqui.
0: Ele contou muita coisa pra mim que é assustadora lá dentro do Goiás Esporte Clube, de bastidores. E ele, detalhe, ele fala e não, tranquilamente, não, o Goiás é assim, preciso de fazer isso, etc e tal, tá? Um abraço a você, Sérgio Rassi, ex-presidente do Goiás, que fez um trabalho que ele não pôde doar muito futebol, que ele saneou, ele pegou o Goiás endividado, saneou, entregou pros caras e os caras endividaram o Goiás de novo.
1: Beleza, deixa eu ir então para mais um pit stop aqui, antenas e suportes, a mais completa e especializada loja em venda e serviço de instalação de antenas digital, parabólica e antenas em geral, além de cabeamento de rede e suportes para TV. 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Na sequência, eu iria falar do verde, mas vamos para o nosso pit stop e a gente coloca a casa em ordem. Na sequência, tem Goiás, tem Atlético. Até o meio-dia no apito esportivo.
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1: Agora 11:25, vamos falar da equipe do Goiás, joga hoje 18:30 na Serrinha. Técnico Daniel Paulista é o nosso convidado e dá detalhes, né, em relação a esse momento, a escalação, a equipe do Goiás para o jogo de hoje, às 18:30 na Serrinha, jogo que a Rádio Bandeirantes FM estará transmitindo. Vamos ouvir.
10: Cresceu novamente na competição. É uma equipe que tem no seu ataque o Pablo, um atleta que a gente trabalhou com ele ano passado, é um finalizador, é um atleta perigoso no aspecto de grande área, que tem que ter um cuidado com ele. Tem o Bosquilha, que vive uma grande fase na temporada, tem chamado a atenção de vários clubes nacionalmente. É uma equipe que tem numa marcação também com o Matheus Trindade no meio campo, muito forte, dois laterais que saem bem para o jogo. Assim, será um jogo equilibrado, ao meu ver, de duas equipes que estão num momento parecido, né? O Operário teve uma melhora, perdeu o último jogo, o Goiás também tinha melhorado, agora vem num momento também de instabilidade, mas como jogamos dentro de casa, temos que procurar fazer o jogo, procurar ser uma equipe equilibrada, mas que dentro de casa saiba ao mesmo tempo atacar, mas também de se defender, para que possa ter condições de conquistar o resultado.
11: Daniel André, da Band News. E aí, se não tem o Lucas Rodrigues, tá suspenso, certo?
10: Certo.
11: Que seria o cenário? É de você colocar ali o Baldoria, manter o Juninho, o Machado, ou de repente um meio, o Brian, quatro no meio de campo, um atacante no time, três atacantes?
10: Nós estamos ainda observando, temos hoje e amanhã ainda, as duas possibilidades elas estão em aberta, uma com um meio campo um pouco mais competitivo, para tentar dar mais liberdade a três homens na frente, para que possam se movimentar com mais liberdade, não ter tanto comprometimento. Claro que tem que ajudar no momento defensivo, mas pela característica, para que eles possam ter mais situações de criatividade. Ou uma outra possibilidade já mais agressiva para início de jogo, mas ao mesmo tempo você acaba ficando mais exposto, né, ao ataque do adversário. Então são situações que a gente ainda está por definir. Temos o treinamento de hoje ainda para observar mais um pouco. em cima dos posicionamentos do adversário. Vamos aguardar, claro que o Lucas também é mais um atleta que a gente perde nesse meio campo e assim, as peças que se juntam são especificamente para o mesmo setor e vejo que é o setor mais importante dentro de uma equipe, que é sempre o meio campo. Mas assim, vamos confiar em quem vai entrar para que possam fazer uma grande partida e nos ajudar.
11: O Daniel, sobre a questão da janela de julho, você colocou já que precisa de reforços. São necessários reforços, o Michel já me disse, tem jogadores mapeados, né? Enfim, mas aí até de repente, não sei se seria o correto perguntar ao Michel, mas pergunta a você, vocês já têm uma posição da alta cúpula do Goiás na questão financeira? Se você, o Michel, principalmente, vai ter a bala na agulha para dar esses reforços para você agora na janela de julho, vocês já têm essa informação da alta cúpula do Goiás? Se não tem, com esse material humano, não dá para beliscar acesso, não?
10: Bom, André, infelizmente eu não tenho essa resposta para te dar. O meu contato maior sempre foi, desde o início, não só agora, mas sempre foi com o Michel Alves. Nós, claro, estamos fazendo o que compete à minha função, é mapear jogador, ter jogadores observados, jogadores que estão dentro daquilo que se entende de característica que nós precisamos para continuidade. Agora, como eu já disse em outras entrevistas, eu não tenho como saber se nós teremos condições de fazer contratações ou não. Isso aí é uma resposta que eu não posso te dar, mas espero que sim. Porque é nítido e evidente, não só para a comissão técnica, para o Michel, para todos aqui dentro, que nós precisamos de mais atletas para reforçar o elenco. O elenco é bom, sempre foi. Eu já disse isso também em outras coletivas. Só que o momento da temporada, com o desgaste da temporada, lesões que são normais acontecerem, suspensões, quedas de rendimento de um ou outro atleta, se mostra a necessidade que precisávamos de um elenco mais robusto para atingir expectativas, como você disse, para buscar um acesso, né? Para buscar uma das primeiras vagas. Mas vamos aguardar, vamos continuar trabalhando, nos esforçando para que possamos buscar o melhor rendimento sempre, um passo cada vez e focados no jogo do Operário de domingo.
1: Valeu então, tá aí o Daniel Paulista, Thiago Rodrigues, Diego Caio, Lucas Ribeiro e Luiz Felipe Nicolas, que volta depois do terceiro cartão amarelo, Felipe Machado, Baldória, Juninho e Lucas Lima, Esli Garcia e Cadu Souza. O Anselmo, pela informação que eu tenho, o Jean Carlos vai ficar na reserva, dentro daquilo que o Divino vinha trazendo, e o Anselmo Ramon. Esse aqui, com exceção do lateral esquerdo, foi o time que iniciou o jogo lá contra o Atlético. Tá aí, portanto, o Goiás para o jogo de hoje. Thiago Rodrigues, Diego Caio, Lucas Ribeiro, Luiz Felipe Nicolas, Felipe Machado, Baldória, Juninho e Lucas Lima, Esli Garcia e Cadu Souza. Deve ser esse o time que vai jogar. O Lucas Rodrigues está suspenso com 3 cartões amarelos. Tadeu segue recuperando fratura na tíbia. O Cadu, centroavante, está em transição. Lourenço e GG se recuperam de lesões musculares. Estão pendurados Lourenço, Baldória, Felipe Machado, Lucas. O Rodrigues, então o Lucas está fora já. Tá, Wesley fora. Garcia, o Luiz Felipe e o Djalma são jogadores que estão pendurados. Em relação ao Operário, Wagner, Mikael Doca, Miranda, André Dantas, ou Charles e Gabriel Feliciano, Matheus Trindade, Vinícius Diniz e Bosquilha, Aylon, Pablo e Pedro Vilhena. Esse o Operário. Milton, Goiás favorito?
12: Olha, jogando em casa, eu acho que sim. Para mim, o Goiás perdeu a referência do time titular, dos jogadores titulares do meio campo, que é o Lucas Rodrigues, Lourenço e o GG, né? Só tá o Felipe aí, que fazia parte desse time, que quando tava muito bem, era o quarteto do meio campo, que ganhava, e realmente a estabilidade do time era esses jogadores. Eu não conformo com a saída do Jean, eu acho que ele é muito melhor pela direita ali, que ele se entende muito bem com o Caio. e pela esquerda o Elis Garcia, eu não entraria de cara. E o Anselmo Ramon, como deu vários jogos, deu certo, os times, os jogadores estavam na reserva e ele colocava e deu certo para ganhar, mas nos últimos não deu certo. Então eu acho que ele tem hoje que, naquela que tem que ganhar, ele tem quase a obrigação de ganhar para poder ter continuidade, e ele ganhando, ele vai lá para entre os seis, isso é importante demais nesse jogo de hoje.
1: Beleza, então, opinião do Milton Bueno de Faria aqui no nosso apito esportivo. 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Richard, você acha que acerta o Daniel em deixar o Jean Carlos e o Anselmo Ramos como reservas? Anselmo é o artilheiro do time.
13: Ele fala na entrevista que busca o equilíbrio. O equilíbrio é uma coisa que o Goiás não está tendo. O Goiás hoje ele tem saldo de gol -5. Um time com a camisa do Goiás, com a força do Goiás em termos de campeonato brasileiro, você tem -5 de negativo, cara, é porque o ataque é sinal que o ataque não tá funcionando. E o ataque não estando funcionando, ele tem à disposição dele, Nilton, Jean Carlos, Anselmo Ramon, Pedrinho, Brian e o Alejandro. 5 jogadores que podem mudar os rumos do meio para frente do Goiás. E ele insiste num quarteto meio-campo que deixa o time previsível, um time com pouca intensidade ofensiva, um time que quer o controle do jogo por ter todos esses homens de meio, mas que não tem força ofensiva nenhuma. Então eu não vejo treinamentos escondidos, aí você espera um Goiás diferente no jogo, aí você vê o Goiás sempre da mesma forma. Então eu não acredito nesse quarteto de meio, não acredito que o Goiás possa ganhar esse jogo hoje, a não ser que venha com novidades aí no ataque, aí sim ele abre o time, pode ser que ele seja um time mais ofensivo e busque essa vitória. Então eu vejo com muita preocupação esse atual momento do Goiás, viu, Nilton? É o 12º com saldo negativo de gols, um time desequilibrado e um time pouco efetivo no ataque.
1: 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Goiás é favoritaço hoje, Tele?
14: É. Tem que ser, hein? Apesar dos problemas que o Goiás vem apresentando, se não ganhar hoje, Nilton, aí tá difícil, porque precisa urgente da vitória. E eu tô achando, Nilton, talvez eu possa estar equivocado, eu acho que o Goiás, esse treinador, não dá conta de levar o Goiás pra Série A. Eu tô achando que ele não vai dar conta, não. É inteligente, merece o respeito de todos aqui, foi campeão goiano.
1: O problema é ele ou são os reforços? Você entende que a diretoria terá que dar?
14: Não, que o Goiás tem...
1: Você acha que o Goiás hoje, Tere, desculpa eu te interromper, com o Guto, ele produziria mais se o Guto Ferreira fosse técnico do Goiás?
14: E muito.
1: É?
14: Porque tem jogador, Nilton, tem um cara que vem bem, tá em má fase, tá no banco. Tem um Anselmo Monstro, você fala que é matador. Ramon Monstro. Faz gol, então tá faltando a bola chegar mais certa pra ele. Tem esse Lucas Rodrigues pra mim, que é um dos melhores jogadores que já surgiu aqui no futebol goiano. Apesar que o outro menino ao volante, ajuda a lembrar aí que tá machucado.
1: Lucas Rodrigues.
14: Não, o
1: Lourenço.
14: Lourenço. Faz falta demais. E nós equivocamos com as zagas do Goiás, que é muito ruim. Esse Luizão aí é mais ruim que começa em carne. Agora, o Goiás tem um patamar, uma camisa forte, um torcedor forte, e o time tá deixando a desejar, mas é time que na hora de precisar vai chegar e tem que chegar. Então eu acho que o Daniel não consegue fazer esse time chegar da maneira que nós queremos que chegue.
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14: Doutão, o Goiás não dava conta de trazer Vanderlei Luxemburgo, não?
1: Ah, não, México Cristão. Vanderlei já parou, não? Vanderlei
12: já encerrou. Tocantins,
1: encerrou a carreira. E aí,
14: Richard?
1: Mas já encerrou.
12: Ele tá na fazenda dele, lá em Tocantins.
13: O Tele tá viajando, meu neto.
14: Ele tá aprendendo.
1: Não, ele já encerrou a carreira.
13: Desculpa,
1: né? Vai ser candidato, como o Milton falou. O
13: Tele tomou um cafezinho ali fora. Devia ter alguma
14: parada.
0: É dono de televisão lá em Palmas. Quer mexer com o Stão?
14: Desculpa, é a falha.
12: Aliás, até o dentista dele daqui teve há poucos dias, eu tive com ele. É candidato a senador.
14: Ele tava falando pro programa do Galvão, quando o Galvão tava na Band, que os caras não querem dar uma oportunidade pra ele trabalhar?
1: Pois é, ele parou, aí ele vai ser político agora. E aí, Richard?
13: Falar do Luxo, que é o Tele, que é o Luxo, deixa o Luxo quietinho lá no Tocantins, cuidando da fortuna dele. Acho que não é hora... O momento ainda é pro Daniel Paulista. Só que o Daniel Paulista, Jaime, ele tem que fazer algo diferente. Ele tem atacantes na mão e esse time do Goiás, ele não ataca, cara. Ele não abre os pontas e ele tem opção. E jogando dentro de casa, precisando da vitória, não é possível que ele venha com esse quarteto hoje de meio de campo novamente. Aí ele tá pedindo pra não ganhar o jogo.
1: Beleza, então. Ok. Beleza. Você acredita na vitória do Goiás hoje?
13: No, se ele, aí depende
1: não, ele vai cara... jogar com quatro jogadores
13: não,
1: no meio.
13: Não, eu não acredito, não. Se ele entrar com essa escalação que você. É não acredito, não.
1: E aí, Milton, você acredita?
12: Eu acredito, o Elis Garcia, na fase que ele está, ele vai marcar um gol e vai garantir o 1-0
1: pro e aí, Tele? Vai no 4-4.
14: Ganha, tem que ganhar, então.
1: Richard tá pessimista. E aí, Jaime?
0: Bom, eu penso o seguinte, doutor César. Se você for fazer uma análise do Goiás para esse jogo de hoje à tarde, é um jogo que preocupa o Goiás, tá? Pelo adversário. O adversário não é bobo. O adversário joga humildemente, se fecha bem e tem as mesmas características quando joga fora de casa, como tem o Cuiabá, como teve o Novo Horizontino
14: aqui. Goiás é Goiás.
0: Não tem problema, eu sei disso. É por isso que eu brigo aqui.
14: Quem quer operar em nome do Goiás?
0: É por isso que eu brigo aqui, por causa do Goiás. O Goiás passa por problemas seríssimos, principalmente fora de campo. É um time acéfalo de diretoria. Cara, quando o Goiás perde jogo, quando o Goiás precisa de alguma entrevista mais profunda, quem é que tem pra falar?
14: Não tem.
0: Empregado? O tal de Girão lá, que é o presidente da CA? Cadê o Paulo Rogério Pinheiro?
14: Não, esse aí é pipoqueiro, fala.
0: Cara, então, Nilton César, o Goiás está um problema seríssimo. Um time grande, de tanta história do futebol nacional, mas que essa gestão apequenou. O Goiás passa por problemas complicados. Tá atrasando salário, cara. Dos jogos que disputou em casa, são 6 partidas. Venceu o América 3-1. A América, naquele momento, cachorro morto. Depois bateu no Criciúma 1-0, sem convencer. Bateu no Vila Nova 1-0. Ninguém sabe como bateu, mas bateu. Depois bateu no Botafogo por 1-0. E perdeu por 2-0 pro Cuiabá. Cuiabá veio pra cá, morreu tranca, bateu no contra-golpe. O Novo Horizontino fez a mesma coisa e meteu 4-0, cara. Esperar o que desse Goiás hoje, Nilton César? Que vença!
1: Eu espero vitória.
0: Não tem, eu também espero vitória.
1: Aliás, eu tô
0: tem que vencer.
1: Em relação a isso, Goiás pra mim é favorito.
14: 2-0.
0: O Goiás tem que vencer um jogo, cara. É. Mas não é só não é chegar e bater, não. Do outro lado, tem um time matreiro, bem treinado, que sabe jogar futebol. Então, Nilton César, é um jogo perigosíssimo pro Goiás, tá? Vai buscar a vitória, tem que vencer pra não ficar distante. Já tá 10 pontos do Vila Nova, que tem 28 pontos. O Goiás só tem 18, cara. Tá fora do G6, olha, sinceramente, não será nada fácil. E se vencer, Nilton César, 1-0, 2-1, não vai dar mais que isso, não.
1: 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Mais algum adendo, Milton? Só lembrando, nós temos o Atlético rapidamente aí. Não pode fechar aí, 11:42.
12: Fechar aqui, que inclusive no a média de torcedores, que o problema de Goiás não é os estádios, porque nós temos uma média de público Goiás que é o sexto colocado com 6.782, o Vila é o sétimo com 5.443, o Atlético está lá nos antepenúltimos com 2.500 e pouco, e na frente nossa tem Sport com 12, Ceará com 12, Fortaleza com 10, Criciúma com 8 e o Náutico com 8.
1: Beleza, então.
12: Mandar um abraço pro Rodrigo, lá de Anápolis, tá sempre nos ouvindo. Ele disse que Anápolis não tem problema de patrocínio. A Jamel, que mais vende no Nordeste, patrocina lá. O Arroz Brejeiro tem 70 anos que patrocina os filmes de Anápolis, tá lá e é mesmo, firme e fazendo. E a única que saiu e que patrocinou a Napolina naquela época, que tá lá no patrocinando o Corinthians, Neoquímica.
1: Exatamente. 11:43.
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0: Opa, 11:49, a galera vai participando aqui. É, vamos falar do Dragão. Cara, o Atlético conquistou um resultado, eu acho o time do Atlético bom, vocês vão discordar às vezes de mim, mas assim, cara, o Dragão, ele tem um time de qualidade. O que tá faltando pro Atlético é um técnico capacitado e trazer peças pontuais. É, vamos, que é o Adson Batista, que tá conosco aí, no empate em 1-1, o Atlético empatou 50 do segundo tempo, mas deu um suador. O Atlético perde gols demais. Vamos ouvir o presidente do Atlético, Adson Batista, falando aqui no nosso apito esportivo.
1: Perdeu gols importantes. Como é que você pretende resolver esse problema que vem se tornando cada vez mais recorrente? E se o empate acelera a busca por um novo treinador?
2: Não tem aceleração. Tem muita gente aí que tá trabalhando, o próprio Sport tá com interino há muito tempo. Por quê? Tá faltando opção, certeza, para que a gente tenha condição de fazer um segundo turno bem melhor.
1: Algumas perguntas aqui falam novamente sobre a questão do novo treinador, estão repetidas, a gente vai pular essa parte. Igor Oliveira da CBN, a segunda parte aqui da pergunta: como é que tá a parte de busca por reforços, Adson? Como tá esse processo? Algum nome além do Henrique Freitas?
2: Olha, o Henrique Freitas é um jogador que a gente gosta muito, tem muito perfil do Atlético, aquele volante que pisa na área, que marca forte, que tem uma boa dinâmica, né? E a gente tá procurando mais um lateral esquerdo, né? Se sair um zagueiro, a gente está procurando melhorar nosso meio campo um todo e mais atacantes também. Então a gente vai mexer em todos os setores, a gente está trabalhando calado porque não tem nada certo documentalmente, mas não estamos parados em nenhum momento.
1: O Renato Sobrinho aqui da Pode Vir fez a mesma pergunta sobre o treinador, vou pular, obrigado Renato. E aqui uma parte da pergunta do Jânio para a gente fechar com o Adson Jânio, Jornal Popular. O que preocupa mais? O time desperdiçar tantas chances de gol, sair atrás no placar ou a dificuldade para se encontrar nos jogos?
2: Olha, eu vou falar do jogo de hoje. Hoje o Atlético mereceu ganhar o jogo em todo momento. Então o que mais preocupou foi a ineficiência nas finalizações, que foi muitas chances criadas, muitas oportunidades que nós não podemos perder, né? Era um jogo primordial com os maiores clubes dessa competição, então a gente não pode perder essas oportunidades, né? Então o Atlético tem pecado nisso, mas nesse jogo de hoje o Atlético em todos os momentos mereceu muito o resultado e eu saio daqui confiante, logicamente não estou acomodado, mas que a gente tem uma equipe de boa qualidade e se a gente conseguir algumas peças para dar um gás, para que a gente tenha mais opções e mais competitividade, o Atlético vai chegar no seu objetivo.
0: Valeu então, tá aí a participação do Adson, que está otimista em relação à equipe do Atlético. O Dragão agora joga domingo em Goiânia
3: com a Ponte Preta.
0: Ponte, é jogo pro Atlético.
3: 4 da tarde.
0: Ganhar o jogo. É. Problema do Atlético, gente, assim, ó, pelo menos na minha opinião, vocês vão poder opinar. Para mim, o sinão do Atlético é no estádio Antônio Ascioli. Porque, assim, a participação do Atlético fora, cara, o Atlético, ele bate de frente, ele joga, assim, é dentro do estádio Antônio Ascioli que precisa ajustar. O Atlético, para mim, perdeu uns pontos dentro do estádio, uma média aí de uns 6 pontos, que se o Atlético tivesse vencido e não tivesse empatado, ele perdeu para esse Náutico, o Vila
3: perdeu
0: ganhou.
3: 2-1 de virada.
0: Ele empatou com o CRB, em 3-3, que foi mal demais no primeiro tempo.
3: Empatou com o Juventude.
4: Empatou com o Sport agora, perdendo 8.
3: Não, eu falo aqui em Goiânia.
0: Não, mas
3: Goiânia.
0: Jogou bem, eu tô citando aqui. Então, tá. Eu penso, assim, se o Atlético precisa de ajuste e ter um técnico, eu penso o seguinte: o Renan não tá pronto para ser o técnico do Atlético.
3: Ele não é treinador, não.
0: Precisaria de ter um técnico qualificado. Sim, meu?
4: Eu conheço realmente o que você tá falando, Nilton, e eu vejo o elenco melhor dentro de Goiás, em Goiânia, no Atlético Goianiense. O elenco tem 3 zagueiros muito bom, ele tem um lateral direito ótimo, lateral esquerdo, Guilherme Nopp, muito bom, meio campo do Atlético, excelente com o Cristiano, depois agora o Renan, depois o meninal Leandro Vieira, consertou a equipe ali, tem um meia que eu acho que é ótimo, tem 2 centroavantes, né? Tem os pontas que jogam bem, então eu vejo aí, agora um time que é a quantidade de gol, vou dizer no último jogo, jogando contra o Sport, lá dentro, Eles errou 8 oportunidades, né? De poder sair com a vitória.
3: Mereceu ganhar.
4: E mereceu, né, ganhar. E o que estava acontecendo com o Atlético, levando gol sempre no fim, aconteceu o contrário. Foi um empate com sabor de vitória, mas o Atlético foi muito bom. O discurso do Arthur dessa vez tem razão do que aconteceu no jogo. Mas eu vejo o Atlético com o melhor elenco aqui em Goiás.
3: Intervalo lá na cidade de Floripa, 1-0 vai ir no Cuiabá, viu, Nilton César?
0: 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Richard, você acompanhou aí o jogo do meio de semana? Como é que você viu o Atlético? E como é que você vê o momento do Atlético? Mudou de treinador e...
5: Pela entrevista do Adson, ele vai manter o Renan, viu, Nilton? Vai dar jogos pro Renan e ele vai avaliar o trabalho do Renan. Ele fala da dificuldade...
0: Antes aqui, o Fala Dragão, Nilton, pede pro Milton Bueno repetir o nome do zagueiro que o Atlético está monitorando. E o Ailton... aqui é o Ailton Caterpillar. Bom dia, Nilton César. Programação top. Parabéns. O Atlético e o Goiás. Só vitória interessa. O Vila está em alta, principalmente na união do grupo. O Silvio Deus. Aqui está Silvio Deus. Silvio. Vocês têm experiência. Por que não se faz exames antidoping nos jogos?
4: Thierry, o jogador.
0: Thierry.
4: É do Chapecoense.
0: Ah, tá bom. É o que era do esporte. Pode concluir.
5: O Renan, acho que continua nesses próximos jogos e o Adson vai avaliar o trabalho dele. Ele já fez uma mudança interessante no meio campo, assim como o seu Milton falou. Eu concordo que o Leandro Vilela hoje é o melhor parceiro no meio campo do Cristiano, jogador de muita mobilidade, de forte marcação e que protege bem o setor ali no meio campo. E ele, o Atlético hoje, Nilton, ele tem um quarteto ali do meio pra frente que não perde em nada pra nenhum concorrente nessa Série B, que é o Guilherme Marques como meio ofensivo, Coutinho, Giovani na esquerda e o Marrone na direita. Esse Giovani é um baita de um atacante, cara que passa por um momento muito bom, tá sobrando ali na ponta esquerda. Marrone, ora ele joga de ponta direita, ora ele é o meio ofensivo, e nesse jogo jogou de centroavante e correspondeu nas três, jogador de muita qualidade técnica e habilidade. Então, o elenco não é ruim, então ele tem que acertar, começou a acertar, é ter uma sequência de resultados para subir na tabela. E aí a gente fica acreditando aí no trabalho momentâneo do Renan. Esse resultado contra a Ponte vai dizer muito se ele continua no comando ou não.
0: 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Tele aí o Atlético.
6: Então, o Atlético, para mim, nome a nome, eu tinha que ter o melhor elenco de jogadores. O problema é que não tá jogando porque não tem treinador. E outro detalhe, o Atlético precisa mudar esse discurso. Se empata ou ganha, é maravilha. Se perde, o jogador tá com preguiça, o jogador vai ser mandado embora, vai rever a situação. Jogadores que não vestir a camisa do Atlético não vai jogar mais com o Atlético. Isso é a bola, qualquer jogador, o cara. Os momentos ruins do Atlético é sendo no Antônio Ciolli. Por quê? Já joga pressionado pelo seu próprio dirigente. Agora, cadê o treinador então que o Atlético não dá conta de contratar? Por quê? Tinha que ter um treinador aqui pra fazer esse time jogar, que o time, no papel, então, é um dos melhores do campeonato da Série B, hein?
0: 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Fale com o Júlio César. Alô, Júlio! Vila Novense. E aí, Jaime, fecha aí o Atlético.
3: Eu penso o seguinte: o presidente Alisson Batista, ele é o grande responsável pela situação do Atlético. Primeiro, ele procrastina, como está procrastinando nesse momento. Primeiro, não contratou um treinador que daria condição de trabalhar no Atlético, Eduardo Souza. Já foi dispensado, tá? Por enquanto, ele está procrastinando, porque sempre faz isso, é o modus operandi do Alisson Batista. Ele não contrata. Quando não der mais, está perdendo, aí ele vai e contrata. Olha, o Atlético tinha que ter um treinador agora, nesse momento, porque o Renan Brito, ele não vai seguir como técnico do Atlético. O Alisson tem que entender uma coisa: ele tem que ter um treinador. A primeira coisa é ter um treinador e repensar um pouquinho também a forma que ele está trabalhando hoje no Atlético. Mas continua para mim, Nilton César, sendo o grande dirigente goiano em termos de futebol. Não tem outro com a capacidade do Alisson Batista. Mas ele tem que dar a mão à palmatória de vez em quando, porque ele também comete erros. Nesse momento, o grande erro do Atlético é não ter treinador. Em casa, o time não tem tranquilidade para jogar. O time em casa tem dificuldades imensas. Fora de casa é excelente. O Atlético é muito competitivo fora de casa. Merecia ter ganho do Sport no Recife, doutor César, tá?
0: Beleza, então, opinião do Jaime Ramos. Vem o destaque final do Milton Bueno de Faria.
4: Não, meu destaque final é para as categorias de base da Federação Goiana de Futebol. Hoje nós começamos a primeira decisão do Sub-20 com lá no Antônio Ascioli, com o time do
0: Atlético Cerrado.
4: Atlético Cerrado, né? E a segunda partida será
0: sexta-feira. Sexta-feira, 3:30. Hoje é 3:30 o jogo.
4: É 3:30. 3:30 e sexta-feira será lá no Aníbal também, né? Às 15:30. E o time do Cerrado foi. Do Cerrado, não, do Planalto foi campeão no Sub-17. Lá em Anápolis.
0: Não, sim, mas eu falo do
4: O Sub-17 já tá marcado também, já saiu. Pô,
0: quais são os times aí? Que deu?
4: É o Atlético e Vila.
0: É? A partir dessa semana aí?
4: Dessa semana que vem já os dois jogos.
0: Ah, então, beleza, então. Destaque final do Milton, seu destaque aí, ô Richard.
5: Esperando mais o Goiás essa tarde. Precisa vencer esse jogo para subir na tabela e a gente espera que o Daniel Paulista solte esse time mais, que venha mais ofensivo. Isso que a torcida espera. E esperamos esses três pontos aí que pode melhorar a situação na tabela.
0: Destaque final, Tele Acitamar.
6: Destaque final, agradecer a vocês todos aqui da bancada e a rádio por dar essa oportunidade imensa. E que o Goiás vença e vença bem, porque nós não podemos ficar lá atrás. O Goiás não é time para ficar entre os 10 piores, ficar entre sempre os da cabeça, vamos lá, sempre os líderes. E que domingo seja abençoado para todos e Deus abençoe a todos nós e todo mundo que está aqui acompanhando o Apito Esportivo.
4: Nilton, deixa eu retificar aqui que é o 15, que é o Atlético Goiás. O quem está decidindo o 17, a primeira partida de terça-feira, dia 23, Trindade e Vila Nova, lá no Abrão Manuel. E a segunda partida no Vila Nova, sábado, lá no CT, às 15h30, às 9h30.
0: Ah, beleza. Então, terça-feira à tarde e sábado.
4: Sábado
0: de manhã, né?
4: Trindade e Vila Nova.
0: Trindade e Vila Nova vão decidir o Sub-17. 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
3: Meu destaque final vai um abração aqui para a cidade de Abadia de Goiás. Professor Manuel, tá sempre com a gente ligado aqui na Bandeirantes. Um abraço a você, professor Manuel, né? E para Guapó também, um pouco mais à frente, doutor César. Os amigos Reidner, que é vereador na cidade, e também o Rulinha. São dois desbravadores, lutadores pelo esporte da cidade. Um abração a você, Reidner, e a você também, Rulinha. São dois vereadores da cidade de Guapó.
0: 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Nós já estouramos aqui, gente. rapidamente aqui. Brasil classifica em primeiro? Para você, Richard.
5: Eu acho que sim, mas vai ter que fazer pelo menos 2-3 gols aí na Escócia.
0: Pra você, Jaime?
3: Pra mim, classifica em segundo. Marrocos classifica em primeiro.
0: Pra você, Tere.
6: Obrigado a classificar em primeiro.
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3: E pra você?
0: Brasil classifica em primeiro.
3: E o Goiás ganha de quanto hoje?
0: Ah, pra mim, 2-0 pro Goiás hoje. Ponto final, 12-5, agradecendo Andrezinho Villanova, Luther, Sardinho, Cabeção. Eu volto aqui na Bandeirantes amanhã, ao meio-dia, no Esporte em Debate. Logo mais tem o futebol Bandeirantes para Goiás e Operário. No próximo domingo, às 9 da manhã, estaremos de volta aqui com o nosso Apito Esportivo.

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3: Campeões do mundo, um pouco diferente, né? Interessante, né?
4: E o branco, tu chegou a ver alguma coisa? Ele chegou a falar.
5: Falou, gosta do Neymar. Cara, gente, é o seguinte, ó, deixa eu falar pra vocês. A gente não tem um jogador do nível do Neymar na seleção brasileira. Ele é o cara que pode, o único cara que pode fazer algo diferente nessa seleção. Entendeu? O Vini me surpreende positivamente, né? Fazendo gols e tal, mas já no último jogo não foi tão bem. Perdeu chance de gols, dominou a bola, foi balançar em cima do zagueiro, perdeu o ângulo pra bater. O Copa do Mundo, você tem que ser objetivo e matador. Às vezes, você tem uma chance só. Que foi o que aconteceu com o Thiago. Entendeu? O Igor Thiago.
3: Teve quatro. Duas contra o Egito, duas contra o Marrocos, não guardou.
5: E não guardou. Duas que a gente tinha uma bola, ele errou a cabeçada. Então você imagina a tensão do cara em entrar numa Copa do Mundo. E tem jogador que é mais frio, Ronaldo, Rivaldo, que a gente está habituado a isso. Eu estava conversando com o Júlio, que é o lateral, com o Ricardinho, com o Denilson, então, na coletiva do Ancelotti. E eu estava falando para eles, cara, para a gente que narra futebol, ficou muito mais complicado narrar futebol, muito mais difícil narrar futebol atualmente. Porque você não tem uma geração de grandes jogadores, de craques, tal, essas coisas. Então, para narrar, antes era muito fácil, você sabia o que o Ronaldo ia fazer com o Rivaldo, você sabia de tudo isso aí.
3: Grande Ulisses Costa, diga lá, Quesada, o que você tá vendo aí? Estamos na beira do campo.
6: Não, o que eu acho é o seguinte, cara, a gente tá discutindo muito, eu acho que, não, a gente tem que discutir, claro, mas eu acho pouco importante o que vai acontecer com o Neymar contra a Escócia, entendeu? É, sinceramente, eu acho que o Brasil tem que jogar bem, né? Ele tem que acertar o time sem pensar no Neymar, entendeu? Deixa o Neymar para depois.

0: Pois, né? A gente que eu digo, essa discussão em torno aqui da seleção brasileira, se o Neymar vai jogar 10, 15, 20 minutos, né? Eu acho que o Brasil primeiro tem que se organizar para depois inserir o Neymar num contexto. Aí sim, aí legal. Né? Mas e se organizar significa se organizar no meio campo, ter mais dinâmica, né? Ser um time mais vertical, ter mais dinâmica numa jogada de lateral, que o Brasil faz poucas jogadas pelas laterais. É um absurdo um futebol que sempre teve os grandes laterais do mundo pela direita e pela esquerda, tão pouco pelas laterais, com apoio tão simples, né? Tão humilde da parte dos laterais. Os laterais não apoiam, Prédio. É um negócio realmente absurdo, né? A gente não vê uma jogada como o Marrocos faz com o Hakimi de um lado e o Masraoui do outro. A gente não vê a seleção brasileira fazer, né? Então eu acho que isso passa muito antes de qualquer discussão sobre a utilização do Neymar ou não, porque o Neymar vai entrar num time que ainda está se organizando, entendeu? Aí depois vai começar aquela ladainha outra vez, né? Ah, Neymar dependência, Neymar que tem que resolver tudo, né? O Neymar não vai resolver tudo. Nas últimas três Copas, ele não conseguiu, mesmo estando numa condição física melhor, ele não conseguiu resolver nada, não vai ser agora, né? Com um time desorganizado que ainda está.
1: A gente debateu o Neymar porque ele é novidade, né? Por isso que virou um grande debate se ele vai ser aproveitado ou não.
0: Não, sim. Não tô discutindo.
1: Ele não vai ser titular contra a Escócia, sem dúvida.
0: Claro.
1: Mas ele pode entrar, evidentemente que ele pode entrar e ser aproveitado. Sinal bateu 11:15. Atenção, atenção. Seguimos mais aqui, um ou dois minutos, para nós seguirmos aqui, porque senão já teremos que nos retirar. Não houve aviso ainda. Não houve aviso ainda da retirada. Retirada do treino daqui a pouco. Olhando agora para o treinamento, viu? Treinamento técnico apenas, aquele bate-bola, Capelanes, né? Passes em corrida e aquecimento, né? Que é algo. Hoje os aquecimentos não são mais aqueles sem bola, né? Todo aquecimento no mundo hoje envolve bola, né? Então você corre, você passa, você trabalha, você dá pique, mas sempre com a bola também, até para ajustar qualquer tipo de habilidade e de trabalho também. Mas sobre escalação dá para ver absolutamente nada. Hoje é domingo, o jogo é quarta. Então amanhã alguma coisa pode acontecer, talvez o treino seja aberto. E terça-feira, como o Brasil vai viajar para Miami, a viagem é mais longa do que Filadélfia, por exemplo. Talvez o treino seja bem cedo, porque no final da tarde lá em Miami, o Ancelotti terá que dar entrevista, como sempre. Acabou o tempo, chegou o aviso dos colegas da CBF. Terminamos aqui esse relato, essa tentativa, meu caro João Paulo Capelanes.
2: Boa, Fredson, mantém aí a câmera ligada, lamentável. Vamos ver o que acontece.
0: Lamentável.
2: Até para poder mostrar aí o que, se ela tá num ponto, o Fredson tá do outro. Fala, Quesada.
1: Acontece que nós temos que sair.
0: Lamentável isso, Capelanes. Cara, em 18 com Tite, 22 com Rússia e Catar. Era o que a gente via lá? Roda de bobinho, não era? Só isso. E aí a gente não vendo. Aí nem bobinho tá tendo ali. Agora os caras estão fazendo outro tipo de movimentação. Seja ensaiada, alguma coisa desse tipo, a gente não vai ver até o final da Copa do Mundo. Mas tudo bem, né? O que importa é na hora do jogo. E na hora do jogo a gente também não tá vendo algumas coisas, né? Isso às vezes depõe contra o trabalho do treinador. Se o treinador tá fazendo tudo certo, mas não tá conseguindo aplicar no jogo, pelo menos nos treinos poderia ser uma defesa do trabalho dele, né, Capelanes? Opa, ele faz no treino. No treino ele tá trabalhando certinho. É que na hora do jogo não tá funcionando. Nem isso a gente tem oportunidade de observar no trabalho do Mr. Ancelotti.
2: João, tá bom, Quesadinha? Oi, diga pra Tzeu.
1: João, me ouve bem, é que eu mudei a posição, tô fora do treino agora. Wait a minute, wait a minute. Casemiro, Rodrigo Reguete, vai pro Inter Miami, só pra confirmar que tinha subido no telhado a negociação?
3: A negociação tá bem encaminhada, mas o contrato ainda não foi assinado. Então, a chance é grande, mas não dá para dizer que ele já está no Inter Miami, como algumas pessoas disseram aí ontem, né?
1: Obrigado. Tá aí o Rodrigo Ribguete, eu volto agora do Centro de Imprensa.
2: É normal, oscilar, porque agora a nossa equipe está saindo do setor do toldo, de onde
0: normal,
2: a imprensa
0: muito.
2: Tem acesso no treino da seleção brasileira, e agora em deslocamento é natural essa oscilação. Então, Quesada, daqui a pouquinho volta, Alexandre Prestes também já da parte externa
0: volta.
2: Da atividade do Brasil, até porque já tem entrevista coletiva de Lucas Paquetá. Tá na escuta aí, Prestes, já voltou? Tá legal aí? Tá
4: funcionando? Alô, Centrão.
2: Daqui a pouquinho o nosso mestre Cláudio Zaidan com a gente. Já, já, Cláudio Zaidan, comentarista Bandeirantes do microfone da

0: Bandeirantes, grande mestre Zaidan, já Zaidan com o Manuel para essa narração entre Espanha, marque aí, Espanha e Arábia Saudita, a primeira transmissão de três jogos que a Rádio Bandeirantes vai fazer hoje, e vai ser muito bacana acompanhar a Espanha, que é tida como uma das favoritas. 1:00 PM, horário de Brasília, a bola vai rolar direto de Atlanta, a narração é dele, Rogério Assis, com os comentários do mestre Zaidan e as reportagens do Everton Ramos. Ô Pedro Coin, aproveita e passa pra gente aí o super placar da Bandeirantes, porque tivemos jogos ontem, muitos jogos esse domingão, e vamos projetar a semana que vem de jogo a dar com pau, fase de grupos, Copa do Mundo é na Bandeirantes. Vamos lá, Coin!
1: Vamos lá, Capela, porque você narrou muito bem ontem, né? 0-0, provavelmente o 0-0 mais emocionante da Copa do Mundo, que foi Equador e Curaçao. Além disso, os outros resultados de ontem, rapidíssimo: a Alemanha 2, Costa do Marfim 1, Holanda 5-1 na Suécia, e o Paraguai ganhou da Turquia por 1-0, isso na madrugada de ontem. Na madrugada de hoje, jogo que começou a 1:00 PM, o Japão fez 4 para cima da Tunísia. E Tunísia, hein, Capela? 2 goleadas seguidas, 2 jogos, 9 gols sofridos. Um time que nas eliminatórias da África ganhou 9 de 10 jogos, fez 28 de 30 pontos possíveis, chegou na Copa do Mundo, tomou 9 em 2 jogos. Kamada, Ueda, Ito e Ueda, mais uma vez para fechar o placar para os japoneses. Daqui a pouquinho, com transmissão da Bandeirantes, você já adiantou, Capela, mas nunca é demais reforçar o nosso convite aqui para Espanha e Arábia Saudita. Às 16:00 PM, também com transmissão da Bandeirantes, Bélgica e Irã. Às 7, rodada tripla aqui na Bandeirantes, hein? Pra não sair do dial, não sair do nosso YouTube, Uruguai e Cabo Verde. E fechando essa rodada, Capela, Nova Zelândia e Egito, hoje, às 22:00 PM. Repassando, então, os jogos de hoje, né? Tem o Japão 4, Tunísia 0, que já acabou, jogo da madrugada, da 1:00 PM. E os que começam daqui a pouquinho, Espanha e Arábia Saudita, à 16:00 PM. Às 4, tem Bélgica e Irã. Às 7, Uruguai e Cabo Verde, fechando esse domingão às 22:00 PM, Nova Zelândia e Egito, Capela.
0: Grande Pedro Coin, voando no plantão e na produção aqui do Domingo Esportivo Bandeirantes, que tem todo o timaço técnico interno e externo com a gente. Cadê a Vermelho? Vermelho ficou quieta, cadê você, Vermelho? Fala comigo, põe uma vinhetinha aí, Vermelho.
2: Tudo bem, Capê? Tudo certo? Continua aqui, hein?
0: Aí sim, grande vitória, Vermelho. Eu gosto da Vermelho, que ela vai, a gente vai falando e ela vai soltando a vinhetagem, os frufruzinhos. Eu achei que você tinha sumido, você não colocou mais nada, nenhum gritinho, nenhum apitinho, nenhuma vinhetinha. Cadê as vinhetinhas?
2: A gente coloca.
0: Então. Ixi! Aí, você gosta, né, Vermelho?
2: Eu sei. Adoro, que você gosta.
0: É o toque. É o toque feminino da vitória, Vermelho. O Igor Nascimento hoje. Ô, Igor, agora é camisa do Brasil, irmão. Camisa do Corinthians, você usa aí quando voltar a emoção do Campeonato Brasileiro, Copa do Brasil e Libertadores. Agora é Brasil, Igor Nascimento. No plantão do Pedro Coin. Daqui a pouquinho a bola vai rolar pra você. Espanha e Arábia Saudita. Primeira transmissão Bandeirantes nesse domingão, de muita bola rolando. E você ouvindo o nosso sonsaço, os nossos engenheiros de som. Marcelão Cruz, Jean-Pierre Wanderson, com Renato Peranton, Marcos Mesquita e grande elenco. Você vai acompanhar daqui a pouquinho esse jogo que chama muita atenção. A Espanha, repito a informação, empatou com Cabo Verde e agora precisa atropelar a equipe da Arábia Saudita, pensando em saldo, pensando em vencer e conquistar os seus primeiros 3 pontinhos nessa Copa do Mundo FIFA. Muito legal contar com a sua participação. Ô Pedro Coin, a galera mandou mensagem, mandando WhatsApp no 11999048756. Nós questionamos: você ouvinte, você internauta, sem o Rafinha, escalaria quem na próxima quarta-feira, Brasil e Escócia em Miami? Quem você escalaria? O povo mandou mensagem, o povo participa. Já, o chat do youtube.com/radiobandeirantesoficial, mas agora é a vez do polvo, com L falar. Vamos lá, Coin!
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4: Bom dia, Playboy Capelanes, amigos da Bandeirantes, Eduardo Ruiz, corintiano do bairro do Paraíso. A vitória do Brasil de 3-0 é uma vitória muito, mas muito mentirosa, Vendo a Holanda jogar, vendo a Alemanha, vendo a Inglaterra, você tem a plena certeza de que o Brasil só chega no máximo até a terceira fase. Não tem time para isso. É jogador molenga, é cara que não tá afim de vestir aquela camisa, que antes tinha craques e hoje tem nota 4,3, e olhe lá. Abraços a todos.
5: Fala, Capela, Ricardo aqui de Santo André, tudo bom?
3: Na minha opinião, é uma ótima oportunidade para colocar o Endrick no time e aproveitar quando o Neymar voltar, provavelmente contra a Escócia, já sacar o Matheus Cunha também. Porque não é porque ele fez 2 gols que ele é bom, não. Me desculpa. Mas é uma ótima oportunidade para fazer Endrick e Neymar jogarem juntos com o Vini Júnior. Aí sim, pode-se falar que a seleção brasileira é uma seleção de respeito que vai impor um mínimo de medo nos adversários. Valeu, Capela. Um abraço mais uma vez aí.
5: Outro bom irmão. Dia, Petri. Bom dia, Capelani. Aqui o Steve de Osasco está falando. Eu acho assim, que quem quer ganhar campeonato não escolhe adversário, tá? O Brasil não tem que escolher adversário, tem que chegar lá e fazer a parte dele ganhar, quer ganhar, né? Tchau, bom dia a todos aí da Band.
6: Alô, João Paulo Capelano, nota 10, Alexandre Pérez. Pedro Ken, nota 8.9.
0: Pedro Ken.
6: E a menina que tá aí também, também nota 10 de todos os operadores.
0: É a Vitória.
6: Vou falar para vocês, quem colocar o Luiz Henrique na ponta esquerda, tá bem? E quem tirar Matheus Cunha e colocar o Ender. Sou Vanderlei de Hoje Raçoso, nota 10. Vai Corinthians, Pedro Campo. É nóis.
7: Bom dia, Capelanes. Bom dia, Pretzel. Eu, com 71 anos, eu me escalaria no lugar do Rafinha. Porque esses caras não estão jogando é nada. Só estão enganando o futebol brasileiro. Pode ter certeza que quando pegar a pedreira pela frente, pega as malas e volta cada um para o seu estado, para o seu país, para sua casa, porque é onde eles merecem estar, porque não estão jogando nada. Bom dia a todos. Ademar de Guarulhos.
8: Bom dia, Capela. Prestes, eu sou o Guga Palmeirense de Ribeirão Pires. Na minha opinião, colocaria o Luiz Henrique. E, ô, Capela, se você ver a festa, a empolgação que o povo brasileiro está aqui no Brasil, você não tem ideia. É as ruas pintadas, os carros com bandeira, as casas, festa, fogos, meu, coisa de louco. Mas esses caras aí, ó, é tudo pé de rato, igual diz o craque Neto.
9: Ô, Capelani, bom dia. Odair aqui de São Vicente. Capelani, eu coloco o Hendrick. É um Hendrick, não tem jeito, tem que ser. Chegou a vez dele, tá pedindo passagem, tá voando. Deixa o moleque jogar, deixa o moleque jogar. Agora, só uma cornetada aí. Eu tiraria o Casemiro, cara. Eu não sei nem o que o Casemiro tá fazendo lá, não era nem pra ser convocado. Mas ele já foi vendido, já conseguiu vender né, a farinha dele, não precisa mais ser escalado não, pode tirar ele lá, não precisa mais colocar ele na seleção não, deixa ele quieto, já conseguiu o que ele queria, que era ser vendido, já foi. Valeu, um abraço, Odair aqui de São Vicente, abraço a todos.
0: Obrigado, um abraço a todos aí que mandam participações ao longo da jornada esportiva, ao longo do concentração depois, ao longo das outras jornadas que nós teremos esse domingão, mais a sua participação por aqui. Antes de fechar, eu só quero também agradecer a galera que mandou mensagem através do WhatsApp e todos que mandam mensagens aqui através do youtube.com/Rádio Bandeirantes Oficial. O Cristiano Sapata, ele, caraca, Capela, fazia tempo que eu não te vi aqui no YouTube, você tá inchado, calma. Tamo cheinho, mas daqui a pouquinho tá feia a coisa. Mas calma, deixa acabar a Copa do Mundo. Sabe aquele papo de gordo? Quando terminar a Copa, a gente começa, mas vai ser mais ou menos assim minha pegada. Mas valeu aí, Cris, um abraço pra você. Felipe Reis, graças a Deus, Capela. Rui Costa saiu do São Paulo, é verdade, demorou, mas saiu. É, receita de sorvete, mandou mensagem pra cá, mandando abraço pro Ulisses. O Semisvaldo, o Breno Lopes é muito mais jogador que o Rafinha. Pera aí também, né? O Breno Lopes é bom jogador, mas melhor que o Rafinha, calma. O Rafinha é o seguinte, tem jogador de clube e tem jogador de seleção. Recentemente, numa entrevista coletiva, o próprio Pretzel perguntou isso pro Rafinha. Rafinha, você concorda que de fato você tá muito identificado com o Barcelona? Nível de atuação bom, Barcelona. Nível de atuação bom, fazendo gol, assistência. Chega no Brasil, você coloca a camisa verde e amarela, dá uma tremedeira, entre aspas, e o Rafinha deixou bem claro que realmente tem essa questão, que no Barcelona ele tem entregado mais do que na seleção brasileira, mas segundo ele já entregou muito pro Brasil, não ganhou nada pelo Brasil, mas também tá tudo certo, vamos esperar para que ele possa se recuperar e ajudar o Brasil rumo ao hexacampeonato. Um abraço aqui pro Murilo, o Ednilson Barros, Renato César, que manda mensagem para cá, quando voltar pro Brasil quer tomar uma comigo. Obrigado demais para todos vocês que mandam mensagens para cá, e a gente vai fazer o seguinte, vamos acionar Ricardo Capriotti nesse momento, porque a bola vai rolar daqui 32 minutos para Espanha e Arábia Saudita. O Domingo Esportivo Bandeirantes hoje mais expressinho, mais curtinho, mas ainda assim muito informativo, com muita interatividade, direto ao vivo do treino da seleção brasileira. O Brasil que viaja já em breve, já no começo da semana que vem para Miami. E agora, antes da abertura esportiva, da jornada esportiva Bandeirantes, vem aí Ricardo Capriotti e um recado importante para você. Diz aí, Capri!
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0: um abraço especial para você, ouvinte, internauta, conosco em 107.3 FM no aplicativo Band Play. Vamos juntos com imagens no youtube.com/Rádio Bandeirantes Oficial. A Vitória Vermelho tá na mesa de som. Daniel Xingote, Roger Palme Duarte, os dois a Central Técnica Bandeirantes. Igor Nascimento voando com imagens do Switcher no youtube.com/Rádio Bandeirantes Oficial. E daqui a pouquinho vamos para a segunda jornada esportiva desse domingão. Domingão de muita bola rolando, domingão de muito futebol e, claro, domingão com muita informação para você. Mais cedo, dentro do Domingo Esportivo Bandeirantes, você acompanhou Ulisses Costa, Leandro Quesada e Alexandre Pretzel, os três dentro. Literalmente dentro da seleção brasileira, acompanhando tudo. Neymar treinou, será relacionado e a expectativa é: quantos minutos será que o Ancelotti vai dar de rodagem pro menino Ney, que depois de 30 longos dias volta a trabalhar com chuteiras com o grupo da seleção? E daqui a pouquinho também, Bélgica e Irã, olho na geração belga, hein? Olho, ai Capela, mas a geração belga não ganhou nada, mas nunca se sabe se lá na frente pode incomodar, como incomodou inclusive o Brasil em 2018, deixando a gente no meio daquela competição, caindo nas quartas de final. Girando nosso time, vamos escalar os dois times, começando com a geração belga. O destaque é teu. Alô, repórter Bandeirantes Luiz Fabiani, um abraço pra você. Boa tarde, Fabi.
1: Alô, Capela. Boa tarde pra você e pra todo mundo que nos acompanha aqui na Bandeirantes. Definida escalada a Bélgica do técnico Rudi Garcia e o Lukaku, que era dúvida, ainda não tá 100%. Fisicamente falando, vai ser titular. Portanto, a Bélgica de Courtois no gol, Meunier na direita, Ngoy e Mekele na zaga, De Kuyper é o lateral esquerdo. O meio-campo tem Raskin, Tielemans e De Bruyne. Ataque de Salemakers, Trossard e Romelu Lukaku, esperança de gols da Bélgica. Capela.
0: Maravilha, e o outro lado, vamos lá, do pique, Luiz Sabiani escalando o Irã.
1: Olha, Capela, no pique vai ser difícil porque os nomes não são fáceis, viu? Olho específico em Taremi, centroavante.
0: Se vira. Tivemos que escalar Curaçao, eu quase morri aqui, Fabiani.
1: Beiran Vant é o goleiro com a 1 e uma linha de 5 na defesa. 2, Hardani, 13, Kanaani, 4, Kalizade, 19, Nemati e 3 para Raissafi. O meio-campo, 6 para Ezatolahi, 14, Godos, 23, Reza Yeyan, 8 para Mohebi e 9, o centroavante, passagem pela Inter de Milão, Taremi. Capela.
0: A sua fono ficaria orgulhosa de você, sem trupicar. Luiz Sabiani em cima do laço, Bélgica e Irã, nas reportagens dele, a narração. Eu quero que martele pra mim. Vamos lá, Vitória Vermelho, quem vai narrar o jogo já já? Pra martelar o Brasil inteiro, com os comentários dele. Alô, Léo Geis, um abraço pra você, boa tarde, Léo.
2: Fala, Capela, tudo bem? Uma boa tarde pra você e pra todo mundo ligado na Bandeirantes. Como você disse, a Bélgica é a favorita. Mas eu diria que não é aquela geração belga da Copa do Mundo de 2018. Nomes que o nosso ouvinte deve conhecer, como Vertonghen, como Vermaelen, Alderweireld, o Kompany, esses jogadores já não fazem mais parte do grupo agora comandado pelo Rudi Garcia. Lá na frente está a grande força da Bélgica, que ainda tem Kevin De Bruyne e Romelu Lukaku. Lukaku não está 100%, como disse o Fabiani. Ele jogou menos de 70 minutos durante toda a temporada pelo Napoli da Itália. Ou seja, menos de uma partida inteira. Mas já na primeira rodada da Copa do Mundo mostrou sua importância, entrou no segundo tempo e ajudou a Bélgica a arrancar um empate contra o Egito. O grande desfalque do jogo de hoje: Jeremy Doku.

0: Lukaku. Eu diria que ele é o grande nome da Bélgica atualmente, ponta do Manchester City. Esta Copa do Mundo, para mim, representa uma passagem de bastão. Kevin De Bruyne, Romelu Lukaku, ou ao final da Copa do Mundo, ou nos próximos anos, devem sair de cena, e esse será o grande nome. Jeremy Doku, com um problema de saúde, aliás, hoje é desfalque da Bélgica. Capela?
1: Ô, Léo, rapidinho. A geração belga, é bem verdade, a gente tem uma brincadeira, porque realmente você tem toda a razão. 2018, a geração belga, que obviamente o pessoal pegou aí no pé, porque não ganhou nada, mas é uma seleção que a gente precisa respeitar, porque tem jogadores que atuam nos principais centros do futebol mundial. Mas essa atual seleção belga, é pra gente ficar de olho, é pra gente não considerar tanto, porque eu vejo muita gente falando da Noruega, por exemplo, de seleções que não estão no primeiro escalão do futebol do mundo, Croácia, mas eu praticamente não ouvi ninguém falar sobre a seleção belga. É o patinho feio dessa Copa do Mundo ou pode atrapalhar lá na frente no mata-mata, hein, Léo?
0: Olha, Capela, eu posso quebrar a cara, mas eu não colocaria muitas expectativas com relação a essa seleção belga no momento. Teve um ciclo um tanto quanto complicado, começou com o Domenico Tedesco como técnico, que tinha problemas pessoais com o Courtois, um goleiro do tamanho do Courtois, para mim talvez o melhor goleiro do mundo, não era convocado pelo anterior técnico da Bélgica. Troca no comando, chegou o Rudi Garcia, acho que ele melhorou certos pontos. Nas eliminatórias, uma campanha tranquila da Bélgica, mas eu acho que já não tem o mesmo material humano, por exemplo, da Copa de 2018, em que a Bélgica eliminou o Brasil e chegou até a semifinal. Lá você tinha o Hazard vivendo um grande momento, o Kevin De Bruyne talvez no seu auge, Kompany no miolo de defesa. Até o Rudi Garcia recentemente falou sobre isso. Eu escalo 4 defensores, porque se eu escalar 5, eu tenho que tirar um homem lá da frente do ataque, e esse é o meu ponto positivo, a força lá na frente. Então, acho que tem um poder de fogo interessante, hoje sem o Doku, mas com o Lukaku e com o De Bruyne, e já não tem grandes defensores como Vermaelen, Kompany, Alderweireld, Vermaelen, que eram integrantes daquela seleção de 2018. Se eu tivesse que apostar num azarão, eu não apostaria na Bélgica, não. Acho que, por exemplo, a Noruega, que você citou, tá algumas casinhas à frente, Capela.
1: Maravilha, opinião, análise dele, Léo Gens, daqui a pouquinho no microfone da Bandeirante, já a bola vai rolar e você vai se ligar conosco, Bélgica e Irã, mais um jogo que promete agitar o seu domingão aqui na Bandeirantes. Plantão esportivo, Alan Pedro Coin, te dei bom dia, agora te dou uma boa tarde, eu espero só não te dar uma boa madrugada, um abraço pra você aí, Pedrão.
2: É isso aí, Capela, boa tarde pra você, voltando aqui, né, na companhia. A gente gosta de passar o domingão junto, né, Capela, não é a primeira vez, ó, vamos lá, domingão. Adoro. Então, de muita Copa do Mundo, 5 jogos, ok? O Japão fez 4-0 na Tunísia de madrugada, 1h começou esse jogo. Agora há pouco você escutou na voz do canhão do rádio Rogério Assis, 1h, a Espanha fez o mesmo placar para cima da Arábia Saudita, 4-0. Daqui a pouquinho, além desse Bélgica e Irã, às 19h, tem, com transmissão da Bandeirantes, Uruguai e Cabo Verde, e às 22h tem Nova Zelândia e Egito. Classificando rapidíssimo, Capela, antes de eu te devolver, atualizando os já classificados à próxima fase da Copa do Mundo. Né, aos 16avos de final da Copa do Mundo. México, Estados Unidos e Alemanha já estão classificados. Os já eliminados, Haiti, Tunísia e Turquia, Capela.
1: 3 seleções já ficaram pelo caminho, tem ainda a terceira perna dessa fase de grupos, mas vão jogar pela honra, pela nação, já diria Pedro Coin. Futebol da Bandeirantes volta daqui a pouquinho com concentração, já. Bélgica e Irã vão correr atrás da bola. Você sabe, Copa do Mundo. Copa do Mundo é onde, hein, Vitória Vermelho?
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1: Maravilha, torcer para a arbitragem mais uma vez, fazer uma partida épica, sem problema, sem interferência, como vem sendo nessa Copa do Mundo, que a gente praticamente não tem cornetado a arbitragem. Como é bom falar só de futebol. E por falar em falar de futebol, ele está entre nós, Ricardo Capriotti, vem aí com um recado importante para você. Tá botando uma fezinha no jogo? Então atenção no recado do Capri, chega mais, Capriotti!
2: O próximo jogo que você acompanha aqui com a gente tem uma seleção que tem sido destaque nessa Copa do Mundo. Por isso, vamos ficar de olho no Irã, que vai enfrentar a Bélgica. É mais um jogo eletrizante da fase de grupos. 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
1: Vem aí, direto de Los Angeles, Bélgica, Irã. Bola rola 16h. A narração é dele. Martela Martelli. Até já, Brasil.
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0: Goiânia, 3:34.
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você tá começando mais uma edição do melhor futebol do Brasil, Futebol na Bandeirantes, em cartaz hoje, 14ª rodada, Série B de Campeonato Brasileiro, estádio Ailê Pinheiro em Goiânia, Goiás e Operário de Ponta Grossa. A bola rola às 18h30 da noite e a melhor cobertura, a melhor e maior informação, a emoção do jogo é aqui na Rádio Bandeirantes Goiânia. 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Eu sou Gustavo Ramos, muito prazer, vamos juntos.

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Então 1000 likes pra vitória do Verdão. 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

0: 38 minutos, 3:38. Vamos trazer aqui o calendário, os jogos desta 14ª rodada da Série B do Campeonato Brasileiro. Hoje já teve jogo, já teve bola rolando na Ressacada em Florianópolis. O Avaí bateu o Cuiabá pelo placar de 1-0. A rodada começou lá na quinta-feira, quando o Sport Recife recebeu o Dragão e empatou em 1-1 na Ilha do Retiro. O Atlético trouxe um pontinho importante para casa, um pontinho importante neste Campeonato Brasileiro da Série B. No sábado tivemos os demais jogos. No VGD, o Londrina recebeu o Atlético e bateu pelo placar de 2-0. No Presidente Vargas, surpresa, o Botafogo de Ribeirão bateu o Ceará pelo placar de 1-0. Ontem, no estádio Onésio Brasileiro, Alvarenga, que jogo, meus amigos! Ontem o Tigrão bateu o Náutico pelo placar de 4-3. A sequência da rodada hoje com 3 jogos, 16h no Rei Pelé tem CRB em Fortaleza, 17h no 1º de maio tem São Bernardo e Juventude, e às 18h30 da noite aqui na Bandeirantes, no estádio Aile Pinheiro, tem Goiás e Operário.
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0: 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Além da Série B do Campeonato Brasileiro, hoje também tem Copa do Mundo. Há pouco tivemos jogo, tivemos a vitória de goleada da Espanha frente à Arábia Saudita. E hoje tem mais jogos. Às 16h tem Bélgica e Irã. E às 22h, jogão, hein? Tem Nova Zelândia e Egito. E a gente traz aqui pra você tudo em primeira mão. Trazemos todos os detalhes também da Copa do Mundo de Seleções FIFA 2026.

0: Futebol da Bandeirantes é de João Vitor Barros. Na externa, ele é simplesmente o melhor, ele é o papa da técnica. Alô, Joaquim Quirino.
1: Esse é bom.
0: Auxiliado pelo Anflizio Rodrigues, the best of the world, o Pisquila. E na área técnica aqui nos estúdios Bandeirantes, o meu maestro é ele, Edinaldo Maurício. E na central de vídeos, colocando o Google em 4K na sua tela. Ele é bom, ele é espetacular, ele é o Thiago Oliveira. Apresentação de Goiás e Operário de Ponta Grossa é minha. Gustavo Ramos. 3:42, 3:42. 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Continue rodando. 3:43. Alô, estádio Ailê Pinheiro. Todos

trazer desafios, cobranças e dúvidas, mas a história do Goiás nunca foi construída nos dias fáceis. Foi nas dificuldades que a camisa verde e branca mostrou a sua força. Foi nos momentos de pressão que a Serrinha virou um verdadeiro caldeirão e que a torcida fez a total diferença. O Goiás, amigo, ele carrega uma tradição que atravessa gerações. A geração do seu avô, a geração do seu pai, a sua geração e a geração que você vai trazer pro seu filho. É um clube acostumado a superar obstáculos. Levanta a cabeça, torcedor do Goiás, porque hoje é dia de lutar até o último minuto. E é exatamente agora que o time mais precisa da sua confiança, da sua voz, da sua paixão, da sua voz que ecoa todos os cantos dessa cidade. Porque resultados mudam, fases passam, mas a grandeza do Goiás permanece em cada jogo. Cada jogo é uma nova oportunidade de escrever mais um capítulo dessa história vencedora. Então, você que está na sua casa, não decidiu ainda se vai ou não pro jogo, vista o manto esmeraldino, ergue a bandeira e faça valer o seu apoio, porque a arquibancada é o combustível, a união é a força e a esperança que nunca deixou de existir. O Goiás é do povo. O Goiás é o time da raça, é o time de superação. O Goiás é pra quem acredita, meu amigo. E quando a torcida e time caminham juntos, não existe desafio grande, pois

simplesmente o maior talento da narração esportiva do Brasil, que hoje estará mais uma vez com você, torcedor do Goiás, lado a lado, rumo aos 3 pontos. Mas do outro lado tem adversário, é o atual campeão paranaense, é o Operário Ferroviário.

É um dos times que atualmente representam o estado do Paraná no cenário nacional. O Operário saiu lá das últimas divisões do futebol paranaense, aos poucos foi galgando o seu espaço, foi subindo e hoje, mais uma vez, disputa a Série B do Campeonato Brasileiro. É trabalhado por um treinador conhecido aqui pelo nosso futebol goiano, Luizinho Lopes, que promete mais uma vez um time aí buscando fazer valer o fator visitante, surpreender o Goiás e buscar pontos em Goiânia. Mas é no Goiás que a gente acredita, é no Goiás que a gente confia. Goiás e Operário, a partir de agora, é aqui no Futebol da Bandeirantes.

0: muito obrigado pela audiência, muito obrigado aí pelo carinho do rádio ligado, da tela conectada. 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Alô, estádio Ale Pinheiro. Alô, casa do Betão. Um forte abraço para você que tá conectado comigo. Vamos às primeiras do Goiás. E com destaque esmeraldino, a primeira notícia no Verdão. Eu quero saber como vem o maior do Centro-Oeste. Quero saber como vem o Goiás, como foi a preparação. Ótima tarde, bom trabalho, boa jornada. O Divino Lucena tá comigo e com você, torcedor do Verdão. Ele está, alô Lucena, boa tarde.
1: Fala, grande Gustavo Ramos, um abraço pra você, um abraço especial para o amigo ligado aqui no Futebol Bandeirantes. Essa pergunta que você fez pra mim, tá todo mundo querendo saber como veio o Verdão para pegar a equipe do Operário hoje, aqui no estádio Alê Pinheiro, na Serrinha, 6:30 da noite. O técnico Daniel Paulista teve a semana cheia para trabalhar e ficou aguardando o departamento médico para saber se poderia contar com jogadores que até esse início de temporada é o seu esteio no setor de meio campo, o atacante, o meio campista GG e também o Lourenço, jogadores ainda em recuperação no departamento médico, e já foi colocado que eles não virão para o jogo, e o técnico Daniel Paulista mais uma vez terá que mexer no 11 inicial esmeraldino para este confronto. Ele não conta com Lucas Rodrigues, que recebeu o terceiro cartão amarelo no jogo passado, um grande desfalque ali no setor de meio campo. Tem o retorno do lateral esquerdo Nicolas, que cumpriu a automática justamente pelo terceiro cartão amarelo, tem o seu retorno garantido. Até agora a única certeza que tem é que o sistema defensivo, apenas com a novidade do Nicolas, a manutenção dos dois zagueiros, o Luiz Felipe e também o Lucas Ribeiro, além de Caíto e o goleiro Thiago Rodrigues. Dúvidas no meio campo, será que ele entra no esquema 4-4-2 ou no 4-3-3? Será que ele vai ter a coragem de manter o Anselmo Ramon e o Jean Carlos ainda no banco de reservas como opção e entra novamente com o Cadu e o Wesley Garcia como opções ali para o ataque, precisando de vencer em casa? São as perguntas que ficam, e no decorrer da nossa jornada até o início do jogo a gente vai estar trazendo informação ponto a ponto em relação ao provável Verdão que começa jogando esta tarde aqui contra o Operário.
0: Beleza então, Lucena, beleza? 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
0: Operário Ferroviário Esporte Clube, o time de Luizinho Lopes, também em formação na Bandeirantes, e quem traz o destaque do Fantasma é você, Divino Lucena. Fala do Operário aí, Lucena.
1: Beleza, Gustavo, o time do Operário que vem melhor posicionado na tabela de classificação do que a equipe esmeraldina. O Verdão vem na 12ª colocação e o Operário 3 posições acima da tabela, porém com apenas 1 ponto de diferença entre as duas equipes. O Operário soma neste momento 19 pontos numa campanha de 5 vitórias, 4 empates e 4 derrotas. Tem saldo negativo, assim como o Verdão também vem com 2 saldos negativos em relação relação à campanha onde tomou 15 gols sofridos e 17 gols a favor. Time que é comandado pelo técnico Luizinho Lopes, que passou ainda a última passagem o ano passado aqui defendendo a equipe do Vila Nova como treinador. E ainda tem 5 jogadores que atuaram aqui pelo futebol goiano, 3 deles aqui defendendo as cores da equipe esmeraldina. Hoje, o atacante Aylon, que cumpriu a automática no jogo passado, fica como opção no comando do técnico Luizinho Lopes. O Maguinho também vai ter a sua presença no banco de reservas, além também do lateral esquerdo Moraes, que pertence ao Goiás até a temporada, final da temporada de 2027, porém em contrato de empréstimo para a equipe do Operário, uma cláusula onde proíbe o jogador de atuar contra a equipe esmeraldina, não vem para o campo de jogo hoje. Os outros dois jogadores conhecidos do futebol goiano, o William Klaus, passou pelo Atlético, zagueiro, 32 anos de idade, passou pelo Atlético em 2022, e também o Matheus Trindade, com apenas 2 jogos com a camisa atleticana nos anos de 2017 e 2018. O técnico Luizinho Lopes deve promover apenas uma alteração, justamente na lateral esquerda, no lugar de Moraes. O Gabriel Feliciano fica mantido ali no setor de lateral esquerda e hoje ele vem um pouco mais fechadinho no esquema de 4-4-2 contra o time esmeraldino.
0: Tá certo então, Lucena, com as informações do Operário, repleto de jogadores aqui do futebol goiano. Daqui a pouquinho vem a análise, vem a opinião aqui do futebol da Bandeirantes, que é um oferecimento Laboratório Núcleo, sempre de portas abertas para você, literalmente. 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Muda o tema, esse é o tema da opinião do futebol na Bandeirantes. E simplesmente hoje estou ao lado dos melhores do rádio, da comunicação em Goiás e em todo o Brasil. Ele entende mais do que ninguém de Goiás. Ele conhece cada canto do campo do estádio Elê Pinheiro, do estádio Serra Dourada e de muitos campos pelo futebol do Brasil. Então ele tem propriedade e eu convido simplesmente o maior craque da opinião para falar do Goiás, do time esmeraldino, para falar do momento do time de Daniel Paulista. A você, ótimo trabalho, uma boa jornada, um bom jogo. Oi, Cláudio Rabelo de Castro Cacau.
3: Bom dia, Guga, boa tarde a todos que acompanham Bandeirantes. Eu desejo muita luz e muito sucesso a todos os nossos amigos de todos os dias, nossos companheiros de trabalho, enfim, a todos os homens e mulheres de bem, a você, ao Joãozão, né, aos nossos patrocinadores. E hoje esperamos um grande jogo aqui, mais uma vez, no estádio Ailê Pinheiro. Embora o dia não tenha começado bem para mim, que estava voltando para Goiânia e tive a notícia muito ruim, gostaria de registrar aqui meus sentimentos, né, ao passamento da esposa do nosso companheiro Zé Carlos Lopes, o Lopinho, meu grande amigo de longas jornadas, né, e me senti muito triste, né, com a notícia do passamento, e muito rápido, né, o drama que ele viveu nesses últimos dias. E hoje, chegando um pouquinho rápido, passei por lá para dar um abraço e senti a tristeza, a dor dele neste momento em que todos nós que somos cronistas esportivos, que gostamos do Lopinha, estamos também com o mesmo sentimento, né? Um sentimento de fraternidade, de companheirismo, de estar ao lado num momento muito difícil da sua vida. Mas eu conclamo então a todos os cronistas esportivos que assim que puderem, né, darem aquele abraço de carinho, né, para levantar o companheiro que está realmente sentindo muita dor nesse momento. Então eu gostaria de externar então todos os meus sentimentos de pesar para o passamento de sua esposa Elaine Maria de Oliveira Lopes. É, dito isso, temos uma jornada inteira pela frente agora na parte da tarde, o calor é grande aqui no estádio Alê Pinheiro, mas às 18h30 vai estar bem mais tranquilo, né, com boas condições do Goiás jogar um futebol que, pelo menos o que a torcida espera, um futebol mais competitivo, mais convincente, com menos erros, porque hoje a vitória é de suma importância para subir na tabela, para se colocar próximo do G6 e afastar um pouco essa crise que está se avizinhando aqui. Está bem próximo. Se vem mais um resultado negativo, olha, eu acho que uma crise se instala definitivamente aqui pelos lados do time alviverde, que a torcida não espera e nós não esperamos, mas que se vier a cometer os erros defensivos, aquelas saídas de bola errada que a gente tem constantemente comentado, né, e somos contra esse tipo de jogada, espero que o Daniel Paulista tenha corrigido isso, com um time com desfalques, Lourenço não joga mais uma vez, GG também não, ele tem um meio campo já praticamente definido na cabeça dele, mas para nós ainda com uma grande expectativa de como ele vai enfrentar esse time do Operário, que é um time chato, time organizado, time que tem bom patrocínio, tem um bom técnico, esse Luizinho Lopes é um bom técnico e conhece o futebol goiano, conhece o Goiás como ninguém, já enfrentou o Goiás aqui treinando o Vila, como também o Paysandu, né? Foram adversários do Goiás. Então todo cuidado é pouco hoje, mas uma vitória de suma importância e eu espero que ela venha. E venha também, Guga, com a boa exibição.
0: E venha com a boa exibição então, valeu Cláudio Rabelo de Castro Cacau trazendo a sua opinião do jogo, seu destaque para Goiás e Operário e também estendo aqui da minha parte e dos colegas aqui do bastidor da Rádio Bandeirantes, né? O meu mais profundo pesar pelo passamento da Elaine Maria de Oliveira Lopes, que era esposa do José Carlos Lopes, nosso colega de imprensa, nosso colega de trabalho por muitos e muitos anos, né? A gente fica muito consternado e triste, sentido pela forma, né? Ela foi acometida por uma leucemia e infelizmente veio a falecer neste final de semana. Então, meu abraço ao José Carlos Lopes, às filhas e a todos os amigos, principalmente colegas de trabalho que tiveram aí o privilégio de trabalhar com ela, que era coordenadora de afiliadas lá do grupo Jaime Câmara. 16h em Goiânia, seguimos com a opinião do jogo aqui na Bandeirantes para Unitintas, há 50 anos pintando as cores da vida. 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A opinião, o comentário dele que enxerga além do lance para falar de Goiás e Operário. Ótima tarde, bom trabalho, boa jornada. Tudo bem? Fala João Batista, Joãozão. E aí?
4: Boa tarde, grande Gustavo Ramos. Um abraço a você, um abraço a todos os nossos colegas de trabalho, em especial os ouvintes da Bandeirantes. Muito obrigado pelo carinho, pela audiência. Antes de mais nada, também, né, nosso abraço cordial, fraterno aqui a toda a família do José Carlos Lopes, né, com o passamento de sua esposa, dona Elaine Lopes, né, que Deus a receba de braços abertos, os nossos mais puros sentimentos aqui, a família enlutada do nosso querido amigo José Carlos Lopes. Assim como o Cacau, também estava ausente de Goiânia, não pude ir lá, mas falei com o Lopes, né, e eu sei da dor dele, o quanto é difícil, era um marido e uma esposa muito unidos, né, conheço o Lopes há muitos anos, era Elaine Lopes, Lopes e Elaine, um de Mineiros e outro de Séries, né, e realmente era um casal, né, perfeito. Então, que os nossos sentimentos ao nosso companheiro de trabalho, José Carlos Lopes, a toda a família enlutada, e que força para que o Zé tenha muita força para superar esse momento, né, de dor, né, da perda aí da sua amada, querida dona Elaine. Que Deus a receba de braços abertos e que conforte também o coração do nosso querido colega, amigo de José Carlos Lopes. Então, é com muito pesar que anunciamos isso aí, aconteceu neste final de semana e infelizmente é uma doença que pega todos nós de surpresa, né? E esses dias até estava falando hoje que a minha esposa, o Cacau, estava vendo, o Lopes faz aniversário, se não me engano, dia 8. de junho, o meu é dia 7. É de 8 ao dia 9 do Lopes, né? Nós somos assim, muito próximos, né? Os aniversários. E ele estava comemorando no Rio de Janeiro e eu estava comemorando o meu lá na roça, né? Então, assim, falamos, né? No aniversário. Hoje, dia 20, né? E menos de 10 dias, 20, 15 dias após, né? Ele estava no Rio de Janeiro com a sua família e eu na roça, veio aí essa fatalidade. Tomara que realmente vai precisar de muito Deus, né, na vida. O Lopes, que é um cara muito cristão, católico, né, devoto. Então, tomara que Deus conforte o coração dele, das suas filhas, né, de toda a família, com essa perda muito grande que é a dona Elaine. Que Deus a receba de braços abertos. Posto isso, grande Gustavo, daqui a pouco bola rolando lá no estádio Ailê Pinheiro. Eu ia falar Antônio Scioli, mas no Ailê Pinheiro para Goiás. E o time do Operário, não dá mais para o Goiás negociar resultado ruim dentro de casa. Já vê, né? São duas derrotas neste primeiro turno, tem que vencer, tem que chegar aí a quebrar essa barreira dos 20 pontos, né? Chegar aos 21 pontos e terminar esse turno com o maior número de pontos possíveis. Mais uma vez, as ausências de GG, Lourenço no meio campo, isso preocupa, porque o departamento médico do Goiás ficou praticamente um bom tempo sem ninguém, receber ninguém. Agora, quando está recebendo, parece que está ministrando curso técnico lá para os jogadores, os caras não saem de lá, desligam o ar-condicionado, que esse povo volta para o campo. O Goiás precisa melhorar esse meio campo, mas, mesmo com as ausências hoje, mais uma vez de GG, mais uma vez do Lourenço, espero que o Goiás jogue bem, espero que o Goiás hoje faça um grande jogo, espero que o Goiás hoje possa realmente somar mais 3 pontos. Vai enfrentar um time duro, esse Luizinho Lopes contra o Goiás, ele acostuma encardir, né? Espero que o Goiás hoje não se apequene e faça do estádio Ailê Pinheiro um grande jogo para que o Goiás consiga aí definitivamente quebrar a barragem aí dos 20 pontos, Guga.
0: Beleza, João Batista, Joãozão, este é o Destaque da Opinião aqui no nosso futebol da Bandeirantes e aqui na Unitintas. 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Já trouxemos aqui para você muito conteúdo relacionado a Goiás e Operário, o destaque da informação do Divino Lucena para Goiás e Operário, a opinião do Cacau e do Joãozão para Goiás e Operário, mas também quero entrar no destaques da informação e da opinião de Vila Nova e Náutico. E para falar do Tigrão que lidera a Série B do Campeonato Brasileiro, quero chamar a Tandara Reis para atualizar você, torcedor colorado que tá aqui na audiência. A informação deste domingo, a informação do Tigrão líder. Oi, Tandara, tudo bem? Fala aí, Tandara, fala do Vila!
5: Boa tarde, Gustavo, um grande abraço para você, para os companheiros de trabalho aí no estúdio e, é claro, um abraço especial também para todos que nos acompanham aqui na Bandeirantes Goiânia. O Vila Nova bateu o Náutico por 4-3 em um jogo eletrizante no Estádio Onésio Brasileiro Alvarenga. A equipe colorada chegou a fazer 3-0 com 17 minutos do primeiro tempo, virou para o segundo tempo com 4-1, mas no finalzinho acabou sofrendo 2 gols e teve uma verdadeira crise ali no final do jogo. A torcida colorada teve que carregar o time para que ele não sofresse o empate, porque o Náutico vinha pressionando muito, buscando o seu quarto gol. Durante a entrevista coletiva, o técnico Guto Ferreira fez uma avaliação da atuação da equipe colorada e ressaltou aí o bom desempenho do ataque, que fez os 4 gols e depois acabou conseguindo segurar ali para não sofrer o empate. Vamos ouvir então a avaliação do técnico Guto Ferreira.
6: Dentro do nosso modelo de jogo, nós até, por circunstância da partida, acabou o jogo fluindo de uma outra maneira. Nós somos muito fortes na transição, coisa que praticamente não tinha acontecido na competição ainda. Surpreendemos eles, né? Fizemos 3-0, aí tomamos um gol. Fizemos o quarto logo na sequência, sustentamos o primeiro tempo. E eles foram ajustando a equipe deles, né? Mexeram bem na equipe, botou, não tinha mais nada para perder. Quem não tem nada para perder se manda e vai. Qualquer outro time perdendo de 4-1 aqui dentro, tinha largado. Só que é uma equipe extremamente competitiva, não está aonde está figurando na tabela à toa, né? Já liderou, inclusive. E o jogo ele foi se transformando. O que a gente impôs de marcação agressiva no início do jogo, chega uma hora que também desequilibra um pouco, precisa das reposições. E nós tivemos, dentro das características, o melhor possível. Né? A gente já foi para campo com alguns jogadores no departamento médico e tal, e quem está entrando jogando para caramba. Outra, nova partida do Dodô, André de novo. Né? Hoje o Janderson. Top. Thiago segurando lá atrás, sustentando. Né? Enfim, eu poderia falar de muitos outros. Rian de novo jogando bem, enfim. Muita gente bem, muita gente bem. Só que chega uma hora que vai desgastando. E eles foram trocando e ganhando corpo. E a nossa equipe tinha um placar a ser sustentado. Isso aí é mentalmente. Acontece, quem tem alguma coisa a sustentar, muitas vezes se tranca. Ah, mas por que acontece? Isso aí só vai mudar com minutagem, né? Com bastante jogo, bastante experiência que vai dando, vai assentando aí, não é experiência de jogador, experiência da equipe em convivência junto, competindo junto. E eu acho que o grande, grande virtude nossa, o grande feito nosso foi um placar muito bem construído, né? E de certa forma sustentado contra uma equipe que briga lá em cima, que já teve no primeiro lugar. Se o placar tivesse sido construído 1-0, 1-1, 2-0, 2-2, ninguém estaria, né? Agora o jogo tem 90 minutos. E parabéns ao meu grupo que soube fazer os gols e soube sustentar a vitória.
5: Esse foi o técnico Guto Ferreira falando após a vitória do Vila Nova por 4-3 sobre o Náutico. A equipe colorada agora volta a campo somente na sexta-feira, jogo diante do Novo Horizontino às 7 horas da noite, jogo fora de casa e mais um confronto direto na briga por uma vaga dentro do G6. Vila Nova reassumiu a liderança, pelo menos momentaneamente, depois aí de vencer o Náutico por 4-3, tem 28 pontos e agora pode até finalizar a rodada na liderança caso o São Bernardo tropece, equipe paulista que enfrenta o Juventude nessa rodada.
0: Valeu, Tandara Reis, com a informação do Tigrão, a informação do Vila Nova aqui no nosso Futebol na Bandeirantes para Goiás e Operário. 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Agora eu quero saber a opinião do Nilton César, a opinião do Mão na Mesa. Ele que ontem comentou no estádio Onésio Brasileiro Alvarenga, Vila Nova 4, Náutico 3. Ele chega para trazer, né? O que ele achou, o resumo da partida, o Tigrão é líder do campeonato. Deixa eu ir com você, tudo bem? Fala, Mão na Mesa!
7: Forte abraço, grande Gustavo Ramos. Olha, o Vila ontem jogou muito, cara. O Vila bateu num time que certamente vai brigar por acesso, que é a equipe do Náutico. Em 17 minutos, o Gustavo, o Vila já tinha feito 3 gols. E se desejava uma goleada histórica da equipe do Vila Nova, com o Janderson jogando barbaridade, eleito melhor jogador em campo, com o André Luiz fazendo uma partida impecável, com o Rian, com o Dodô, com o William Maranhão, com o João Vieira, enfim. O Vila ontem gastou a bola no primeiro tempo, meteu 4 na equipe do Náutico. Segundo tempo, o Vila acabou dando espaço e o Hélio dos Anjos fez algumas modificações e o Náutico cresceu no jogo. O Vila teve a partida sobre os seus domínios, quando já no final do jogo tomou o terceiro gol e aí o Náutico cresceu em cima, mas não foi o suficiente no tempo restante para que pudesse buscar o empate. O que eu entendo assim, o Vila mostrou a que veio nessa competição. E o Vila realmente jogou muito. Se o Vila jogar com a personalidade como jogou ontem no primeiro tempo contra o Náutico, vai ser difícil um time da Série B conseguir bater no Vila jogando no estádio Eunésio Brasileiro Alvarenga. Como o Vila tá jogando, cara, que disposição! É um time muito diferente daquele que era dirigido pelo Humberto Loser. O Vila precisa de pontuar, isso é fato, em relação ao término desse primeiro turno. Eu vejo assim que o Guto, ele realmente conseguiu extrair, está extraindo muito de jogadores que até então estavam renegados. Olha, nota 10 para a vitória do Vila, que agora pensa no jogo contra o Novo Horizontino. Será fora. E o que eu entendo, continuo batendo na tecla, viu, Guga? Para mim, desses jogos, Vila precisa de no mínimo 10 pontos para ele fechar com 35. Acima disso, meu irmão, aí tem que comemorar mais.
0: Valeu, Nilton! Tem que comemorar mais. Torcedor do Vila tá vestindo a camisa do Tigrão, tá andando pela cidade, tá feliz da vida. E o Nilton César analisou aí o resultado de ontem, Vila Nova 4, Náutico 3. Valeu, Nilton! Agora eu quero também aproveitar aqui o futebol da Bandeirantes pra saber como tá lá no Dragão do Brasil, que na quinta-feira empatou em 1-1 com a equipe do Sport. O presidente Adson Batista fez algumas revelações nas suas declarações lá na Ilha do Retiro, e o Igor Adorno tá chegando aqui para falar do Atlético para a CETEG, a maior e melhor escola de formação de corretores de imóveis de Goiás. 395-295. 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

0: desse jogo. Vamos ouvi-lo.
1: Foi importantíssimo, né? O Atlético mereceu até ganhar o jogo, né? Teve muitas chances, mas nós não fomos efetivos, né? Então, foi um jogo importante com um time que está fazendo uma grande campanha, que é o Sport, que está brigando em cima. Isso dá moral, dá confiança. Eu gostei da ousadia da comissão técnica interna, porque ela foi ousada, tirou um volante, colocou um meia, e foi por aí que nós conseguimos o resultado. Evidente que o número de chances que o Atlético teve nesse jogo era para a gente ter ganhado bem. Porém, são situações que ocorrem. O mais importante foi que nós não somamos mais uma derrota e o Sport somou 3 pontos.
2: Boa noite, Atson. Resultado de 1-1 reflete o que foi a partida? Igor Adorno, Bandeirantes.
1: Não, não reflete, né? As chances, pode ver o melhor momento, o Atlético não conseguiu definir bem. Porque se estivesse definindo bem, criou várias chances. O Sport tirou bola em cima da linha, várias situações que se a gente tivesse uma definição melhor, a gente tinha ganhado o jogo. E uma vitória importantíssima, porque nós estamos muito irregulares no campeonato. Mas falando da partida de hoje, o Atlético mereceu. Eu reconheço a disposição, a competitividade que o grupo teve e, logicamente, empatou no último minuto e merecido, porque a gente não merecia perder esse jogo pelas situações criadas.
2: Ana Lívia, Futebol 62, boa noite, Adson. Você viu uma reação do time com o Renan? Mas ao mesmo tempo, como está a procura pelo novo técnico?
1: Olha, não está fácil, né? Porque nós não temos muitas opções dentro das nossas possibilidades financeiras. Porém, a gente vai estar trabalhando. Eu gostei hoje da postura da comissão permanente, porque foi ousada, teve coragem, não ficou mexendo 6 por meia dúzia. E isso é fundamental. Por isso nós conseguimos um resultado. Porém, a gente tem que ser mais decisivo, porque o número de chances criadas, a gente não conseguiu definir bem, por isso não saímos aqui com os 3 pontos.
2: Pergunta aqui do Henrique Alcaraz, da Band News, Feras do Esporte. Mais um jogo em que o Atlético pecou nas finalizações e perdeu gols importantes. Como é que você pretende resolver esse problema que vem se tornando cada vez mais recorrente? E se o empate acelera a busca por um novo treinador?
1: Não tem aceleração. Você tem muita gente aí que está trabalhando, o próprio Sport está com interino. Há muito tempo, porque está faltando opções no mercado. Você não pode trazer um treinador só por trazer, para dar satisfação, que lá na frente o problema é muito maior. Nós precisamos de um treinador que possa trazer mais experiência, mais uma filosofia nova de jogo, né? E que conheça também esse campeonato, que é muito difícil e muito igual. Eu acho que o Atlético fez uma boa partida, né? Se fosse competente nas finalizações, naturalmente tínhamos ganhado o jogo. Porém, essa questão de gols, né? O Coutinho faz muita falta e a gente vai reforçar nossa equipe na janela, você pode ter certeza, para que a gente tenha condição de fazer um segundo turno bem melhor.
2: Algumas perguntas aqui falam novamente sobre a questão do novo treinador, estão repetidas, a gente vai pular essa parte. Igor Oliveira, da CBN, a segunda parte aqui da pergunta. Como é que está a parte de busca por reforços, Adson? Como está esse processo? Algum nome além do Henrique Freitas?
1: Olha, o Henrique Freitas é um jogador que a gente gosta muito, tem muito perfil do Atlético, aquele volante que pisa na área, que marca forte, que tem uma boa dinâmica, né? E a gente está procurando mais um lateral esquerdo, né? Se sair um zagueiro, mais um zagueiro. A gente está procurando melhorar nosso meio campo um todo e mais atacantes também. Então a gente vai mexer em todos os setores, a gente está trabalhando calado porque não tem nada certo documentalmente, mas não estamos parados em nenhum momento.
2: O Renato Sobrinho aqui da Pode Vir fez a mesma pergunta sobre o treinador, vou pular, obrigado Renato. E aqui uma parte da pergunta do Jânio, para a gente fechar com o Adson Jânio, Jornal Popular. O que preocupa mais, o time desperdiçar tantas chances de gol, sair atrás no placar ou a dificuldade para se encontrar nos jogos?
1: Olha, eu vou falar do jogo de hoje. Hoje o Atlético mereceu ganhar o jogo em todo momento. Então o que mais preocupou foi a ineficiência nas finalizações, que foi muitas chances criadas, muitas oportunidades que nós não podemos perder, né? Era um jogo primordial com os maiores clubes dessa competição, então a gente não pode perder essas oportunidades, né? Então o Atlético tem pecado nisso, mas nesse jogo de hoje o Atlético em todos os momentos mereceu muito o resultado e eu saio daqui confiante, logicamente não estou acomodado, mas que a gente tem uma equipe de boa qualidade e se a gente conseguir algumas peças para dar um gás, para que a gente tenha mais opções e mais competitividade, o Atlético

0: O Atlético vai chegar no seu objetivo.
1: Pois bem, aí está o Adson Batista falando do que foi esse Sport 1, Atlético 1. Na concepção do presidente, o Atlético até merecia uma vitória pelo que produziu em campo. O Dragão que já retornou a Goiânia e agora trabalha focado na Ponte Preta só no outro domingo, dia 28 de junho. Cerca aí de 9 dias de preparação para o Dragão, com muito tempo aí para Renan Brito comandar os seus atletas. O Dragão que até o momento não tem ainda um nome no radar para assumir de maneira permanente o comando técnico do Atlético.
2: Beleza então, hein, Guradono, trazendo aí as informações do Dragão do Brasil, o Atlético que tá se movimentando, tá na iminência aí da saída do Júnior Barreto, zagueiro, deve ir ao mercado buscar a reposição da saída deste defensor, o Dragão, que volta a campo.
3: Notícia, né, Guga?
2: É a notícia.
3: Nós esperamos 10 minutos de noticiário do Atlético pra dar esta notícia, a provável saída do Júnior Barreto, que no aquecimento do jogo contra o Sport, acabou sentindo, o motorzinho até falou, olha, é muito estranho, né? Um jogador sentir, tá pronto, pode acontecer? Pode, mas ele não é zagueiro do Atlético, ele é do Olímpia. Será que ele está saindo do Atlético? Isso na sexta-feira aqui no debate, lembra?
2: Sim, lembro.
3: E aí depois do almoço já veio à tona aí da possibilidade da saída do Júnior Barreto. Bom zagueiro, Júnior Barreto. Mas aí abre a vaga para o retorno do Adriano. Penso que o Atlético vai precisar de mais um zagueiro, né? Pode perder aí o Bruno Barreto, mas tem o Adriano, pelo menos para o time titular ali ao lado do Tito, eles compõem bem a zaga, e aí na abertura da janela, penso que o Atlético irá atrás de mais um zagueiro para a reposição.
2: 4 horas, 23 minutos, 4:23. Rapidinho antes do bloco aqui, deixa eu pegar aqui a opinião do Iago Vinícius, ele que entende muito do bastidor, não só do Goiás, mas também bastidor do Vila, bastidor do Atlético. Essa informação, ela já tá chacoalhando aí os grupos de torcida do Atlético. Tá sabendo de alguma atualização, alguma coisa vindo lá do Urias Magalhães, da diretoria do Atlético, em relação a essa possibilidade de saída do Júnior Barreto? Hein, Iago Vinícius, boa tarde pra você.
4: Fala, Guguinha, boa tarde a todos. Rapaz, fiquei sabendo aí através do Igor, né? Muito bem informado aí, o motor já tinha dado a letra, o motor que tá sempre pegando de primeira aí, recebendo, né? Já tinha comentado, mas até surpreende, né? Barreto que vinha sendo um destaque aí, o Atlético vai precisar se movimentar urgentemente para repor a saída do Barreto aí, porque é uma posição carente do Atlético, né? Mas me pegou de surpresa, cara. Eu sabia mesmo daquela que a gente soltou durante a semana, do Henrique Freitas, né? Que chega do Barra agora, né? O volante que já está praticamente assinado com o Atlético, mas tem muitas movimentações por vir aí, Guga.
2: As movimentações, a gente traz aqui em primeira mão, você fica sabendo primeiro na Bandeirantes. E já aproveitando que você tá na mesa comigo aqui, hoje tem Goiás e Operário, Goiás entrando em campo contra o time paranaense, são forças aí que vivem momentos diferentes na Série B do Campeonato Brasileiro, mas o Goiás joga em casa. E o que você espera deste compromisso, desta partida de hoje, em que o Daniel Paulista precisa mais do que nunca uma vitória pela Série B, hein, Iago?
4: Hoje o Goiás precisa da vitória. O Goiás não pode negociar nada, como diz o Joãozão, foi muito feliz na abertura dele aqui. Onde o Goiás não pode negociar o resultado mais. Chega, né? Nada pode valer mais do que a vontade de vencer hoje, entrar em campo para buscar os 3 pontos, é salário, tudo isso tem que ficar de lado. O foco agora é os 3 pontos. O Goiás precisa entrar em campo, não tem o time ideal, né? Fato é que o Daniel vem vivendo aí um pandemônio em relação a falta de jogadores, né? Quando retorna um jogador, ele acaba perdendo outro aí por suspensão, mas tem que deixar isso de lado. Hoje os jogadores precisam fazer valer aí o resultado, né? Precisam valer o mando de campo, né? E buscar esses 3 pontos. O Goiás precisa reagir, já estamos chegando aí já quase no final do primeiro turno, né? E o Goiás não vem bem, precisa hoje buscar os 3 pontos. Não sei da forma que vai ser, mas precisa acontecer. Eu acredito que hoje o Goiás consegue uma vitória, até certo modo, fácil contra o Operário, Guga.
2: 4 horas, 25 minutos. 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E pintou o gol, pintou o Unitintas, e que golaço! O golaço foi da seleção do Irã. É isso mesmo, a Bélgica tá perdendo para o Irã pelo placar de 1-0, a cobrança de falta, jogada ensaiada, ela foi feita de forma rasteira. O jogador, o número 9 do Irã, ele ficou livre de marcação, recebeu a bola e colocou na saída do goleiro Courtois, abrindo o placar da Copa do Mundo. Agora a Bélgica 0, Irã 1. Esta informação é para Unitintas. Unitintas pintando as cores da vida. 4:26, rápida parada, já volto com Goiás e Operário.

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0: Estamos de volta, 4 horas mais 30 minutos, 4h30, 4h30 aqui no Futebol da Bandeirantes. 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O Divino Lucena me chama, o Divino Lucena fala, tem destaque esmeraldino pra você, fala Divino.
1: Então, já estamos aqui bem em frente ao portão de entrada, portão 6, aquele bem em frente aqui à Polícia Rodoviária, aliás, a Polícia Federal, na Avenida Edmundo Pinheiro, e alguns torcedores, o portão está sendo aberto neste momento, mas alguns torcedores por fora aqui. Deixa eu pegar primeiro os mais idosos, assim como eu, né? Qual o nome do senhor?
2: Valdir.
1: Senhor Valdir, seja bem-vindo aqui ao microfone da Bandeirantes Goiânia. E o jogo de hoje é esperançoso, Goiás com todas essas dificuldades, não sabemos ainda efetivamente quem vai jogar, se vem com atacantes, se vem com esquema mais defensivo do meio campo. O que que o senhor espera do Goiás hoje?
2: Hoje eu espero que ele tem que ganhar, porque se ele não ganhar, ele vai ficar lá na rabeira, vai ficar só atrás. Aquela miséria do Vila Nova ganhou, certo? Nós temos que correr atrás, então ele tem que ganhar hoje.
1: E aquela situação, né, desses 3 jogos que o time tem ainda nesta primeira fase, jogando em casa, tem que vencer, porque no segundo turno também não pode perder a oportunidade de vencer em casa.
2: Com certeza, ele tem que vencer. O negócio é vencer. Não tem outro lugar.
1: Um bom jogo pro senhor, seu Valdir.
2: Você é o Divino Lucena.
1: Um abraço pro senhor, obrigado aí sempre pelo carinho da audiência. Deixa eu pegar mais um amigo aqui também. Boa tarde, o nome do senhor?
3: Cirso Braga de Almeida.
1: Cirso Braga de Almeida, seja bem-vindo aqui a Bandeirantes Goiânia. Esperançoso no jogo de hoje, qual a sua maior preocupação em relação à formação inicial do Goiás?
3: A zaga, eu tenho muito medo da zaga. A zaga do Goiás era uma zaga que não pode ter lançamento alto, que ela é muito falha.
1: E o Daniel já afirmou na última coletiva que vem o Luiz Felipe ao lado do Lucas Ribeiro. Os dois serão mantidos para hoje. A dúvida em relação à formação do meio-campo e também do atacante. Parece até que o Anselmo Ramon e o Jean Carlos, conforme o Daniel Paulista falou pra gente lá depois da coletiva, eles vão ficar com uma opção no banco. Você concorda com isso?
3: Não. O Anselmo Ramon, eu acho que ele tem que sair jogando, porque o Anselmo Ramon é um matador, né? Nosso matador. Ele tem que sair jogando. Ele, com uma bola ali, qualquer bola ali, ele empurra para dentro do gol e define o jogo.
1: Apesar de todas essas dificuldades aí, não tem Lucas Rodrigues, o Nicolas volta hoje, o meio-campo ainda é dúvida em relação à situação de escalação. Você acredita numa vitória?
3: Sem dúvida. O Goiás hoje tem como obrigação de vencer pelo resultado do Vila Nova de ontem. O Vila Nova ontem venceu. E se o Goiás hoje tropeçar nesse jogo de hoje, vai ficar muito distante do Vila Nova. Eu acho que ele tem que vencer. Ele tem como obrigação de vencer o jogo de hoje.
1: Obrigado, viu, Cícero? Um bom jogo aí pra você.
3: Obrigado.
1: Tá legal. Tá importante, o Gustavo, a presença pelo menos de 2 torcedores. Eles já estão, inclusive, agora ele e a família, o Cícero, também o seu Valdir, já saiu daqui e já entrou por ali. Agora um detalhe, viu, o Guga e amigos aqui da Bandeirantes Goiânia. Público pequeno, público diminuto, pelo menos até esse momento, faltando pouco menos de 2 horas para início do jogo às 18h30, viu, Gustavo?
0: Viu, Divino Lucena, aqui na Bandeirantes, trazendo destaque esmeraldino, trazendo aí a participação do torcedor, bem tímido mesmo, a gente pode perceber no vídeo produzido pelo João Vitor Barros, ao vivo, direto ali da Avenida Edmundo Pinheiro de Abreu, praticamente zero a movimentação ali de torcedores do Goiás nesse momento, mas ainda faltando quase 2 horas para a bola rolar, pouco menos aí de 2 horas para a bola rolar para Goiás e Operário. 4 horas 34 minutos, há mais de 10 anos, a Escola CETEG é referência na formação de corretores de imóveis no estado de Goiás e apresenta uma 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Início imediato. 4h34, ô Cacau, reparou nas 2 falas dos torcedores do Goiás antes de adentrarem ao estádio Aile Pinheiro, a preocupação deste torcedor com o coimão, com o resultado do Vila Nova ontem lá no Oba, Cacau?
4: Na verdade isso aí vai ser, enquanto existir Vila, enquanto existir o Atlético, com os dois principais rivais, essa situação ela vai permanecer. É um olho do gato, outro na frigideira. Se bem que no jogo de hoje, eles estão realmente com a expectativa de uma vitória, para tirar o time dessa pressão, né? É o tempo todo sob pressão. E pro torcedor também, aquela gozação do dia a dia, o torcedor do Vila hoje está nadando de braçada em cima do torcedor esmeraldino. Então, que o Goiás reaja hoje para aliviar um pouco essa tensão causada por maus resultados, né, Guga?
0: Cacau, nem precisa hoje começar essa reação, precisa mudar o patamar do Goiás nesta Série B do Campeonato Brasileiro. Já passamos da metade do turno, caminhando já pro final, e o Goiás mais uma vez joga em casa, precisa melhorar principalmente o seu aproveitamento como mandante nesta competição. 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Deixa eu trazer, inclusive, aqui como um dado para saber do João se é reflexo, pois o Goiás tem apenas a quinta campanha como mandante, João. São 12 pontos conquistados. Nos últimos 5 jogos foram 3 vitórias e 2 derrotas. Este é o maior motivo pelo desânimo do torcedor esmeraldino, hein, João?
5: Cara, a Copa também acaba tirando muito do torcedor, né? É, o torcedor no domingão, tá passando agora Bélgica e Irã, daqui a pouco mais jogos, hoje um domingo repleto de jogos, então a Copa do Mundo acaba tirando também o torcedor. É claro que você jogando em, não é só em casa, né? O Goiás vem de 2 derrotas em casa pro Cuiabá e acachapante 4-0 aqui para o Novo Horizontino. Isso acaba, né, tendo um reflexo muito grande. Mas o Campeonato Brasileiro do Goiás é um campeonato instável. As notícias, né, dos bastidores também não ajudam, não corroboram para que o torcedor se anime a ir a campo, porque o Goiás ele começou muito bem a temporada com um título, né, inédito, porque foi campeão invicto, aliás, inédito pro Goiás não, que ele já havia sido campeão invicto anteriormente, mas depois de 6 anos ganhou de forma invicta o Campeonato Goiano. O torcedor havia comprado a ideia, de repente, né, não apenas o time, mas também a diretoria acaba patinando, né, as notícias não são boas, né, atrasos de salários, né, direitos de imagem, crise sem precedentes financeiros, né? Então isso acaba também tirando um pouco o ânimo do torcedor, porque quando começa a vazar estas informações negativas, o torcedor pensa, será mais um ano, né, para permanência na Série B. Então o torcedor perde o ânimo. O clima realmente precisa ser reconquistado pelos jogadores e também pela diretoria. Aliás, nem sei se o Goiás ainda tem diretoria, mas pelas pessoas que tocam lá dentro, lá, que foram eleitas lá para tocar o Goiás Esporte Clube, porque a gente nem vê esse povo, nem sabe se eles vão lá. Aliás, hoje não deve ter ninguém lá, só o Michel, o treinador e os jogadores e alguns torcedores, porque esses sim gostam do Goiás, o Michel e o Daniel, porque trabalham no Goiás, mas os verdadeiros donos, os que vão lá torcer nesse sol quente, saindo de casa para ver o seu time, esse sim merecia um pouco mais de respeito por parte desses atores, né, que foram eleitos no Goiás para fazer prosperidade no Goiás, mas que só estão trazendo atraso em cima de atraso, não apenas financeiro, mas um atraso também social.
0: 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Cacau, Campeonato Brasileiro instável, assim definiu o momento do Goiás. Bastidor conturbado, depressão técnica. E aí eu te pergunto, você consegue visualizar no túnel a luz muito próxima ou um pouco distante para o Goiás, enfim, conseguir aí virar a página e começar a sequência de vitórias e engatilhar sua chegada na Série A do Campeonato Brasileiro?
4: Ô Guga, eu não vejo o Goiás nem tão melhor, nem tão pior do que a maioria dos times que estão disputando o Campeonato Brasileiro. E praticamente com os mesmos problemas. Saídas de bola, confusas, temerária, sempre entregando a bola para o adversário, problemas de contusões, sem jogadores com a qualidade para substituir, manter o nível da equipe com o mesmo padrão. Erros também no planejamento, já que só tem um grande atacante que não corre, que não se desloca, mas que se a bola chega até ele, ele consegue arrematar e é o artilheiro do time, que é o Anselmo Ramon. Então, poucas soluções no banco de reservas, né? O Bruno já foi embora e o grande jogador hoje que tem chamado a atenção pela voluntariedade é o Wesley Garcia, que não pode ser referência para um time que quer conseguir não só o acesso, como também ser destaque numa competição tão equilibrada quanto essa. Então o Goiás vai ter que se mexer. Conseguindo uma vitória hoje, de repente ameniza um pouco uma crise que está muito eminente, porque os resultados dificultaram a progressão do Goiás dentro do campeonato e trouxe muitas dúvidas em relação ao time que tem, ao elenco que tem, para continuidade, para somar os pontos necessários para o acesso. Até os 45 pontos vão passar daqui a pouco a ser o objetivo, né? Porque o tempo vai passando, os resultados, se não vierem, começam a preocupar, a tensão se instala e a produção do time fica cada vez mais difícil daquele ideal para a conquista de pontos, que tradicionalmente não é uma questão muito difícil para o Goiás, porque o Goiás perde para ele mesmo. O Goiás sempre nesses últimos campeonatos ele tem perdido para ele mesmo. Eu prestei atenção nessa exposição ou até no comentário brilhante do João questionando a presença dos dirigentes, e parece que quando a chapa esquenta parece que dá uma assim, parece que eles têm medo de se apresentar, né? Tem medo de encarar a torcida, de encarar a situação, e muitos deles aparecem mais na vitória do que nos momentos difíceis. Mas olha, é sempre uma oportunidade antes do começo de um jogo, né? De que o resultado possa diminuir essa tensão, que possa trazer um pouco de tranquilidade e para ganhar tempo também, para que o Goiás consiga alguns reforços, porque vão ser precisos muitos reforços para continuidade no Campeonato Brasileiro, Guga.
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5: Olha, ô Gustavo.
0: Oi.
5: Essa questão que o Cacau levantou, que é fundamental e realmente bastante pertinente em relação aos reforços, o Goiás realmente precisa de reforços, mas ele precisa também de mais, de começar a pontuar, de retomar o caminho da pontuação. O Goiás tem apenas 18 pontos, né? Restando ainda 18 pontos a serem disputados, o Goiás tem que terminar esse turno pelo menos com 30, 32 pontos, para aí sim, né, chegar em reforços e fazer um segundo turno, né, bem mais razoável, porque a pontuação do Goiás, ela é muito baixa em relação, porque o elenco, ele é caro. O elenco do Goiás hoje, ele está entre os mais caros do futebol brasileiro, de times que disputam a Série B neste momento. Então, precisa render mais, precisa cobrar mais desse elenco. Ah, mas o time está desfalcado. Não interessa, é elenco, né? Precisa de reforços, todos precisam. Então, uma vitória hoje, ela é fundamental para o time do Goiás. Não tem como negociar hoje um resultado diferente que não seja a vitória, mesmo porque daqui a pouco, né? Nós estamos falando aí do Goiás com possibilidades de acesso lá em cima, mas daqui a pouco, se não começa a vencer, estará brigando ela embaixo, né? Pela zona de rebaixamento. Então precisa vencer hoje, não dá para negociar esse resultado de vitória, para que aí sim, terminando o primeiro turno e abrindo a janela, o Goiás, né, vá ao mercado e com um pouco mais de pontuação, também um pouco mais de motivação para trazer reforços para o segundo turno. O Goiás precisa, por exemplo, de um ataque inteiro. De um ataque inteiro. O Goiás não tem um centroavante, assim, confiável. Ah, tem o Anselmo Ramon, é uma boa, apesar de ter marcado alguns gols, mas não é confiável. O Goiás não tem um ponta confiável, Né? O Goiás não tem um substituto hoje pro Lucas Lima. Né? Os volantes bons, né, estão no departamento médico. A zaga do Goiás precisa melhorar. O Goiás é um time que hoje está negativo no mercado, no campeonato. O Goiás tem menos 5 gols, cara. 18 pontos, menos 5 gols. Então o time leva mais do que marca. Então está um time desequilibrado. Daniel Paulista, que sou favorável à permanência dele, mas ele também precisa encontrar alternativas para o time voltar a vencer. A principal delas e a primeira alternativa seria um time mais equilibrado. Um time mais preparado, com a marcação mais forte, mais ajustada. O Goiás hoje é um time espaçado, um time que marca por fax. O adversário encontra muitas facilidades, principalmente pelas laterais do time, no miolo de zaga. O Goiás joga com 3 volantes. E com 3 volantes o time é muito exposto. Isso é trabalho do dia a dia. E por falta de tempo não é. Porque todo mundo está tendo pelo menos 7 dias para trabalhar os seus times. Né? Isso já é recorrente, desde o começo do campeonato. Não tivemos jogos, 2 jogos no meio de semana. Sempre um jogo por semana. Isso aí dá mais do que tempo para você trabalhar e aperfeiçoar pelo menos a sua marcação. Né? Com a chegada dos reforços, você pode ser um time mais atrevido. Agora, hoje o Goiás tem como ser atrevido? Não tem, então, pelo amor de Deus, arruma pelo menos a defesa. Né? Se tem um cobertor, aquele sapeca que não pode terminar o nome agora, por causa da choradeira do povo,

0: Mas o sapeca você cobre a cabeça e descobre os pés. Cobre um membro, então, e faça desse membro um membro, né, vamos dizer assim, eficaz. O que não pode é ficar pé, cabeça, cabeça e pé. Marca um gol, leva dois, tem que marcar três. Seja pelo menos eficiente defensivamente, ganha um jogo de 1-0, todo mundo já estará satisfeito, porque a partir de agora, o que vale para o Goiás não é nem jogar tão bem assim. O que vale para o Goiás é a pontuação. O que vale para o Goiás é reação no campeonato. E para reagir, meu amigo, não tem como você buscar uma reação com a defesa tomando tantos gols. Quando você muda e você quer ter uma casa eficiente, primeiro ponto que você tem que mudar, não sofrer tantos gols assim. E o Goiás precisa corrigir. Daniel Paulista teve tempo suficiente para que isso seja feito e espero que hoje vejamos, né, uma defesa mais consistente, uma marcação mais aplicada, um time mais coeso, um time com as linhas mais próximas uma das outras, que não leve tantos gols ou tantos contra-ataques da forma que o Goiás vem sofrendo jogando em seus domínios. Para que tudo isso aconteça, só uma palavrinha basta. Guga, Cacau, equilíbrio.
1: Equilíbrio. E aí, o João, ele toca num ponto muito importante, porque tô aqui com os números do Goiás na Série B abertos aqui na tela, o Cacau. 13ª posição em 13 jogos, 5 vitórias, 3 empates, 5 derrotas, menos 5 de saldo, 18 pontos. O Goiás hoje, Cacau, ele tem um saldo de gols igual a de Londrina e Avaí, equipes que estão na zona de rebaixamento. Nenhum dos times que estão fora da zona de rebaixamento tem um saldo tão ruim como o Goiás, Cacau. E aí eu te pergunto, a mudança ela começa pela defesa ou o Goiás precisa, como o João falou, mudar quase tudo para ter uma realidade diferente?
2: Não, o Goiás precisa ter equilíbrio, sim, entre se defender e atacar. Esse é o segredo do futebol. E essa instabilidade é que está trazendo tanta preocupação. O Goiás não consegue avançar no campeonato por isso. Ora faz um jogo, vence, daqui a pouco duas vitórias consecutivas, aí traz a expectativa novamente que o time está engrenando, aí de repente tropeça, né, e volta lá para o 12º, 13ª colocação. Então, é vitórias consecutivas que vai levar o Goiás lá em cima. Se vence hoje, ele se aproxima novamente do G6. E nessa posição, se aproximando do G6, é que é o ideal para você virar o turno. Porque com a virada do turno, nos primeiros jogos você já vai sentir se o time tem poderio técnico, físico, para chegada ou não. Se contratou reforços que vão melhorar a produção do time ou não. E nós estamos o quê? Na 13ª rodada. Já faltam 5 para fechar o primeiro turno. É 5 ou 6?
0: 6 para o Goiás.
2: São 6 jogos para o Goiás fechar o primeiro turno. Então ele ainda tem possibilidade de, na virada, ele não ter um vácuo ou uma distância muito grande entre o G6 e a posição que ele vai virar o turno. Então agora o momento é de poucos erros, muita concentração, esse equilíbrio entre atacar e se defender, mas principalmente botar o coração na frente, porque sem o coração, sem a vontade, né, que hoje o menor jogador em campo está colocando muito mais do que alguns grandalhões, e isso é inadmissível, né? Não é possível que o Goiás ainda continue tendo o Wesley Garcia como referência técnica, como referência de atitude, como o cara que está colocando o nível a ser acompanhado. Então, para você ver como o Goiás precisa evoluir ainda dentro do Campeonato Brasileiro.
1: 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Parte externa, estádio Ailê Pinheiro, Divino Lucena me chama. Fala, Lucena.
3: Beleza, Gustavo.

0: Gustavo, não só para chamar atenção em relação ao press kit do Goiás, que foi divulgado agora nas redes sociais, para nós aqui da imprensa, na verdade. E aí eu observei ali em relação aos jogadores que estão mencionados lá, jogadores na transição e jogadores que estão entregues no departamento médico. Na coletiva do técnico Daniel Paulista, na última sexta-feira, até daqui a pouco a gente vai ouvir das palavras do próprio doutor Bruno Favaron, no comunicado à imprensa que ele fez essa semana, colocando, pontuando situações dos jogadores que nesse momento estão em recuperação. Aí me chamou a atenção agora, aqui no press kit, que o Cadu, atacante que estava entregue ao departamento médico, passou pela transição, depois voltou novamente para a fisioterapia, e o técnico Daniel Paulista colocou a possibilidade de ser o único que poderia ficar à disposição para hoje. Ia depender ainda do treinamento na sexta-feira à tarde, do qual a gente não teve participação de visualizar alguma coisa, e do último sábado também, ontem pela manhã, o último trabalho lá no CT. E o Cadu não está sendo mencionado no press kit aqui como jogador em transição, ou no departamento fisiológico, ou até mesmo no departamento médico. Então eu estou querendo acreditar que o Cadu estará, no mínimo, relacionado para o jogo de hoje, ele que há cerca de 35 dias não veste a camisa do time esmeraldino. Guga,
1: deve ser novidade de Daniel Paulista esta noite para Goiás e Operário. Joãozão, Cadu, ele acrescenta esse retorno dele neste momento para o sistema ofensivo?
2: Cara, assim, cada jogador saindo do departamento médico pode ajudar, porque o Cadu que veio do Anápolis, ele é deprimente. Esse Cadu do Atlético Mineiro também não é bom. É, ambos não deveriam nem estar no Goiás, nem estar, esta é a verdade. Eles não deveriam nem passar a porta do estádio Aile Pinheiro, muito menos do CT do Parque Anhanguera. É, são jogadores absolutamente limitados, mas pelo menos vai ganhando aí, caso eles estejam à disposição, mais opções o técnico Daniel Paulista. Quero ver é o Lourenço. Lourenço, como que tá aí, Lucena? Lourenço, Cadu, esses aí importam. Agora é o Lourenço e o outro.
3: GG.
2: Agora Cadu, o outro Cadu lá do Anápolis. Esse povo aí não importa tanto assim, não. Mas se você puder falar aí sobre o GG e o Lourenço.
0: Não vem para o jogo, o João Batista. Ah, o próprio doutor Bruno Favaron falou no boletim médico, ainda na sexta-feira, minutos antes do técnico Daniel Paulista ir para a coletiva, lá no CT, ele colocou essa situação, e o próprio técnico Daniel Paulista confirma isso também na sua fala na coletiva. GG e Lourenço descartados para este jogo. Uma situação que eu imagino que teremos novidade hoje no time esmeraldino em relação ao banco de reservas, ou até mesmo jogador com possibilidade de começar jogando numa formação ali de ataque diferente, talvez de aproveitar o Cadu hoje neste compromisso. O próprio técnico Daniel Paulista, na coletiva, ele fala que iria para este jogo com o que tinha em relação ao desafio contra o Atlético, ainda naquele empate em 1-1 fora de casa. Ele não ia contar com o GG e o Lourenço, e até mesmo com o Lucas Rodrigues, que vai cumprir suspensão automática no jogo de hoje. E não, basicamente, o que eu tenho para o jogo de domingo é o que eu tive no jogo contra a equipe do Atlético. Porém, o garoto Willy, que até então não aparecia nem lá na relação de jogadores disponíveis para o técnico utilizar, ele foi relacionado. O Willy não vinha aparecendo, e o próprio Alejandro, que na última rodada foi escalado pela primeira vez, inclusive entrou no segundo tempo no finalzinho do jogo com um empate em 1-1 contra o Atlético. Pode ser que um desses dois pratas da casa pode até ter uma oportunidade no jogo de hoje. É arriscado dizer isso? Não, até porque o que ele tem de momento, e quem sabe colocar mais um garoto como oportunidade desse jogo de hoje, mesmo o Goiás precisando de vencer. Eu acho que se o Willian aparecer como titular ou até mesmo no banco de reservas, não será surpresa, viu, João João?
1: 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E atualizando aqui os resultados pela Copa do Mundo, o gol do Irã de Taremi foi anulado, então intervalo de jogo em Los Angeles, Bélgica e Irã vão empatando em 0-0. Intervalo de jogo também no Rei Pelé, Série B do Campeonato Brasileiro, CRB 1, Fortaleza 0, o gol foi do Mikael aos 6 minutos da etapa inicial. 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
0: Exatamente, o Danilo, até foi surpresa para nós, Guga, na coletiva de sexta-feira, pegou de surpresa, a gente estava na sala, o Fernando pediu licença pra gente, para apenas o doutor Bruno Favaron, chefe do departamento médico do time esmeraldino, dar o seu pronunciamento em relação a especificamente 4 jogadores, o goleiro Tadeu, o Lourenço, o GG e até mesmo o próprio Cadu. Depois do final da coletiva ele fala em relação ao Wellington Rato e também do goleiro Ezequiel, que estão entregues ao departamento médico se recuperando ainda. E aí vamos ouvir então as palavras do doutor Bruno Favaron falando especificamente em relação a esses 4 jogadores. Vamos ouvi-lo.
3: Importante, né, a gente poder falar, porque surgiram alguns fatos e dúvidas em relação ao que foi realizado com o Tadeu. Então, para deixar isso bem claro, ele foi sim submetido a uma cirurgia com colocação de implantes, né? A cirurgia que foi realizada é a haste intramedular. É uma cirurgia onde vai um implante de titânio por dentro do osso da tíbia, né, do osso da perna do atleta. E ele tem tido uma recuperação muito rápida, uma recuperação que tem nos surpreendido muito. De fato, já começaram alguns movimentos junto à preparação física e o treinamento dos goleiros. Somente o gestual da mão, o gestual do punho, o contato precoce com a bola, mas ele ainda não voltou de maneira nenhuma aos treinamentos propriamente ditos. O Lourenço, na verdade, ele já está numa fase que a gente chama de transição, que é a fase pós tratamento médico. E para também deixar claro, o Lourenço teve uma lesão muscular, músculo tendínea da anterior de coxa, aqui no começo da coxa, próximo ao quadril. Não é aquela lesão que ele teve no joelho, né? A lesão do joelho, pelo contrário, a gente teve uma resposta muito favorável, uma recuperação muito rápida da lesão do joelho dele. Agora ele teve uma lesão parcial aqui, né, no começo anterior da coxa, já está entregue também a equipe de transição e preparação física. A gente acredita que nos próximos dias ele já seja reintegrado ao treinamento com o grupo, mas essa é uma situação que é no dia a dia, que a gente vai sentindo, o jogador vai fazendo os gestos técnicos, os gestos físicos, e nós vamos evoluindo ele dia a dia.
4: O GG.
3: O GG tem uma lesão de panturrilha, está da terceira para a quarta semana, uma lesão também que não era pequena, mas tem evoluído de uma maneira satisfatória, dentro do tempo previsto. Também já está entregue à equipe de transição e preparação física, não está propriamente no DM, e também com essa expectativa de nos próximos dias já estar à disposição do Daniel. O Cadu, de todas essas lesões, era a maior lesão, uma lesão posterior de coxa. Nós realizamos aí um tratamento multimodal, com diversas modalidades de tratamentos fisioterapêuticos, médicos, ortobiológicos e tratamentos adjuvantes. Teve uma boa recuperação, a transição dele também tem sido muito bem-vinda, só que a gente tem todos os parâmetros e os critérios de retorno que a gente tem que seguir. Os parâmetros técnicos, os parâmetros físicos e de gestual esportivo. Também é um atleta que dentro dos próximos dias já deve estar à disposição do treinador.
0: Tá aí então o diretor do Departamento Médico Esmeraldino, doutor Bruno Favaron. Só que aí, uma novidade em relação ao último que ele falou aí, o Cadu, por não estar relacionado aqui no press kit, como jogador, na transição, na fisioterapia e nem mesmo no Departamento Médico, estou querendo acreditar que ele foi relacionado, concentrou e deve vir aí pelo menos para ficar à disposição no banco de reservas. Confirmando mais uma vez, GG e Lourenço fora, com possibilidades de retornar no próximo compromisso fora de casa contra a equipe do Náutico. Guga.
1: 5 horas mais 1 minuto. 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Ouvimos aí o doutor Bruno Favaron, que é o médico-chefe do Departamento Médico do Goiás, atualizando aí a situação dos jogadores entregues a este departamento. Goiás está sofrendo com a questão clínica e médica neste momento da Série B, hein, Cacau?
4: Não tem a menor dúvida, e ainda com jogadores importantes, o Tadeu, o Lourenço e o GG, né? São jogadores importantes do 11 titular deste Campeonato Brasileiro. O Daniel Paulista está quebrando a cabeça, está com o Thiago Rodrigues no gol, que já fez algumas boas apresentações, e eu não posso de maneira alguma aqui contradizer o que é o responsável pelo departamento médico e acompanhou toda a recuperação desses jogadores, a cirurgia no Tadeu, o doutor Bruno Favaron, que o Tadeu se machucou já tem quanto tempo exatamente? Só pra gente ter uma ideia.
1: A lesão dele foi no segundo jogo da Copa do Brasil contra a equipe do Cruzeiro no dia 12 de maio.
4: Dia 12 de maio, né? Então, junho, nós estamos o quê? Há 30 dias mais o quê? Uns 40 dias já.
1: 30 dias mais 9.
4: 39 então, quase, dias. Quase 40 dias, não é isso?
1: Exato.
4: Então, se você fizer uma pesquisa simples sobre esse tipo de lesão, a colocação de uma haste de titânio no osso é de 3 a 5 meses de recuperação. É isso, uma boa recuperação. Então, se você imaginar que o Tadeu leve mais ou menos este prazo para se recuperar, de 3 a 5 meses, o Goiás já passou assim, pelo menos de uns 5, 6 jogos facilmente do segundo turno do Campeonato Brasileiro, né? E o Lourenço, a gente não sabe exatamente o que é que está impedindo o Lourenço de voltar a campo. Se é uma inflamação, como eu já trouxe aqui alguma experiência desse tipo de lesão, já tive esse tipo de lesão que ele teve no ligamento do joelho, mas dizem que está completamente recuperado, que não tem nada com isso. Lesão de músculo, ele não deveria ter jogado, então, se tivesse realmente lesionado no músculo, ele não deveria ter sido utilizado nos jogos em que ele foi exigido e que pode ter causado aí, talvez, um aumento, né, de uma lesão muscular, o que eu não acredito que o Goiás tenha feito isso. Então eu só posso entender que é uma outra contusão. E contusões assim que levam muito mais tempo de recuperação e que às vezes não tem todo o esclarecimento necessário é pubis. E pubis é complicado, não dá para chutar, é difícil, porque dói muito e demora mais para ceder a inflamação. O caso do GG é um pouco mais simples, porque foi realmente um estiramento. Para cicatrizar são 21 dias, para ele retornar aos campos, mais 14 dias de preparação e desenvolvimento dentro de campo. Então o GG já deve estar daqui a pouco à disposição do Daniel Paulista para ir entrando, né, já aos poucos e daqui a pouco recuperando a sua forma. Mas é um problemão, essa questão de perder jogadores, ainda jogadores importantes, no elenco, sem substitutos, acaba tendo a consequência da perda de pontos, né? Vai caindo na tabela e vai preocupando todo mundo, Guga.
1: 5:05, 5:05. 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Mas é meio estranho, né, como tá sendo conduzida a situação do Lourenço, Gustavo, principalmente, né? Antes do comentário do João, o Divino Lucena chama. Fala, Lucena.
0: Não, ainda voltando na situação do goleiro Tadeu, a gente conversando lá nos bastidores, ainda na quinta-feira, na sexta, na verdade, na coletiva do técnico Daniel Paulista, a informação que a gente teve, claro, a título de especulação ainda, é que o Tadeu deve efetivamente começar os movimentos naturais, os gestos técnicos, né, da posição dele como goleiro, no final do mês de agosto. No final do mês de agosto, que efetivamente ele vai retornar aí aos treinamentos, com cuidados, é claro, ainda na observação do que ele pode estar sendo colocado ele, para ele já começar a pensar em retornar. Mas antes de agosto, ele não volta e a tendência é essa, vestir a camisa esmeraldina no brasileiro.
1: Então, prazo aí, agosto, antes de agosto, nada de goleiro Tadeu, segue o Thiago Rodrigues como titular. Mas voltando aqui o raciocínio com o João Batista ou o Joãozão. A gente separa aqui o Tadeu dessa discussão. A impressão que fica é que a condução da recuperação do Lourenço, ela não está sendo bem executada, ou o departamento médico não está conseguindo devolver o Lourenço para as atividades, hein,
2: João? Mas você devolveu, né? Segundo o Favarão falou agora, o Lourenço GG, né, e Cadu, e o Divino trouxe aí o Cadu também fora, já no departamento físico. A lesão realmente ela foi muito, muito dura do GG e também do Lourenço. Então houve uma ruptura realmente grande, né? Uma lesão forte muscular. Isso requer algum tempo. Nós estamos vendo aí o Neymar aí padecendo aí de mais de mês com uma lesão muscular também, né? Já tem muito tempo que pode voltar agora contra a Escócia. Então,
4: Rafinha.
2: O Rafinha já tinha, é um caso, já
4: havia afastado. Já é a terceira ele. Contusão no mesmo músculo.
2: Já havia afastado ele lá no Real Madrid há pouco tempo, agora sofreu também, né, contra o Haiti novamente. Cara, essa questão muscular, porque antigamente o jogador ele era tratado com parafina, com mastruz, o antibiótico era o mastruz, você colocava lá, batia, o Cacau mesmo bebeu muito mastruz aí no Goiás. Colocava o pezinho dele, esse pezinho branquinho dele na parafina para melhorar o tornozelo, e parece que os caras saravam mais rápido, né? Não sei se é porque o Goiás tinha um pelezinho, tinha assim, não sei, cara, a tecnologia não era tão avançada, mas também não tinha, não sei se eu tô equivocado, Cacau, você pode até me ajudar, mas parece que nós não tínhamos tantas contusões assim, musculares, né? As contusões mais graves eram as contusões de joelho, porque aí já entrava a tecnologia que você tinha qualquer contusão de menisco, você tinha que praticamente rasgar ali o joelho para fazer uma operação. Hoje você tira, faz dois furinhos ali, você faz com laser ali uma ligação, um religamento de menisco, né? Então assim, uma retirada. Então você evoluiu muito mais. Agora, hoje em dia, não sei se é porque os jogadores correm muito, né? Muito esforço físico, muito, eu sinceramente é um estudo que precisa ser feito. Mas o futebol, um esporte tão caro como este, não pode perder tantos jogadores como nós estamos perdendo por conta das contusões musculares.
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2: Pela Série B do Campeonato Brasileiro, intervalo de jogo lá no Rei Pelé em Maceió, o CRB tá batendo Fortaleza pelo placar de 1-0, o gol foi de Mikael. Nesse momento, também bola rolando no 1º de maio, primeiro tempo 13 minutos jogados, São Bernardo 0, Juventude também 0.

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0: estádio Aile Pinheiro, quero um factual e também um convidado no Goiás. Alô, Divino Lucena, você de volta.
1: Fala, grande Gustavo. Retornando então aqui ao vivo direto do estádio Aile Pinheiro e falo mais uma vez, viu, Guga? Torcedor realmente bastante tímido esta tarde aqui no estádio Aile Pinheiro na Serrinha. Não teremos um bom público aqui hoje não, viu? E eu estou vendo aqui, ó, nesse momento, o Lourenço está encaminhando ali, indo para o vestiário, certamente só para dar um apoio ali ao grupo de jogadores que passou o primeiro, mas peguei agora aqui no factual o Lourenço indo para o vestiário. Faltam o quê? Pouco menos de 2 horas para o início do jogo. Rapaz, será que teremos surpresas aí? Tivemos a declaração do Dr. Bruno Favaron, tivemos a colocação do próprio Daniel Paulista falando em relação às ausências de GG e de Lourenço, porém, vi agora, neste momento, aqui atrás das cabines de rádio, o Lourenço se encaminhando lá para o vestiário, hein? Olha aí, podemos ter surpresa, até porque, Guga, me permita alongar um pouquinho, na última sexta-feira, na coletiva, logo depois da coletiva, tradicionalmente, a gente vai para ali para o campo, filma os jogadores lá batendo um bolinho, um bobinho, né? Batendo a bola antes de iniciar o aquecimento. E nos é permitido até fazer as filmagens dos jogadores ali no aquecimento. Isso eu já mostrei várias vezes aqui na Bandeirantes Goiânia. E na última sexta-feira, o Fernando Lima não nos permitiu, por orientação, obviamente, a gente fazer aquelas filmagens tradicionais que a gente faz. E eu pensei, será que tem alguma coisa, alguma situação aí, podemos dizer até assim, obscura, em relação a surpresas que pode aparecer na escalação? Então eu estou veaco em relação a essa situação aí, do 11 inicial esmeraldino, de termos algumas surpresas aí em relação. E agora vendo o Lourenço ali, ainda aí que eu fiquei com a antena um pouco mais ligada, Guga, mas vamos então trazer aqui o técnico Daniel Paulista, que na coletiva da última sexta-feira a gente perguntou a ele se ele iria colocar, de que forma ele iria colocar o time do Goiás em campo, no 4-4-2, no 4-3-3, como seria? E ele fala aqui na Bandeirantes Goiânia, vamos ouvi-lo.
2: Nós estamos ainda observando, temos hoje e amanhã ainda, as duas possibilidades elas estão em aberta, uma com um meio campo um pouco mais competitivo, para tentar dar mais liberdade a 3 homens na frente, para que possam se movimentar com mais liberdade, não ter tanto comprometimento, claro que tem que ajudar no momento defensivo, mas pela característica, para que eles possam ter mais situações de criatividade. Ou uma outra possibilidade já mais agressiva para início de jogo, mas ao mesmo tempo você acaba ficando mais exposto, né, ao ataque do adversário. Então são situações que a gente ainda está por definir, temos o treinamento de hoje ainda para observar mais um pouco, em cima dos posicionamentos do adversário, vamos aguardar. Claro que o Lucas também é mais um atleta que a gente perde nesse meio campo e assim, as peças que se juntam são especificamente para o mesmo setor. E vejo que é o setor mais importante dentro de uma equipe, que é sempre o meio-campo. Mas, assim, vamos confiar em quem vai entrar para que possam fazer uma grande partida e nos ajudar.
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1: Tá aí, portanto, então, a fala do técnico Daniel Paulista e continua a suspenso, né? Em relação aí à formação inicial. Qual o esquema que ele vem? No 4-4-2? No 4-3-3, quem ele vai utilizar no setor de meio campo? Vem com Baldória, com Juninho, Lucas Lima, além de Felipe Machado, ali fazendo a proteção na cabeça de área. Mantém o Cadu e o Wesley Garcia lá no comando de ataque. Tem a coragem de deixar aí o Anselmo Ramon e o Jean Carlos no banco de reservas. Vamos aguardar daqui a pouquinho, quando sair a escalação oficial do
0: Goiás. Em 9 minutos, o Goiás é oficial. 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Ô Cacau, a verdade precisa ser dita, o Daniel Paulista, ele quando mexeu no seu esquema, a preferência dele é sempre pelo 4-4-2, mas com a ausência principalmente do GG, ele tem aí

0: fixar uma plataforma de jogo, um esquema tático para enfrentar os seus adversários na Série B, né, Cacau?
1: É, primeiro que se vier essa surpresa, né, da escalação do Lourenço, que ele esteja bem preparado, que vai ser muito exigido. E, tomando por base as ausências, e isso eu incluo até o Lourenço, e tomando por base também, né, a fala dele, de que ele precisa da liberdade para três atacantes, ele vai entrar no 4-3-3. E ele deve entrar com o Juninho e com o Baldoria, porque ele, baseando naquilo que ele disse agora, né, eu estou interpretando aquilo que ele acabou colocando como: eu vou proteger com três jogadores setor de meio campo para dar mais liberdade para que os três atacantes tenham mais mobilidade. Quer dizer, ele pode até ter dado um nó ali, tentado fazer um drible de corpo, jogando para um lado, para ver se o Luizinho Lopes ele ouve esse tipo de declaração e já interpreta como eu estou interpretando, no 4-3-3, ou então continua jogando, né, com o Lucas Lima, ou com o Brian, ou com qualquer outro jogador que seja, para formar o quarteto ali no setor de meio campo. Né, eu acho que ele está preocupado, porque a qualidade que ele está colocando em campo não é aquela do time que ele gostaria de colocar em campo, com o Lourenço em boa forma, com o GG em boa forma. E aí ele teria opções no banco de reservas, e é bem diferente de você começar com os jogadores como ele tem à sua disposição, tendo que ganhar um jogo dentro do estádio Alê Pinheiro. Ele vai ter que agredir o Operário, ele vai ter que ter uma atitude mais ofensiva, ele vai ter que propor o jogo, como a gente comumente fala, quando um time vai ter que tomar a iniciativa da partida, tá jogando em casa, diante da sua torcida, com a necessidade premente de conquista de três pontos. Então, vamos aguardar, mas sinalizando pela entrevista e baseando naquilo que ele disse, ele vai jogar num 4-3-3 com três homens de marcação no setor de meio campo.
0: 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Fica aí o mistério de Daniel Paulista, mudança no esquema de jogo, possibilidade de surpresa na escalação titular. Daqui a pouquinho o Goiás é oficial, mas tem aqui uma novidade aqui. Antes do João, o Iago tomou a palavra. Fala, Iago.
2: Guguinha. Ah. Eu acho que o Divino tá ligadaço, hein? Divino tá sempre, matou como sempre. Temos novidades aí, ó. Lucas Ribeiro sentiu uma lesão, não está presente no jogo, hein? Então vai ter mudanças aí na zaga, nós deveremos ter aí talvez o Luizão ou o Ramon, né? Entrando no lugar aí. Então o Lucas Ribeiro sentiu uma contusão aí pouco antes da partida, tá cortado da partida, não está na Serrinha.
0: Aí, Jorge, ia comentar contigo aqui em relação a mudanças, mais uma então na defesa. O Lucas Ribeiro, que é o mais regular dos defensores, tá fora.
3: Que água que esse povo tá bebendo no Goiás, tá? O povo tá machucando até sentado, dormindo, meu Deus do céu. A água deve estar com algum problema aí, Rogério. Dá um jeito aí de colocar um cloro na água. Poxa vida, é muita lesão, hein, cara? É muita gente fora.
1: Ele machucou na concentração, João? Ele escorregou na escada, no banheiro.
3: Dormindo, né, Cacau?
1: Dormindo.
3: Dormindo. Sonhou que estava chutando uma bola, mas era uma pedra. Então, assim, não, provavelmente deve ter sido no treino de ontem, no último treinamento de ontem. Mas, cara, é impressionante, né? Quando a fase realmente ela não tá boa, né? Os problemas vão se acumulando. Olha, só tem um jeito de você tentar diminuir os problemas, vencendo o jogo, né? Não dá para ficar lamentando a ausência desse, daquele outro, né? É reunir os 11 melhores, fazer com que esse Lucas Lima jogue. Eu, sinceramente, se tivesse outro jogador hoje, eu tiraria esse Lucas Lima do time. Ele tá andando em campo. É um jogador que eu já elogiei bastante quando a sua chegada, né, fez bons jogos, mas não está conseguindo. Aí alguém até me falou aqui durante a semana: o Lucas é um dos que mais correm do jogo, né, o GPS dele estoura, então ele está correndo errado. né? Tá correndo igual o Juninho, corre pra, de nada para lugar nenhum. Precisa é fazer a bola correr. Ele foi contratado para ser o cérebro do time. Foi contratado para ser o cara pensante desse meio-campo, para dominar a bola, colocar em progressão ali pro Jean Carlos, né, pro próprio Esli Garcia, fazer um gol de falta, fazer uma cobrança de falta e de escanteio bem razoável, bastante razoável, né, dar uma enfiada de bola ali pro centroavante, buscar a triangulação. Ele foi contratado para isso, não foi para correr. Correr tem o Juninho, tem o Baldória, tem o Felipe, esses aí precisam correr, ele tem que pensar o jogo. Então, o Lucas Lima tá passando da hora também de colocar os dedinhos na tomada para começar a jogar futebol. Alguém precisa chamar a responsabilidade nesse time do Goiás. Espero que o Lucas Lima hoje chame a responsabilidade. Em relação ao Lucas Ribeiro, aí eu entraria com o Ramon. Ramon e Luiz Felipe na zaga. Meu Deus, Ramon. Aliás, Ramon e Chicão, como é que é o nome do. Luizão. Ramon e Luizão. Você joga pra cima. A pedrinha que cair primeiro, você pode colocar, porque são dois jogadores limitados que não mereciam sequer estar vestindo a camisa do Goiás, mas na ausência dos dois, ainda tem um terceiro que poderia até ser, né, lembrado hoje, que é o Murilo. Moleque da base, esse é bom. Eu apostaria até as minhas fichas no Murilo, porque esse Luizão nós já conhecemos, é ruim, esse Ramon é fraco e o Murilo não foi testado. De repente, poderia até ser dada aí uma oportunidade para esse moleque. Até o Luciano trouxe, ó, de repente poderemos ter ali mais jogadores da base. Esse Willy, só se eu tiver equivocado. Ele marcou o gol contra o Atlético, o povo tá entusiasmado com ele. Eu não vou nem falar sobre ele, porque eu quero ver depois aqui no prescrito se é ele mesmo. Porque tinha um rapazinho lá no Goiás, lá, que era ruim pra caramba o centroavante. Goza de um prestígio pra caramba, não sei se é esse Willy. Pra mim esse cara já tinha até saído do Goiás. E esse Baldor, não, o ponta esquerda lá, o que tava no Palmeiras, esse aí também não dá conta não. Não deu conta no Palmeiras.
1: Alejandro,
3: esse aí nunca deu conta no Palmeiras, não deu conta aqui, e não é solução pro Goiás, não. Não é solução. Então, penso que o Jean pode até pintar ali como titular. Eu entraria com os três. Eu entraria com o Jean, com o Anselmo Ramon e com o nosso Formiga Atômica, Esli Garcia, né? Que é o melhor atacante do Goiás hoje. Se não tá dando na técnica, ele entrega, ele corre, ele luta, ele dedica, ele é um coração na ponta do chuteira, e os outros jogadores, companheiros dele, precisam encarnar esse mesmo sentimento que ele está tendo, o Esli Garcia, né? O Anselmo Ramon é um jogador que precisa também enfiar o dedo na tomada, chamar a responsabilidade, assim como eu disse agora há pouco, em relação ao número 10 do Goiás, o Lucas Lima, esse também precisa enfiar o dedo na tomada e chamar a responsabilidade. Né, diante dos garotos, eles precisam assumir a responsabilidade e o carro dentro de campo. Ah, o salário é isso, tem premiação. Não interessa, precisa vencer o jogo. Só tem um jeito de espantar a crise, com vitória. Porque se perder o jogo hoje, aí, amigo, eu não sei nem se o Daniel continua seu trabalho no comando técnico do time esmeraldino.
0: 5:30, 5:30, daqui a pouquinho tem o Goiás Oficial. 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Agora em Goiânia, 5:31. Definido o Goiás Oficial, o time esmeraldino, como joga o Goiás de Daniel Paulista, Lucena?
4: E tem novidades em relação ao time inicial. Surpresa de última hora, hein? Ramon Menezes, dupla de zaga com o Luiz Felipe. O Lucas Ribeiro. Lombalgia fica fora, o Fernando me passa aqui agora. Baldória no meio-campo ao lado de Juninho e Felipe Machado. E aí os atacantes, Esli Garcia e Anselmo Ramon, além de Lucas Lima ali como jogador de meio-campo. Vamos lá então, Thiago Rodrigues no gol, Diego Caetano na direita, a dupla de zaga, o Ramon Menezes e o Luiz Felipe, confirmando o Lucas Ribeiro com lombalgia fora. Na lateral esquerda, o Nicolas. O meio-campo com Felipe Machado, Baldória e Juninho. além de Lucas Lima, e no ataque Anselmo Ramon e Esli Garcia.
0: Tá definido então o Goiás com Lucas, com Thiago Rodrigues, Diego Caio, Ramon Menezes e Luiz Felipe, Nicolas, Felipe Machado, Baldória, Juninho, Lucas Lima, Esli Garcia e Anselmo Ramon com uma pubalgia. O Lucas Ribeiro tá fora do jogo, tá fora de jogo, tá desfalcando aqui do Goiás. Lombalgia.
3: Lombalgia.
0: Pubalgia não, lombalgia.
3: Lombalgia ficaria fora há muito tempo.
0: É, lombalgia. Lombalgia é o...
3: Antigamente o povo descarregava cada carreta de cimento, no outro dia tava preparado pra descarregar mais umas duas ou três de arroz, de feijão, né? Hoje em dia jogador, tá as costas doendo.
1: Ah, é o colchão.
3: É o colchão. Ah, quem colite pra ele? Só ligar pro Marcelo Colchões, né? Quem colite nele.
0: E aqui, olhando aqui pro banco de suplentes, a gente confirma então, o Lourenço tá fora, né, Lucena?
4: É, exatamente. Novidades aqui no banco, se podemos considerar assim, novamente o garoto da base, o Assis, o Jean Carlos, novamente, ali no banco de reservas, a novidade, o Murilo Câmara, zagueiro da base, e também o Alejandro, além do Cadu, né, o Cadu que foi liberado então, já estava na transição, efetivamente retornando, o Cadu do Atlético Mineiro. O Cadu Souza também está presente no banco, Guga.
0: Então, a dupla de Cadu tá aí.
3: É, esse banco de reservas do Goiás, o time titular já não empolga tanto. O banco de reservas, ele chega a ser deprimente. Alejandro, Cadu versão piorada, que é o do Anápolis, que o Cadu do Atlético é ruim, o mineiro. O Cadu de Anápolis, ele consegue ser pior. Aí, cara, olha, terá que ser no coração hoje, viu, Guga? Terá que ser com alma, com entrega, com muita disposição para ganhar do time do Operário. Porque se depender de alguém sair do banco de reservas e mudar o jogo, tá muito pouco provável. Pode acontecer? Pode, mas pouco provável.
0: 5 horas 34 minutos. 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
3: Guga.
0: Sim.
3: Só para não ser injusto, o Jean Carlos pode sair do banco de reservas e mudar o jogo. Jean Carlos ali é o único que eu vejo com condições. Claro que futebol é uma caixinha de surpresas, mas vai esperar o que do Cadu, né? Dos dois, Cadu versão ruim e a versão piorada. Eu não espero nada. Mas pode entrar hoje, de repente tá de virado pra lua, né? Podem entrar e virado pra lua, esse Alejandro, mas o Jean eu espero, né? No segundo tempo que ele entre e possa fazer aquela fumaça que ele costuma fazer, né? Quando dos seus jogos. O Jean é o jogador, inclusive, a ser negociado. Não sei porque que não joga o time titular, eu sinceramente, três volantes dentro de casa, cara, coloca o moleque na direita, coloca o Ezinho na esquerda, vai de Anselmo Ramon, coloca dois volantes, coloca o dedo na tomada desse Lucas Lima aí, né? Tira esse Juninho ou tira esse Baldória, vai pra cima, time equilibrado, agora, sinceramente, vamos ver o que o Goiás vai reservar aí pro seu torcedor hoje.
0: Para o João, né? Ele tá na expectativa. E para você, Cacau, o Goiás hoje no 4-4-2 com três volantes, o Lucas Lima na armação de jogadas e dois atacantes. Guga,
3: me perdoe. Sim. Antes do Cacau. É, o Goiás, para mim, o melhor futebol apresentado pelo Goiás foi na era dos três de Lucas, GG e Lourenço. Esse foi o melhor Goiás do meu campo. É, tinha Jean, tinha o centroavante, o Anselmo Ramonstro e o Jajá. Lembra? Esse foi o melhor Goiás da temporada. Oh, pasme, hein? O melhor Goiás da temporada. O melhor meu campo foi esse, com esses três jogadores. Com o Lucas, com o GG e o Lourenço. Né? Tinha até aquela trinca ali, ó, eu e o Cacau nós apelidamos. A trinca do meião baixo. Que eram, né? Lucas, Jean e Caio. Né? De repente perdeu o Goiás ali essa força ofensiva pelo lado direito. Primeiro que perdeu por conta da condição do Lucas. Da contusão do Lucas, depois a contusão do Caio. Agora o Jean sai do time. Nunca mais o treinador conseguiu, né, fazer esse preenchimento de campo ali com o setor direito com esses três garotos.
0: 5:36. O João comentou, ele trouxe aí uma lembrança lá do Campeonato Goiano, mas hoje a realidade, além de ser outra competição, algumas das peças, algumas das cartas estão fora do baralho e o Goiás está definido assim, hein, Cacau?
1: É, a garotada em diversos jogos, eles fizeram a diferença, né? Pela velocidade, pela entrega e a resistência, correndo mais do que os outros jogadores. É exemplo do Lucas Lima, que a gente está esperando mais. É, ele está entregando muito pouco, fisicamente é um pouco abaixo, embora possam trazer esses números aí de que ele corre o tanto quanto o Luquinha, por exemplo, dentro de campo, que é um Caio, que é um Jean Carlos, mas a movimentação dele não tem chamado a atenção, pelo contrário, né? Por diversas vezes a gente vê ele de cabisbaixo, sem energia, sem aquela alegria de jogar futebol. Então, a gente espera de um Caio o quê? Que ele passe realmente do setor ali de meio campo e vá para o ataque, mas o Daniel tem que ter trabalhado a cobertura dele, porque até ele voltar, e ele não é um jogador que a especialidade dele é defensiva, pelo contrário, o que ele tem demonstrado é que ele é muito útil ali do meio para frente, para surpreender, para cruzamentos, dribles e também para manter posse de bola no campo de ataque. Agora, na defesa, ele comete muitos erros de posicionamento. Então, ele tem que utilizar o Caio, sim, nessa função, mas ele tem que tomar cuidado do seu sistema defensivo, é cobertura. Aí é o zagueiro do lado, é o Felipe Machado, é o Baldória, os caras têm que ficar olhando o jogo, olhando a movimentação do companheiro, olhando a movimentação do adversário, para que não dê oportunidade de contra-ataque naquela situação. O Luquinha não tem substituto. O Luquinha hoje é um titular absoluto, que está de fora, e não tem substituto. E ele vai como aquilo que a gente estava esperando, é o Baldória, que vai reforçar com o Felipe Machado ali no setor de meio campo, na marcação, e com o Juninho, que é aquele cara que corre também, mas que produz tecnicamente pouco, ao lado, ali dando suporte para esse que a gente espera muito, que é o Lucas Lima. A bola tem que chegar no Anselmo Ramon. O jogo é para isso. É um time trabalhando para a bola chegar pro Anselmo Ramon. E quem pode fazer essa bola chegar além do Lucas Lima? O Wesley Garcia, que passou a ser referência. Ele passou a ser aquele que todo mundo espera muito e que, se ele não jogar, o time fica capenga. Agora você imagina. O Wesley Garcia passou a ser a referência no ataque do Goiás. Olha a produção baixa dos outros jogadores. Então o Goiás tem que melhorar num todo, nesta concentração, utilizando os garotos, sim. De repente entra o Jean Carlos lá no segundo tempo, como ele já fez. Porque quando o Jean Carlos, ele era apenas uma expectativa, ele era um jogador diferente do que agora sendo cobrado como um jogador efetivo. Como jogador que foi titular e que teve que carregar a camisa de titular. Aí o futebol cobra, a torcida cobra. É um comportamento diferente de você ser referência e ser uma expectativa. Então ele precisa amadurecer rapidamente e, a hora que tiver a oportunidade de novo, fazer a diferença dentro de campo, né, Guga?
3: É, sim. Eu falei agora há pouco dos jogadores que estão fora, que fazem falta. O único que não está fazendo falta até agora é o Tadeu. Se isso ficar fora até agosto, não vai fazer falta nenhuma, porque o Lucas tá jogando bem. É Lucas, Thiago, né? Thiago. O Thiago mascarado tá jogando bem. Perdá, levou 4 gols, nenhuma defensável. É, então, assim, tá jogando bem. Agora o que precisa é recuperar, 24 horas trabalhando, né, pra se recuperar, é o Lourenço e o GG. Esses aí tá fazendo, esses fazem falta demais, né? Com a saída deles, o Goiás ficou praticamente a pé no seu sistema de meio campo.
0: 5:41, futebol na Bandeirantes, última parada na volta, última parada na volta, em definitivo, tem Goiás e Operário aqui na maior do Centro-Oeste, na Bandeirantes Goiânia.
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0: Estamos de volta, 5:45, 5:45, estádio Ailê Pinheiro, 6:30 da noite, a bola rola, daqui a pouquinho pela 14ª rodada da Série B do Campeonato Brasileiro, tem Goiás e Operário Ferroviário, você confere aqui a narração do maior talento da narração esportiva do Brasil, Ronair Mendes, aqui na sequência, às 6:30 da noite, pontapé inicial aqui na Bandeirantes, então fique conosco. Fique ligado, já se torne membro aí do nosso canal, faça parte da maior comunidade esportiva do rádio goiano. 5:45, bom estádio Ailê Pinheiro para mais um factual, mais uma notícia no Verdão que acontece nesse momento aí, hein, Divino Lucena?
1: Ô Gustavo, apenas os goleiros das duas equipes de Goiás e o Operário também, já estão aqui no gramado neste momento, fazendo os seus aquecimentos. Os três goleiros do Goiás, tô vendo ali, rapaz, o Ezequiel, olha só, não completou aí nem 3 meses efetivamente da cirurgia no ombro esquerdo e ele já está fazendo todos os movimentos naturais aqui ao lado de Thiago Rodrigues e também do goleiraço, garoto da base ainda, o Murilo, uma grande promessa no gol esmeraldino. Novidade então do goleiro Ezequiel, já sem medo e mergulhando ali para fazer o aquecimento. Guga, e ainda em relação aos torcedores, confirmo mais uma vez, é bastante tímido a presença do torcedor nesse momento, faltando pouco menos aí de uma hora para iniciar Goiás e Operário aqui na Serrinha. Guga.
0: Ô Luciano, aproveita e já confirma e traga oficial do Operário de Luizinho Lopes pra gente analisar aqui o adversário do Goiás, hein, Luciana?
1: Então, com 3 novidades em relação à última formação na derrota fora de casa para a equipe do Botafogo de Ribeirão Preto pelo placar de 2-1. Time que é comandado pelo técnico do Luizinho Lopes, conhecido torcedor goiano, por 2 vezes defendeu a equipe do Vila Nova, ali como comissão técnica. Ele que escala aí novidades ali no ataque também. O Ayron, que passou aqui também no time esmeraldino, retorna hoje depois de cumprir suspensão automática. Vamos lá então, goleiro Wagner no gol, na lateral direita o Mikael Doca, a dupla de zaga, novidade para o Cuenu e também do Miranda sendo mantido, na lateral esquerda o Gabriel Feliciano, lembrando que o Moraes, que pertence ao Goiás, poderia estar no jogo, porém cláusula contratual, o jogador não pode enfrentar o time esmeraldino, fica de fora. O meio campo com Vinícius Diniz, Matheus Trindade, que passou aqui pelo Atlético, o artilheiro da equipe na competição, o Bosquilha, com 7 gols até aqui, além do Bertô, o quarteto de meio campo. E no ataque, o Pablo e também o Ailon, o 11 oficial do técnico Luizinho da equipe do Operário. Guga.
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2: Nós não podemos tomar gol do Ailon não, né, gente? Vamos ver se a defesa do Goiás hoje não traz mais essa decepção. Então, é um time do Operário, é normal, comum, Matheus Trindade, não mete medo em ninguém. Mas é um time organizado, é um time que tem ali uma boa estrutura financeira que deve trazer tranquilidade aí para esse elenco, que é modesto. Não tem nada de excepcional para meter medo hoje no time esmeraldino, viu, Guga?
0: 5:49, e para você, João, essa escalação aí do Operário, de nomes conhecidos, alguns passaram por aqui, outros ficaram no quase, né, como é o caso do Bosquilha. Qual que é o maior ponto de atenção precisa ter aí o Daniel Paulista?
3: Bosquilha, esse é bom jogador, o melhor disparado do time do Operário, né? O Baldoria terá que ficar ali bastante atento com ele, é o cara que pensa o jogo, tem uma boa bola parada. É um cara que merece toda a marcação, toda a atenção. Não vou nem dizer uma marcação especial, né? Mas toda a atenção dos volantes do Goiás, mas porque o Goiás vai com 3 volantes. Vamos ver a configuração. Imagino que o Baldoria seja o primeiro, para dar a proteção defensiva, com o Juninho e com o Felipe. E aí deixando o Lucas Lima um pouco mais livre, né? Para tentar pensar o jogo e colocar essa bola em progressão aí para o Eze Garcia. Nesse 4-4-2 com 3 volantes. eu espero que o Wesley Garcia não precise voltar para marcar lateral até a linha de fundo. Que ele esteja ali posicionado para receber essa bola em profundidade, exatamente nas costas dos laterais, né, do time do Operário. Que ele esteja armado para buscar o contra-ataque com velocidade. Né? Agora se joga com dois atacantes. Um não tem velocidade, que é o Anselmo Ramon, precisa receber esta bola açucarada para ele fazer a finalização. E o único que tem velocidade é o Wesley. Se ele tiver que voltar para marcar lateral, o Wesley vai ficar sem ataques. Ficar trabalhando a bola a todo instante só com transição, aí vai ser difícil furar a retranca do time do Operário. Então precisa ter transição com velocidade. O Wesley Garcia precisa ficar posicionado para tentar o contra-ataque, assim como fez lá no jogo contra o Atlético. Estava, né, posicionado no meio do zagueiro, ele acabou marcando o gol do time do Goiás. Espero que seja esta a configuração tática do técnico do Goiás para o desconfronto contra o Operário. O melhor jogador deles, já disse, Bosquilha, marcou ele, o restante eu penso que dá para fazer aquele cerca Lourenço.
0: Deixa eu trazer aqui para nossa discussão o nosso membro aqui da Bandeirantes, mas antes o Lucena chama, tem novidade aí no verde, Lucena.
1: Não, até se você me permite, para mim fazer uma colocação, porque depois da coletiva do técnico Daniel Paulista, eu vinha trazendo a informação de que, conforme as próprias palavras do técnico Daniel Paulista, no pós-coletivo em off, colocando para nós, aliás, eu direcionei a pergunta a ele, em relação a se Anselmo Ramon e o Jean Carlos voltariam como titular nesse jogo. Ele foi enfático em dizer, não, eu não vou gastar a bala que eu tenho, eles vão ficar como opção no banco de reservas. E aí, de repente, aparece aí o Anselmo e o Jean ficando no banco. Só para esclarecer para um amigo ligado aqui no microfone da Bandeirante, para afirmar essa situação. Ele nos informou, não foi só para mim, outros companheiros de imprensa estavam lá também e ouviram isso, admiraram, inclusive, em eles deixarem esses dois jogadores no banco, uma vez que o Goiás precisa vencer jogando dentro de casa. Tá certo, é o esquema dele, nesse momento vale tudo? Sim, mas foram as palavras dele falando que Anselmo Ramon e o Jean Carlos ficariam no banco hoje.
0: 5:52
3: As palavras, porque é o seguinte, o que o treinador fala não se escreve. Aí, porque, cara, eu critico o Anselmo Ramon pra caramba, muito, muito mesmo. Entendo que ele vara gol, é o artilheiro do time, mas ele pode jogar muito mais. Eu era um fã irrestrito do Anselmo Ramon quando ele atuava com a camisa do CRB. Veio pra cá com um grande cartaz e às vezes ele some do jogo, ele não se movimenta, então a gente precisa... Nós precisamos ver o Anselmo Ramon com mais movimentação, participando mais do jogo. Ele tem uma boa habilidade, dá para ele ajudar mais. Agora parece que quando ele entra emburrado, né? Tem dia que ele tá parado, igual um poste, e aí ele acaba não acrescentando absolutamente nada. Agora, dentre ele, Anselmo Ramon e Cadu, vai com Anselmo Ramon, né? Dentre ele e o Cadu piorado, vai com Anselmo Ramon. Não tem outro. O que precisa fazer o Goiás é contratar um outro centroavante. Isso precisa ser feito na abertura da janela. Agora, com os concorrentes que tem hoje, o Anselmo Ramon, não dá nem para discutir uma situação dessa. Né? O Anselmo Ramon precisa jogar de olhos fechados. Porque Cadu ruim e Cadu piorado, eles não podem, né, ser jogadores titulares de um time que almeja voltar à Série A, ou seja, a elite do futebol brasileiro. Então, por eliminação, coloca o Cadu. Agora, a questão do Jean era se ele fosse jogar com três atacantes, mas, mais uma vez, ele prefere jogar com três volantes. Eu já disse, entraria com o Jean, com o Ramonstro e com o Formiga Atômica, nosso ex-Li Garcia. Hoje, o melhor jogador assim do Goiás, longe do segundo colocado, mas muito longe do segundo colocado. Aliás, hoje, na KTO, eu fiz lá agora. Goiás ganha o jogo, ex-Li Garcia para marcar a qualquer instante.
0: Abraçando o Washington Lopes, membro Bandeirantes, abraçando também aqui quem mais participa conosco, que é o Vinícius Bastos, abraçando, né, toda a comunidade aqui que participa conosco, Danilo Rodrigues, todo mundo aqui se tornando membro e participando, mandando a sua mensagem aqui no YouTube da Bandeirantes Goiânia. Ô Cacau, com essa postura, com essa formação com três volantes, inclusive foi algo aqui já debatido no nosso Esporte em Debate para alguns. Né, a postura do Daniel Paulista é de um treinador sem coragem. Isso, esses três volantes, ele reflete mesmo essa falta de coragem do Daniel Paulista ou é estratégia de jogo apenas?
2: Ah, estratégia de jogo. Ele tem muita coragem. Pegar esse grupo de jogadores e botar em campo no Campeonato Brasileiro tem que ter muita coragem. Ele perde dois jogadores setor e meio campo e perde a força do time, né? Um elenco. Cadê o elenco para dar suporte para ele quando ele perde um Lourenço, quando ele perde o GG? Isso aí foi estratégia, foram contratações que, na verdade, mostraram uma fragilidade dentro do elenco. E ele está sob pressão, e é por isso que ele vai começar hoje com o Lucas Lima também. Né? São três jogadores com característica um pouco mais de marcação, e com o Lucas Lima fechando ali um losango para início de jogo. Mas não quer dizer que ele seja covarde ou que ele esteja aí com medo. Não, ele está apenas se precavendo de um início de jogo. E que depois, com as peças que ele tem, inclusive o próprio Jean Carlos, muito elogiado pelo Joãozão, pode ser opção depois para o desenvolvimento do jogo. O que ele não pode é entrar agora, levar um gol desse time do Operário e depois ter que correr atrás do resultado. Ele tem 90 minutos para construir uma vitória. E a vitória pode ser até magrinha por 1-0, mas que ela tem que vir. E como ele está sob pressão, ele não quer cometer erros. E quanto menos erros o Goiás cometer, mais próximo do resultado ele vai estar, Guga.
0: 5:56 e atualizando os resultados, momentos finais na Copa do Mundo, com um jogador a menos, a seleção belga vai empatando com o Irã em 0-0. O jogo agora com 91 minutos, ou seja, 46 do segundo tempo. Bélgica e Irã vão empatando em 0-0. Acréscimos também segundo tempo no Rei Pelé em Maceió. CRB e Fortaleza vão empatando em 1-1. Gols de Mikael para o CRB no primeiro tempo e Miritelo para o Fortaleza na etapa final de jogo. Então CRB e Fortaleza vão empatando em 1-1. Pela Série D do Campeonato Brasileiro também minutos finais. No estádio Arena Rifert, o Genevino da Fonseca em Catalão, craque 1, Tombense 0. O gol foi Diago Martins aos 10 minutos da primeira etapa. O craque tá com 1 a menos e tá segurando a vitória contra a equipe do Tombense jogando lá no sudeste do estado. E também acréscimos na Boca do Jacaré, Brasiliense e Goiatuba agora. 54 minutos, segundo tempo, Brasiliense e Goiatuba vão empatando em 0-0. Resultados também aqui da Série D do Campeonato Brasileiro. E ontem, no estádio Jonas Duarte, enfim, o Galo da Comarca voltou a vencer na Série C. Na primeira partida aí, após a saída do Evaristo Pisa, o Galo da Comarca bateu Itabaiana pelo placar de 2-0. 5:57, alô você, fabricante de esquadrias, arquiteto e construtor. 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
1: Nada, praticamente nada, viu, Guga? Estão entrando aqui os torcedores, mas eu acho que se tivermos aí na casa aí dos 3.500 para 4.000 hoje, já pode soltar foguete, viu, Guga?
0: 5:58. A expectativa então de baixo público na Ilha Pinheiro.
3: Eu sou da época que baixo público no estádio Serra Dourada eram 15 mil torcedores, mas são outras épocas, né? Outro tipo de torcedor. O torcedor era mais fanático, né? O torcedor gostava mais de futebol. Hoje em dia os torcedores têm muitos afazeres, né? Eles vão pelo resultado, eles não vão pelo gosto do time, de que torce pro time. Quando tá ganhando é fácil, mas quando tem um tropeço que seja, né? O torcedor já fica cabisbaixo. Muitos afazeres também, né, Guga?
0: Muita Copa do Mundo também.
2: Hein, João?
0: Sim, Cacau.
2: Aqui agora, neste momento, de 1.500 a 1.800 torcedores.
0: Perdeu a confiança torcedor do Goiás?
3: Mas esse não é o torcedor do Goiás, não. Você viu ontem um Vila lá, 6.000 e poucos torcedores. Absurdo, o time é líder do campeonato. Hoje aqui, 3.000 e poucos, né? Até o público tá até melhorando ali do lado de fora. Mas assim, cara, torcedor só de resultado não adianta. Aliás, então assim, o torcedor goiano, nós precisamos fazer um estudo, tá? O futebol goiano, nós precisamos de fazer um estudo. para tentar voltar. Eu volto a insistir, enquanto estivermos mandando jogos nessas caixinhas de fósforo, né, os públicos serão esses. Aí as pessoas falam, ah, mas, né, não tá conseguindo encher o estádio Aile Pinheiro. Volto a repetir, quando jogava no Serra Dourada era para 15 mil pessoas, né, porque você olhava o estádio, ele oferece muito mais condições. Tem gente reclamando aqui, diz que eu não sei o que o Cacau nos diz, né, ele ou alguém aí no estádio, mas que o som lá tá altíssimo, né, lá na Serrinha lá, uma música horrorosa, um som muito alto, torcedor que leva crianças, né, as crianças têm que andar com fone de ouvido, né, eu nem sei se pode entrar com fone de ouvido por conta do som da Serrinha. Nesses dias, o Ronair teve que reclamar, fazendo uma reclamação quase formal lá no Onésio Brasileiro Alvarenga também, com um som ensurdecedor. Então, assim, é um negócio totalmente complicado, né, os estádios de futebol. É, aí você leva uma criança, você não pode levar porque o som acaba atrapalhando. Ah, cara, é difícil. Falar de futebol, assim, nos estádios que nós temos hoje, realmente está complicado. Porque tratam o torcedor como torcedor. E hoje você precisa tratar o torcedor como um cliente, tratar bem, né, o torcedor. Qual cerveja, mestre, o senhor gostaria de tomar? Tenho sim, geladinha, estupidamente gelada. Essa é a pergunta que o atendente tem que fazer hoje pro torcedor. O senhor tá aqui o cardápio, o senhor quer comer uma carne assada, o senhor quer comer um espetinho, o senhor quer comer um sanduba de queijo, de que, o senhor quer um provo, o que o senhor deseja? É assim, tem um espaço para deixar o filho. Cara, estádio deveria ser um negócio. Ó, nós estamos muito atrasados, viu, Google? Por isso que o torcedor aqui, porque você tem muita coisa para fazer em Goiânia hoje. Muita. Você tem bons shoppings, bons cinemas, né? As TVs hoje, cada televisão aí de 80 polegadas, 75, 100 polegadas, que as pessoas têm acesso hoje a essa modormia, ar-condicionado em casa. É, então, assim, cara, tirar hoje um torcedor do sofá dele para ir ao estádio, você tem que oferecer também um certo conforto. Aí na Serrinha, a sorte que hoje o jogo é à tarde, à noitinha, porque se fosse durante o dia também, mais um agravante, um sol para cada um no estádio Aile Pinheiro. Então o torcedor acaba preferindo o conforto do seu lar.
0: Dá pra Guga perceber no ambiental aqui do Divino Lucena que realmente tá alto o som ambiente aí, em Lucena.
1: É, eu fiz questão até de ligar antes para justamente ter essa sensibilidade que você teve, Guga. Porque as caixas de sons que ficam aqui na arquibancada, uma, duas, três, quatro, cinco, seis, são sete caixas. E elas estão viradas ali para onde o torcedor está sentado. Só para responder a colocação do Joãozão em relação a fones de ouvido. Não é permitido entrar, nem aquele fonezinho sem de Bluetooth, né? Não é permitido entrar. Muito menos o de cabo, né? De fio, para evitar alguma situação. Não sei porquê, mas não é permitido.
0: Então, aí fica mais um questionamento. Então, a criança, se ela tiver, né, ali o autismo e precisa utilizar aqueles abafadores, aí ela acaba não indo, né? Porque com um barulho desse aí, fica impossível mesmo acompanhar o jogo de futebol. 6:03, 6:03. Rápida parada. Agora sim, a última. Na volta tem Ronair Mendes e tem Goiás e Operário, 14ª rodada, Série B do Campeonato Brasileiro.

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0: às 6 minutos. Boa noite, bem-vindo, bem-vinda ao nosso Futebol na Bandeirantes. Em 23 minutos, a bola rola para Goiás e Operário, Ferroviário, Esporte Clube, o Operário de Ponta Grossa. E você confere tudo desse jogão aqui na Bandeirantes Goiânia, em FM 98,7 e também no YouTube Bandeirantes Goiânia. 6 horas mais 7 minutos, 6 e 7. 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Finalizados os jogos da Copa do Mundo, na verdade, um jogo da Copa do Mundo, há pouco a Bélgica empatou com o Irã em 0-0. E eu também aproveito aqui para trazer os demais resultados. Segundo tempo, bola rolando no 1º de maio. São Bernardo e Juventude estão empatando em 0-0. E o time belga vai se complicando aí na Copa do Mundo de 2026. Trazendo aqui resultado finalizado lá no Rei Pelé em Maceió. CRB 1, Fortaleza também 1. Resultado aí, seguro Fortaleza. Na verdade, vai fazendo Fortaleza cair na tabela de classificação. Fortaleza que chegou a liderar, agora é apenas o quarto colocado com 22 pontos. O empate parcial do São Bernardo vai segurando o São Bernardo na vice-liderança com 26 pontos. E o Tigrão, nesse momento, o Vila é o líder do campeonato, tem 28 pontos somados. O Goiás é o 12º com 18 e o Atlético é o 13º também com 18 pontos. 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Atualizo também os resultados da Série D, jogos finalizados. O craque em catalão segurou o Tombense, venceu por 1-0. Decide fora de casa na cidade de Tombos, em Minas Gerais. É, vai tentar aí a Tombense, vai tentar aí passar pela Tombense e avançar de fase na Série D do Campeonato Brasileiro. Caso o craque passe pela Tombense, garante calendário nacional na temporada que vem na Série D, caso venha, né, a ficar pelo caminho e não consiga sua classificação para a Série C do ano que vem. E também outro goiano que entrou em campo e jogou nesta tarde foi a equipe do Goiatuba, lá no Distrito Federal. Empate em 0-0. Decide em casa no Divino Garcia Rosa, a equipe do Goiatuba, a sua classificação à próxima fase da quarta divisão. É brasiliense. Acontece com o brasiliense.
1: Porque ele empatou, você não falou contra quem? Falou, ué.
0: Com o brasiliense.
1: Vai. Time do Luiz Estevão?
0: É, com o David Braz, com...
1: A Tuba vai ganhar.
0: Cirino, esse povo todo aí.
1: Rapaz, eu fico no medo desse passarem aqui, eles chamam até o Cacau.
0: E aí, Cacau, jogaria a quarta divisão?
2: Joga. Você gosta de mim?
0: Eu gosto, Cacau.
2: Hã?
0: Eu gosto muito.
2: Não faz uma pergunta dessa pra mim, não.
1: Cacau é jogador de tênis
0: hoje
1: agora,
0: ele,
1: rapaz.
0: Hoje ele é da raquete.
1: Ela fala de tênis, ele chega e abre o sorriso. Ele é sério, olha lá. Quando fala de tênis, ele tá ganhando todo mundo. Falei com ele essa semana. Tá, ó, só tá perdendo quando joga com dupla. Mas solo, o João que se cuide. O João que se cuide, Cacauzinho tá chegando. Fala aí, Cacau.
2: Não, eu gosto do tênis hoje, que é um esporte que me dá prazer e me dá saúde. Você sabia que o tênis representa hoje, na ordem de todos os esportes, o que tem mais condições de levar você para a longevidade, que traz mais saúde, tão bem-estar também, que aí vem o psicológico, que ajuda muito. Então ele tem muito mais possibilidade de te levar para a saúde do que para a depressão, João. Então, você gostaria de ver um companheiro seu de trabalho deprimido o tempo inteiro ou não?
1: Não, por isso que eu ando muito satisfeito, né? Sorrindo aqui, sorridente pelos quatro cantos da emissora, porque o cara que eu mais gosto, não precisa nem falar, que é você aqui na rádio, né? O nosso grande Cláudio, decano, né? Decano, nosso decano. Cacau. Né? Então, assim, sabe, todo mundo aí da equipe sabe que o apreço que eu tenho por você. E quando você está feliz, Cacau, naturalmente eu estou. E quando nós estamos, a rádio também está.
2: É coisa boa. Não, eu sinto muito bem jogando tênis, mas eu sinto também muito bem trabalhando ao seu lado, ao lado de toda essa equipe maravilhosa da Rádio Bandeirante, Joãozão.
1: Manda um abraço pro Pedro, lá, seu filho, tá te ouvindo.
2: O Pedro vai ter que treinar mais. É, porque o jogo tá ficando difícil pra ele, João. Tá 1-1 no desafio. Eu ganhei uma, ele ganhou outra, mas ele tá cuidando do Guilherme, né? Aí ele desgasta, dorme pouco, e agora tá vindo a Gabriela. Eu vou ter que dar um tempo pra ele se preparar melhor, senão ele não vai dar conta da revanche não, viu, João?
1: Grande, Pedrão, o projeto dele, ó, Cacau, o projeto dele caminha passos largos, só pra ver esse sorrisão seu, viu?
2: Bom demais.
0: 6:12, só pra fechar aqui o giro de informações aqui, os resultados, ontem a Aparecidense recebeu o Capital no Aníbal Batista de Toledo, empatou em 1-1. Gol da Aparecidense foi do Carlos Bagé, então vai decidir no Distrito Federal.
1: Depois você olha o Gama aí, o Gama empatou, ganhou do misto, ou não, ganhou, empatou?
0: Empatou em 0-0
1: porque
0: fora.
1: Porque eu vi uma briga da torcida do misto lá, eu pensei que o Gama tinha vencido, né? Então, mas os nossos times então, todos com possibilidades de passarem a próxima fase, né? Todos vivos, né?
0: Porém, para a Aparecidense acho que é o desafio um pouquinho mais complicado, que é o time que joga fora, precisando
1: não,
0: resultado.
1: O craque de Catarão também lá em Tombos, difícil, porém ganhou o jogo, né?
0: Ganhou o jogo, a Aparecidense empatou em 1-1, Aparecidense, craque e Goiatuba representam.
1: O Anápolis venceu, segue vivo, né? Pelo menos para se manter aí na Série C para a próxima temporada. Vamos ver, tomara que tenhamos pelo menos mais um credenciado aí a Série C o ano que vem.
0: 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Deixa eu trazer aqui para nossa conversa aqui o maior talento da narração esportiva do Brasil, Ronair Mendes, que vai trazer aqui a emoção do jogo, mais uma partida da Série B do Campeonato Brasileiro. Para você, uma boa narração, um bom trabalho, uma ótima jornada. Tudo bem, talento? Uma boa noite, Ronaí.
3: Tudo bem, boa noite para você, Gustavo Ramos. Show de apresentação do nosso Guga no Futebol Bandeirantes. Estamos aqui na Serrinha. Clima gostoso para Goiás e Operário daqui a pouco, né? A gente acreditando, tendo uma boa perspectiva de uma reação do Goiás nesse Campeonato Brasileiro, pela sua força, pela sua torcida, pela sua tradição, pela sua camisa. Nesse momento o gramado está sendo molhado, né? E diga-se de passagem, elogiar o gramado da Serrinha, é chover no molhado, galera continua chegando, mesmo que timidamente, mas eu acredito num público bacana para Goiás e Operário daqui a pouco, a gente chacoalhando a galera aqui no sonzão da Rádio Bandeirantes, melhor som do Rádio Goiano no FM 98.7 e no YouTube Rádio Bandeirantes Goiânia, a gente fazendo aquela transmissão bacana com imagens aqui da nossa cabina, ao lado do Cacau, né? Com as reportagens do Divino Lucena, aqui atrás da gente na parte técnica. Pessoal sempre cuidando, o Anflísio Rodrigues, the best of the world, que é o Piscuila, e o nosso Joaquim Quirino, toda a retaguarda trabalhando, João Vitor Barros, essa equipe do estádio, né? Equipe do estúdio também. Então, tudo que cerca Goiás e Operário, 14ª rodada do Brasileirão da Série B, a Rádio Bandeirantes traz com mais absoluto padrão de qualidade para você. Então, daqui a pouquinho, a bola vai rolar, o Verdão vai ganhar, porque a rede vai chacoalhar aqui na Rádio Bandeirantes, estádio da Serrinha. Estamos no clima, prontos para Goiás e Operário. Daqui a 15 minutos a gente volta em definitivo e a bola segue com você na super apresentação do Futebol Bandeirantes. Falei, Gustavo Ramos. Ô,
0: Ronair Mendes, vamos chacoalhar juntos aqui para Goiás e Operário. Ô, Rona, aqui Sim. na Bandeirantes, há uma semana, a gente tá hoje, né, trabalhando aqui com os membros da Bandeirantes, trazendo a galera aqui para nossa comunidade, e você é um cara muito influente, um cara que a galera ama, então eu vou deixar na sua responsabilidade chamar a galera, trazer esse pessoal que tá aqui comentando, que é só inscrito da Bandeirantes, a se tornar membro aqui do nosso 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
1: Aqui, exatamente, é bom demais. Ora, só, só não pode dar dura em nós, ficar puxando nossa orelha. É, pode não, vai não. Assim.
0: Ô, Rona, deixa eu só mais uma vez aqui te pedir aqui, né, pra poder, né, com o seu brilhante, né, sua brilhante sensibilidade e visão que você tem, você enxerga muito bem o campo, os quatro cantos. Tá vendo uma faixa no lado oposto à cabine de rádio? Uma faixa com os ídolos do Goiás?
1: Sim. Eu até ia perguntar pro Cacau, Guga, porque tem alguns ali, ó. Ali deu pra ver. O Arley, o Dil, o Cacau, o Luvanor, o Lincoln e o Fernandão. Aí os outros eu não conheço. Eu ia perguntar pro Cacau. Tem quatro ali que eu não consegui identificar.
2: Ali
1: Cacau.
2: Tem o Sebastião Macalé.
1: Tá, vamos começar. O primeiro é o...
2: Zé Teodoro.
1: Ah, tá, Zé Teodoro. Aí depois, então, tem Arley, Dil, Cacau, Luvanor, e aí vem o... Depois do Luvanor, Cacau.
2: Ali, se não me engano, é o Paguete.
1: Lincoln. É, não, o Link é depois. O Link é de bigode.
2: É, não, Lincoln. Daqui a distância eu não tô lembrando.
1: Aí depois do Link tem aquele moreno lá, quem é?
2: É o Macalé.
1: É o Macalé, sim. É. E depois do Macalé?
2: É o Tom Segurado.
1: Tom Segurado, entre o Macalé e o Fernandão.
2: E depois o Fernandão.
1: Você tá de brincadeira, rapaz do céu. Aquela faixa pesa demais. Eu não sei como é que ela tá aguentando ficar pendurada daquele jeito. Porque ali é muito talento, muita história, viu, Guga?
0: Viu? Nossa, mas eu imagino tá quanta doido. História. Eu não tive o privilégio de ver com os olhos, né? Presenciar, mas dá pra sentir até a energia de longe, né, Rona?
1: Puxa vida.
0: Tantos jogadores.
1: Eu vi jogar então ali o Zé Teodoro, o Arley, o Dil, o Cacau, Luvanor. Vim jogar também o...
3: Fernandão.
1: Fernandão, só. Aí o Macalé, o Lincoln. O Lincoln já comentou futebol comigo, uma transmissão na televisão que a gente fez uma vez na TV Anhanguera. O Lincão, a gente ficou amigo, cara fantástico. E de uma história impressionante também, né? Mas eu não vi o Lincoln jogar. Mas tudo que eu ouço falar desses caras é coisa absurda, né? Então a gente tem que respeitar demais esses caras aí, né, Cacau?
2: É porque é o seguinte, se você olhar bem para a história de todos que fizeram parte aqui da história do Goiás... Nós dedicamos boa parte da vida esportiva nossa a esse grandioso clube.
1: Exatamente.
2: E hoje tem muito andarilho no futebol. Tem gente que passou já com 30 anos de idade, já passou por mais de 15 clubes, 10 clubes. Então anda demais, fica muito pouco tempo, ganha um bom dinheiro, se transfere a cada semestre, a cada ano de clube e não tem uma vida dedicada exclusivamente a um clube. Como foi o caso da maioria, você pode ver. O Sebastião Macalé, né? O meu caso, eu joguei 8 temporadas. Como não ter um relacionamento com o clube, com a torcida, de amor, de responsabilidade, né? De dedicação. Então você vai criando isso ao longo do tempo. Hoje, um garoto faz um campeonato e já vai embora para a Europa. Como aconteceu com o Rafinha.
1: Não existe nunca mais jogou, vínculo, né?
2: Nunca jogou no futebol brasileiro, Rafinha. Não, quer dizer, no time profissional.
1: Saiu do Avaí, bem novinho, né?
2: E foi embora.
1: Foi embora.
2: Então é isso, é a identificação desses jogadores pela dedicação e uma trajetória de longos campeonatos, de longa data com o clube de origem.
1: O Cacau falou uma coisa interessante aí, Guga, porque é o seguinte, ó, quando eu comecei a gostar de futebol, né, na minha infância, Zico era do Flamengo, Roberto Dinamite era do Vasco, Romerito era do Fluminense, Sócrates era do Corinthians, Serginho Chulapa e Valdir Pérez eram do São Paulo, Zé Sérgio era de São Paulo, Reinaldo, João Leite do Atlético Mineiro, Falcão, Luizinho do Atlético, Cerezo do Atlético Mineiro, Falcão era do Internacional, Renato Gaúcho era do Grêmio, Mazzaropi era goleiro do Grêmio. Então assim, cara, era assim, os jogadores tinham identificação com o clube. Hoje, às vezes o torcedor pergunta, Ronair, todo ano vocês têm que estudar esses jogadores e tal. Eu falei, não precisa não, sabe por quê? Porque 80% dos jogadores, eles só mudam de clube. Então quando eu pego a escalação lá de um time da Série B para transmitir o jogo, eu sei onde o cara jogou os últimos 5 anos da carreira dele. Eu já sei, até porque eu evito até falar muito, senão toma tempo. O fulano de tal jogou no time tal, jogou no time tal, jogou no time tal. Igual o Aylon que tá aqui mesmo no Operário. O Aylan jogou no Goiás, jogou no Atlético e num monte de time aí. Eu já narrei ele no mínimo uns 6 times aí do Campeonato Brasileiro.
3: Dentre tantas coisas que já se passaram, né? Inclusive esse futebol, né, glamuroso que nós estamos revivendo ou relembrando, né? Aqui quem viu, viu. Quem não viu, somente pelos VTs, né? Também essa questão do lei do ex. Não existe mais, né, Rona? Cacau? Porque todo mundo joga, todo time.
1: Todo mundo é ex.

0: Todo mundo
1: é ex de todo mundo, virou uma farofa. A verdade é essa. Uma troca de hábito. Todo dia o cara tá aqui, no outro dia já tá jogando contra. Esse aí não jogou no Atlético. Jogou não, ele passou no Atlético, passou no Goiás, já está no Operário, já passou lá no Nordeste. Assim, é um andarilho. Hoje em dia, ser andarilho no futebol é a forma de você, né, tirar ainda mais proveito dos dirigentes. E os dirigentes amam, adoram. Então, por isso que nós estamos passando aí, nós não, né? Os times estão passando aí por dificuldades financeiras neste momento. Essa também é um dos problemas do futebol brasileiro.
0: 6:23, vamos conhecer as equipes, como joga o Goiás, como joga o Operário e o time de arbitragem. Vamos escalar o 11 do Verdão. Divino Lucena, Daniel Paulista, manda quem a campo, a escalação do Goiás.
2: Thiago Rodrigues é o goleiro número 1, 20 para Diego Caíto, 3 Luiz Felipe e 4 para Ramon Menezes, meia dúzia Nicolas, 5 Felipe Machado, 55 Baltória, 8 Juninho, 10 Lucas Lima, 15 para Esli Garcia e 9 Anselmo Ramon.
0: 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E quem no banco de reservas compõe os suplentes do Verdão, hein, Lucena?
2: Para o gol, Murilo, camisa número 32. Rodrigo Soares, Cadu Souza, Luizão, Djalma Silva, Murilo Câmara, Brian, Assis, Jean Carlos, Alejandro, Pedrinho e Cadu.
0: 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Operário, Ferroviário, Esporte Clube, Luizinho Lopes, manda quem a campo, hein, Lucena?
2: Para o gol, 33, Wagner. 2 para Mikael Doca. 22 para Quenu. 16, Miranda. 27, Gabriel Feliciano. O meio-campo, 20, Vinícius Diniz. 39 para Matheus Trindade. 10 para Bosquilha. 14 para Berto. 92 para Pablo e 11, Ailon.
0: 6:25, 6:25. 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E o banco de reservas, quem manda para o banco? Luizinho Lopes, hein, Lucena?
2: Um Elias para o gol. Felipe Augusto, João Gabriel, André, Maguinho, Pedro Vilhena, Edwil, Renan, Charles, Caio Dantas e Neto Paraíba.
0: 6:26, 6:26. E quem apita, quem comanda Goiás e Operário? Time de arbitragem, Lucena.
2: No apito, 36 anos de idade da Federação Baiana de Futebol. O árbitro Bruno Pereira Vasconcelos. Assistente número 1, Alessandro Álvaro de Matos. Assistente número 2, Daniela Coutinho Pinto. E no VAR, Rodrigo D'Alonso Ferreira de Santa Catarina.
0: 6:27, tá tudo pronto, vai começar no estádio Arley Pinheiro. Cacau, o Goiás ganha essa noite, Cacau.
3: Olha, a presença do público já mostra a incerteza no resultado. Mas se tiver gana, vontade, aí eu acredito no bom resultado.
0: E pra você, João, acredita no bom resultado, Joãozão?
1: Esli Garcia marcando a qualquer momento.
0: Então vamos pro jogo, 6:27, vem aí! Ele é único, ele é espetacular, ele é simplesmente o maior talento da narração esportiva do Brasil!
4: Coisa linda! Olá, torcedor, não me esqueço nunca de você. E onde você estiver, não se esqueça de mim. Aquele abraço, comunidade esportiva goiana. Boa noite, galera do Verdão. Alô, meu povão esmeraldino, aquele abraço. A partir de agora, estamos juntos, unidos na mesma emoção pela Rádio Bandeirantes, a maior, a campeã das emoções no futebol. 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É o Verdão em campo, são as emoções da 14ª rodada do Brasileirão da Série B. A bola vai rolar, a rede vai chacoalhar e a galera vai vibrar aqui na Rádio Bandeirantes. A bola vai pro meio do gramado, porque em instantes vai começar o jogo. Dentro de 1 minuto e 14 segundos, a bola vai rolar com o Goiás de camisa verde, calção branco, meia verde, com o Operário do Paraná de camisa branca, calção preto, meia branca. Verdão vai atacar pro gol da direita do seu rádio, pro gol do tobogã nesse primeiro tempo, enquanto o time do Operário no primeiro tempo vai atacar o gol para o gol do placar, para o gol dos vestiários aqui no estádio da Serrinha. Em nome dos grandes anunciantes do rádio esportivo em Goiás e no Brasil, estamos juntos para Goiás e Operário, 14ª rodada Brasileirão da Série B. Onde quer que você esteja nos ouvindo ou nos assistindo pelo YouTube, aquele abraço, obrigado pela audiência e muito mais pela amizade. Deixe o seu recado também no YouTube. YouTube Rádio Bandeirantes Goiânia, nossa live, deixe lá o seu comentário, a sua opinião, deixe lá a sua crítica, a sua reclamação, sua sugestão, a sua participação com a gente. Goiás e Operário, vai começar o jogo aqui no estádio da Serrinha. Obrigado pela maior audiência do rádio, vamos junto na mesma emoção, coração batendo forte. Para Goiás e Operário, a saída pertence ao time paranaense. É a Rádio Bandeirantes Goiânia vibrando com você. É hora do Verdão voltar a vencer no Campeonato Brasileiro da Série B, para subir na tabela, para subir para a elite do futebol do Brasil no ano que vem. Atenção, torcedor do Brasil, na Serrinha, a bola rolou e é nela que eu vou. Alô, galera do Verdão, larga tudo e vem comigo. É isso aí, amigo, é aqui comigo que eu quero ver. Ataca o time do Goiás, a bola recuada para o goleiro Wagner, sai jogando por elevação para Gabriel Feliciano aqui pela esquerda, levantamento, desvio, raça de cabeça na bola, Pablo, centroavante do Operário, a bola se oferece para Ramon Menezes, trabalha com Felipe Machado, já vem na recuperação de bola o time esmeraldino, é o Goiás, trabalhando lá pelo setor de esquerda, recolheu o Nicolas, deixa a bola para o domínio, para o trabalho de Ramon Menezes, esse para Felipe Machado, pede bola Luiz Felipe pela direita, Felipe Machado levanta buscando Diego Caetano pelo setor de ponta direita, toma bem à frente o lateral canhoto Gabriel Feliciano na cabeçada, sobe e corta para a linha de lado, é lateral para o Goiás aqui pelo setor de direita.
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4: Comecinho de jogos, primeiros movimentos de bola no estádio da Serrinha. Bola recuada para o goleiro Thiago Rodrigues. A torcida do Vila já, a torcida do Vila está satisfeita porque o Vila venceu. A torcida do Atlético também está razoavelmente satisfeita. Empatou fora de casa na última quinta-feira contra o Sport em Recife. E o Goiás agora jogando com o Operário para completar a 14ª rodada para os nossos times no Campeonato Brasileiro. Lembrando que pela Série C, ontem o Nápoles venceu Itabaiana pelo placar de 2-0 no intervalo inteligente. Gustavo Ramos, o nosso Guga, vai contar para você tudo dos nossos times na Série D. O craque de Catalão, a Aparecidense e também o Goiatuba. Trabalha aqui pelo setor de esquerda na movimentação. O time do Operário, Gabriel Feliciano, tentou a esticada na ponta esquerda. A bola chegando para o Wailon, cortou parcialmente o Diego Caetano. A bola vem para o domínio de Juninho, chuta contra o Wailon. Uma bola se perde para a linha de lado. É lateral pela direita de defesa. Reposição de bola esmeraldina com Diego Caetano. Pensou em construir, pensou em Irmão Soares, siga nosso Instagram arroba Irmão Soares. Bola recuada para o goleiro Thiago Rodrigues, é o time do Goiás que ataca para o gol da direita do seu rádio, dois 3 minutos do primeiro tempo, 0-0 é o placar no estádio Aile Pinheiro. Ramon Menezes trabalhando para Felipe Machado, recolhido o eixo da intermediária, boa bola pelo meio, Lucas Lima esticou na ponta direita, Diego Caetano avançou, desce o time de Goiás, pediu na frente Juninho, Caetano limpou, deixou para Lucas Lima, entrada da grande área, pé canhoto, levanta mal na entrada da grande área, na marca penal, subiu bem, afasta a quarta Cueno, zagueiro do time do Operário, ele toca para Pablo aqui pela esquerda, já foi desarmado e batido pelo Luiz Felipe, carregou Lucas Lima, ponta direita, desceu, dois na marcação, recolheu, girou, pode cruzar na área, preparou, Lucas Lima levou por dentro, pode até bater, preparou, mandou, a bola bateu na zaga, voltou Lucas Lima, apanha a sombra, esticou na esquerda, apertou, estica a perna para recuperar para o time do Operário, já vem na retomada o jogador que é o Nicolas, vai para pressão o time do Goiás, 3 minutos, 0-0, é o Verdão no campo de ataque, é o time do Operário todo recuado no seu campo de defesa, roda a bola o time Esmeraldino, agora chega para Camão Menezes, trabalha pelo círculo central, trabalha o time do Goiás, balança para lá, para cá, vem Felipe Machado, esticou pelo meio, Esli Garcia tentou domínio, rasga Miranda, afasta o zagueirão do time do Operário, bate para frente, pensou em construir, pensou Irmão Somares, siga nosso Instagram, arroba Irmão Somares, Cláudio Cabelo de Castro, Cacau, Joãozão, João Batista, que enxerga além do lance daqui a pouco, o timaço de comentaristas da Rádio Bandeirantes vai analisar o jogo, vai ao 0, Operário 0, Diego Caetano escapando, é boa aqui para o setor de ponta direita, limpou para lá, para cá, tirou o Ailton, descolou o cruzamento, olha o Verdão, Coelho, cortou na cabeçada, Juninho brigou, brigou também, Baldoni, a bola sobra no bico da grande área, tenta um chute para a área, o Diego Caetano na dividida, vai para o seu árbitro, Bruno Pereira Vasconcelos da Bahia, marca falta para o time do Operário no seu campo de defesa, na marca de 4 minutos do primeiro tempo, jogo parado, Goiás 0, Operário 0.
6: Gente do céu, tem gente mais caída ali no chão, é?
2: Pinta o gol.
6: Tá doido, é? Tá caído lá o Ailon, tem mais gente caindo, parece que o Bosquilha tá caído também, o Caetano já se levantou, opa, Gustavo Ramos vem aí, pintou o gol, pintou o Unitinta.
2: É um gol que a torcida do Vila comemora e comemora muito, 30 minutos, segundo tempo, Alisson Safira abre o placar para o Juventude, segundo tempo em São Bernardo do Campo, São Bernardo 0, Juventude 1, a informação é para o Unitintas, pintando as cores da vida.
6: Valeu, Gustavo Ramos, o Guga que daqui a pouco volta para continuar apresentando do futebol Bandeirantes, ele vem no intervalo inteligente, a bola já vai voltar a colar, zagueiro Miranda vai cobrar a falta para o Operário, já vamos chegando à marca de 5 minutos do primeiro tempo, Verdão vai empatando em casa 0-0, trabalha a bola o time do Operário, Vinícius Diniz solta a bola para Cueno, zagueiro de pé direito, estica a bola pelo meio, Bertô, escorou, bola do Pablo, mandou bem profundidade para a corrida de Bertô, toma frente Luiz Felipe, bate recuado com o goleiro Thiago Rodrigues com tranquilidade, na cavadinha, ele tocou para Felipe Machado, sai pro jogo, o time do Goiás abre mal na direita, o Felipe Machado, o Gabriel Feliciano chega primeiro, lateral do time do Operário, trabalhando com Bosquilha, recolhendo Bosquilha, entregando a bola pelo meio com Matheus Trindade, Bosquilha outra vez, a bola pelo meio, com Vinícius Diniz, protegeu, girou, teve o pé puxado ali pelo Wesley Garcia, leva vantagem no lance, Bosquilha, na armação de jogada aqui pela esquerda, chega, toma dele o Baldoni, manda pelo meio, cai do desvio do Wesley Garcia, a bola sobra para Gabriel Feliciano, trabalha o time do Operário, tem a passe de bola na intermediária no seu campo de defesa. 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Ataca com tudo na ponta direita o time do Operário. Bertô, pé direito, atirou, chacoalhou. Número 14, ele recebeu na direita da área, mas não estava muito pertinho do gol não, ali na direita da área, perto do bico da área, ele recebeu e soltou um tiro cruzado, o goleiro Thiago Rodrigues aceitou, camisa número 14, Bertão, abre o placar para o Operário do Paraná na Serrinha, na marca de 6 minutos do primeiro tempo, o fantasma vai surgindo de novo para jogar água na festa do Verdão, para jogar água no ânimo da torcida esmeraldina, Bertão, agora Goiás 0, Operário 1, o Thiago Rodrigues. Nessa você dançou, a bola passou e a rede chacoalhou.
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2: E ele teve muita velocidade na conclusão da jogada, no lançamento que ele veio aqui nas costas do Nicolas, que não deu conta de segurar. O próprio Ramon Menezes veio na cobertura, porém ele levou vantagem. E aí já dentro da grande área, quase que sem ângulo, hein? Um pouquinho adiantado ali à frente da área do goleiro Lucas, aliás, Rodrigo, Thiago Rodrigues, que acabou aceitando a pancada. Passou entre seus braços, o Bertô foi feliz e abriu agora o marcador. 1-0 para a equipe do Operário.
6: 7 minutos e meio do primeiro tempo, o jogo começa mal para o Goiás aqui no estádio da Serrinha. A briga no campo de ataque ali, o Diego Caetano, a bola sobra para o time do Operário, trabalha com Gabriel Feliciano, deixou para Miranda, pé direito, levanta pelo meio, desvio do Pablo, tentou o Mailon de cabeça, cutuca na direção ali do jogador Diego Caetano, a bola se perde para a linha de lado, tem lateral para cobrar aqui pelo setor de esquerda, o time do Operário do Paraná, que vai vencendo o jogo pelo placar de 1-0. Pensou em construir, pensou em Irmão Soares, siga nosso Instagram, arroba Irmão Soares. 8 minutos do primeiro tempo, Operário 1-0, deixou ir no Cláudio Cabelo de Castro, o maior craque da opinião Cacau. No último jogo que a gente teve aqui, foi aquele desastre, 4-0, agora o Goiás já começa perdendo de novo. Cacau, abração pra você.
3: Abração pra você também, Ronair, né? Começa mal, logo aos 5 minutos, toma um gol, porque o Operário chuta, né? O Lucas Lima carregou a bola aqui, 2, 3, 4, e vai insistindo só no passe, insistindo só na bola de lado, quando teve chance não finaliza. Então o Operário, o único chute que deu, o goleiro Thiago Rodrigues engoliu. É uma bola que a defesa do Goiás estava com a posse de bola, Felipe Machado foi sair com ela, errou o passe, entregou a posse de bola para o Operário, e na sequência do lance, olha, um belo chute do Bertô, né?
6: 9 minutos passados, 9 do primeiro tempo, Goiás vai perdendo o jogo por 1-0 e trabalha a bola o time do Operário, recuado ali para o goleiro Wagner, sai jogando com Miranda, avança pela intermediária o zagueiro paranaense, 1-0 para o Operário. Joãozão vem aí para comentar. 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Joãozão, negócio começou pode pro Goiás, 1-0 pro Operário. Abração, Joãozão.
1: Outro abração para você, Ronair. Goiás com 2 minutos de bola rolando, o jogador que mais pegou na bola havia sido o Thiago, goleiro, 5 vezes. Um absurdo, uma lentidão, um sono. E se não tomar cuidado, vai levar o segundo gol, viu, Rona? Porque o time do Operário chega, chuta, finaliza, o Goiás marca mal, não cria, não chuta, um time totalmente espaçado. Não sei se o Goiás, aliás, eu sei, para melhorar esse jogo vai precisar muito, mas muito melhorar a atitude.
6: É, atitude, falou o nosso Joãozão. Na virada dos ponteiros, a marca do tempo. Alô, galera, o que passou já era. Na marca de 10 minutos de futebol, aqui na Serrinha, estádio Aide Pinheiro, Brasileirão da Série B, 14ª rodada. Alô, galera do Verdão, aquele abraço. É jogo do Goiás e a Rádio Bandeirantes Goiânia em cima do lance, chacoalhando a galera no placar da Rádio Bandeirantes Goiás 0, Operário 1. Hora certa, 6:40 em Goiânia.
0: Pelo Campeonato Brasileiro da Série B, segue bola rolando no 1º de maio. O Juventude está ganhando fora de casa do São Bernardo pelo placar de 1-0.
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6: Em paz com a vida, de bem com você. Vai, Verdão, reage, Verdão, força, Verdão. Trabalha Diego Caetano pela meia direita, Juninho. Estica dele, bola para Lucas Lima, passou, Juninho pediu por dentro, preferiu recuar a bola na divisória do gramado. Lucas Lima, tabela curta, esperta ali com Luiz Felipe, a bola já vem para Felipe Machado, à frente do círculo central, chuta forte lá pelo setor de esquerda, Nicolas recebe, faz o levantamento na grande área, Gabriel Feliciano corta mal, a bola vai chegar para Diego Caetano, Bertô dividiu com ele, ganhou e já sai do contra-ataque o time do Operário. Arrancou, Bertô levou por dentro, carregou, fez sobre aquele pro setor de meia esquerda, passou por 2, caiu bem Juninho na recuperação, a bola de novo do time do Goiás. Resposta Esmeraldina, armou Lucas Lima, levantou pra corrida de Esli Garcia, a bola foi forte demais, sai do gol e pratica defesa o goleiro Wagner.
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6: 1-0 para o Operário do Paraná, quase 12 minutos do primeiro tempo. tempo aqui em Goiânia, no estádio da Serrinha. Vinícius Diniz arranca aqui pela meia esquerda, tabela convertou, trabalhou com Gabriel Feliciano, já pediu Matheus Trindade, bem colocado próximo da linha aqui de vídeo gramado, retrocede recomeçando com Miranda, manobra no campo de defesa, o time do Operário vencendo o jogo por 1-0, já são 12 minutos do primeiro tempo, e a bola rolando, a rede chacoalhando, o Verdão jogando na Rádio Bandeirantes, estádio da Serrinha. O árbitro falou pro goleiro Wagner sair logo, não sei o que, o Wagner fez um gesto ali apontando pra canela, mas o árbitro falou, não, bola em jogo. Mete a bola pra frente, o goleiro do time do Operário, Aylon corre um pouco lá pelo setor de ponta direita, a bola vai passando direto pra linha de lado, tem lateral, o Goiás para cobrar, esquerda, campo de defesa.
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6: 12 minutos e 40. Goiás vai perdendo para o Operário por 1-0 aqui no estádio Ailê Pinheiro. Lateral pela direita no campo de ataque, favorecendo o time do Operário. Toca para fazer a cobrança. Executa em cima de Bosquilha. Armando o toque para Trindade. Ajeitou Doca. Tocou para Aylon. Recupera o time do Goiás. Vem bem no desarme. Trabalhou. Recuando Baldoni. Abate o recuado na entrada da grande área. Bola de Cambu Menezes para Luiz Felipe. Já se apresenta para o jogo. Diego Canto aqui pelo setor de meia direita. Faz o break. Luiz Felipe. Bola com Felipe Machado. Bate o recuado. Recomeçando ali com o goleiro Thiago Rodrigues. Acuma para o pé direito. A toca para Luiz Felipe, aperta na marcação, sobe a sua marcação e marca a saída de bola o time do Operário. A bola é levantada na direção do Caio Bertô, subiu, ganhou, recuperou. Luiz Felipe vai pro chão ali. O Vinícius Diniz, o árbitro, marcou a falta para o time do Goiás. Cobra rapidamente o Verdão. Olha o Wesley Garcia, escapou pelo meio, desceu, abriu, que bolão na esquerda. Nicolas recebeu, vai cruzar, mandou na boca do gol. O Goiás chegando, Feliciano cortou na cabeçada, brigou. Baldori entrando na grande área, apanha a sombra. Felipe Machado ajeitou para Nicolas, vai bater pro gol, atirou na rede pelo lado de fora. Arrancou aplausos da galera. O Goiás vem pra cima e cria uma boa chance. Alô, Divino Lucena, abração pra você.
2: Outro pra você, Ronair Mendes. O detalhe é que o Nicolas agora teve coragem, né? Depois do cruzamento que ele fez na área, a bola acabou voltando ali pra ele. Bateu ali meio rasteiro, pegando o canto direito. A bola bateu na bochecha da rede, pelo lado direito ali do gol da equipe do Operário, do goleiro Wagner. Linha de fundo, tiro já reposto, Ronair.
6: É, vem aí o Cacau, vem aí o Joãozão pra comentar. O Goiás vai perdendo o jogo por 1-0. Pensou em construir? Pensou, Irmão Soares? Siga nosso Instagram, arroba Irmão Soares. Trabalha o time do Goiás com Juninho Del Combate. Vinícius Diniz na recuperação para o Operário. Torcedor começa a ficar impaciente. O Gabriel Feliciano, lateral canhoto do Operário, trabalha pelo meio. Rola a bola para Pablo. Pablo é aquele centroavante experiente que começou no Atlético Paranaense, depois foi para São Paulo. A bola tocada pela meia direita para Bosquilha. Recolhe no toque para Doca, o lateral. Adianta lá pela direita, deixa para Bertô, autor do único gol do jogo. 1-0 para o Operário. Bertô para Matheus Trindade. Deu combate Felipe Machado. O árbitro dá toque no braço do Trindade quando caiu com o braço na bola, queria a falta o jogador do Operário, mas o árbitro deu apenas toque na mão do jogador paranaense e a bola para o time do Goiás. A infração já cobrada, 15 minutos do primeiro tempo. Verdão perde por 1-0 e vem e tenta avançar. Luiz Felipe estica a bola aqui pela direita, dividiu Diego Caito, vai pro chão ali o jogador Vinícius Diniz, o árbitro manda seguir o lance, fica no chão também ali pelo meio o jogador Wesley Garcia. Juninho apanha a sombra, parte com a bola do Miranda aqui pela direita, a bola do time do Goiás. É Verdão no campo de ataque, Wesley Garcia em profundidade, recolheu no corredor da ponta direita, foi pra cima da marcação, foi tocado, toma dele Gabriel Feliciano, lateral do time do Operário. Toca a bola curta pra Iron, sai pro jogo Operário, levantamento para o ataque, não tem ninguém por lá, a bola se oferece para Ramon Menezes, é do time do Goiás que recomeça. 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João Batista, o Joãozão, 16 do primeiro tempo, Goiás perdendo, mas tá tendo atitude, né, Joãozão?
1: Dá nada.
6: Ah, não?
1: Não, o goleiro pegou 9 vezes na bola já, é o melhor atacante, o melhor armador do Goiás é o goleiro. Tá tendo atitude nenhuma, Rona. Teve um chute agora pra fora em 15 minutos de bola rolando. É o toque de lado, toca pra cá, toca pra lá. Os dois zagueiros participam. Ó, os dois zagueiros e o goleiro do Goiás são os que mais participam do jogo. Lucas Lima até agora só apareceu pra fazer, né, uma besteira ali na beirada da área. Então, muito longe o Goiás de tentar uma reação. Aliás, mais próximo do segundo gol Operário que o Goiás empatar.
6: Ixi, você tá doido. 16 minutos e 40. Primeiro tempo Mazano para o Operário. Bola virada aqui na canhota, deslocando o Ailon para receber com liberdade. Chega agora a marcação do Juninho. Trabalha com Gabriel Feliciano. Troca passes pelo setor de meio campo e agora na sua intermediária. O Operário Miranda bateu para a direita, virando o jogo. Avançou, toca o lateral, levou por dentro. Carregou em velocidade. Avançou, vai bater pro gol, atirou para fora. A bola passou por cima do gol. Com perigo, outra chegada do Operário. É tiro de meta para o Goiás.
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6: Cacau Show, Cláudio Rebelo de Castro comenta. 17 do primeiro tempo. O Goiás vai perdendo em casa 1-0 para o Operário do Paraná. 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Panorama do jogo qual é? Você está sentindo o Goiás reagindo, demonstrando que quer reagir no jogo, Cacau?
3: Não, eu estou decepcionado com esse início do Goiás. É um meio-campo completamente desestruturado. Não tem poder de marcação, não
6: então
3: tem.
6: Então deixa eu te fazer outra pergunta, Cacau. Goiás tem Felipe Garcia, Baldor e Juninho, são três volantes. Tá perdendo de 1-0, ele precisa mesmo de três volantes?
3: Não, uma coisa absurda, né? Ver o Goiás completamente desestruturado num setor do campo onde, olha lá.
6: Lucas Lima cruzou, afasta o zagueiro Cueno, a sobra de bola do time do Goiás vem pra pressão, o Verdão, Felipe Mazzano toca a bola pra Luiz Felipe, ajeitou pra Baldor e outra vez pra Luiz Felipe, deslocado, perde a bola do Diego Caetano aqui pela ponta direita. Recebeu no passe do Felipe Machado, troca passes do time do Goiás, vai rodando a bola, Verdão, levantamento lá do outro lado e o Cacau comenta. Operário 1, Goiás 0 aqui na Serrinha.
3: Aí depois que levou o gol, eu queria saber, cadê a vergonha? Cadê a revolta?
6: Ó, quem aceita, sabe agora, Cacau? Vamos lá.
3: Passivamente.
6: Pela ponta direita desceu, ajeitou, Caetano, bola para Juninho, para Caetano outra vez, troca passes do time do Goiás, movimentação do campo de ataque, Juninho, armou para Felipe Machado, meteu para Baldoria, empurrou para Diego Caetano, entra Vinícius Diniz para tirar, então completa aí, Cacau, Goiás 0, Operário 1.
3: É, e pior do que isso, é só se levar um gol do Ailon. Aí o boi vai embora com a corda e tudo. Na verdade, o Goiás tem que novamente se recompor, porque levou o gol, ficou abatido, inseguro, os caras não conseguem acertar um passe, né? Quando vão à frente não conseguem finalizar. Pô, o Lucas Lima não sabe chutar gol, não. É possível.
6: Cacau, você falou do boi ir embora com a corda e tudo. Lembrei de um amigo meu uma vez, a égua foi embora com o cinto dele, a égua. E chega o time do Goiás, cruzamento, Cueno tirou, e vem Verdão, afasta, Bertão, a bola cai ali pela meia canhota, Baldoria de frente pro gol, atirou, espalma, o goleiro voltou, Juninho, pode marcar, ajeitou, Lucas Lima, preparou, tá na área, olha o gol do Verdão, pintando, bateu, salva o goleiro, espalma Wagner no cantinho, bola pra linha de fundo, escanteio pro Goiás. O Goiás aperta, o Verdão busca o gol de empate aqui nessa linha, tá pulando, tá mandando energia, tá mandando vibração pro campo, a torcida esmeraldina, é escanteio pro Verdão, alô galera, é o Viverde, alô galera, é o Viverde, alô galera, é o Viverde, vamos lá, tá chacoalha, então chacoalha Verdão, chacoalha que é bom, é escanteio, é Lucas Lima para cobrar, escanteio para o Goiás que busca o gol de empate, perdeu por 1-0, é da ponta direita, pé trocado, Lucas Lima, pé canhoto, levantou forte do outro lado, jogada ensaiada, Nicolas recebeu, tocou para trás, Esli levantou, a bola desvia, afasta, toca na cabeçada, tirando, briga o time do Operário, Juninho na sobra, insiste na pressão, o time esmeraldino escapa aqui pela ponta direita, desceu de Diego Caetano marcando, cercado pelo Pablo, vai cruzar, buscou a linha de fundo, levantou no segundo pau, bola vai passando por todo mundo, corre atrás dela, Esli Garcia acabou cometendo a falta em cima do lateral Doca. É falta para o Operário direita, campo de defesa, cortes de frango, linguiças recheadas, empanados produzidos sem óleo e muito mais. 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Galera, o que passou já era. Na marca de 21 minutos de futebol em Goiânia. 24 para terminar no primeiro tempo aqui no estádio Aile Pinheiro. É jogo do Verdão na 14ª rodada Brasileirão da Série B. É a Rádio Bandeirantes Goiânia fazendo o melhor rádio esportivo do Brasil. Vem com a gente no placar da Rádio Bandeirantes Goiás 0, Operário 1. Hora certa, agora 6:50 da noite em Goiânia.
0: Com essa vitória parcial do Operário, o Goiás vai ficando estacionado na 12ª posição com 18 pontos somados. Já o Operário entra no G6, está chegando a 22 pontos conquistados.
6: Vamos junto, Verdão, olha o Nicolas, bateu cruzado, a bolinha chegando, mas não chegou no Samu Camon. No meio do caminho, o zagueiro Cueno entrou pra tirar, faz o corte pra linha de fundo, salva a zaga do Operário, Goiás desenhando em cores vivas o gol de empate aqui no estádio da Serrinha, escanteio pro Verdão lá na esquerda.
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6: Avante, verde gigante, avante, verde gigante, avante, verde gigante, Lucas Limergão, Ramon Menezes na cabeçada, desequilibrado, mandou pra fora, mandou pra cima, é tiro de meta para o Operário cobrar. 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Tiro de meta para o Operário cobrar. Aí o árbitro tá ali, o goleiro Wagner tá dando aquela de migué, né, cara? Tentando fazer o tempo passar, o árbitro, ó, tô ligado. 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Daqui a pouco tem comentário do Cacau e do João João em Acádio Bandeirante, chacoalhando a galera. 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Trabalha lá pelo setor de esquerda, Nicolas, toca a bola para o trabalho de Ramon Menezes, ele bate para a direita, virando o jogo, Luiz Felipe, é o zagueirão dominando aqui pela direita, o passe deu de graça para o Maicon, tocou para Vinícius Diniz, armou para Pablo na canhota e chega com tudo no Operário. Lançamento forte do Pablo para o Bertô, a bola correu demais e perdeu para a linha de fundo, para a sorte esmeraldina, é tiro de meta para o Goiás cobrar.
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6: É, lembrando que o Atlético empatou na quinta-feira fora de casa contra o Sport 1-1, ontem jogando no Onésio Brasileiro Varengo, o Vila Nova que é líder, ganhou de 4-3 do Náutico, o Goiás está perdendo para o Operário aqui no estádio da Serrinha pelo placar de 1-0. 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Vem aí João Batista, o Joãozão, para analisar o jogo. Olha o Goiás. Escapou na ponta esquerda, desceu, mas Mesli Garcia descola, cruzamento, subiu, goleiro, tapinha do Wagner para mandar para fora. Mesli cruzou com veneno, com efeito, a bola entrando, o goleirão foi lá, um tapinha do Wagner para dar escanteio pro Goiás, que vai cobrar com Lucas Lima aqui na direita. Pra emoção, me leva Verdão, chacoalha Verdão, chacoalha Verdão, lá vai Lucas Lima pra cobrança da ponta direita, o pé canhoto, manda curta no bico da grande área, Diego Caito vai cruzar, levantou na boca do gol, afasta a zaga, afasta mal, a bola vai sobrar pra Juninho, bate o recuado pro último jogador de linha do time do Goiás, tá pelo círculo central, Felipe Machado, tapa de primeira buscando Diego Caito, preparou o levantamento, mandou no segundo pau, Wesley, a bola chegando, afasta a zaga, cortou o zagueiro Doca, o lateral Doca cortou de cabeça e a Jean chegou até lambendo os lábios, o Wesley Garcia para pegar de primeira, João Batista, o Joãozão comenta, analisa, 25 do primeiro tempo, Joãozão, qual é a do jogo? Goiás 0, Operário 1.
1: É, nos últimos 10 minutos agora, 8, 10 minutos, o Goiás, eles mostram a reação, né? Já começou a fazer mais finalizações, já faz o jogo com mais velocidade, deixou de ficar recuando bola, né, pro goleiro a todo instante, é um time mais veloz, me agrada mais o Goiás neste momento.
6: 25 minutos e meio. Tem jogador caído, é o Cuenu, o zagueiro do time do Operário. Tá caído, o jogo tá parado e o Cacau vem aí para comentar. 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Cacau comenta o jogo, quase 26, jogo parado, Goiás 0, Operário 1. Futebol do Goiás está rendendo um pouco, Cacau?
3: Não, um pouquinho mais, mas o Operário ganha todas as divididas, a marcação fica muito mais fácil quando o time do Goiás está completamente desarrumado. É, quando não tem aproximação, não tem uma tabela, né, você não vê um jogo de conjunto, você vê apenas bolas alçadas à área e a equipe do Operário se defendendo com muita tranquilidade.
6: Beleza, Cacau. É, o Goiás está uma
11: Assim, Cacau, eu tenho que te perguntar esse negócio. Mas não tá repetindo o filme do Novo Horizonte, não, né?
3: É, não. A verdade é que o Goiás não tem um padrão de jogo, não tem uma estrutura tática. Você vê que, às vezes, chega ao ataque, mas chega apenas na vontade. E futebol não dá pra jogar só assim. Você tem que ter realmente um toque de bola, pra envolver o adversário. Olha lá.
11: Olha o perigo, ataca o time do Operário, corta a mão, a zaga Esmeraldina brigou na entrada da área, a bola recolhida pelo Matheus Trindade, mas teve falta no Lucas Lima. Teve falta de ataque do time do Operário, 27 minutos passados, estamos no primeiro tempo. O Goiás está perdendo por 1-0 aqui no estádio da Serrinha, meu povão. 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Diego Caio desceu numa velocidade desgramada aqui na ponta direita, ele deu um corte no Ailon. O Ailon veio e deu uma rasteira baiana nele. A rasteira baiana que é da capoeira, né? Ela é da capoeira, aquela rasteira. E a bola vem pro time de Goiás, Lucas Lima. Diego Caio na ponta direita, bateu cruzado, a bola tocou na zaga. Sobrou para Vinícius Diniz, tenta sair pro jogo o time do Operário. O Goiás abafa, fica preso na marcação, Gabriel Feliciano pela lateral esquerda. Atrasou, é pra Bosquilha, Bosquilha vai pra tabela, carrega pelo setor de esquerda, Ailon preso na marcação de três, o Goiás tenta recuperação e tem arremesso, lateral para o Operário cobrado aqui pelo setor de esquerda para Flu, o líquido de radiador número um entre os mecânicos do Brasil. Quase 28 minutos passados do primeiro tempo, placar de 1-0 para o Operário, vai sofrendo a galera esmeraldina aqui no estádio da Serrinha. Bola recuada para o zagueiro Miranda, tentou inversão de bola lá na ponta direita, toma a frente o Nicolas, recolheu pôs na frente, vem Goiás limpo com Wesley Garcia, tocou para Anselmo Calmo, cochila, perdeu, vem de trás Vinícius Diniz na recuperação, a bola é trabalhada na saída de jogo para o Operário, alcança, aberto na ponta direita, o lançamento do Vinícius Diniz, Bosquilha chega no apoio, dominou, recolheu para o setor de meia direita, vai se aproximando da grande área, levou para o pé canhoto, preso na marcação, ficou cercado ali pelo Felipe Machado, Matheus Trindade colando bola para a Doca, prepara o levantamento, preferiu colar para aberto, o autor do gol do time do Operário, vai dominando, tocou para Matheus Trindade, tentou uma escapada, ultrapassagem ali pelo jogador Lucas Lima, foi pro seu, é falta pro Operário, falta pro time paranaense lá na direita de ataque.
5: 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Alô,
11: pois é, cara. 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Bola cruzada na área, vasta a zaga esmeraldina. A bola fica dominada por Lucas Lima na saída de jogo, adiantou pra Wesley Garcia, atropelado pelo Doca. A arbitragem está marcando apenas arremesso, lateral para o Goiás cobrar. Esquerda, campo de defesa, manobra Verdão na saída de jogo, recolhe Felipe Machado, adianta pela intermediária, toca a bola para Juninho, e vem Juninho, já abriu na direita, desceu Diego Caio, ataca como se fosse um ponteiro, descendo aqui para o setor de ponta direita, joga pelo meio, na manobra para Juninho, armação com Felipe Machado, trabalha lá para o setor de esquerda, a virada de jogo, abertura com o Nicolas, carrega, deixa curta para o Wesley Garcia, bate recuado com o Camo Menezes, troca passes pelo meio campo, time do Goiás. Na virada dos ponteiros, a marca do tempo. Alô, galera, o que passou já era, na marca de 30 minutos, meia hora de futebol em Goiânia, estádio da Serrinha, 14ª rodada Brasileirão da Série B, é jogo do Goiás, é jogo do Verdão, e na Rádio Bandeirantes o futebol é muito mais gostoso, no placar da Rádio Bandeirantes, Goiânia, Goiás 0, Operário 1. Hora certa, 19h em ponto em Goiânia.
12: Terminou no 1º de maio no ABC Paulista, São Bernardo 0, Juventude 1. Demais resultados finalizados no Rei Pelé, CRB e Fortaleza empataram em 1-1 e 11 da manhã deste domingo. O Avaí bateu o Cuiabá pelo placar de 1-0.
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11: Amando
6: a vida que levo, levando a vida que amo, vamos junto aqui no microfone da Rádio Bandeirantes da Maior, é a maior referência do rádio no centro-oeste do Brasil, Rádio Bandeirantes Goiânia, levantamento de bola na virada de jogo do time do Operário que tá vencendo por 1-0, a galera do Verdão pode preparar o coração que hoje vai ser daquele jeito, hoje vai ser de moer, hoje vai ser de pra arregaçar o trem de novo, 31 minutos do primeiro tempo, reage Verdão, roda a bola pelo setor de esquerda, Gabriel Feliciano trabalhando para o Operário, que joga de camisa branca, calção preto, meia branca, ataca pro gol da esquerda do seu rádio, recolhe o zagueiro Miranda, adianta Miranda, deixando bola curta aqui pelo setor de esquerda, trabalha Matheus Trindade, bate recuada pela direita de defesa, acionado o zagueiro Cueno, recolhe com a camisa número 22 do time do Operário, levanta mal no ataque, matando o peito, Luiz Felipe solta a bola para Camon Menezes, a Camon toca pelo meio para Felipe Machado, limpa o lance, faz o corte para cima do Bosquilha, cochilou, perdeu, a bola é do time do Operário, foi desarmado Felipe Machado, Gabriel Feliciano desceu, abertura de bola do Pablo aqui pela canhota, vem o Operário, bola tocada pelo meio, erra o passe, a bola vem para o domínio do Nicolas, tocou para Baldoni, escora com Felipe Machado, Juninho adianta na meia, chama para o jogo Lucas Lima, e vem o time do Goiás ultrapassando a linha que divide o gramado, acionado lá na canhota, desceu, recebeu, Wesley Garcia mandou para Lucas Lima, o cruzamento foi horroroso por trás do gol, cruzamento do Lucas Lima, tiro de meta para o Operário cobrar. Analisa o jogo, João Batista, o Joãozão que enxerga além do lance, Goiás 0, Operário 1, e você que enxerga além do lance, você tá enxergando o que mais pra frente aí, Joãozão?
1: E o lampejo já passou, né? O time já não consegue trocar três passes seguidos, eu colocaria urgentemente um centroavante, tiraria um volante, né? Urgentemente pra ontem, o Anselmo Ramon não pegou na bola, não tem jogadas laterais, então o centroavante fica na área, sendo que a bola acaba não chegando até ele, o Goiás corre para um lado, corre pro Juninho, corre com a barata tonta, vai de um lado, vai do outro, mas não pega na bola, e o Lucas Lima nem correr, corre, o Juninho pelo menos corre, o Lucas Lima nem correr, ele corre.
6: Joãozão, se trupicar aqui hoje, aquele rapaz cai?
1: Cara, eu sinceramente não consigo defender mais o Daniel Paulista não, ele dá um jeito de virar esse jogo, senão sem condições de permanência.
6: É, velho, aí o trem, aí fede. 33 minutos, 33 do primeiro tempo, tem falta o time de Goiás, arrancada pelo miolo de Lucas Lima, nas proximidades também, a lua da grande área, falta pro Verdão, é falta pro time de Goiás, e de repente aí pode pintar uma esperança, hein, repórter Divino Lucena.
2: Quem sabe, né, Rona? Porém, o Goiás não tem o Lourenço, que é jogador que assume a responsabilidade ali nas cobranças de falta. Tô vendo ajeitar por ali, me parece que é o Nicolas que tá ali ajeitando a bola, é ele mesmo. Vamos ver se ele pega bem na bola e consegue um empate pro Goiás, viu, Rona?
6: Ô, Didi, eu tô achando que ele vai chacoalhar.
2: Oi.
6: Ele pega bem, ele tem uma patada na canhota, velho. Eu tô achando que ele vai chacoalhar, Didi. E vem Lucena.
2: O Wesley também tá por ali com a mão na cintura, bem próximo à bola. Será que ele consegue chutar forte dali?
6: Mas dessa distância aí, o Wesley é igual choque de pilha velha. Não vai resolver nada, não. Agora o Nicolas, ele tem uma lapada, cara. E de repente pode empatar, porque a bola fica colocada. A bola fica a 6,89 metros da meia lua da grande área, pra você ter uma ideia. Frontal a meta do goleiro Wagner do time do Operário. É a chance do empate do Verdão, pra emoção me leva Verdão. Avante, verde gigante, tomando posição Nicolas pra cobrança de falta, barreira cobre o canto direito do goleiro Wagner. É hora de chacoalhar. Vamos lá, galera, alviverde, vamos lá, meu povo, vamos Esmeraldino. 1-0 pro Operário, Goiás busca o gol de empate. É Nicolas pro pé canhoto, preparou, atirou. No peito do goleiro pintou no rebote. Epa, o árbitro deu um toque de mão do jogador do Goiás que estava ali perto da barreira, Divino Lucena.
2: É, a bola, mas não pegou em ninguém na barreira, não pegou na mão de ninguém, viu, Rona?
6: Tá falando que pegou no Lucas Lima.
2: Eu não entendi, talvez um posicionamento de impedimento ali, do Anselmo Ramon, que tava adiantado.
6: Não, mas o Bandeira não
2: marcou. Mas ele bateu bem na bola, o Nicolas, o goleiro deu rebote, e aí logo a arbitragem acabou marcando alguma coisa ali, Rona.
6: É, marcou o toque porque o Alessandro Rocha Matos, ele não levantou a bandeira, então não foi impedimento. E aí o árbitro foi lá e fez o sinal na mão do Lucas Lima. Aí o Lucas Lima tava reclamando, não sei o que, não sei o que lá. Mas uma coisa, viu, Divino Lucena?
13: Viana, nós não mentimos. O Nicolas tem uma lapada, cara, que foi uma medalha no goleiro. Que paulada essa cobrança de falta do Nicolas. Tomara que tenha outra oportunidade. E vem o time do Goiás. Erra o passe Bosquilha. Errou o Vinícius Diniz. Ganhou o Marcelo Calão. Partiu com a bola dominada. Levantou na esquerda. Miranda entrou pra fazer o corte. O zagueirão do time do Operário sai jogando. Avança pela intermediária, pela meia canhota. 36 do primeiro tempo. Operário 1-0 aqui no estádio da Serrinha. Bosquilha acionando lá pelo setor de meia direita. Já passou o lateral Doca. Dá o combate Baldoni. A bola chega pro Doca. Tentou a finta. Brigou, dividiu ali o Wesley Garcia. A bola é de Bertô. Trabalha no ataque pela meia direita. O time do Operário dominou, recolhendo ali o jogador que é o Bosquilha. Pé canhoto na bola, manda pelo meio. Pablo escorou. Quem tá lá é o Vinícius Diniz. Vinícius Diniz trabalhando. Deixa a bola pra Doca. Meteu na frente. Bertô pela direita. Chegou com tudo. Cruzou mal. Errou o chute. Bertô. A zaga de Goiás afasta do jeito que deu. Manda a bola pra linha de lado. É lateral para o Operário cobrar. 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Cacau, vem aí o Cláudio Cabelo de Castro. Goiás 0, Operário 1, 37 do primeiro tempo. Qual é do jogo, Cacau?
3: É difícil até de explicar. É broxante. É a expectativa que a gente tinha de ver um time organizado, um time com muita atitude, pressionando, dominando o adversário. Não acontece até agora, 30 minutos, 37. Poxa, é um futebol pobre, né? Um futebol sem criatividade, sem decisão na hora de finalizar. É um time irreconhecível, o time do Goiás até agora.
13: E vem Verdão, e vem Goiás, recolhe pelo meio, gira Baldoni, trabalhando lá pelo setor de esquerda com o Nicolas, desce pedindo lá pela ponta canhota, Esli Garcia recebeu, tentou ultrapassagem no toque de ali pro Nicolas na ultrapassagem, a bola batendo na marcação, vem de trás Baldoni, meteu na frente, a bola passou ali pelo Lucas Lima, passou também pelo Anselmo Camão e sombra com o goleiro Wagner. 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Caminhamos para 38 minutos, etapa inicial de jogo aqui em Goiânia, estádio da Serrinha. O Goiás vai perdendo para o Operário do Paraná pelo placar de 1-0. Bertô marcou aos 6 minutos. Vem Lucas Lima, mata no peito. Verdão no ataque por trás. Matheus Trindade chegou cometendo falta. O Divino Lucena, de repente agora o Nicolas vai ter outra chance, aquela que eu tava esperando, pedindo para acontecer de novo. Quem sabe, né, cara?
2: Não, mas não vai não, viu, Rona? Ele tá aqui pelo lado esquerdo aqui, ó, descendo ali, não foi pra lá tomar a iniciativa da cobrança da falta. Quem tá por ali é o pequenininho Wesley Garcia e também o Lucas Lima. Pelo jeito não vai ser tiro direto não, viu, Rona? Vai ser cruzamento na área.
13: Porque o Nicolas bateu bem aquela, né, cara? Mandou no peito do goleiro. Só que dessa vez não vão bater direto, né? Então, né, vamos respeitar a decisão dos caras que estão treinando. 38, vamos para 39 do primeiro tempo. Operário 1-0, Goiás busca o gol de empate. É falta nas proximidades da grande área. Lucas Lima vai fazer o levantamento. Chega bem o Verdão, bola levantada na área. Afasta a zaga, corre atrás dela. Juninho chega primeiro, Gabriel Feliciano. Mete bola para o Bertô. Escapa no contra-ataque o time do Operário. Bertô deslocado lá pelo setor de direita. Faz o break. Não tem pressa. Bate o recuado para Gabriel Feliciano. Roda a bola o time do Operário. E os laterais do Operário agora estão investidos, né? O Gabriel Feliciano tá lá na direita e o Doca vem aqui pelo setor de esquerda. Roda a bola, movimenta o time do Operário, que é dirigido pelo Luizinho Lopes. 39 minutos passados do primeiro tempo, o Verdão tá perdendo por 1-0. 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Na Nisa, Hyundai, 39 minutos e meio, é o Goiás perdendo por 1-0. O Cuenu, zagueiro do Operário, disse que a bola tá murcha. Pisou lá, falou, pô, pode trocar. Aí o árbitro colocou ela no chão e tal, falando, não, vamos. Não, olha lá, tá vendo? Pôs bola no chão, o árbitro falou que não tem esse negócio não, rapaz. Na virada dos ponteiros, a marca do tempo. Alô, galera, o que passou já era, na marca de 40 do primeiro tempo em Goiânia, estádio da Serrinha. 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Goiás 0, Operário 1. Hora certa, 7:10 da noite em Goiânia.
12: Pela Copa do Mundo da FIFA em Miami, 9 minutos, primeira etapa de jogo. Uruguai e Cabo Verde vão empatando em 0-0.
13: E chegou o Operário, olha a cruzada na boca do gol, mergulhou o
11: Vinícius Diniz cutucou e chacoalhou.

0: Cruzamento do Gabriel Feliciano aqui na esquerda, mergulhou livre na marca penal. Vinícius Diniz mergulhou de cabeça para botar no canto direito do goleiro Thiago Rodrigues para aumentar o placar. O time paranaense, o Operário Ferroviário faz o segundo gol na marca de 40 do primeiro tempo. Camisa número 20, Vinícius Diniz mergulhou para chacoalhar agora. Goiás 0, Operário 2. O Thiago Rodrigues, nessa você dançou, a bola passou e a rede chacoalhou.
1: A defesa esmeraldina acabou espanando mal a bola, sobrou ali sem nenhuma marcação para o lateral esquerdo Gabriel Feliciano, que fez o cruzamento na área. Ninguém na marcação, ele ainda mergulhou para fazer o cabeceio. O Vinícius Diniz, camisa 20, fazendo o seu segundo gol na competição. E agora, o segundo para o Operário, que vence por 2-0.
0: 42. E o drama está se repetindo aqui no estádio da Serrinha. João Batista, o Joãozão, 2-0 para o Operário.
2: É, e quando você me chamou lá atrás, eu até falei, ó, mais próximo ao Operário de fazer o segundo que o Goiás de empatar. O Goiás até esboçou uma reação, mas foi aquela reação do paciente que está na UTI, né? Para dar esperanças, mas na verdade o Goiás faz uma partida muito ruim, né? Zero esperança. O do Operário joga tranquilamente no estádio Aile Pinheiro, né? Joga em ritmo de treino, faz 2-0. E se o Goiás não entrar em campo, corre o risco, inclusive, de sofrer outra goleada. Rola.
0: Então, velho, esse é o problema. Pois é, Cacau vem aí, 42:50 do primeiro tempo, reta final desse primeiro tempo, 2-0 para o Operário, ao placar do jogo. 2-0 para o Operário, tem falta o time do Goiás lá próximo do bico da grande área pelo setor de esquerda no campo ofensivo. Falta no ataque para o Goiás lá pela meia canhota, próximo do bico esquerdo da grande área. Sli Garcia pega a bola, ajeita para fazer a cobrança, vai pintar o levantamento na grande área. O Goiás desenha uma pequena reação nesse finzinho de primeiro tempo, está perdendo por 2-0. Vem Sli Garcia, levantamento, corta a zaga, apanha o rebote aqui próximo do meio campo. Felipe Machado vai fazer o levantamento, mandou no bumba, meu boi, levantou pequenininho, Sli Garcia escorou de cabeça, fácil para encaixar firme o goleiro Wagner. Vem aí o Cláudio Cabelo de Castro, Cacau. Olha o drama se repetindo aí, Cacau, 2-0 para o Operário.
3: O Goiás não joga, o Goiás não tem um esquema definido, decepciona mais uma vez na saída de bola. O zagueiro não consegue tirar uma bola. É rebate pro meio da área, exatamente dando mais chance pro adversário ampliar o marcador. 2-0, uma apresentação muito fraca, muito ruim, né? Não dá a mínima expectativa ou esperança de virada de situação no jogo. O time do Operário agora se retrai, se defende com facilidade, o Goiás não consegue furar bloqueio, né? Então não tem jogada individual, não tem uma bola parada.
0: E continua com os três volantes, hein,
3: cara? E continua com os três volantes, olha, irreconhecível o time que a gente esperava. É outro, completamente diferente. O time, que olha lá.
0: E vem Goiás, Lucas Lima, Diego Caetano entrou na área, invadiu pela direita, bateu cruzado, Matheus Trindade fechou para bloquear. A bola vai para a linha de lado, lateral rapidamente cobrado pelo Caetano em cima do Lucas Lima. Berdou, deu combate, a bola de novo para a linha de lado. Novo lateral pelo setor de ponta direita, favorecendo o time esmeraldino. Vai esgotar o tempo regulamentar no primeiro tempo. 2-0 para o Operário, esse é o drama. A bola chega para Diego Caetano pela direita, na cavadinha em profundidade, mandou para Juninho. Juninho Valente vai para cima, foi puxado ali pelo Miranda,
1: mais
0: foi
1: três.
0: Desarmado, o árbitro marcou. É falta pro Goiás, falta em cima de Juninho aqui pelo corredor da ponta direita. Obrigado, Divino Luciano, no show de reportagens, trazendo aí. Vamos até 48 nesse primeiro tempo, 2-0 para o time do Operário aqui na Serrinha. 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Tomando possessão para cobrança de falta, Lucas Lima. Vai ter levantamento de bola na área. Essa bola vai viajar para a área do time do Operário. E a Força Aérea Esmeraldina vai para a área. A Força Aérea Alviverde vai para a área. O Goiás tenta diminuir nesse finzinho de primeiro tempo, 2-0 para o time do Operário. Lucas Lima aqui da direita, pé trocado, pintou levantamento. mandou lá no segundo pau, a zaga subiu para tirar, apanha a sobra na entrada da grande área, o rebate fica ali com Diego Caetano, bate recuado para Felipe Machado, abertura de novo, Diego Caetano pela meia direita, mandou no capricho para Lucas Lima, já sai na marcação, chegou, toca para dar o combate aqui, o Lucas Lima é obrigado a retroceder, a recomeçar na intermediária esmeraldina com o Juninho que toca a bola para Felipe Machado, prepara o levantamento, Felipe Machado ligou com Lucas Lima, armou, trabalhou na ponta direita, o passe é bom, desceu Diego Caetano, cruzou, fechado na boca do gol, cabeçada, bola escorada nas costas do Anselmo Ramon, a bola na cabeçada do Nicolas. Nicolas cabeceou para trás, o Anselmo Ramon passou da bola, que chance teve o time de Goiás. Lucas Lima derrubado no bico da grande área, falta pro Verdão, é falta, Lucas Lima no chão, bola no bico da área, quem sabe o gol para diminuir, para voltar pro jogo ainda nesse primeiro tempo, hein, Divino Lucena?
1: Olha lá,
0: tá valendo não. O árbitro falou assim, pode voltar.
1: E ali é, ele estava fazendo a marcação ali da barreira, né, Rona? E aí não havia autorizado, por isso que acabou voltando. E o Goiás acordou no finalzinho, depois que os torcedores começaram a vaiar aqui. O zagueiro Anselmo Ramon e também o Juninho, quando os jogadores tocam na bola, viu, Rona?
0: Será que acordou mesmo, Luciano? Porque de repente isso aí pode ser sonambulismo. Quem tem gente que acorda de noite e anda na casa, mas dormindo. Olha a bola pra área, afasta a zaga do Operário, Bertô puxa o contra-ataque e olha o problema, lá vai Bertô, avançou dois contra dois, chega o time do Operário, Bertô, entrada da grande área, preparou, atirou e chacoalhou.

0: você dançou, a bola passou e a rede chacoalhou.
1: É, infelizmente na falha do garoto Caito, na velocidade, o Bertô avançou, ninguém deu bote nele, ele vem entrando ali na entrada da grande área, e a mesma pontaria que ele teve para atingir o Zezo Oliveira, diretor do Vila Nova, ele acabou acertando de novo o segundo gol dele no jogo, 3-0 pro Operário.
2: Você tá doido, cara.
0: 3-0, um drama, um desastre pro time esmeraldino, um vexame ao viver de até agora aqui no estádio da Serrinha. Apita o árbitro, fim de primeiro tempo, 3-0 para o Operário do Paraná. Vem aí o nosso intervalo inteligente na apresentação do Gustavo Ramos, o Guga, Rádio Bandeirantes Goiânia, maior audiência de Goiás para o Brasil.
3: Verdadeiro desastre. Um time, rapaz, deu pra ouvir no ambiental que o torcedor do Goiás não tá nada satisfeito com este primeiro tempo. O placar no final dos 45 minutos iniciais foi 3-0. E no momento em que eu visualizo aqui o monitor, Lucena, tem torcedor do Goiás indo embora, Divino Lucena.
1: É, os torcedores estão saindo ali atrás, que tem os bares também, né, Guga? Bastante chateados. E olha, eles começaram aqui bem próximo a mim, aqui na arquibancada, do lado esquerdo aí das cabines de rádio, torcedores já pedindo a cabeça do técnico Daniel Paulista. Eu observei os jogadores descendo aqui, ô Guga, eu gosto de olhar muito a situação, a expressão facial, não é? E aí, quem saiu bastante chateado aqui com o resultado foi o Felipe Machado e o Wesley Garcia, deu para perceber. Não que os demais jogadores não estejam, mas saíram cabisbaixos sem expressar chateação. Dessa forma que eu enxerguei aqui. Agora, o Felipe Machado chateado bastante e também o pequenininho Wesley Garcia.
3: 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Há mais ou menos uma semana, um time aqui em Goiânia foi para o intervalo perdendo de 3-0, conseguiu empate, reagiu, mas o seu treinador não continuou no comando. Te pergunto, esse resultado, esse futebol, esse desempenho do Goiás hoje, ainda credencia o Daniel Paulista para uma permanência comandando o clube na Série B, em Cacau?
4: É, se a gente tirar por base esses 45 minutos, os jogadores não estão respondendo. É um time muito espaçado, sem alma, sem liderança, né, com muita insegurança até dentro de campo, cometendo falhas, assim, de um time que parece que está iniciando as suas atividades e não um time que tem a tradição, né, que tem o orçamento, que tem toda a estrutura que tem o Goiás dentro aqui do estado e também no Brasil. Com toda a sua história, não dá para apresentar um futebol tão ruim quanto esse, né? Eu tava olhando pro Ronaíra aqui, nós temos muita experiência dentro do futebol, a gente já comentou, já narrou tantos jogos e há muito tempo a gente não via um primeiro tempo tão ruim, né? De jogadores inseguros, jogadores perdendo bolas infantis, né? Sem personalidade, sem liderança. Olha, foi um primeiro tempo muito sofrível do time esmeraldino, talvez o pior primeiro tempo que eu tenha visto de todos os jogos, não só do ano 2026, mas há muito tempo eu não vi um time tão perdido, tão frágil, tão sem poder de fogo, né, para bater um time do Operário que também não é lá essas coisas. O time do Operário está se aproveitando da fragilidade, da desatenção, da falta de competitividade que o time apresentou nesses 45 minutos. E quando você fala que o Atlético reagiu no segundo tempo quando estava perdendo por 3-0 lá no Antônio Ascioli, olha, é muito difícil que isso aconteça novamente. E tendo em vista que o que o Goiás jogou neste primeiro tempo, você vê a torcida aborrecida, vaiando o time, e não é para menos, ela esperava outro time, outro comportamento. Um comportamento de um time mais organizado, com mais consciência.

0: daquilo que faz em campo. O Goiás foi um arremedo de time, foi um amontoado de jogadores, né? Talvez o Diego Caio tenha sido o único que pode ter aí uma nota um pouco mais alta do que os demais. Mas olha, o que jogou o Lucas Lima hoje foi deprimente. Ou que não jogou, na verdade. O que a defesa do Goiás entregou o ouro, né? Com esse Luiz Felipe, com esse Ramon Menezes. Porra, o Machado também, completamente desestruturado a defesa do Goiás. Gente, esse menino Baldoria tem que repensar sua carreira. Se jogar só isso aí, não dá pra entrar nem jogando. Quanto mais está no grupo aí, não dá. O Juninho desaprendeu. O Juninho, olha, é triste ver o Juninho jogando futebol hoje. Quem viu o Juninho ano passado, como um dos líderes do time, não, olha, não acredita no que está vendo. O Juninho é outro jogador, né? Não tem a mínima condição de jogar também. Então, com esse meio campo, acho que o Daniel Paulista vai pagar o pato. Dizendo sinceramente, com o discurso que ele já teve e com o time apresentando esse futebol se repetir no segundo tempo e não reagir, olha, não vai ter outra escolha. A diretoria do Goiás vai ter que tomar a posição. Porque do jeito que está, é ladeira abaixo, viu, Guga?
1: Viu, Cacau? 7:25, pintou o gol, pintou Unitintas pela Copa do Mundo. É gol histórico, é gol de Cabo Verde. Kevin Pina abre o placar, gol de falta, inclusive. O Uruguai vai perdendo, então, para Cabo Verde, placar 1-0. Jogo que acontece lá no Hard Rock Stadium em Miami. 7:25, este é o Intervalo Inteligente, oferecimento Laboratório Núcleo, cuidando de você. 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João, dá para esperar alguma reação desse time do Goiás com as opções que tem, com o futebol que foi desenvolvido na primeira etapa? Parece que tudo tá dando errado essa noite, João.
2: Não é questão de tudo estar dando errado. Olha, falta alma. Eu aceito tudo, né? O resultado de derrota, isso é normal no futebol. Empate ou vitória. São três resultados, né, que você entra no campo possíveis. Agora, o que não pode faltar é vontade. Né? O que não pode faltar é garra, determinação. E o Goiás é um time sem alma, sem identidade, né? Jogadores mortos, né? Parecendo que os jogadores, eles não estão nem aí. Aliás, o reflexo do time em campo são os três jogadores que agora há pouco apareceram, né, numa imagem, o Goiás perdendo o jogo, né? Eles estavam atrás do gol, era o Tadeu, se não me engano, o Lourenço, o outro
1: Lucas Rodrigues.
2: É o Lucas Rodrigues, os três sorrindo. Sorrindo, é uma piada legal pra caramba, o Goiás perdendo, levando fumo, e os caras que estão lá pra passar, assim, talvez uma ajuda, mentalizar ali uma possível vitória, uma virada, rindo, contando piada com a maior naturalidade. Então, esse é o espírito do Goiás. Não tem cobrança nenhuma, é um time totalmente entregue. Eu disse e volto a repetir, né? Ninguém do banco de reservas, com salva exceção aí ao menino ponteiro direito, me fale até o nome dele aqui agora, que vai embora agora no meio do ano, que veio do Atlético lá, que é
1: Jean Carlos,
2: é tão ruim também que a gente nem lembra o nome, mas é o único que pode ajudar, porque se depender desses outros aí, cara, deprimente, mas falta de vontade não dá, sinceramente, os caras estão de sacanagem, e aí o treinador me parece ter perdido a mão definitivamente. E se o Goiás virar por 4-3, sinceramente, eu não permaneceria aí com o Daniel Paulista, mandaria, rescindiria o contrato do Juninho, desse Anselmo Ramon, dá linha para esses caras, né, que não tem a mínima condição, vergonha na cara de quererem jogar com a camisa esmeraldina. Pega esse Ramon Menezes, devolve lá pro Sport, também não serve para absolutamente nada. Outros jogadores também podem ir, mas o futebol, né, a falta de vergonha, a falta de transpiração, de inspiração, de vontade, isso não pode faltar num time profissional. Aliás, time profissional não pode faltar, mas para esses peladeiros, que travestidos de jogadores lá no Goiás, isso falta, porque se tem um negócio que eles não têm, é vergonha na cara. O torcedor está no papel dele de cobrar, aliás, deveria cobrar muito mais desses jogadores sem vergonha, que não respeitam a instituição Goiás Esporte Clube, não respeitam a profissão deles, porque hoje, nesse primeiro tempo, a palavra mais branda que eu encontro para falar para o torcedor esmeraldino que está nos ouvindo neste momento, que esses caras estão de sacanagem com a história do Goiás Esporte Clube.
1: 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Oi, Rona, fala.
3: Deixa eu me meter um pouco aí, entre o Joãozão e o Cacau, nos comentários, nas análises, né? Que agora a nossa transmissão, ela vai ganhar uma outra característica, porque o jogo agora vai ser, a transmissão vai ser muito mais explicada do que narrada, né? Porque tá 3-0 pro Operário. O Goiás começar a reagir, aí a gente vai, né, seguir mais em cima da bola, mas de vez em quando a gente vai sair para abordar pontos importantes durante essa jornada, porque são jornalísticos. Mas eu tava aqui com a sensação, cara, o Cacau comentando, o Joãozão comentando, e eu tava olhando ali para aquela faixa, eu falei, ó, Cacau, Luvanor, Fernandão, Lincoln, Gil, quem viu, viu, cara. Porque agora tá complicado de ver, viu? Quem viu, viu, tá? Porque o Goiás, nessa maré que tá aqui, cara, se você olhar para aquela faixa lá com aqueles nomes, aqueles rostos ali, né, que fizeram a história do Goiás, porque na década de 80, 90, 2000, todos os grandes que caíam no Serra Dourada levavam, era peia, era taca. Agora mudou muito, né, cara? Mudou muito. Aí eu tô com aquela sensação assim, ó, vontade de falar para um monte de amigo esmeraldino que eu tenho. Tá vendo aquela faixa ali, ó? Quem viu, viu. Tá? Porque o Goiás vai ter que passar por uma transformação, porque o que tá acontecendo aqui não é só por hoje. O problema é que no jogo passado aqui contra o Novo Horizontino tava esse drama aqui de novo, cara. E a gente não tá acostumado com isso. Isso não é normal para a história do Goiás, para a camisa do Goiás, para a tradição do Goiás, cara. Pô, peraí, ué. Alguma coisa muito além de outras coisas deve estar acontecendo aqui, ué. Tá bom? Então desculpa aí, Guga, pelo atrevimento aqui no intervalo.
1: Tranquilo, Rona. Você acrescenta em muito. É choque de realidade. Você sabia, Cacau, que o Goiás tá chegando a -8 de saldo? Eu vou fazer uma rápida parada e volto com o seu comentário aqui no Futebol da Bandeirantes, em Goiânia, 7:30.
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0: 7:33.
1: Luga.
0: Oi, Lucena, fala.
1: 4 alterações no intervalo de jogo promovidas pelo técnico Daniel Paulista. Saem Diego Caíto, Baldoria, Lucas Lima e Anselmo Ramon. Entram Rodrigo Soares, camisa número 2, Brian, número 88, Pedrinho, número 17, e Cadu, aquele que recentemente saiu do departamento médico.
0: 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Rapaz, esse intervalo
2: começou.
0: Passou voando, então começou o segundo tempo. É com você, Rona.
2: Beleza, valeu, grande Gustavo Campos, no show de apresentação do nosso intervalo inteligente. Recomeça o jogo aqui no Estádio da Serrinha, 3-0 para o Operário, 4 alterações do time de Goiás nesse segundo tempo, e o Verdão vai para em busca de uma reação que, se acontecer, será épica, será fantástica, e precisa acontecer aqui no Estádio da Serrinha. E o Verdão no segundo tempo está atacando pro gol da esquerda, camisa verde, calção branco, meia verde, atacando pro gol da esquerda para o gol dos vestiários aqui na Serrinha. O time do Operário tem lateral para cobrar, com Doca aqui pela direita. O Operário de camisa branca, calção preto, meia branca, tá vivendo um clima de êxtase. 3-0 aqui pro Operário em pleno estádio da Serrinha. O torcedor do Operário tá feliz igual pinto no lixo. Um minuto do segundo tempo, avança Gabriel Feliciano, ataca lá pelo setor de esquerda, deu combate Esli Garcia, dá o combate também, Juninho brigou, apertou na marcação, toque de calcanhar para o Ailon, boa jogada do Gabriel Feliciano, rola a bola, Matheus Trindade trabalhando pro time do Operário, vem pela direita, Doca, recolhendo agora pelo meio, vem Bosquilha, deixou pro Ailon, Matheus Trindade recomeça com o zagueiro Miranda ali pela meia canhota, rolando bola lá pelo setor de esquerda, troca passes o time do Operário, de pé em pé o time do Operário, vai envolvendo o time de Goiás, é o comecinho do segundo tempo, tá 3-0 para o time paranaense. 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Quase 2 minutos do segundo tempo, bola recuada para o time do Goiás, o jogador Ramon Menezes atrasou para o goleiro Thiago Rodrigues, mandou para Luiz Felipe, manda pelo meio, a bola escapuliu do Brian, vem o time do Operário tentando outra vez, boa antecipação de Ramon Menezes, deixando a bola para Brian pelo setor de meia direita, carrega para o time do Goiás, tenta a reação, o Verdão é o comecinho do segundo tempo e o Goiás vive um drama mais uma vez aqui no estádio da Serrinha. Vai vivendo um vexame o time esmeraldino, tomando de 3-0 do time do Operário do Paraná. Trabalhando o campo ofensivo, Verdão, vem Brian, carregou para a entrada da grande área, vai para a finta de longe, bateu pro gol, espalma o goleiro Wagner. Lapada de fora da área, um balaço do Brian no ângulo, foi lá o goleiro Wagner, fez uma defesaça divina, Lucena.
1: Outro belo chute do Brian assim que ele entrou nesse intervalo de jogo, e uma bela defesa também do goleiro Wagner. Escanteio, Rodrigo Soares cobra.
2: É lá pela ponta direita, o Verdão tenta a reação, 3-0 para o Operário, levantamento na boca do gol, ali Goiás chegando, subiu a zaga para tirar, puxa o contra-ataque o time do Operário, Gabriel Feliciano rolando bola para Vinícius Diniz, carrega na intermediária paranaense, deu combate, Brian recuperou a bola para a linha de lado, a arbitragem está marcando arremesso lateral para o time do Goiás, tem pressão, Verdão perdendo por 3-0, avança pelo meio, desceu, rola a bola no campo ofensivo, Juninho abrindo agora para Esli Garcia, trabalha aqui pelo setor de meia esquerda, bate a bola ligando com Felipe Machado dentro do círculo central, arma no pé direito, trabalha pela direita, rolando a bola para Luiz Felipe já no campo ofensivo, atacou ela agora o Rodrigo Soares, deixou para Pedrinho, lá vai Pedrinho, carrega Pedrinho, Brian tenta a finta, dividiu, a bola espigada sobra na recuperação do time do Operário, Pablo tabelou com Ailon, devolveu mal pro Ailon, toque do Pablo direto pra linha de lado, é lateral pro Goiás cobrado, lá pela direita, já executa o Rodrigo Soares em cima do Brian, volta a bola pelo meio, trabalhando, rodando bola o Felipe Machado, Juninho recolheu no meio de dois, girou, saiu da marcação, deixou no chão ali o Matheus Trindade, liga a jogada pela direita, avança o time de Goiás, desceu o Rodrigo Soares, mandou para Pedrinho, Pedrinho vai pro chão, pediu uma falta, o árbitro marcou, é falta na ponta direita, é falta no ataque, favorecendo o time esmeraldino.
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2: 4 minutos, segundo tempo. Operário 3-0 em cima do Goiás aqui no estádio Aide Pinheiro. Verdão tenta reação. Técnico Daniel Paulista meteu a louca e fez 4 alterações para esse segundo tempo. Tem falta lá pelo setor de ponta direita, a bola vai viajar para a área. Tem levantamento para a área do Operário. Verdão vai chegando. O time esmeraldino tem que reagir, busca reação e pelo alto emoção pode acontecer. Bahia ergueu na boca do gol, cabeçada do Luiz Felipe, desequilibrado. A bola ainda fica na área, ficou viva na área, brigou, dividiu. Nicolas, bola para a linha de fundo, é tiro de meta para o Operário cobrar.
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2: Chegamos à marca de 5 minutos do segundo tempo aqui na Rádio Bandeirantes. A emoção do futebol é muito maior. 3-0, Goiás vai sendo goleado pelo Operário do Paraná. Um dia desse foi goleado pelo Novo Horizontino 4-0. E agora está tomando de 3-0 do Operário. Tem que reagir. 5 do segundo tempo, relógio marca na Rádio Bandeirantes. 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Lateral aqui pela direita para cobrança do time do Operário. Arremesso lateral, Cacau tá de olho no jogo, Joãozão também. Minuciosamente para ver onde o Goiás tem que melhorar, onde melhorou, onde tem falha e o que as alterações do Daniel Paulista melhorou ou não no jogo. Já já o comentário do Joãozão, comentário do Cacau. Desceu o Matheus Trindade, ataca lá para o setor de esquerda do time do Operário. Insistiu o Matheus Trindade, passou derrubado, é falta. O árbitro não deu falta não, deu toque de mão, porque quando o Matheus Trindade caiu, ele abraçou a bola. A infração favorece o time do Goiás, direita, campo de defesa.
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2: Sai pro jogo o time esmeraldino, recolhe Felipe Machado no beijo da intermediária, adianta sua marcação, Operário. Pablo deu combate para cima do Juninho, por trás, acabou cometendo a falta marcada favorecendo o time esmeraldino. 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Solta a bola lá pelo setor de direito, o time de Goiás, o passe do Camu Menezes pro Luiz Felipe, já pediu, já recolheu, tá com o Melo, Rodrigo Soares, manda a bola pra frente, mata no peito o Pedrinho, levou por dentro, conduz Felipe Machado, avança, fintou, saiu da marcação e vem o Goiás, quem sabe uma boa jogada. Cadu invadiu a área pela direita, tirou, espalma o goleiro, defendeu Wagner e o Goiás começou a chutar. O Goiás volta pro segundo tempo chutando a gol, já trabalhou pela segunda vez o goleiro do Operário, escanteio esmeraldino lá na direita.
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2: Rodrigo Soares para fazer o levantamento na área, mandou na boca do gol, cabeçada, bola voltou, Messi Garcia, bateu fraco, a zaga tirou, Juninho no rebate, entrada da grande área, manda a bola pra área outra vez, já cortou na cabeçada, afastando, tirando ali o Vinícius Diniz, a bola volta pro time de Goiás na ponta direita, é que o passe, a bola não chega no jogador Esli Garcia, Bertô deu combate, bola espirrada pra linha de lado, lance confuso, é lateral favorecendo o time de Goiás, trabalha Brian, recolhe pela meia direita no campo de ataque, trabalhando o Felipe Machado, bateu rasteiro queimando a grama, ligando com Rodrigo Soares, esse atrasa pelo círculo central, a bola chega para Ramon Menezes no toque do Luiz Felipe, acionado ali aqui pelo setor de esquerda, é o Nicolas tocando, tabelando com Esli Garcia, Nicolas outra vez pelo setor de meia esquerda, Ramon Menezes bateu para direita na abertura de bola, tocando para Rodrigo Soares, trabalha no ataque o time esmeraldino, a bola vem para o Pedrinho, fez o pivô, marcado, cercado pelo Gabriel Feliciano, deixou para Felipe Machado, vira em diagonal na ponta esquerda, a bola é boa, dominou bonito, Esli Garcia pôs no chão, carregou para cima da marcação, cortou, fintou e adiantou demais, deu de graça a bola para o Bosquilho e acabou cometendo a falta em cima do jogador do Operário, a falta para o Operário, intermediária, campo de defesa.
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2: Cacau, 8:30 do segundo tempo, você percebe algum tipo de mudança na postura do time de Goiás para esse segundo tempo?
7: O time melhorou um pouco, né? Já fez o goleiro Wagner trabalhar por duas vezes, o chute de longa distância do Brian, né? Agora o Cadu também. Então, um time que pelo menos está tendo iniciativa, né? Para atacar o time do Operário, que recuou, está com 3-0, está administrando o resultado. Agora, o que eu queria dizer é o seguinte, eu nunca vi um decano como você, experientíssimo como você, fazendo um comentário brilhante, carregado de emoção.
2: Obrigado.
7: Há quanto tempo a gente não via isso? Olha pra você ver o tamanho da sua decepção também.
2: Exatamente.
7: Traduzindo em sentimento aquilo que a gente viu no primeiro tempo, né, Rosa?
2: São coisas que a gente não pensa, não prepara, porque a situação é que nos move, né, Cacá? E a gente não está acostumado com isso, não é normal o que está acontecendo aqui. 9 minutos e meio do segundo tempo. Joãozão, João Batista, que enxerga além do lance. 3-0, 4 mudanças no time de Goiás para o intervalo. Você já percebeu algum tipo de evolução no time esmeraldino, Joãozão?
8: A evolução é porque o time do Operário agora marca, né? E o Goiás tenta ficar com a bola, mas nada. Nada. Continua sonolento do mesmo jeito. É, penso, vai melhorar, porque o Anselmo Ramon saiu a preguiça daquele Lucas Lima, né, o Juninho, esse Kai. Então assim, vai melhorar um pouquinho mais, com um pouco mais de vontade, mas é, tecnicamente ainda muito longe. Mas vai que dá, né, Rona? A esperança vai, né? É a última que morre.
2: Futebol, né?
8: O time, o Uruguai empatou aqui agora,
2: Silvio. Ó, empatou?
8: É, o Vozinha levou o gol aí, ó.
2: É, o Vozinha levou, até que enfim levou um gol,
8: até
2: o Vozinha, que, né?
8: Até o Vozinha levou o gol, né,
2: Rona? Pra baixar a bolinha um pouquinho, o Vozinha também tava inflado demais.
8: Vai, né? Né? Até o Goiás consegue marcar, né, Rona?
2: Pois é, então, o Vozinha conseguiu, o Uruguai conseguiu fazer gol no Vozinha.
7: Porque, na verdade, João, Ronair, né, a torcida esmeraldina, o jogo está perdido. É, 3-0, não é todo dia que um time consegue reverter uma situação como essa. É um verdadeiro milagre. Quando acontece, são raras as situações.
2: E né? Tem um problema que pode acontecer com o Goiás também, né, Cacau? Porque agora, começo de segundo tempo, os caras ainda estão com gás.
7: Exatamente.
2: Porque esse time do Operário é experiente e tem uns caras que têm muita habilidade, né? É, vai saber como é que vai estar o time do Goiás aos 30, 35 do segundo tempo. Tem risco de tomar até mais gol na reta final do jogo, né, Cacau?
7: De repente, se sair por desespero, sair por tudo ou nada, como já aconteceu aqui contra o Novo Horizontino, pode abrir campo para o contra-ataque, onde esse time do Operário já mostrou que hoje tá com a faca nos dentes.
2: Né? É venenoso, você tá doido, venenoso. Na virada dos ponteiros, a marca do tempo. Sai jogando errado o time de Goiás, vem Operário de novo, Matheus Trindade, erra o passe, eram 3 contra 3 e quase que o Operário marcou mais um. Alô galera, o que passou já era, na marca de 11 minutos e meio do segundo tempo na Serrinha em Goiânia, a 14ª rodada Brasileirão da Série B, e a torcida do Goiás ligada no jogo do Verdão, no placar da Rádio Bandeirantes Goiânia, Goiás 0, Operário do Paraná 3. Hora certa, 7:45 da noite.
0: Confirmado o gol do Uruguai, gol de Maxi Araújo. Primeiro tempo, acréscimos em Miami, Copa do Mundo. Pintou gol, pintou de tintas, agora Uruguai 1, Cabo Verde também 1.
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2: Vem Esli Garcia de frente pro gol, limpou, pé direito, bateu forte, encaixa firme, Wagner. Pegou o goleirão do time do Operário Goiás, chegou mais uma vez, 12 minutos passados do segundo tempo. 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Nessa rodada, o Atlético empatou fora de casa 1-1. O Vila Nova em casa ontem bateu o Náutico por 4-3. O Goiás está decepcionando mais uma vez a sua galera. Vexame esmeraldino aqui na Serrinha, 3-0 para o Operário do Paraná. 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A produção do João Vitor Barros, assistência técnica. O João Vitor vai casar, tá pertinho.
10: Atrasado hoje, hein?
2: É, então, o João Vitor vai casar com a menina lá do Mato Grosso. É a menina lá do Mato Grosso. Pois é, sonorização do Edinaldo Maurício, Tiago Oliveira filmando nós na live, a produção do João Vitor Barros, assistência técnica do Piscuila Manfrizio Rodrigues, gerência operacional de Joaquim Quirino. Joaquim Quirino, que está sendo chamado agora de quinzão da galera aqui nos estádios de Goiânia, tá? Na reta aguarda o Luter Sardinha, o Gabriel Oliveira, o comando do futebol na Rádio Bandeirantes é do João Batista, o Joãozão, a direção geral do Dr. Cid Leite de Oliveira Reis. Ataca o time do Goiás pela ponta esquerda. Levantamento do Brian, forte demais. A galera tá que não se aguenta. A bola vai para a linha de lado, lateral para o Operário cobrar. Direita, campo de defesa na marca de 14 minutos do segundo tempo. 3 a 0 para o time do Operário. Eu tô sentindo que aquele lencinho branco tá começando a sair do bolso, né? Porque o Daniel Paulista, será que aguenta, cara? Aguentou a goleada contra o Novo Horizontino, 4 a 0. Agora tá tomando de 3 do Operário. Será? Vai, eu acho que vai, dona Florinda. Dona Zumira, eu acho que dessa vez ele tá indo embora. 14 minutos e meio do segundo tempo, bola levantada horrorosamente pro time do Goiás. Felipe Machado levantou lá no placar eletrônico, é tiro de meta para cobrar o time do Operário, que vai vencendo por 3 a 0.
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2: Eu tava falando dona Zumira aqui, Cacau, se fosse naquele tempo que a gente mandava o pior em campo a dona Zumira, não ia ter quarto, não, ia ter que colocar colchão de fora. Exatamente. Ia ter que colocar colchão lá de fora pra caber todo mundo, né?
7: Mas eu tava pensando aqui na situação no vestiário, né? O Daniel Paulista deve ter olhado, né, pro time e falado assim, ó, não dá pra trocar os 11. Eu vou trocar 4 e vou deixar um, que de repente eu preciso aí de numa eventual contusão, alguma coisa, mas ele, se ele pudesse, ele trocava os 11 no primeiro tempo.
2: Com certeza. E olha o Operário lançando de novo, avançou a ponta esquerda, desceu, Bertô, cruzou na marca penal, afastou mal a zaga, Ailon de frente pro gol, uma bomba pra fora. De chance, bomba demais o time do Operário, uma excelente oportunidade de marcar o quarto gol, e o Cacau no começo do primeiro tempo falou, só não pode tomar gol do Ailon, quase tomou o gol do Ailon. João Batista, vem aí o Joãozão, se fosse pra mandar pra pensão da zona, da dona Zumira, tinha que armar barraca do lado de fora pra caber todo mundo lá, né, João?
8: Ah, com certeza, mas esse povo tá merecendo barraca, não, pode dormir no sereno. Ele não tá correndo nada, né? O uniforme desses caras aí hoje pode dobrar e colocar pro próximo jogo lá em Recife.
2: E agora tem falta, foi derrubado o Pedrinho nas proximidades da grande área pela meia direita, falta para o Goiás no campo de ataque. 3 a 0 é o placar para o time do Operário aqui na Serrinha. É.
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2: 16 minutos e meio do segundo tempo, 3 a 0 para o Operário. Vexame Esmeraldino. Decepção pra galera ao viver de mais uma vez aqui no estádio da Serrinha. Goiás não veio pro jogo, né, cara? Não veio aí. 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Falta nas proximidades da grande área. Bola fica colocada a 4,81 metros da entrada da grande. Não, puxa, agora colocar mais pra frente, não. Agora ficou 4,52 metros da entrada da grande área pela meia direita. A direita da meia lua, a barreira vai cobrir o canto esquerdo do goleiro Wagner. O Goiás tenta diminuir. O Verdão tenta voltar pro jogo porque está sendo goleado por 3 a 0 diante da sua torcida mais uma vez aqui no estádio da Serrinha. É, cara, e o time do Operário já vai mexer, o Bertô vai sair, porque ele tá cansado de fazer gol, Luciano, ele fez 2, tá indo embora.
1: É, fez só 2, né, Ronas? Fez só 2 no jogo. Agora a numeração desse que tá entrando pra mim, Ronan?
2: 88.
1: 88, é o Neto Paraíba.
2: Neto Paraíba em campo no lugar de Bertô no time do Operário. Falta pro Verdão, Nicolas bateu rasteiro, que aliás quem bateu foi o Brian. Brian bateu rasteiro por baixo da barreira e encaixou firme o goleiro Wagner no centro do gol.
1: Pintou gol.
2: Gustavo Ramos me chamou, pintou o gol, pintou Unitinta.
0: E é o gol da virada do Uruguai com Augustin Canóbio. Ainda no primeiro tempo, a virada do Uruguai, agora em Miami. Uruguai 1, Cabo Verde, na verdade é Uruguai 2, Cabo Verde 1.
2: É, o Vozinha tomou 2 gols então já, hein? 18 minutos do segundo tempo, 18 minutos da etapa final. O Goiás vai perdendo por 3 a 0 aqui no estádio da Serrinha. 18 minutos, a bola fica pro time do Operário. Goleiro Wagner, teve uma falta de ataque, né, do Wesley Garcia. O árbitro Bruno Pereira Vasconcelos da Bahia tá determinando falta, favorecendo o time do Operário Ferroviário da cidade de Ponta Grossa, no Paraná. 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O Goiás está tomando de 3 a 0 em casa. A repercussão, mais uma vez, semana deve ser carregada, pesada para os lados esmeraldinos se o Verdão não reagir nesse jogo aqui. A reação precisa ser fantástica, precisa ser simplesmente extraordinária. Meus amigos do futebol, Cacau pegou o microfone para comentar. 19, segundo tempo, 3 a 0, Goiás vai perdendo.
7: Ou milagrosa.
2: É.
7: Só um milagre.
2: Sobrenatural, né, Cacau? É.
7: Sobrenatural de Almeida tem que entrar em campo aí.
2: Falta pela meia esquerda, favorecendo o time esmeraldino. 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Tem falta então para o time do Goiás. Pintou um cartão amarelo. Já o Divino Lucena vai falar. Ataca pelo setor de ponta direita o Goiás. Pedrinho se atrapalha com a bola. Leva por dentro, tocando bola para o apoio de Luiz Felipe. Ele bateu para a esquerda, virando o jogo. Abertura para Ramon Menezes. Carrega, avançando para o campo ofensivo. Atenta a reação. O Verdão busca a reação. Bola dominada pelo Ezir Garcia nas proximidades da grande área. Rolou para Brian. Tenta o levantamento. A bola bate no marcador. Voltou para Brian. Dividiu. Acabou levantando demais o pé. O jogo perigoso. A infração favorecendo o time do Operário no campo de defesa, marca o árbitro. Na virada dos ponteiros, a marca do tempo. Alô, galera, o que passou já era. Na marca de 20 minutos, segundo tempo em Goiânia, estádio da Serrinha, jogo do Verdão na Série B do Brasileirão, 14ª rodada. 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No placar da Rádio Bandeirantes Goiás, 0, Operário 3. Hora certa, 7:54 da noite.
0: Intervalo de jogo em Miami, Copa do Mundo, Uruguai 2, Cabo Verde 1, resultado de mais uma partida da Copa do Mundo de 2026.
2: É isso aí, amigo, é aqui comigo que eu quero ver. 3 a 0 para o Operário. A troca passes do time paranaense, vem descendo o Bosquilha, chegou para fazer o desarme na recuperação. Ramon Menezes, Nicolas com a sobra de bola para o time de Goiás. É pela meia esquerda, toca curto para o Wesley Garcia. Distribui o jogo pelo setor de meio campo para o apoio do zagueiro Luiz Felipe. Avança para o campo de ataque, descendo pelo setor de meio direita. Pediu, recebeu bem colocado Felipe Machado, meteu na frente, no comando, enfiou para o Wesley Garcia. Foi desarmada. A bola escapuliu, é do time do Operário. Chega pra cá, repórter Divino Lucena.
1: Aquele cartão que você falou agora há pouco foi para o número 20, Vinícius Diniz, do Operário.
2: É Vinícius Diniz, que é autor de um dos 3 gols do time do Operário, que vai batendo o Goiás por 3 a 0. 21:40, segundo tempo, vem aí João Batista, o Joãozão, para analisar o jogo, e o Nicolas do time do Goiás agora tomando cartão amarelo também. Cartão amarelo pro Nicolas. Qual é a do jogo, Joãozão? 22 do segundo tempo, 3 a 0 para o Operário.
8: O Operário joga para passar o tempo, a vitória já é sacramentada do Operário. É, o Nicolas agora deu uma burdoada, né? Perdeu ali a paciência, o cartão amarelo, assim, no limite, né? Porque ele agrediu o jogador do Operário. Ele poderia facilmente levar um cartão vermelho porque ele agrediu o jogador do Operário. E assim, o Operário ganha tempo, mas não tem poder de reação. A vitória, para mim, já é sacramentada do time do Operário. Resta saber se o Operário fará ou não o quarto gol.
2: Esse árbitro aqui, você sabe quem é ele, Johnson?
8: Apitou o Londrina lá com o Vila.
2: Não, mas não é isso. Sabe aquele jogo que o Neymar foi substituído lá no jogo contra o Coritiba, no Pacaembu?
8: É.
2: Foi no Pacaembu ou na Arena do Corinthians?
8: Foi daquele rolo lá, foi na Arena do
2: então,
8: Corinthians, né?
2: Ele que era o quarto árbitro. Só que depois foi descoberto que o erro não foi dele, não, foi do César Sampaio.
8: Não, mas ele pergunta, o César nem olha.
2: Foi?
8: Ele transferiu pro César Sampaio, mas o erro foi dele.
2: Então, era ele que tava lá. Eu não queria falar isso, não, mas acabei falando. É o Bruno Pereira Vasconcelos da Bahia, ele que era o quarto árbitro. Ele que tirou, Neymar, ele tirou, mas ele tirou o Neymar do jogo.
8: O menino Ney vai jogar contra a Escócia e vai trazer de volta a alegria pro povo brasileiro.
2: E tomara, né, cara? Ei, aliás, tomara, né, Joãozão? 23 minutos passados do segundo tempo, o Goiás vai perdendo 3 a 0. Cacau, tá aparecendo aqui que o Goiás tá assim, tipo, o time em campo, não sei se é, né, você que teve lá, você conhece muito desse negócio, mas tá aparecendo assim que o Goiás tá agindo assim, ó, se não tomar o quarto, tá bom.
7: O problema do Goiás não é de hoje, né? Ele já vem falhando, a gente vem falando e muitas vezes mal compreendido, né? E com toda a experiência que a gente tem de futebol, não dá para aceitar um primeiro tempo tão ruim, que jogou por água abaixo, né? Uma expectativa do torcedor, da imprensa, né? Da própria comissão técnica que tá ali, ó, olhando com a mão no queixo, sem entender exatamente o que aconteceu. Mas a verdade é que tem que ser feita uma mudança drástica. E a atitude, nós vamos falar a respeito disso depois do jogo. Mas por enquanto, neste segundo tempo, o time pelo menos é um pouco melhor do que aquele que jogou o primeiro.
2: 24 minutos passados, etapa final de jogo aqui na Serrinha. O Goiás está perdendo para o Operário do Paraná. 3-0 para o time paranaense. Trabalha o Goiás. Bola do Brian na ponta esquerda. Desceu o Nicolas. Afasta a zaga na recuperação. Doca chega tirando. Apara pelo setor de meia direito. O time do Operário para sair para o jogo ali com Vinícius Diniz. Era o Ailon que estava por lá. Atenta o cruzamento. O Nicolas. A bola explode na marcação do lateral. Doca vai para a linha de lado. Arremesso manual favorecendo o time esmeraldino na ponta esquerda.
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2: 25 minutos, segundo tempo, 3-0 para o Operário aqui no estádio da Serrinha. Tem mais um lateral para cobrar o Goiás pelo setor de ponta esquerda. 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Nicolas para cobrança de lateral, devolve Brian. Nicolas perto, rente a linha de lado, devolve para o Brian. Na cavadinha, fez o levantamento, buscou Nicolas, ponta esquerda, tenta cruzamento, a bola explode no Matheus Trindade, sobra com Doca, toca curto para o Ailon, esse pro Pablo. Pablo deixando para Matheus Trindade ali pela lateral direita, trocam passes curtos os jogadores do time do Operário. A bola vem perto da bandeirinha de escanteio, recolheu o lateral Doca, chuta para frente de qualquer maneira, não tem ninguém do Operário. Apara aqui o Luiz Felipe tocando bola pelo setor de meia esquerda, corria para cima dele o Neto Paraíba, manobra pelo setor de meio campo. Juninho, avança o time do Goiás lá pelo setor de meia direita, desceu Rodrigo Soares, liga jogada com Pedrinho. É Pedrinho carrega, é Pedrinho domina, trabalha sem evolução, tá marcado, tá cercado e é obrigado a recomeçar de novo na linha que divide o gramado. Luiz Felipe bate para a esquerda, abertura com o Nicolas, toca curta para a tabela com Brian. Nicolas outra vez, Felipe Machado na conexão, enfiou na ponta esquerda, olha o Elis Garcia, a bola escapuliu, ele recuperou, ainda Desli, rolou pelo meio, Felipe Machado desceu, dominou, marcado, cercado, marca forte, marca com tudo o time do Operário. Bola na ponta esquerda para a descida do Brian, tenta o cruzamento na primeira, não deu, na segunda ele deixou a bola escapuliu para a linha de fundo. É tiro de meta para o Operário Ferroviário cobrar. Caminhamos para 27 minutos do segundo tempo. Goiás 0, Operário 3 aqui no estádio da Serrinha. 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E o Operário vai mexer, hein? O time do Operário vai mexer. Chega pra cá, Divino Luciano, o Ailon tá indo embora.
1: É exatamente, camisa número 11 para a entrada do Felipe Augusto, também atacante na equipe do Operário. Ronan.
2: João Batista, o Joãozão que enxerga além do lance. Você também tá sentindo o time do Goiás assim, ó, se não tomar o quarto tá bom, do jeito que tá?
8: Tá bom, do jeito que tá bom, agora, mas o problema é que agora o Luizinho foi maldoso, né, com o Goiás. Ele agora colocou 11 contra 11. Né? O Goiás agora corre um sério risco de tomar o quarto gol, viu, Ronald?
2: É porque o Ailon tava meio barro, meio tijolo, né?
8: Ele só é barro.
2: Só. E Joãozão também é terrível. A bola vem pelo setor de meia canhota, 27:40, segundo tempo. O Goiás vai dando outro vexame em casa, vai decepcionando a sua galera. 3-0 para o Operário. E só no primeiro tempo, hein? Porque nós já estamos com 28 no segundo tempo. O Operário não fez nenhum gol nesse segundo tempo. Só no primeiro. 3-0. Ataca o time do Operário. Escapou Neto Paraíba, postou corrida, foi obstruído pelo Luiz Felipe, mas o árbitro diz que o lance foi legal, foi ombro a ombro e o Goiás recupera a bola, ataca pelo setor de ponta direita, acelera a jogada, Rodrigo Soares pelo meio, a bola é boa pro Cadu, tentou uma finta, derrubado, aliás, ele foi pro chão, o árbitro não foi na dele e desce com tudo o time do Operário. Pablo pela meia, rolou pra Neto Paraíba, lá pela canhota, avança o time do Operário, Neto Paraíba para a Bosquilha, carregou, se ele tivesse tocado aqui, cara, pro Felipe Augusto, o Felipe Augusto ia sair na cara do gol, mas o Bosquilha tentou levar e permitiu a recuperação. recuperação da defesa. Esmeraldina ataca outra vez, trabalha no campo de ataque o time do Operário. Ante Felipe Augusto tabelando com Matheus Trindade. Doca chega aqui no apoio pela direita, o lateral. Ainda Felipe Augusto recolhendo, dominando, deixou para Bosquilha. Correu em direção à grande área. Ela vai Bosquilha, pois na frente, desequilibrado. Ele deixou a bola escapulir. Chega para fazer a defesa o goleiro Thiago Rodrigues. 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O tempo está passando e reação do Goiás. Bom, que precisa mesmo nada, Cacau.
7: Ah, eu disse com 10 minutos, esse jogo está perdido. É um milagre, talvez, pudesse acontecer. É tipo assim, um raio caindo aqui no estádio da Elepier e deixando o time do Operário todo atordoado. É, e aí sim o Goiás poderia, mas até agora não conseguiu furar o bloqueio do time do Operário, que está na defesa, né? Tem que repensar muito o que vai fazer a diretoria do Goiás depois dessa partida. Não dá para continuar fazendo jogos tão ruins quanto esse que o Goiás fez hoje até agora, viu, Ronald?
2: E não pode não. Na virada dos ponteiros, a marca do tempo. Alô, galera, o que passou já era. Na marca de 30 minutos, segundo tempo em Goiânia, estádio da Serrinha, jogo do Verdão na 14ª rodada do Brasileirão da Série B. A Rádio Bandeirantes vai chacoalhando o coração da galera. No placar da Rádio Bandeirantes, Goiás 0, Operário do Paraná 3. Hora certa, 8:03 da noite.
0: E com este resultado, Goiás estaciona na 12ª posição. Agora vai chegando a sua 6ª derrota no Campeonato Brasileiro da Série B. Em 14 jogos, 5 vitórias, 3 empates, 6 derrotas, 18 pontos conquistados. O Goiás hoje tem saldo de gols, menos 8. 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
2: galera, Ronaí Mendes. Pra transmitir alegria, emoção e muita felicidade, mas hoje tá difícil. Hoje tá complicado, cara. O Goiás tá levando de 3-0 em casa do time do Operário. E trabalha o Goiás e vai lutando e vai tentando e vai brigando. Zurinho escapa, soltando a bola pra Nicolas. Desce no apoio pela ponta esquerda. Ensaiou a finta pra cima do Felipe Augusto. Toca a bola outra vez, recuando um pouquinho só para o Zurinho. É bola no ataque pro time do Goiás. Felipe Machado, Rodrigo Soares de frente pro gol. Limpou, carregou. Pode bater. Levantou, buscando o Brian. Dividiu e a bola vem pra o encaixe firme do goleiro Wagner do time do Operário. 31 minutos passados do segundo tempo. 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Cara, agora o Ramon Menezes deu uma chapeleta bonita no Pablo. Pablo que tomou cartão amarelo agorinha, tá? Segundo cartão amarelo no time do Operário. O Nicolas também tomou. São 3 cartões amarelos no jogo apenas até agora. Quase 32 do segundo tempo. Levantamento do Brian buscando Esli Garcia. Cuenu, zagueiro do time do Operário, entrou para tirar. Completou. Miranda batendo para frente. Pablo apertou para cima do Luiz Felipe. Cometeu uma falta. O árbitro está marcando. É falta, favorecendo o time de Goiás. Intermediária, campo de defesa.
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2: É, e agora vem aí um ex-Goiás e Vila. E vem um outro ex-Vila e Atlético, não é isso? Divino Lucena, chega pra cá.
1: Exatamente, ô Rona. O Caio Dantas, camisa 99, ali à beira do gramado, para entrar no campo de jogo no lugar do Pablo, camisa número 92. Saindo também o número 2, Mikael Doha. Olha aí, Mikael Doca, para a entrada do número 20, Maguinho.
2: É, Maguinho, ex-Goiás e Vila. Caio Dantas, ex-Vila e Atlético.
1: Bora.
2: João Batista, o Joãozão vem aí para comentar. Chega para cá, Divino Lucena.
1: Não, só para corrigir o número do Maguinho, número 26.
2: 26, então, Maguinho. 33 do segundo tempo. Reação do Goiás, nada, João Batista, o Joãozão.
8: Mas não vai acontecer, não, Ana. Reação do Goiás, ela é improvável. Futebol Clube. A vitória já é do time do Operário desde quando a bola rolou. Com 2 minutos de jogo, eu falei pra você, o Goiás já havia recuado a bola com 2 minutos de jogo para o goleiro 6 vezes, né? Com 7 minutos, o goleiro pegou na bola 9 vezes. Então já demonstrou, já desde o início, que não queria jogar o time esmeraldino. Aliás, né, o Operário fez o gol aos 6 minutos, e aí pensava assim, o Goiás agora vai buscar uma reação, vai atacar o Operário. Não, ficava voltando a bola pro goleiro. O Goiás só teve uma sobrevida do 15º minuto até o 24º. Só 9
2: Joãozão, deixa eu fazer uma pergunta. Deixa eu fazer uma pergunta pra você aqui, pro Cacau. É, a gente percebe que parece que o Thiago Rodrigues não passa muita segurança no gol do Goiás. Goiás deveria, com a contusão do Tadeu, que a gente não sabe quando vai voltar, o Goiás deveria pensar em um goleiro, Joãozão, pra contratar?
8: Ah, o Thiago é melhor que o Tadeu. O problema não é o Thiago, não. O problema é com a zaga miserável dessa aí. Não tem goleiro também que pega, não. O Tadeu também tava levando os dele. É, então o problema é o time, do modo geral. Claro que o goleiro também tem que melhorar, mas o time não passa confiança, o time não joga, Rony. O retrato do time dentro de campo é aquilo que eu te falei agora há pouco. Tava o Tadeu, tava o Lourenço, tinha mais um jogador lá, né, que é o Thiago lá do Rodrigues. Eles sorrindo, contando piada, lá, só pode ser piada, né, que eles estavam contando com a derrota do Goiás. Né, o time não jogando nada dentro de campo, e os caras, né, que estão machucados, né, sorrindo com um semblante de alegria. Então você vai esperar o que de um time desse, olha?
2: Pois é. Bola levantada na área, a zaga afastou no rebote, Brian, canhotaça na bola, bateu de primeiro, ouviu, desvia, a bola passou riscando o pezinho da trave, foi pra fora, escanteio. É escanteio pro Goiás lá pelo setor de direita. 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Naniza Hyundai, escanteio lá pela direita, favorecendo o Goiás. Rodrigues Soares pra levantar, o Verdão tenta diminuir o vexame aqui na Serguinha, levantamento na marca penal, cabeça da bola, escora. Tá ali pelo jogador Camô Menezes. Na dividida ela vai pra fora. É tiro de meta favorecendo o Operário, que vai vencendo 3-0.
6: 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Alô,
2: Cacau, você acha que o Goiás deveria pensar também em contratar? Claro, além de outros jogadores, também um goleiro?
7: Sem dúvida. É, o goleiro também é ponto de desequilíbrio. De repente uma defesa pode fazer a diferença no jogo. Ele tomou o primeiro, né? Falha também da defesa, um posicionamento errado, né? A defesa do Goiás derreteu, parecia uma manteiga ao sol, né? O time do Operário em 3 oportunidades botou 3 bolas lá dentro e acabou com o jogo. A verdade é essa. Então, já que o senhor Haroldo Guidão não vai pedir para sair, já que o novo estatuto do Goiás está prontinho no forno também para sair, essa é a esperança de que alguma coisa possa vir daí com o recurso financeiro para o Goiás fazer contratações aí nessa janela que se aproxima. Porque fora isso, olha, eu aqui já estou vendo, a cabisbaixo, o Daniel Paulista esperando só um recado, a passagem marcada. E isso vale também para o senhor Michel Alves, que também tem grande participação nisso tudo. Porque, olha, o retrato de um time sem liderança, sem comando, é a cabeça baixa. E é o que aconteceu hoje.
2: Escanteio pro Goiás lá na ponta direita, levantamento do Rodrigo Soares, cabeçada do Camu Menezes, tira a zaga, a bola vai ficando ali com os Gabriel Feliciano, afasta a defensiva do time do Operário. 37, segundo tempo, Goiás vai tomando outra goleada, 3-0 em casa, segunda consecutiva. Alguma vez na vida, você, não só torcedor esmeraldino, torcedor goiano, amante do futebol, você lembra do Goiás tomar 2 goleadas seguidas em casa em sua história? Goiás disputa a Série A do Brasileirão desse 73, o ano que eu nasci, cara. Olha o Goiás chegando, o Pedrinho bateu cruzado, a bola toca na zaga e vai pra fora. Aliás, toca no jogador do Goiás, bateu no Nicolas por último, é linha de fundo, é tiro de meta favorecendo o time do Paraná. 37 minutos e meio, o tempo vai passando. Goiás 0, Operário 3, placar do primeiro tempo. Estamos com 37:40 do segundo tempo e lembrando que o Operário marcou os 3 gols no primeiro tempo. Cara, o público pagante, ó, 3.744. 3.744 pagantes. Pra até agora, Goiás 0, Operário 3 aqui no estádio da Serrinha. 51, tô te antecipando aqui, Divino Senna. R$ 51.845 de renda. R$ 51.845. Fala aí, Didi.
1: Para o público total de 4.031 torcedores aqui.
2: 4.031 público total, 3.744 pagantes, R$ 51.845. A renda para até agora, vexame, decepção total, Esmeraldina. Goiás 0, Operário 3, aqui no estádio da Serrinha. Trabalha Felipe Machado, manda a bola pro Braga, ele escorregou, caiu, perdeu a bola de novo do time do Operário, que é que o passe conserta na recuperação. Felipe Machado adianta na meia, é Cadu, solta a bola pela canhota, recolheu, vai Sli Garcia, passou bem Nicolas pela ponta esquerda, descolou o cruzamento, entra a zaga para afastar, tirou Gabriel Feliciano, a bola pra linha de lado, lateral na ponta canhota, favorecendo o Goiás.
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2: É, e o Juninho saiu. Quem é esse garoto da camisa 19 aí, hein, Divino Lucena?
1: É o Assis, garoto da base, número 19 no campo de jogo, pra saída de Juninho, camisa 8.
2: É o Juninho que correu demais, né, cara? E os meninos, quando entram também, entram na vontade danada. 39 minutos, reta final de jogo na Serrinha. 3-0 para o Operário. O Goiás vive um drama, a segunda goleada consecutiva, vexame, atrás de vexame diante da sua torcida, o povão esmeraldino, a galera esmeraldina tá na bronca, a boa parte da torcida foi embora no intervalo do jogo, bom dizer isso, tá? No intervalo do jogo, muita gente do Goiás, ó, capou o gato, foi embora, vazou, tá? E aqueles apaixonados e também aqueles muito interessados, né? Que gostam de guardar a história, de observar, né, de fiscalizar também o que está acontecendo, estão aqui ainda na Serrinha.

0: marca de 40 minutos. Segundo tempo em Goiânia, 14ª rodada Brasileirão da Série B. É o Goiás caindo em casa de novo diante da sua torcida. 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Goiás 0, Operário do Paraná 3. Hora certa, 8:14 da noite.
1: Segundo tempo em Miami, nos Estados Unidos. Retomado o jogo, Uruguai 2, Cabo Verde 1.
0: 40 minutos e 50 do segundo tempo. Semana pro Goiás vai ser daquele tamanho, hein, cara? Vai ser pesado demais, torcedor do Goiás, puxa vida. Torcedor do Goiás na bronca, com o coração partido, ferido, né? Com seu orgulho ferido, a sua paixão ferida também, né? Porque o desenrolar dessa semana é muito complicado, aí tem aquela pegação no pé, tem o meme que não deixa de acontecer, né? Tem a história da camisa, tem tudo que representa o time do Goiás e que precisa reagir, e até agora não tá reagindo não. Ataca, Assis, entrou na área, bateu pro gol, houve desvio, linha de fundo, é escanteio pro Goiás cobrar na ponta esquerda. Para Flu, o líquido de radiador número 1 entre os mecânicos do Brasil, tem escanteio para cobrar o time do Goiás, 41 minutos e 40, reta final de jogo, Goiás 0, Operário 3. E o torcedor do Goiás, o Goiás tá perdendo de 3-0, você tá achando que o Goiás tá, que o torcedor do Goiás tá querendo que tenha mais jogo, achando que ele vai reagir? Olha o escanteio, bola cruzada, afasta a zaga, torcedor do Goiás tá desse jeito. Abre o microfone pro torcedor do Goiás aí, o Didi, abre o microfone aí pra gente ver. Edinaldo Maurício, abre o microfone aí pro torcedor do Goiás falar o que que o Goiás tá querendo aqui. O torcedor
2: acaba,
0: tá querendo. Aí, ó.
2: Pelo amor de Deus!
0: Aí, ó.
2: Acaba, pelo amor de
0: torcedor
2: Deus!
0: Torcedor do Goiás
2: acaba.
0: Tá desse jeito aí, ó. Com medo de tomar o quarto gol. Tá perdendo de 3-0 aqui na Serrinha. 42 minutos do segundo tempo. Diz aí, Joãozão, uma análise do jogo 3-0 Operário.
3: Não, mas no momento aqui tá uma batucada legal aí, cara. Pra você tomar um batuque legal aí.
0: Cara, torcida, olha, a Força Jovem ali, ué. Força Jovem, você tá achando o quê? Força Jovem tá botando pra arregaçar ali no batuque. Tipo assim, torcida do Goiás tá fazendo a parte dela, né? O time é que não faz, né, João?
3: É, exatamente. Já acostumaram também, né? Perder, né? Tá tudo certo.
0: Ué, do jeito que tá, torcida tá. Olha lá, ó. Ó, continua lá, ó. Ó.
3: Talvez eles não estão sabendo quanto tá o jogo, né, Rona?
0: Ó, oh, se bem que tem uns caras que estão de costas pro campo, viu, João? Eu não duvido nada não, velho. 43 minutos, ataca o time do Operário, bola pelo meio, caiu Dantas, escora, recolhe, manda a bola pra frente, Neto Paraíba, na bola para o Bosquilha. Ei, Bosquilha, tabela com Vinícius Diniz, a informação vem aí.
4: Eles estão gritando agora, olê, a cada toque que o Operário dá. E eles ensaiaram um grito também, de que tem que ser homem pra jogar no meu Verdão.
0: Tá vendo? É, cara. Torcida do Goiás está protestando e vai protestar muito também durante a semana. Cacau, essa semana vai ser pesada, né, cara?
5: É, não é brincadeira, não. Mas a torcida, ela tá daquele jeito, pegando aquilo com a mão. E não tem outra alternativa agora. Depois já tomou uma, já tomou três. Então agora é só cantar um pouquinho pra esquecer, pra afogar as mágoas.
0: Ei, você tá doido. E vem atacando pela ponta direita, descendo o Felipe Augusto pro time do Operário. Faz o break, gira pra

0: seja, no agregado do jogo todo, 3-0 para o time do Operário, 44 minutos e 50. 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Esgotado o tempo regulamentar no estádio da Serrinha. E a arbitragem está sendo legal com o time do Goiás, cara. Não tá, Divino?
1: Mais dois.
0: Aí, ó, arbitragem está sendo super bacana com o time do Goiás. O Bruno Pereira Vasconcelos da Bahia deu só 2 minutos de acréscimo. Deu só 2, né? Pra não correr risco do Operário marcar o quarto gol, cara. Porque se manda ali mais 6 minutos, né? Vai que acontece o gol. Que é mais fácil acontecer o quarto gol do Operário do que um gol do Goiás aqui na Serrinha. 45 minutos e meio, o jogo vai até 47. E vem o Operário descendo com tudo. Vinícius Diniz arrancou na ponta esquerda, escorregou, caiu, levantou. Ainda Vinícius Diniz mandou na entrada da grande área. Gol, o passe chegou, retomando o Felipe Garcia. É bola pro time. Aliás, Felipe Machado, perdão, para o time de Goiás. Felipe Machado sai jogando ali pela meia direita. Toca a bola para o trabalho do Pedrinho. Pedrinho deixando para Cadu. Cadu ligando a jogada pelo meio. Vem dominando, trabalhando, recolhendo o jogador que é o Brian do time de Goiás. A bola colocada pela meia direita. Com o jogador que é o Assis de longe. Recua para o goleiro. Thiago Rodrigues arruma para o pé direito. Solta a bola pela canhota com Ramon Menezes. Troca passes. Esperando o apito final do árbitro. O time de Goiás que perde por 3-0, vexame Esmeraldino outra vez em casa no Brasileirão da Série B, e com isso a Série A 2027 vai ficando cada vez mais longe. Ataca na ponta direita o time do Goiás, tentativa de cruzamento do Rodrigo Soares, a bola bate na marcação, se prende para a linha de fundo, escanteio pro Goiás lá na direita.
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0: Rodrigo
2: tem.
0: Soares para a cobrança de escanteio, último lance do jogo, 3-0 para o Operário. Goiás tenta um gol de honra aqui no estádio da Serrinha. Um drama pro time esmeraldino, melancólico o time do Goiás nos últimos jogos. Levantamento, goleiro afasta, tirou, rebote, vem, olha o contra-ataque do Operário que pode marcar o quarto gol. 2 contra 1, Bosquilha, cacagou, Bosquilha, entrada da grande área, Bosquilha vai atirar, vai marcar, bateu em cima da zaga, voltou pro time do Operário de novo, Bosquilha tirou bem cima. Cima da zaga, quase o Operário marcou o quarto gol. Quase o Operário marcou o quarto gol. Levou sorte demais o time do Goiás, porque eram 2 contra 1. O árbitro vai apitar, pede a bola e termina o jogo no estádio da Serrinha. Termina o vexame, termina o drama do Goiás. 3-0 para o time do Operário, apito final, vem aí muita coisa, hein? Muita coisa para se buscar, informar, comentar, analisar nesse apito final da Rádio Bandeirantes, depois desse vexame do time do Goiás, o segundo consecutivo, histórico esse momento do Goiás. Segundo vexame, segunda goleada consecutiva em casa. 3-0 para o Operário. Gustavo Ramos, vem aí, Rádio Bandeirantes Goiânia, a maior audiência de Goiás para o Brasil.
4: Gustavo Ramos.
1: Terminou o sofrimento. Mas é o sofrimento dos 11 que estavam em campo, porque esse torcedor do Goiás, a impressão que fica é que ele vai sofrer aí no restante da temporada. Terminou o jogo, os 90 minutos de Goiás 0, Operário 3, que era o momento ali da saída do gramado. Factual com você, Divino Lucena.
5: É, e aquela velha história, né, o Guga? Jogadores descem aqui cabisbaixos, todos agora com semblante bastante incomodados com a situação do resultado. Goiás que perde aí a sua terceira em casa na competição, quinta rodada 2-0 para o Cuiabá, 12ª 4-0 para o Novo Horizontino, e agora na 14ª uma nova goleada em casa, 3-0 para a equipe do Operário. Todo mundo descendo realmente com aquela cara de chateados, viu, Guga?
6: É. Não, tem uma correção aqui. O Anselmo Ramon mostrou agora é muito claro, o Anselmo Ramon rindo, sorrindo, falando não sei com quem lá, sorrindo, como se nada tivesse acontecido. Outros podem ter saído chateados, agora o Anselmo Ramon, para ele, nada aconteceu no estádio Aile Pinheiro, simplesmente mais uma derrota.
1: 8h24, daqui a pouquinho começa o apito final, mas antes vem aí a primeira atração do pós-jogo da Bandeirantes.

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1: E é claro e evidente que o craque do jogo é o craque da equipe visitante. Eu quero saber o seu voto, Cláudio Rabelo de Castro Cacau.
2: É, nesse desastre não tem outro conceito de jogo, né? Não tem outra análise a ser feita que não escolher um jogador que foi mais eficiente dentro do campo, e esse jogador vem do adversário, do Operário, né? E eu não tenho a mínimo prazer de escolher ele não, porque ele é aborrecido, né? Já aprontou aqui em Goiás, e eu vou falar o nome dele porque eu sou profissional e eu tenho que reconhecer que ele foi o cara do jogo. Chama-se Bertô, né? Atacante da equipe do Operário.
1: Então, o cabo-verdiano Bertô é o votado pelo Cláudio Rabelo de Castro Cacau. E pra você, João?
3: Bertô.
1: Então tá eleito o craque do jogo, o Bertô, autor de 2 gols dos 3 do Operário contra o Goiás no estádio Ailê Pinheiro. E agora vem aí a próxima atração aqui do Futebol da Bandeirante.
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1: 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O time do Operário veio aqui e fez uma bagunça no estádio Esmeraldino, no estádio Ailê Pinheiro, e o torcedor do Goiás nesse momento tá voltando com a cabeça inchada para sua casa. Mais uma derrota, mais uma goleada sofrida e o Goiás vai caindo na tabela de classificação da Série B do Campeonato Brasileiro. 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E pintou o gol, pintou Unitintas, é gol de Cabo Verde. É mais uma vez um empate de Cabo Verde, segundo tempo em Miami. E o time, a seleção cabo-verdiana vai empatando o jogo agora pela Copa do Mundo. Uruguai 2, Cabo Verde também 2. O gol, olha a saída de bola do Uruguai, me pareceu muito a saída de bola do Goiás, olha só. Que erro, que falha na saída da defesa da equipe do Uruguai. O Fernando Muslera saiu do gol, abandonou a meta e acabou dando de graça o gol para Cabo Verde. Uruguai 2, Cabo Verde também 2. 8:27, deixa eu ir ao estádio Ailê Pinheiro para poder aqui cumprimentar mais uma vez o Cláudio Rabelo de Castro Cacau para, né, tentar fazer uma análise dessa tragédia que foi a noite de hoje, a noite do Goiás. 3-0, o placar foi construído no primeiro tempo, o Daniel até tentou no segundo tempo mexer no time em 4 posições ainda no intervalo de jogo, mas ainda assim não foi o suficiente para conquistar sequer um ponto, um empate contra a equipe do Operário. Faltou realmente alma para esse time do Goiás esta noite, ô Cláudio Rabelo de Castro Cacau?
2: Olha, até para os mais experientes, né, dentro do futebol, é difícil explicar uma falta de jogo, de atitude, de postura do time do Goiás no primeiro tempo. No segundo tempo, até o Operário se acomodou no resultado, ficou ali se defendendo, inteligentemente, até pela vantagem construída. Até com facilidade no primeiro tempo, o resultado poderia ser até um pouco mais ampliado se o Operário tivesse a mesma postura de velocidade, de contra-atacar. Aliás, até teve. No finalzinho, né, chegou ali com 2 jogadores contra 1 e um dos bons jogadores da equipe do Operário, esse Bosquila, teve a oportunidade do 4º gol. Poderia ter feito também. Mas a verdade é que o Goiás, no primeiro tempo, decepcionou tanto que faltou adjetivos para a gente caracterizar, não 1, não 2, não 3, mas os 11 jogadores do Goiás, que inexplicavelmente não jogaram futebol, né? Sem comando, sem liderança, sem reação, com mau posicionamento, entregando novamente de bandeja pro adversário que dominou o primeiro tempo. Com facilidade, mais uma vez, nos contra-ataques e finalizando para fazer 3-0 e liquidando a partida. No início do segundo tempo, eu até usei a frase: o jogo está perdido. Né? Não tem como você reverter, e não é todo dia que acontece de reverter um placar de 3-0. Né? Precisaria de, logo nos primeiros minutos, de realmente acontecer verdadeiros milagres. Se aquela bola do Brian tivesse entrado logo aos 2 minutos, se, aí nós começamos a toda hora colocar, se aquela bola do Cadu aos 8 minutos, aí sim o Goiás poderia ter tempo para reagir. Mas nem isso foi possível hoje. Uma noite desastrosa, decepcionante em todos os aspectos. O aspecto físico, perdendo divididas, perdendo na velocidade. No aspecto técnico nem se fala, passes errados, né? Zagueiro que não consegue rebater uma bola pro meio do campo, rebate nos pés do jogador do Operário, que aí vem a construção do contra-ataque para levar mais um gol, né? E pensando na tática do jogo, no início até se pensava que o Goiás teria ali um forte meio-campo, impedindo o Operário de criar jogadas, ganhando segunda bola ofensiva, ganhando segunda bola defensiva, mas olha, dispersos, jogadores que não têm a mínima capacidade com esse futebol aí de vestir uma camisa de tradição como o Goiás. Não dá para você ver um Baldória, que é um garoto da base, jogar tão pouco, né? Um Juninho que parece que desaprendeu, que apenas correr e correr errado não dá para também jogar num time com tanta tradição. E o que dizer do Lucas Lima? Né? Um jogador que corre de frente para trás, ao contrário do que ele deveria estar fazendo, é correndo para frente, para decidir jogos, para construir jogadas de gol, para finalizar. Né? O Goiás não tem uma decisão na bola parada. Então eu acho que o Daniel Paulista está perdido, completamente perdido no comando. E também o seu Michel Alves, e também o seu conselho de administração. E repito, já que não vão pedir para sair, tem que tomar atitude. Tem que tomar atitude. Porque do jeito que está, o Goiás está a ladeira abaixo. 2 derrotas por goleada dentro do estádio Alê Pinheiro, onde o Goiás deveria mandar no adversário, acabou levando de 4 do Novo Horizontino, concorrente direto. E agora perde 3-0 para o Operário, que passa a ser um concorrente direto. É uma coisa assim lamentável que a gente viu aqui hoje, até o ponto de você ver um decano perder a calma e desabafar no microfone, coisa que raramente a gente vê. Pelo equilíbrio, pelo profissionalismo, a gente vê que o desabafo fez parte de um comentário de um dos maiores narradores esportivos que a gente já teve aqui em Goiás e continua narrando muito, que é o Ronaí Mendes, que traduziu nas palavras dele o sentimento do torcedor na arquibancada, né? Então foi realmente decepcionante, preocupante, e eu não sei não. Se não houver uma atitude muito forte da diretoria do Goiás nesse momento, o Goiás lamentavelmente vai brigar para os 45 pontos, viu, Guga?
1: Viu, Cacau? 8:33. 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Ô João, deixa eu parafrasear aqui algo que o Cacau disse, que foi no apontando para o Daniel Paulista que ele teria perdido o comando da equipe. É isso mesmo? Ele perdeu o comando da equipe ou os jogadores é que não aceitam mais o comando do Daniel Paulista, João?
3: As duas coisas, mas geralmente quando isso acontece, apenas um lado paga, que é o treinador. Fato é que o Goiás joga para perder. O Goiás, ele não joga para ganhar, ele joga para perder. Porque um time que joga para ganhar, ele tem no mínimo decência, vergonha na cara. Um time que corre, que marca, que é minimamente organizado. Goiás, ele corre para não chegar os jogadores, eles correm para não chegar na bola. Goiás, ele é um time que pode pegar as camisetas agora, os meiões e os calções, dobrar, né? Cada um deles já para o próximo jogo contra o Náutico, não precisa nem passar na lavanderia. Time sem alma, um time entregue, um time que perde lá, falei agora há pouco, o centroavante saiu no intervalo de jogo. Eu, quando o Cacau saía de jogo, eu tenho certeza que o Cacau saía muito grilado. O centroavante sai centroavante, ó, duas posições que não admitem sair de jogo, centroavante e goleiro. E o Anselmo Ramon saiu e tava lá no final do jogo, depois de perder de 3-0 pro grande Operário, né, de Ponta Grossa, sorrindo, como se nada houvesse, como se tivesse vencido o jogo. Então isso falta vergonha na cara desses jogadores, falta vergonha na cara da diretoria do Goiás, não é a primeira vez que isso vem acontecendo no Goiás. Olha, eu chego a pensar que a Série B já está ficando grande demais para o Goiás. Quando eu falei isso lá atrás, em relação do Goiás na Série A, que a Série A já era muito grande para o Goiás, e ele caiu de divisão, falou, ó, melhor jogar a Série B, porque na Série B o Goiás, né, vai se sentir melhor, vai competir melhor, com chances, inclusive, de ser campeão. Tô quase chegando à conclusão que também na Série B o campeonato já se faz muito maior que o próprio Goiás, porque o Goiás se apequena a cada dia. Os recados são dados, mandados assim, para todo mundo ver, e ninguém consegue absorver isso dentro do clube. O ano passado o Goiás perdeu uma classificação para a Série A, o inacreditável Futebol Clube, os caras mandando recado, né, e mais recado a todo jogo, a todos os jogos, no estádio Aile Pinheiro, e ninguém para fazer nada. Aí eu pergunto, o que vai mudar hoje? Cadê o pessoal que comanda o Goiás? Não tem nenhum filho da mãe lá agora para sentar na cadeira e dar uma opinião, falar pro torcedor, cobrar dos jogadores, cobrar do trabalho do treinador, né? Não tem ninguém nem para demitir o treinador. Você vai esperar o quê de um clube como o Goiás? Hoje é só o retrato dentro de campo daquilo que acontece fora de campo, que é uma vergonha que esses caras fazem com o Goiás. É uma casa da mãe Joana. Falei aqui durante a semana, por que que o cara que comanda o Goiás, ou os caras que comandam o Goiás, eu não vou nem falar nome, porque eles não merecem ser citados, porque eles deveriam pedir licença e sair de cada cargo que eles ocupam dentro do Goiás, porque eles não cansam de passar vergonha. Certa vez, seu Ailê falou uma situação: o Vila perde, perde, perde, e nunca perde a vontade de perder, porque o Goiás ganhava sempre do Vila Nova. O Goiás hoje, ele passa vergonha, passa vergonha, passa vergonha, e nunca se cansa de continuar passando vergonha no seu torcedor. É vergonhosa a atitude dessa diretoria, aliás, dessas pessoas que comandam o Goiás. Um time sem comando fora das quatro linhas vai esperar o quê, né, dos comandados dentro do campo? Absolutamente nada. E o torcedor é que é passado para trás, porque eles passam o torcedor para trás. São heróis aqueles que saem de casa e vão, né, no estádio para ver esses pamonhas jogarem futebol, esses jogadores travestidos de jogadores que se dizem profissionais, mas de profissionais eles não têm absolutamente nada, porque eles correm para não chegar, eles jogam para perder, eles não têm vergonha na cara, eles não têm, né, pudor, né, das pessoas que estão na arquibancada, que deixam suas famílias ou que levam até as famílias para ver uma vergonha como esta. Perder faz parte do futebol, empatar ou vencer, mas perder sem transpiração, perder sem brigar, sem lutar, sem entregar, isso é falta de vergonha na cara. E aí, quando eu falo vergonha na cara, não é só do Daniel, não só dos jogadores, mas de todos aqueles que comandam o Goiás. Pedem para sair, vocês não são bem-vindos, vocês estão manchando a história de um clube honrado, que é o Goiás Esporte Clube. Ninguém quer mais vocês aí, ninguém quer mais. É só vocês pedirem para sair que vocês já estarão fazendo um grande favor ao Progresso Esmeraldino, porque até agora vocês só prestaram desserviços para o Goiás Esporte Clube, apequenando esse que outrora foi um grande time.
1: 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Ô Cacau, para o João, o Goiás é um time sem comando. Então eu te pergunto, nesse momento, que é ruim, péssimo, horrível, trágico, se a gente tiver que eleger um para ficar com a culpa do momento que o Goiás está passando hoje, existe um nome ou a culpa é coletiva, Cacau?
2: Não, a culpa vem lá de trás. Lá de trás. Eu disse uma frase durante o jogo, no finalzinho, não sei se você pegou, né? O novo estatuto está no forno. Está só precisando da aprovação para a mudança. É uma das mudanças que tem que ser feitas com urgência. Porque parece que a coisa não anda. É, não anda. O Goiás não evoluiu. O Goiás é pelo contrário. Né? Ele piorou. Tomar duas goleadas e ficar ainda pensando o que fazer, não tomar atitude. Então esse conselho de administração não toma atitude, né? Tá se escondendo e prorrogando aí o sofrimento de um time que tá à beira do caos, porque daqui a pouco mais uma derrota, vai chegando próximo aí de não somar pontos suficientes para os seus objetivos. Isso por incompetência, por inoperância. Tem que pegar esse Michel Alves e cobrar dele. Ô, Michel, como é que é? Ó, sua passagem tá aqui. Ô, senhor Daniel Paulista, o senhor também. Ô, senhor Lucas Lima, ó, chegou a sua hora também, meu amigo. Você já teve muitas oportunidades, até logo. Tem que ter atitude, né? Não dá pra ficar protelando, empurrando pra frente. Ah, porque a gente não tem dinheiro. É porque agora nós temos que tomar dinheiro emprestado. Isso não é problema meu, não é problema da torcida. Foi problema que vocês mesmos criaram. A diretoria do Goiás, o conselho de administração, né, o conselho deliberativo, todos eles criaram essa situação e agora vão ter que dar uma solução. E a solução passa por uma reformulação. E para isso tem que ter uma liderança. Essa liderança é que vai ter que assumir o ônus e o bônus da mudança que vai ter que ser realizada.
1: 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Ô João, o Cacau disse que tá à espera da mudança do estatuto para ver, né, uma mudança na equipe esmeraldina. Só que até esse processo burocrático acontecer, a Série B já vai estar nos finalmente, hein, João?
3: É, exatamente. E assim, cara, eu vou falar a verdade para você. O problema, assim, o estatuto também, mas são as pessoas. O Goiás precisa mudar a filosofia. A filosofia que é empregada dentro do Goiás hoje é uma filosofia falida, é uma filosofia de não é de aglutinar, e sim de espaçar, de tirar os bons, né, de vaidade. Então, o Goiás precisa de ter um núcleo, o Goiás precisa voltar a ter um centro. Então, assim, é muito difícil, não é só o estatuto. Falaram desse estatuto, vamos mudar o estatuto, modernizar, que vai ficar a oitava maravilha do mundo. Agora a culpa é só do estatuto. De repente muda, e eu penso que precisa mudar mesmo. Mas e aí, muda, coloca um presidente, qual será o presidente? Será omisso? Porque o Goiás tem presidente do conselho aí, ó. Cadê o presidente do conselho deliberativo? Cadê o presidente do conselho do CA? Cadê o povo? Eles precisavam falar agora, cadê o Michel? Né? Até vi uma imagem aqui, deprimente, do Michel ao lado do CEO do Goiás. Como que é o nome dele?
1: Leonardo Pacheco,
3: que faz um grande trabalho, Leonardo, ele não tem culpa. Ele, pelo contrário, ele até aglutina, ele busca recursos, né? Trabalha pra caramba, é um bom funcionário, o Leonardo Pacheco. É um cara que, independentemente de estatuto, se o Goiás tivesse mais 3 ou 4 Leonardos lá, com certeza não estaria nessa situação. Mas assim, então muda o estatuto, e aí, quem assume o time? O problema é assumir, o problema é ter alguém para bater na mesa. O problema do Goiás é que ele é mal administrado, mal gerido. né? Os caras querem administrar o clube do tamanho do Goiás como é que chama aquele negócio? Home office.
1: Home office, EAD.
3: Né? Home office, então isso não existe. Tem que dar expediente lá diariamente, das 7 às 10 da noite. Tem que estar no jogo, tem que estar da entrevista, tem que cobrar os caras, tem que tirar da zona de conforto, né? Uma situação igual nós vimos agora, do Anselmo Ramon sair sorrindo. Ah, mas ele tem que sair chorando? Não. Mas ele tem que sentir a derrota, assim como o torcedor sente, né? Ele tem que sentir o momento, assim como a diretoria, penso que sente, né? Então ele tem que sentir também, ter o respeito, né? Com a dor das outras pessoas, com o sentimento, porque futebol é sentimento, envolve sentimento, não é uma empresa pura e qualquer, simplesmente, não, a empresa tá aqui, mas a empresa não tem sentimento, mas o futebol tem, ele mexe com o sentimento das pessoas, mexe com o sangue. Aí você vê um cara que não jogou absolutamente nada, que andou em campo, né? Sair sorrindo, isso é uma falta de respeito. Deveria ter alguém agora para cobrar. Você vem aqui, você vai dar entrevista coletiva aqui agora e vai explicar pro torcedor, você vai dar a cara a tapa, né? Perguntar pros caras por que que eles ficam rindo, né? Debochando de quem? É da ausência dos dirigentes, debochando de quem? Do torcedor esmeraldino, que foram 3.700 palhaços lá, né? Para fazer graça para o Anselmo Ramon. É isso que ele está debochando. Então precisava ter dono, e o Goiás não tem. E penso que pura e simplesmente a mudança do estatuto não vai trazer esse dono, não vai trazer esse líder, não vai trazer uma pessoa para sair da zona de conforto, da sala para o Goiás, para colocar a cara. Fiz certo ou fiz errado, mas fiz. Não fui omisso, né? O Goiás é um time omisso, é um time sem lado. Goiás, ele não tem ninguém para assumir a responsabilidade. Quando ganha, tá todo mundo lá. Quando perde, não aparece ninguém.
1: 8h45, quem chama?
4: Ô, Gustavo, sou eu aqui.
1: Sim, Luciana.
4: Luciana na zona mista. Só para informar, apenas um jogador vai passar aqui na zona mista, o Rodrigo Soares. Mas eu estou atento e estou vendo uma brecha aqui no vestiário, que dá acesso ali ao vestiário, a portinha que deixaram aberta, que estão conversando ali. O Michel Alves, o Leonardo Pacheco e o Fernando tá próximo a ele lá. Olha lá, fecharam a porta ali agora. Não sei se Daniel Paulista vem para a coletiva, viu? Estão conversando, repito. Michel Alves, deu para ver conversando com o Leonardo Pacheco. E o Fernando está próximo ali. E na coletiva vem, na zona mista, vem apenas o Rodrigo Soares.
2: O Daniel e o Michel tinham que ir para o aeroporto. É a passagem só de ida. Porque nesse momento é o seguinte: se eu fosse o Daniel Paulista, eu, por vergonha do trabalho não apresentado, pela liderança que falta, pelo futebol que está se apresentando, eu chegaria logo rapidinho, vem cá, ó, me dá 2 meses aí de acerto, a me tentar arrumar outro clube para mim, mas eu não tenho condição de dirigir o Goiás, não tenho condição. Então eu tô indo embora, arruma passagem para mim, depois a gente conversa. Até logo, muito obrigado e um abraço. É isso aí.
1: O Cacau falou de acerto, mas é um momento complicado financeiramente falando do Goiás, né, João? Porque me parece que os vencimentos ainda do mês de junho ainda não foram pagos.
3: Ah, mas que 10 dias de atraso, vai receber. Isso não é desculpa, não. Se brincar, nós temos aí um ou outro time da Série B que tá com salários atrasados. Ah, que tá com salário em dia. Ou tá com salário em dia, mas tem a premiação atrasada, tem alguma coisinha. A crise no futebol brasileiro, ela é muito grande, principalmente na Série B. Então não tem ninguém nadando em dinheiro, né? Então esses caras estão de sacanagem mesmo. Sacanagem, né? Teve um dia aí que o Goiás pagou os caras no 3 horas antes do jogo, colocou em dia, perderam de 4. Então não é dinheiro, não. Tá parecendo rapariga, mas esses caras, nem dando dinheiro eles correm, né? O problema tá muito maior. É isso que o Cacau falou, mas aí o Cacau falou: ah, o Michel vai embora, o treinador vai embora. Tem alguém pelo menos para comprar a passagem pros caras? Tem alguém pelo menos para pegar o telefone e ter coragem? Ô Michel, deu. Ô Paulista, deu. Não tem. Essa omissão que o torcedor não aguenta mais. Cara, eu fico pensando: alguém colocou um revólver na cabeça desses caras para eles assumirem um clube de futebol? Eu não vi ninguém fazendo isso. Né? Então assim, assumiram porque quiseram, né? É status, é marketing, mas não sabem nada de futebol, cara. Não sabem nada de liderança. Saem do clube enquanto dá tempo. Vão cuidar das suas empresas, vão mexer com outras coisas, mexe com boi, mexe com soja, mexe com milho, dá muito, dá, vai ganhar dinheiro, mas deixem o Goiás em paz. Larguem o osso, deixem o Goiás viver a sua vida, parem de envergonhar o Goiás. Não estou falando só de resultado, não, isso é o de menos. De uma temporada é de menos. O problema é só você pegar ano após ano o que vocês vêm fazendo com o Goiás Esporte Clube. É, então assim, é deprimente. É deprimente. Eu imagino que o treinador não vai continuar. Mas por que, que o treinador não vai continuar? Porque não tem comando para peitar esses jogadores, esses canalhas desses jogadores, esses caras que jogaram hoje para perder o jogo, não correram, não suaram, não transpiraram, não quiseram vencer o jogo, mandaram um recado assim explícito para todo mundo. Perderam o jogo contra o Novo Horizontino da mesma forma. 7 gols em 2 jogos. Esses caras até ontem eram elogiados porque corriam, porque lutavam, porque entregavam. Hoje eles não correram, eles só correm para perder a bola, correm para chegar atrasado, correm para sofrer o gol. Então é lamentável. E esses caras que deveriam agora passar lá na zona mista e dar entrevistas pro torcedor, esses caras que estão aí cagando na cara do torcedor, daqui a pouco vão pegar aí as esposas, as namoradas ou os amigos e vão para um bar, para uma boate aí curtir a vida, adoidado. Bobo é quem paga o ingresso, que tá lá curtindo, que tá lá no sol, que tá lá na chuva, que faz o seu sócio para ver dirigente incompetente aparecer só na hora do bem bom e para ver jogador que corre para não chegar, que joga para não ganhar, depois do jogo que perde 3 e para boate. Isso é lamentável o que estão fazendo com o futebol do Goiás. Mas aí vai socorrer a quem? Aí só se for pro Chapolin Colorado. O Chapolin Colorado, só ele para defender o Goiás Esporte Clube, porque se depender de diretoria, amigo, esquece.
1: 8:50, daqui a pouquinho então vem o Divino Lucena com o Rodrigo Soares e mais atualizações lá na zona mista do Goiás. Uga. Sim, Divino.
4: Eu tive uma informação aqui já do Fernando Lima, perguntei para ele agora, tá ajeitando ali a entrevista para coletiva. E aí como estavam lá no fundo conversando o Michel e o Leonardo Pacheco, o Fernando saiu de lá, entrou aqui agora na sala coletiva, mexeu ali nos copos d'água e tal, na situação da câmera também, no microfone. Eu perguntei, Fernando, quem vem falar? Aí ele foi naquele estilo dele, né? Uai, o Daniel Paulista que vem falar. Então, Daniel Paulista vem pra coletiva, Guga.
1: Então a gente fica no aguardo também do Daniel Paulista aqui no apito final, que é um oferecimento Macroservice e materiais elétricos, referência no mercado há mais de 42 anos. 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
3: Eu gosto do trabalho do Daniel. Cara, eu se fosse presidente de um time de futebol, eu não mandaria treinador embora vendo os caras fazerem pirraça. Os caras não correrem, não se entregarem, né? Fazendo pirraça com o comandante. Sinceramente, eu mandaria todo mundo embora e ficaria com o comandante se ele fosse bom de serviço. E o Daniel é bom de serviço, cara. O Daniel é bom de serviço, né? Mas o problema é que ele não joga. Porque quando jogava era bom jogador, né? Mas assim, o que acontece no futebol brasileiro? Por que todo mundo fica refém desses jogadores mercenários? Porque é mais fácil demitir um do que pegar ali. Hoje eu demitiria 5, 6. Aqui, ó, e o treinador continua. Ele é meu treinador até no final do ano. Eu vou arrumar outro treinador igual o Daniel ontem. Ontem o cara era bom, hoje ele já não vale nada. Por exemplo, mas alguém tem que dar uma mexida, tem que dar uma sacudida. E aí o que você faz? O simples: manda o treinador embora. Daqui a pouco ele vai estar em outro clube, porque ele tem qualidade, não serve pro Goiás, mas serve pra maioria dos times da Série B, né? Pra maioria. E aí o Anselmo Ramon vai continuar lá sorrindo da cara do torcedor. Lucas Lima vai continuar caminhando em campo, porque os responsáveis continuarão no Goiás. E os responsáveis, sendo irresponsáveis, continuarão no Goiás. Então, o futebol, as pessoas falam, futebol profissional. De profissional não tem nada. Não tem absolutamente nada. Os jogadores não são profissionais. Eles não são profissionais, né? Quando eles não querem, é difícil, porque os dirigentes são um bando de, vamos dizer assim, de bunda mole, né? Porque aceitam isso aí, porque hoje foi um recado assim explícito. Nós não queremos, tem alguma coisa errada. Pode ser com o treinador? Pode ser com o treinador. Pode ser com a diretoria? Pode ser com a diretoria. Mas cadê a diretoria para dar a cara a tapa? Não, aqui o salário não está atrasado. Ou o salário está atrasado, mas nós vamos pagar semana que vem. E não admito jogador andando em campo. Aqui no Goiás nós não admitimos. Inclusive, senhor Anselmo Ramos, você está fora. Senhor Lucas Lima, passa lá na, não sei lá, no nome da tesouraria lá e cancela seu. Ah, mas não tem dinheiro para pagar. Vende 50 ônibus, vende a CT, vende dois meninos aí da base, paga os caras e manda embora. Para servir de exemplo. O Goiás precisa dar o exemplo. O que os caras estão fazendo com a história do Goiás é assim, é de uma falta de vergonha desses caras enorme. Ah, mas vai ficar sem time, coloca a base para jogar. Mas um negócio que eu não admito é falta de vontade, cara. É os caras jogarem, correr para não chegar, correr para não fazer o gol, chutar para fora. Porque não fica muito claro que os caras não querem. Agora precisa descobrir, Michel, por que não querem? Ah, é salário. Porque salário eu acredito que não seja, porque eles receberam contra o Novo Horizontino, tudo em dia, perderam de 4. Ah, querem a saída do treinador? Não vou mandar embora, não. Não vou mandar embora, não. Vocês vão correr. Aliás, vou pegar 5 aqui e vou mandar embora. Esses que saíram agora, do intervalo, com exceção do Caio, pode mandar tudo embora. Pode mandar tudo embora. Não serve nenhum. Não serve nenhum. Ainda tem mais ainda. E aí o Michel precisa fazer uma reflexão e chamar também esse pessoal que estão acima dele para que eles possam viver o Goiás. Porque se não quiserem viver o Goiás, cara, é simples também. Pedem para sair. E esta reunião do conselho que está marcada não sei para quando, que seja antecipada para essa semana e resolve logo essa peleja. Coloca alguém para bater na mesa aí e dar a cara no Goiás Esporte Clube. Se não... Vão faltar 27 pontos. Para quê, Joãozão? Para inteirar 45 para não cair para a Série C. A Série C, Goiás, é logo ali. O recado tá dado. Aliás, essa semana nós trouxemos o Chapeludo aqui, o Amauri, que é lá de Piracanjuba, e ele gosta desse negócio. O recado tá dado. Os jogadores já deram o recado. Ou vocês resolvem tudo aquilo que está pendente com eles, deem lá a vidinha boa deles de volta, ou a Série C, ó, toque, toque, toque. É logo ali.
1: 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E sabe o que eu tava pensando aqui, João? Que o Cacau falou de passagem pro Daniel Paulista, né? Acho que não precisa nem de passagem. Talvez um Uber resolve, sabia? Pra ele parar lá no Urias Magalhães. Eu tô sentindo esse cheirinho, se o Goiás fazer isso, de mandar o Daniel Paulista embora, ele parar
2: que
1: lá.
2: Que seja hotel. Feliz, que seja feliz. A verdade é que é técnico, quando não tem mais o comando, não tem resposta, ele tem prazo de validade. Essa é a realidade, ele pode ser um bom moço, educado, né? E ele entender de futebol, mas quando ele não consegue fazer o grupo de jogadores jogar, e é a responsabilidade dele sim, né? Porque esses jogadores já jogaram muito mais do que estão apresentando agora, ele tem que ser responsabilizado, ele ganha muito dinheiro para isso. Ele ganha muito dinheiro para isso. Ele, seu Michel, né? E eles estão folgadinhos. Quem não está folgadinho é o torcedor que tem que pagar o ingresso para ver o time dessa forma. Mal estruturado, mal escalado, né? Jogando fisicamente abaixo daquilo que se espera de um time que tem vergonha, né? E daqui a pouco, como o João está temendo aí uma Série C, a gente está vendo o mundão do Arruda está vindo abaixo. Você sabe que até o mundão do Arruda não está aguentando tanta decepção que teve com o time do Santa Cruz, que já foi um dos maiores do Nordeste do Brasil, que ainda continua com a torcida apaixonada mesmo depois de tanto desastre. Outro que também teve aí uma vida muito ruim, que já teve glórias também, foi o time do Guarani. E todos, tanto um quanto o outro, eles começaram com resultados igual a esse que o Goiás está colhendo nos últimos anos. Então, que abra o olho. E se for realmente essa situação extra-campo, fora do campo, ainda não resolvida, que se resolva rapidamente. Porque o caminho pode depois ser sem volta, hein?
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3: E eu bato na tecla. O Cacau tem razão em tudo que ele falou, né? O raciocínio é... Mas por que que eu... Essa questão do Daniel, eu até defendo o Daniel, Cacau, porque é o seguinte, você tem razão, ele tem que fazer o time jogar, ele tem culpa demais no cartório, porque ninguém ganha sozinho e ninguém perde sozinho. Ele é comandante, ele tem culpa no cartório, inclusive nas escolhas dos jogadores. Ele tá lá no treinamento, ele tá vendo os caras, pô. Até citei aqui antes do jogo, falei, ó, o melhor meio campo do Goiás nesta temporada foi Lucas, Lourenço e GG. Lembra disso?
1: Lembro.
3: Né, o ataque com o Anselmo Ramon, que ainda jogava, né, o Jean e o Jajá. Né, então, assim... É, de repente entrou o Lucas Lima, que jogou bem no começo e agora está caminhando em campo. O problema é que, Cacau, você pega o Daniel Paulista, é só mais um boi de piranha. Você lembra daquele Carille que saiu aqui, a entrevista dele? Você lembra? Ele criticando que não tem comando, que o Goiás não tem ninguém que manda. É muita gente dando palpite, mas na hora de decidir, ninguém decide.
1: Até o Thiago Galhardo
3: falou
1: disso. Você
3: lembra daquele português na Série A? Aquele português evangelista,
1: Evangelista,
3: que era bom treinador, cara, bom treinador, saiu falando um monte. Então o problema tá na filosofia, não é de hoje que o Goiás tá caminhando para passos largos para esse negócio acontecer, não. Então não adianta só demitir o treinador, trazer outro, e a filosofia vai continuar a mesma. É só tapar o sol com a peneira ou jogar, né, a situação ruim para debaixo do tapete. Tem que ser resolvido. Né? Alguém tem que bater o pau na mesa e falar, amigo, aqui não, aqui acabou a farra, acabou essa casa de mãe Joana, vamos colocar essa casa em dia, vamos vender jogador, vamos pagar todo mundo e vamos mandar uns 3, 4 embora e não ser omisso. O problema do Goiás é a omissão. Um precisa falar, né? Precisa sair do ar-condicionado, arregaçar as mangas e acompanhar treinamento, né? Definitivamente. Olha, Cacau falou do Santa Cruz, mas eu vou falar um aqui que é gigante, bicampeão brasileiro, que já perambulou na Série C, não vou nem citar o Fluminense, que é o Bahia, que hoje é City. O Bahia já esteve na Série C, gigante do futebol brasileiro, hoje muito maior, porque é Bahia City, mas na época, Bahia foi para lá e tem uma torcida muito mais apaixonada que a do Goiás e bem maior que a do Goiás, e esteve na Série C. Então, não fiquem flertando, brincando, porque o Goiás hoje está ruim, mas amanhã pode ser muito pior, porque sem comando não existe empresa vencedora. E o futebol, ele é empresa. Ele é uma empresa que pulsa, é uma empresa que tem sangue, porém continua sendo uma empresa. E sem dono, não tem gado que engorda. Sem dono, não tem time que anda. Sem dono, não tem funcionário que respeita. Então, as pessoas que comandam o Goiás, ou elas, definitivamente, aprendam com os erros e vão para dentro da serrinha para resolver todos esses problemas, ou, como eu disser agora há pouco, pedem para sair, que tenho certeza. Se todos saírem, o torcedor dará graças a Deus. Aliás, muitos, né, vão aproveitar até a festa do Divino Pai Eterno agora e irão para a Trindade a pé agradecer a intercessão do Divino Pai Eterno com a ausência de muitos desses que lá estão, que não vão fazer falta em absolutamente nada para o time do Goiás. Aliás, sem eles, o Goiás estará crescendo muito mais.
1: 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Deixa eu voltar ao estádio Ailê Pinheiro, se possível, Divino Lucena, e o momento aí nos baixos do Ailê Pinheiro, alguma previsão de fala na equipe do Goiás, Lucena?
4: É, não, então, ô Guga, estamos aqui aguardando não só a coletiva do técnico Daniel Paulista, confesso a você que eu estou ainda na interrogação de saber se ele vem para essa coletiva. E o único que vai falar aqui na zona mista de jogadores vai ser o Rodrigo Soares, que também ainda não chegou por aqui, viu, Guga?
1: Coitado do Rodrigo Soares, hein, Cacau? Entrou no segundo tempo, não comprometeu no resultado.
2: É ele que vai explicar agora?
1: Pois é.
2: Ele é o grande jogador para responder pela fase do time. O cara não joga. É isso aí, ó. É isso que eu realmente eu fico contrariado. Né? A gente pode até usar um termo que eu não gostaria de usar, mas é covardia. É covardia. É de alguns jogadores que deveriam assumir muito mais a responsabilidade. É botar o Rodrigo Soares, que é um que está no banco, está olhando o Caetano jogar. Quando entra também não resolve nada. Né? Não pode falar pelo grupo. Não pode. E não tem, isso aí é o retrato da falta de liderança. É a falta de representatividade de um jogador para assumir também dentro de campo. Ninguém assume nada. Você vê quando o Goiás tomou o gol, todo mundo baixou a cabeça, cara. Baixou a cabeça.